0: rodada do Campeonato Brasileiro. Sim, empatou contra o Remo na última rodada, mas agora você pega a escalação do Vasco. Paulo Henrique não foi o titular, Cuiabano não foi o titular. No meio de campo, a gente não teve a presença do Santiago Sousa. E lá na frente, o Bruno Duarte também não tinha começado aquele compromisso. Então, foi um time bem diferente daquele que a gente está acostumado a ver da equipe do Vasco dentro do gramado. E mesmo com esse time diferente, o Vasco chegou a criar boas oportunidades. O DVD perdeu muitas chances, o Colídio também teve duas chances desperdiçadas no último terço do gramado. Mas o jogo contra o Remo, eu acho que era um jogo onde os próprios jogadores da equipe do Vasco da Gama já estavam completamente vidrados, completamente inspirados no duelo contra a equipe do Boca, que vai acontecer daqui a pouco aqui em La Bombonera, né? Não tem essa de, o jogo contra o Remo é mais importante do que o jogo contra a equipe do Boca Juniors, não. Obviamente que o jogo da equipe do Remo, ele tinha uma importância para o duelo a nível de sair de uma zona de rebaixamento, escapulir de toda e qualquer possibilidade de você adentrar um Z4. Mas o foco dos jogadores já estava todo aqui no jogo do Boca Juniors. Então, eu me apego mais à análise do jogo contra o Botafogo, do jogo contra o Coritiba, onde o Vasco goleou antes da pausa para a Superdata FIFA, do próprio jogo que o Vasco da Gama teve contra o Independente Santa Fé. E esse trabalho, que tem sido um trabalho muito qualificado, feito pelo técnico Pedro Emanuel. É impressionante o nível que o Pedro Emanuel tem conseguido subir dentro dessa equipe do Vasco da Gama. A gente vai lembrar de um primeiro semestre onde o Renato Portaluppi era o comandante do Vasco. Em diversos momentos o Renato tinha aquela: não podemos priorizar, ou melhor, temos que priorizar, não podemos ter foco em todas as competições, porque quem muito quer, nada tem. Olha aí, Renato, o Vasco tá na semifinal da Copa Sul-Americana, o Vasco tá na semifinal da Copa do Brasil e, além disso, faz uma boa produção no Campeonato Brasileiro, que obviamente não é uma produção perfeita, porque o Vasco ainda briga nessa luta na parte inferior. Mas você pode perguntar para todo e qualquer torcedor cruzmaltino: hoje, você acredita que o Vasco da Gama vai cair para a segunda divisão? Não, porque por mais que matematicamente ainda seja possível, quando a gente faz uma análise da questão que envolve o futebol apresentado pelo Vasco, pelas outras equipes ali concorrentes, Grêmio, Internacional, Corinthians, Mirassol, o futebol do Vasco da Gama está muito acima dessas outras equipes que eu acabei de citar. Então, eu acho que é um tapa na cara do Renato Gaúcho, com todo respeito ao treinador agora na equipe do Grêmio. Falou muito na equipe do Vasco: não, tem que priorizar, porque não dá pra querer tudo. O Vasco tá aí em duas semifinais de Copa, onde o Renato também teve uma importância, obviamente, mas no mata-mata da Copa Sul-Americana, tudo Pedro Emanuel, e nos dois jogos últimos da Copa do Brasil, contra o Fluminense, contra o Vasco da Gama, tudo também o técnico Pedro Emanuel. E esse Portuga, Marcelo, ele tá fazendo o torcedor sonhar, ele tá fazendo o torcedor acreditar. Não só o trabalho do Pedro Emanuel, mas as boas contratações que a equipe do Vasco da Gama trouxe para essa sequência de temporada. A gente está falando de um Vasco da Gama que trouxe o Sousa, é um pitbull, é um cão de guarda o Sousa. O Sousa seria titular em muitas equipes do futebol brasileiro. Isso estamos falando de equipes que estão na liderança, equipes que estão também numa parte baixa do campeonato. Só uma curiosidade, um jornalista argentino me mostrou aqui no papelzinho: Maracanã ou não Maracanã? Aí eu fiz pra ele sim e não, e depois não sei, vou ter que explicar aqui pra ele o porquê dessa questão toda. Até os argentinos estão muito preocupados com isso, Marcelo.
1: É, imagina, né, porque certamente até pra explicar pro torcedor na explosão, o Boca, ele é um gigante, comparar o Estudiantes, que vai enfrentar o Flamengo. O Estudiantes tem 4 Libertadores, mas o Estudiantes é quase como se fosse um clube localizado, né? Não vou falar de bairro, porque talvez aí seja diminuir muito, mas o Estudiantes não tem torcedores fora de La Plata.
2: Mas Boca, Marcelo, não. A expressão aqui é essa mesmo, é time de bairro.
1: De bairro, né?
2: Ali na frente tem uma faixa assim: La Boca, único barrio de primeira, né? Aí uma outra faixa: sempre estarei a tu lado, Boca Juniors querido. Então eles tratam os times aqui como times de bairro mesmo. O Boca é de La Boca, mas o Boca é muito maior que La Boca. O River Plate é de Núñez, mas o River é muito maior que Núñez. Agora, o Vélez é de Liniers. O Estudiantes, La Plata não é um bairro, La Plata já é uma cidade, né? Onde tem o Estudiantes, né? E tem, meu Deus do céu, o Huracán, né? Eu não lembro agora qual é o outro time lá de La Plata. Vou lembrar, você vai me socorrer. Avellaneda é um bairro aqui do lado de Buenos Aires. Tem o Racing e o Independente, né? Então...

0: forte, porque eles têm uma rivalidade muito forte entre eles, todos são grandes, né? O San Lorenzo de Almagro, o Almagro está aqui do lado, o San Lorenzo é um dos maiores campeões, né, do futebol argentino. Agora eles têm um hábito de dizer que aqui são os 5, 6 grandes, né? River, Boca, Racing, Independente, San Lorenzo. O Estudiante já não é considerado um grande, o Vélez já não é considerado um grande. Mas a expressão é essa, é time de bairro mesmo, né? Os caras têm o maior orgulho aqui em La Boca. Aqui não se torce para o River Plate, amigo. Como lá em Núñez, não se torce para o Boca Juniors, né? Tem essa coisa do pertencimento, da rivalidade, o Xeneize aqui, né? É aquela coisa do apaixonado. A gente chegou ali, porque as ruas estavam fechadas no entorno, a gente chegou 3 quadras longe do estádio, veio caminhando no meio da galera do Boca, né? E os caras são apaixonados. O estádio já está apinhado de gente, está completamente lotado. O único quadradinho do estádio que está vazio é a separação lá no terceiro andar, quase no céu, né, entre a torcida do Boca e a torcida do Vasco. Deixaram ali um espaço, sei lá, de uns 40 metros, 30 metros, né? Na bandeirinha de escanteio aqui à minha direita, para separar as duas torcidas. A torcida do Vasco lota o seu espaço ali em cima. 4 mil torcedores do Vasco da Gama aqui. Então, eu até interrompi a tua pergunta, fui partir para explicar a história do time de bairro, né? Mas aqui é exatamente dessa forma, você tem toda a razão. A expressão é essa, são times de bairro. E alguns, como Boca e o River, sobretudo os dois, ganharam uma dimensão muito maior, se alastraram por toda a cidade, se alastraram por todo o país, né? Mas a essência do futebol argentino é a essência do time de bairro mesmo, Marcelo.
1: É, se você fosse considerar o modelo argentino que eles usam para definir os times grandes, são times com apelo nacional, né? Os dois rivais de Buenos Aires, Boca e River, os dois de Avellaneda, Racing e o Independente e o San Lorenzo. Por exemplo, o Rosário tem mais apelo do que o Estudiante, fez mais 4 Libertadores. Se eu fosse pegar assim, times com dimensão nacional, é Vasco, Flamengo no Brasil tem uma dimensão nacional muito forte, os 4 do Rio tem uma dimensão nacional muito forte, né? Mas Corinthians tem uma dimensão nacional muito forte, o próprio Palmeiras. Você praticamente pararia por aí, né? Com os grandes do Rio de São Paulo. É, o time. É claro que são construções diferentes do futebol, né? Nosso futebol brasileiro, a gente sempre teve os 12 grandes, fora as forças regionais, por conta da nossa tradição, que é do nosso futebol, que é construído a partir dos estaduais. Mas estava querendo entrar nesse assunto justamente porque há um apelo muito grande da Argentina para esse jogo. É, vocês vão estar aí durante toda a semana, provavelmente vão perceber que a gente já teve em outros jogos, né, times brasileiros contra times que não River ou Boca ou Independente ou Racing. Quando joga o Boca e o River, explosão, numa semana como essa, a televisão só fala do jogo o dia todo. É, os programas esportivos só falam do jogo o dia todo. Então há um apelo nacional muito forte, né? A Argentina está parada para acompanhar esse jogo, né? Como dizem no Brasil, uns para secar, outros para torcer. Mas o Boca é um time de apelo nacional. É muito, há uma questão também histórica de identidade, que tem uma carga até um pouco preconceituosa dos torcedores do River para os torcedores do Boca, porque falam que o torcedor do Boca não necessariamente é argentino. Mas o Boca, ele tem essa capacidade, né, de acolher imigrantes, acolher pessoas que saem da América do Sul inteira para viver em Buenos Aires, para viver na Argentina. Então, é um time que tem essa dedicação popular muito forte, e quem chega à Argentina muitas vezes acaba torcendo para a equipe do Boca Juniors. Então, hoje, tá parado, né, Cidão? A Argentina tá parada para acompanhar esse jogo aí. O colega e jornalista perguntava, justamente por isso que eu faço essa reflexão. Eu imagino a quantidade de colegas jornalistas que já estão com a passagem comprada para o Rio de Janeiro, hein, Cidão?
2: Ah, com certeza. A gente vive muito isso, né? No decorrer da temporada, quando a tabela muda, alguma coisa se modifica. E tem vários argentinos aqui que já estão com a passagem comprada. Não só argentinos que são jornalistas, mas também argentinos torcedores da equipe do Boca. Eles já estão com a passagem comprada, querem, né, saber onde vai ser o jogo, que é aquilo. Muita gente não compra a tarifa flexível, que você consegue pegar o dinheiro de volta se acabar desistindo, ou então, né, fazer uma mudança em relação ao dia ou até mesmo do destino. Não tem, muitas vezes não é isso, né? O torcedor, principalmente, ele faz uma opção por pagar um pouco mais barato dentro

0: esse ingresso, quando a galera começa a pular, hein? Bomboneira tá começando a tremer aqui na Argentina, exatamente essa questão que você bem citou, Marcelo. Uma questão que envolve uma equipe do Boca Juniors que tem essa indefinição de onde vai ser o jogo da volta, e essa informação que pode ser no Paraguai, querendo ou não, uma informação boa para eles, porque o Paraguai tá aqui pertinho, né? Tem muito torcedor que vai de ônibus pro Rio de Janeiro, assim também muitos torcedores do Vasco vieram de ônibus aqui para Buenos Aires. Para Assunção, então, para ele seria ainda mais fácil, para Luque seria ainda mais fácil, para os torcedores argentinos do Boca Juniors. Mas é uma realidade, você falou que a cidade para, e a cidade está parada desde ontem, pensando única e exclusivamente nesse desafio de Boca contra Vasco da Gama. Pouco se fala pelo lado do Estudiantes do desafio de amanhã na Copa Libertadores da América, que aqui o Boca é gigantesco, né? O Boca aqui lidera todos os noticiários, lidera todas as informações ao lado do River Plate, mas como o River vai jogar amanhã pelo Campeonato Argentino, hoje todo o foco está voltado para a equipe do Boca Juniors e este duelo que vai acontecer pela Copa Sul-Americana. E um torcedor que lota a cidade. Hoje eu dei uma caminhada ali pelo centro de Buenos Aires, La Calle Florida, você conhece muito bem, né? Visitou bastante aqui todo o território argentino, e a verdade é que vários torcedores com o agasalho do Boca, né? Tá bem frio aqui em Buenos Aires, inclusive a temperatura diz que teremos ainda mais frio no decorrer do jogo, e quinta-feira lá em La Plata, no jogo do Flamengo contra o Estudiantes, um frio ainda mais forte. E aí vários torcedores estavam, né? Com o casaco do Boca, cachecol do Boca. A galera do Boca Juniors hoje sai uniformizada para apoiar o torcedor. Quem tá no estádio é uma pequena porção, um pequeno percentual do torcedor do Boca Juniors. Tá espalhado em bares aqui pela Argentina, muita gente nos arredores do estádio. Tem até um ponto curioso, eles não cobram o ingresso no arredor do estádio, né? Não cobram que o torcedor apresente o seu ingresso pro jogo. Então tem muita gente que vem para perto do estádio sem ter o ingresso do jogo e para assistir o compromisso pela televisão, num bar, num restaurante, enfim, para apoiar a equipe do Boca Juniors. E a Bomboneira completamente lotada com o torcedor do Boca ensandecido e acreditando que eles também podem voltar a um título. Até porque, Marcelo, o Boca naquela final da Copa Libertadores da América de 2018 perdeu para a equipe do River jogando no Santiago Bernabéu, e na final da Copa Libertadores de 23, no Maracanã, acabou perdendo para a equipe do Fluminense. Ou seja, o Boca está desesperado para voltar a levantar uma taça continental, Marcelo.
1: Tem duas décadas, né, que o Boca não conquista uma Copa Continental. É muito tempo, né? 20 anos. E não é tanto tempo a de diferença para o Vasco. A última do Boca foi 2007, né? A Recopa em 2008. A do Vasco foi em 2000. Então são dois gigantes sul-americanos que têm essa particularidade, né? São dois gigantes sul-americanos que querem voltar a viver esse período glorioso na história, tanto do Vasco, tanto da equipe do Boca, senão.
0: Não, essa é uma realidade. A gente pode fazer uma análise. Você vai perguntar para qualquer torcedor argentino e qualquer torcedor brasileiro. Para o argentino, sobre o Vasco. Vamos dizer que é uma gigante equipe brasileira. E para o brasileiro, sobre o Boca. Um gigante também do território argentino, né? Os dois vão saber essa questão, os dois vão saber muito bem de tudo isso. E são duas equipes históricas, não somente do agora, mas em todo o processo que vem acontecendo aí nos últimos momentos, e que querem uma reconstrução. Então existe uma semelhança muito grande, né? Nessa questão de o Vasco ser o clube do povo, aqui o Boca também tem esse status, né? De ser uma equipe que acolhe o torcedor que vem de outras partes do planeta. Ontem mesmo pegamos um carro de aplicativo, o motorista era venezuelano, veio morar aqui em Buenos Aires. Então existe essa semelhança entre a história do Vasco, a história do Boca, a grandeza do Vasco, a grandeza do Boca e também o momento que essas duas equipes estão vivendo. Se a gente faz uma análise, o Boca ainda é o segundo maior campeão da Copa Libertadores da América. São 6 taças, 6 títulos. Olha o período que o Boca está sem levantar uma glória eterna. O Vascão tem que sonhar, Marcelo. Está chegando o Lamáquia, dinheiro não vai faltar. Ano que vem, se você é campeão da Copa do Brasil ou da Copa Sul-Americana, ou até das duas, você vai para uma fase de grupos de Copa Libertadores da América. Então tem que acreditar, tem que, de fato, sonhar com coisas altas, porque o lugar do Vasco da Gama é na briga pelas taças, é na briga pelos títulos, e o lugar da equipe do Boca também é na briga pelas taças e na briga pelos títulos. É muito ruim, né, a gente olhar para uma Copa Libertadores, não vê o Vasco. Olhar para uma Copa Libertadores, não vê o River, não vê o Boca. São equipes que têm que estar presentes sempre nas grandes competições. Sempre nas grandes competições, Marcelo.
1: Tá chegando a hora da bola rolar na Bomboneira. Buenos Aires, 9 horas, 18 minutos, uma noite especial para a história do Clube de Regatas Vasco da Gama. O Vascão entra em campo para lutar pela classificação para a próxima fase da Copa Libertadores da América, para a Copa Sul-Americana e quem sabe, né, no ano que vem, sendo campeão da Copa Sul-Americana ou bater no final da Copa do Brasil, voltando a disputar a Copa Libertadores. Sidão, o Vascão não tem Colídio hoje, né? Qual o peso da ausência do Colídio dentro do gramado para esse time do Vasco da Gama? Ele caiu com uma luva nesse time do Gigante, Sidão.
0: Gigante, peso gigante. O Colídio, ele não tá com a equipe do Vasco da Gama. Acho que até numa sacanagem, né, da equipe do River Plate, que imaginou que poderia jogar contra a equipe do Vasco e aí não colocou o duelo dentro daquele momento, não colocou o Colídio na lista livre para que o Vasco pudesse colocar em campo, pudesse inscrever na Copa Sul-Americana. E para mim, Marcelo, o Colídio é o grande jogador do Vasco hoje. O Thiago Mendes é um baita atleta, o Sousa é um baita atleta, o próprio jogador da parte ofensiva, o Bruno Duarte também, é um jogador de altíssimo nível. Para mim são pilares dessa equipe do Vasco da Gama, mas nenhum deles tem representado para a equipe do Vasco o que o Facundo Colídio tem representado. E além do fato dele ter toda uma condição, se pudesse jogar o compromisso de hoje, de enfrentar um Boca que é rival histórico do River Plate, né? Então ele se ensandecer ainda mais para este duelo, ficaria ainda mais forte para este compromisso, querendo o resultado junto à equipe do Vasco da Gama. Então, para mim, é uma ausência gigante, até porque o Colídio, ele pode fazer a ponta e pode fazer o centro também. Vamos ver se nessa escalação com o Adson, o Pedro Emanuel vai conseguir encontrar o melhor para a equipe do Vasco. Porque você tem o Adson mais pela direita, o Andrés Gomes mais pela esquerda e o Bruno Duarte centralizado. Isso vai exigir um pouquinho mais do Pipa Lescano, que também é argentino, desse compromisso de hoje, no cara criativo, no cara que vai mostrar o grande trabalho com a equipe do Vasco da Gama no duelo de hoje. Para mim é uma grande escalação. Léo Jardim no gol, Paulo Henrique, Alan Saldívia, Robert Renan e Cuiabano. O meio de Sousa, Thiago Mendes e Pipa Lescano. Na frente, Adson, Bruno Duarte e Andrés Gomes. La Bombonera se templa, Marcelo. A Bombonera treme muito neste momento, porque tá chegando a hora. 9 horas e 20 minutos, daqui a pouco a bola vai rolar e é claro, a gente vai contar tudo pro torcedor que se liga com a equipe líder de audiência no futebol em todo o Brasil. Me parece uma noite daquelas que vai ficar marcada na história. Me parece uma noite daquelas que teremos a Copa Sul-Americana em sua essência. A verdade é que é uma Copa Sul-Americana num jogo que poderia facilmente ser de Copa Libertadores, Marcelo.
1: Esse é o clima, né? Esse é o clima para essa partida histórica entre Boca Juniors e Vasco da Gama. Um estará lá em Barranquilla, na Colômbia, para a grande decisão da Sul-Americana desse ano de 2026. Sempre bom lembrar, né? Quem é Sul-Americana vai para a Recopa, tem a chance de disputar um torneio internacional. A gente pode ter um Vasco Flamengo, por exemplo, na Recopa do ano que vem, ou um Vasco Fluminense. Quem ganha a Copa Sul-Americana tem vaga na Copa Libertadores da América. Isso é importante. Então, ela abre caminhos importantes, né? A Copa Sul-Americana, ela abre caminhos importantes para o time conseguir essa projeção importante. Ainda mais quando a gente está falando, Sidão, que o processo da SAP do Vasco já tem projetos, né? Para o ano que vem, para 2026. Então, chegar com esse projeto, com o título na temporada de 26, com a vaga na fase de grupos da Copa Libertadores da América, é muito importante para a equipe do Vasco da Gama. A gente tem ouvido o pessoal que está envolvido aí na Almirantes S.A., né, né, a empresa que está adquirindo a SAP da equipe do Vasco da Gama, que é um projeto de fato ambicioso e é um projeto de fato muito grande. Tomara que esse projeto esteja na Copa Libertadores da América, e melhor ainda que seja com o título da Copa do Brasil, da Copa Sul-Americana. A verdade é essa, são três jogos para cada taça que podem pintar nesta temporada do ano de 2026 para a equipe do Vasco da Gama, e lutar pela taça, lutar pelos objetivos
2: é importantíssimo para a equipe do Gigante da Colina.
3: Se não, o Andrés, mais uma vez à disposição da equipe do Vasco da Gama, no comando do ataque ali pelo setor esquerdo, mas o Souza é um cara que certamente será muito importante para a equipe do Gigante hoje dentro do gramado, hein, Sidão?
4: Não somente pela sua qualidade técnica, qualidade de liderança também ao lado do Thiago Mendes, mas no que se refere uma lenda argentina dentro do gramado, né? Não que o Souza seja um dos maiores argentinos de todos os tempos, mas ele estava muito bem na equipe do Racing. Jogou muito bem pela equipe do Racing aqui da Argentina e ele sabe como os argentinos gostam de se comportar, sabe como os argentinos gostam de entrar em campo. Vem para campo as equipes e o Souza, junto com os jogadores da equipe do Vasco da Gama, o Boca faz uma grande festa. La Barra de Boca, a número 12, La Doce, jogador número 12, é o que traz o torcedor do Boca para esse desafio de hoje. Um clima decisivo, um clima de decisão na Copa Sul-Americana. E Santiago Souza, para mim, Marcelo, é um jogador que pode, sim, dá para o Vasco da Gama esse talento, mas além do talento, ele pode implicar junto à equipe do Vasco da Gama a questão de saber jogar contra o argentino. No vestiário, tenho certeza que ele foi muito importante na fala com os jogadores do Vasco do que é enfrentar uma cante argentina, até porque desses jogadores do Vasco, são poucos os que já jogaram aqui em La Bombonera. O Souza é um jogador que já jogou aqui no estádio da equipe do Boca Juniors e vem para este compromisso, obviamente, com esse fator de experiência que, para mim, é um ponto a mais que pode ajudar a equipe do Vasco da Gama. Marcelo!
3: O futuro será brilhante para a equipe do Vasco da Gama. Quem te viu chorar, torcedor, vai te ver sorrir dia 13 de outubro de 2026. Como aquela semifinal contra o River em 98 ficou marcada na história, virou música, ecoada na arquibancada até hoje, esse dia 13 de outubro também ficará, eu tenho certeza, marcado no coração, na memória, na história do gigantesco clube de regatas Vasco da Gama. Chegou a hora, sinto o clima da Bombonera. Essa é a Copa Sul-Americana, ensurdecedor. Quem te viu chorar vai te ver sorrir, torcedor Cruz Maltini. Quem conta a história desse jogo é ele, o Explosão da Galera.
5: Alô, alô, torcedor do Brasil, boa noite. Futebol, paixão popular. Cola no Explosão, tá na hora da emoção. E vem comigo vibrar. É uma honra estar na Bombonera. Que noite mágica do futebol brasileiro. Que noite mágica do futebol argentino. Que noite incrível do futebol sul-americano com Vasco da Gama e Boca Juniors. Semifinais da Copa Sul-Americana, a grande conquista. E o Vascão tá de olho nessa taça, o Boca também. São dois gigantes que não vivem os seus melhores momentos da história, mas tem uma história fantástica, tanto um quanto outro. O Vasco da Gama, centenário, campeão de tudo que se possa imaginar. O Boca Juniors, um dos mais fortes, um dos mais grandes, como se diz em espanhol, aqui na Argentina. E a Bombonera tem vida própria, né? A Bombonera pulsa. A Bombonera é um negócio impressionante. São 4 mil vascaínos lá no terceiro andar, perto do céu. Porque a Bombonera se chama assim porque parece uma caixa de bombom mesmo, né? Um negócio comprido pra cima, você fica pendurado aqui diante do campo. Nossa posição é a melhor possível. A gente tem aqui uma bela visão do campo na tribuna de transmissões do estádio da Bombonera, no bairro de La Boca, em Buenos Aires. São 9h26 aqui na Argentina. A Manchete, a Ondas, a Nova Friburgo, a Litoral News, a número 1 do YouTube do Brasil. Somos a voz do Rio de Janeiro, né? A única emissora do Rio de Janeiro aqui, também ao vivo no estádio, né? Todo mundo ligado na gente. Transmissão quente, diferente, como gosta de falar o Rafael de França. A transmissão quente, direto do estádio, apesar do frio que faz aqui em Buenos Aires. Temperatura na casa aí dos 12 graus nesse momento em La Boca. Nossa transmissão é quente, é ao vivo do estádio, tem o clima da galera, tem a reação da galera. Também estou no canal do meu parceiro Mário Coelho, grande Mário. Um abraço carinhoso, um dos maiores canais de Vasco da Gama. Também ao nosso lado na transmissão de hoje, aqui direto de Buenos Aires. 9:27 da noite, com o Sidão Marinho, com a Renata Marinho, a voz do chat, com o Marcelo Marinho. Nosso timaço está escalado. Aqui, meu parceiro Adrian, da Rádio Mitre, nos apoia tecnicamente. Com o Patrick Alegre, na nave digital da Litoral News. O Rafinha Correia, no painel da nave digital da Manchete. O Davi Carvalho, na Ondas FM. E o nosso timaço todo ligado em você. Vasco e Boca no gramado. É o primeiro jogo semifinal. Segundo jogo semifinal é semana que vem. Por enquanto, marcado para o Maracanã, né? Existe até a absurda ameaça de levar o jogo para Assunção, no Paraguai, se houver mais problema na justiça. Isso pode acontecer, o que é o pior, né? Para o futebol brasileiro. Seria uma vergonha para o futebol brasileiro ver o Vasco da Gama jogando fora do Rio de Janeiro, ver o Vasco da Gama jogando fora dos seus domínios, né? Diante de um adversário tão poderoso quanto o Boca Juniors. Mas a realidade é que esse é um risco que existe em razão da briga interminável na justiça entre o Vasco da Gama e o consórcio do Maracanã. A bola vai rolar, Vasco e Boca já vão para o protocolo da Comebol. O respeito é titular. O protocolo desse ano da Comebol, reunindo os jogadores ali na beira do gramado. Um clima incrível aqui na Bomboneira, em Sidão Marinho.
4: Uma loucura, explosão. Nossa cadeira treme. Balança junto com o estádio La Bombonera. Para o torcedor ter uma ideia, estamos do lado de La Doce, a principal organizada da equipe do Boca Juniors. E o estádio treme, mas treme também do lado Cruz Maltino, porque enquanto houver um coração infantil, o Vasco será imortal. E 4 mil torcedores do Vasco vêm para este duelo, vêm para este compromisso, acreditando que a equipe do Vasco da Gama pode chegar à final da Copa Sul-Americana lá no dia 21 de novembro, no estádio de Barranquilla, na Colômbia, e voltar a levantar um título continental que pode ser o tetracampeonato da equipe do Vasco da Gama. E é claro, quem nos acompanha no Dial, quem nos acompanha no YouTube, sabe de tudo primeiro aqui, que somos a única equipe presente com narração direto do estádio. Explosão!
5: É, a bola vai rolar, narração ao vivo do estádio é só aqui, nosso som chega primeiro, vai começar um jogo, saída do Vasco, a linha esquerda de branco, boa sorte, rolou a bola! Dispara a emoção, começa o jogo, saída do Vasco, domina a bola Thiago Mendes, aqui na linha média do gramado, volta pelo meio para Santiago Sousa, ele manobra, devolve no goleiro Léo Jardim. A Boca tem vida própria, né? La Boca tem vida própria, a Bomboneira pulsa, sai jogando o Robert Renan, virou demora no comando para Adson, tentou inverter para Cuiabá, a bola se perdeu na linha de lado, é arremesso manual para a representação do Boca Juniors bater. É impressionante o clima, e dale, dale, dale Boca, é o que canta o torcedor argentino. Vai batendo o Lozano, prepara a cobrança do manual na pela direita, 0-0, comecinho do jogo aqui na Bomboneira. Somos a voz do Rio de Janeiro, a única narração do Rio, ao vivo, direto do estádio, a única do Brasil, né? Lá vem trabalhando o bola, tentou pela canhota Andrés Gomes, responde de Lolo aliviando, ela já volta pelo meio, quem trabalha é Thiago Mendes, dominou, botou no gramado pelo time do Vasco, fez lançamento, chega primeiro bloqueando de Lolo, ganhou pelo Boca, faz lançamento pelo alto, brigou pela bola aqui na frente, o Enevar Valência de cabeça, girou, demora no comando, recorre na direita, Leonel Flores, devolveu para ele, Valência dentro da área, bola perigosa do Boca, Valência trabalhou, vai no fundo, cruza, bola fechada, corta, tirando o perigo a defesa, vai voltar pro Boca, insiste Lozano, tentou lançar, tira o perigo, Robert Renan, e o som da galera aumenta, quando o Boca ataca, a galera aumenta o volume, sai jogando com o Cuiabano, tentou dominar pelo Vasco da Gama, bateu no contrário, bola carimba do Lozano, vai se perdendo na linha de lado. Impressionante, eu nunca vi um negócio desse. É impressionante, Sidão Marinho, como o tom, o volume do canto da galera sobe na hora que o Boca ataca, hein, Sidão?
4: É impressionante, explosão. De fato, são o 12º jogador que alianta a equipe de Boca Juniors dentro do gramado. É impressionante, impressionante. É uma grande missão que o Vasco vai ter, mas a mesma coisa vai acontecer pra cima do Boca semana que vem no Maracanã.
5: Olha o Boca aí, tá voltando pela canhota, Blanco, Blanco dominou, levou no fundo, pintou cruzamento, tira a zaga, vai cortar o Adson. Vasco tem que segurar essa pressão inicial. São 2 minutos aqui na Bomboneira. Bola pra Paulo Henrique, errou o Paulo Henrique, a galera pega no pé dele. O Vasco precisa segurar essa pressão inicial, que é um negócio que eu confesso eu não vi há muito tempo, né? Essa torcida do Boca é um capítulo à parte. Tira o Saldívia, bota a bola para a linha de lado. Pressão da representação do Boca. Vai bater o arremesso manual, o capitão Blanco. Toma posição aqui pela esquerda. Vai Blanco para a batida. Blanco preparado para cobrar. 0-0 Vasco e Boca Juniors aqui na Manchete, aqui na Ondas, aqui na Litoral News. a única voz do Rio de Janeiro ao vivo no estádio, transmitindo o jogo pra você. Lá vem trabalhando ele em Valência, dominou, ligou, deu bola pra Blanco, Blanco trabalha, levou na linha de fundo, tentou cruzamento, a zaga corta, tira o Sousa, bota a bola pra linha de lado. É pressão do Boca, uma pressão ensurdecedora pelo barulho que a galera faz aqui na Bomboneira. Sai jogando o Adson, escapou ali pelo Vasco da Gama, dominou, quebrou, tentou pro Bruno Duarte, vem tomando a zaga, Herrera alivia, gira, vai soltar pelo alto, trabalha a bola em Valência com a número 30 do Boca, buscou tabelinha, Saldívia deu duro, cortou, solta no meio até o Thiago Mendes, tentou virar, virou errado, bola pra linha de lado. 3 minutos de domínio do Boca Juniors no jogo até agora. 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Com o canal do Mário Coelho, com a Manchete, com a Ondas, com a Nova Friburgo, com a Rádio Progresso em Belém do Pará, Edilson Prata, meu irmão. Todos juntos comigo, a voz do Brasil, aqui direto da Bomboneira. A única transmissão ao vivo do estádio. Sai jogando, dominando bola aqui o Robert Renan. Devolveu, bateu até onde está o Léo Jardim. Bem postado, aqui a emoção chega primeiro, sem delay. Trabalha a bola o Saldívia, devolve para Léo Jardim na linha de zaga do Vasco. O goleirão domina dentro da área. Já inverteu até o Robert Renan. Pela canhota vem manobrando. São 4 minutos da Bomboneira, 0 a 0. Sousa para Robert Renan. Tentou rifar pelo outro para Andrés Gomes nas costas do adversário. Entrou bem o Andrés, caminhou pela meiga, na meiga lua, chegou o Vasco, olha o Bruno Duarte pedindo, a zaga aliviou, o troco do Bruno Duarte dominando pela faixa direita do campo do jogo, 0 a 0, Bruno Duarte tentou para Lescano, lança, a zaga corta, o troco do Vasco, pegou a sobra, Bruno Duarte apontou, atirou, mergulha Álvaro Monteiro e defende no cantinho direito, baixo, botando a bola para escanteio, o Boca tem pressão, mas o primeiro lance de perigo foi do Vascão da Gama, Sidão.
4: Depois do erro na saída de bola do Boca Júnior, essa bola foi tentada ali pelo setor canhoto com o Blanco, deu nos pés do Bruno Duarte, centroavante com a camisa 19, ajeitou no pé direito, tentou a bomba no canto direito inferior do goleiro Álvaro Monteiro, lá estava ele, espalmou, colocou para a linha de fundo, escanteio Vasco, quem sabe agora o primeiro gol do jogo.
5: Vai bater o gigante da colina, Lescano preparado, espalha para geral, explosão da galera, tá aqui no estádio na Bomboneira, só nós, levanta, bota na área, tentou, Thiago Mendes espirrou, voltou no ato, apontou, atirou, bateu na defesa, cortou Boca aliviando, Delgado foi quem tirou, sai jogando lá pela direita, Alarcon domina, já lançou no comando, correu Leonel Flores lá pela ponta, foi travado, corte bem feito pelo Robert Renan, ligou, virou, soltou tranquilo pro Thiago Mendes, o capitão do Vasco domina, vira a bola pelo comando até o Adson, dominou, girou, ficou no chão, foi bloqueado, Thiago Mendes tenta o troco, Lescano brigou por baixo, a bola sobe, desce melhor pro Boca, corta no meio do caminho Santiago Sousa, e manda a bola pela linha de lado, são 9:34 da noite aqui em Buenos Aires, e o tempo vai passando, galera. 5 jogados, faltando 40 para acabar, e o placar da Sul-Americana. Machão da Gama 0, Boca Juniors também 0. E é nessa que eu vou, eu tô ligado na galera com você, na Litoral News, a maior audiência do Brasil no YouTube, obrigado pelo moral, com a Manchete no Rio, no Grande Rio, com a Ondas na região dos Lagos, com a Nova Friburgo na Serra, com a Progresso em Belém, com o canal do meu parceiro Mário Coelho. Olha o domínio aí, vem rolando bola na representação do Vasco da Gama, sai jogando o Robert Renan, domina pela linha de zaga, devolve até o Léo Jardim, a Manchete, a Ondas, a Litoral News, ao vivo, aqui direto da Bomboneira, com o domínio do Saldívia, virou, bateu, rolou bola até Léo Jardim, domina o goleirão do Vasco da Gama, empurrou, bateu na direita, quem corre é Alan Saldívia pela ponta, acelerou para Paulo Henrique, dominou, fez o corrupio, tentou disparar jogo, pela ponta ilude o primeiro, encara o segundo, vem perto da área, vai soltar no meio pro Adson, penetrou, girou, chega bem o Vasco, Adson trabalhou, cruzou, carimba na marcação, agora sobra na ponta direita, ia sair, o Adson evitou a saída, faz o domínio pelo Vasco lá pela ponta, Blanco ganhou, bola acabou resvalando no Paulo Henrique, foi na linha de fundo, é tiro de meta pra representação do Boca Juniors bater, olha a Renata Marinho, a voz do chat, dando moral pra quem me dá moral. E aí, Renatinha?
6: E aí, explosão, tá muito lindo, explosão, em direto do Espírito Santo, Jorge Luiz tá ligado, tá torcendo pelo gigante da colina.
5: Valeu, Jorgão, no Espírito Santo ligado comigo, com o Engeluz Home Center, tudo que sua obra precisa, tudo tudo que sua casa merece e precisou. 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Aqui direto da Bomboneira, um abraço ao meu querido Adelício José dos Santos Vascaíno. Ligado comigo, alô Anderson, alô Júnior, alô Mônica, alô Deise, família Angelus Home Center. Sempre ao meu lado, é a Litoral News de Cabo Frio para o Brasil e para o mundo. Com a manchete no Rio, no Grande Rio, com as ondas da nossa região dos lagos, com o canal do Mário Coelho. Todo mundo ligado na gente. Aqui quem sobe é o Boca. Valência dominou, deu mole e perdeu. Já ganhou o Cuiabano. Virando bola para o Andrés Gomes lá pela canhotinha. Dominou pelo Machão da Gama, galera. 0-0 aqui em Buenos Aires. Eu sou a única voz do Brasil levando o jogo ao vivo do estádio. Juizão parou o jogo. Fora do lance de bola. Vai amarelar para o jogador do Boca Júnior. Já pintou o primeiro amarelo do jogo. Foi fora do lance de bola, hein, Sidão Marinho?
4: É, exatamente, explosão. Fora do lance de bola ali pelo setor direito. Na parte defensiva da equipe do Boca dentro do gramado, a primeira advertência já pintando, exatamente para o Delgado. Delgado então amarelado dentro do compromisso. Jogador Delgado leva o primeiro cartão amarelo, camisa 18. Milton Delgado chegou ali na tentativa e acabou fazendo a falta para cima do Andrés Gomes.
5: Ele deu uma beliscada no tornozelo do Andrezito, né? Pegou com a sola da chuteira na parte posterior ali do tornozelo do Andrés Gomes, levou amarelinho Delgado. Sai jogando o Vasco da Gama, Robert Renan manobrando, quase 9 minutos aqui na Bomboneira, galera. É a Litoral News, é a manchete, é a Ondas. Lá vem dominando bola Cuiabano, correu na canhota, cruzou bola rasteira, tira na zaga o Herrera, cortando de pé direito, troca do Vascão da Gama, trabalha a bola pela linha defensiva. Robert Renan virou para Santos Souza, lá aí com Saldívia, tenta a tabelinha pelo comando. Alan Lescano vem buscar o jogo, lá vem o Pipa. Pipa Lescano manobra com o Paulo Henrique, devolve no Pipa, tenta a trama pela meia. Souza pediu ali na cabeça do grande círculo. Lescano viu, devolve no Santos Souza, lá vem o Pitbull do Vascão da Gama, fez o domínio, inverteu na canhota, sobe Robert Renan trabalhando, ilude a marcação do primeiro, aperta a zaga, tenta roubar, solta a bola até Andrés Gomes, lançou pelo alto, corria o Lescano, chega primeiro a defesa, por baixo vem o Herrera cortando o troca do Vasco, ganhou Andrés Gomes, matou mal, e a bola acaba escapulindo, se perdendo na linha de fundo. É apenas tiro de meta. 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Olha o Boca aí, lançamento é pra ele. Valência corre no comando, quando Robert Guilherme falha, bola sobra no Valência, corrige o Sosa e bota a bola pra escanteio. É o tipo de falha que não dá pra acontecer. Não fosse o Sosa, o Valência entraria livre, Sidão.
4: É lá pelo setor direito, foi nas costas do Cuiabano. O Saldívia não tava na jogada. Quem teve que chegar pra fazer a contenção do ataque do Boca foi o Santiago Sosa. Ener Valencia, ex-internacional, faria o cruzamento. Sosa chegou, conseguiu bloquear pra cima dele, empurrou pra linha de fundo. Escanteio, Boca vem bola na direita.
5: Lá vem Lozano, preparou pra batida pelo Boca, levantou, bola pingou no segundo pau, vai tentar o Valencia, cabeçada no meio da área. Valencia brigou pela sobra, vai tirar o Adson, dividiu, perdeu, Blanco ganhou, soltou bola na área, vai tentar cruzamento novamente, tentava Flores, foi bloqueado, perdeu, a bola voltou, insiste Flores, Flores pra Blanco, dá duro o Adson, tentou ganhar, Blanco protegeu, tomou pelo Boca, sai jogando no meio para Ascacima, lançou pelo alto, sobe Cuiabano na cabeçada, cortando o troco do Boca, vem pra bola de Lolo, fez manobra ali pela linha média do gramado. 0-0 aqui na Bomboneira, nosso microfone ao vivo aqui no estádio. Futebol quente, futebol diferente, a voz do Rio é o Explosão, aqui o gol chega primeiro, com a manchete, com a Ondas, com a Nova Friburgo, com o canal do Mário Coelho, com a Litoral News direto no estádio, também na Progresso em Belém do Pará. Dentro Boca, de novo virando Flores, Leonel Flores manobrando pela canhota, girou, iludiu, primeiro deu duro, Paulo Henrique fez falta. Falta em cima do Flores, que rabiscava. Jogadores do Boca cercam o árbitro, querem o amarelo para o Paulo Henrique ou Sidão Marinho.
4: É, todo mundo no Boca, a maioria dos jogadores do Boca Juniors nesse momento pra cima do ato do compromisso. Estão pedindo a tarjeta amarilla para o atleta Paulo Henrique, lateral direito da equipe do Vasco da Gama. Ener Valencia, Palácios, todo mundo reclamando. Tô até vendo aqui no monitor à direita, explosão. PH foi tentar alcançar a bola na tentativa do Flores pelo setor canhoto. Acabou acertando apenas a perna do jogador adversário. Por isso foi ao gramado, caiu no chão, mas não é falta para cartão, não. Acertou nessa aí o juizão do compromisso, acertou Piero Mazza. O árbitro chileno experientíssimo, rodado na Comebol. Vem bola pro Boca, setor canhoto. Essa vai levar perigo.
5: É perigosa a bola, preparado para bater pelo time do Boca, Alarcón. Aí tomando posição Blanco também por ali. O momento é perigoso, perto aqui na grande área, pela canhota, hein? 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Ou para a cobrança do Alarcon ou para o Blanco. Bola perigosa, hein? Atenção, na canhota, Léo Jardim de olho. Alarcon passou, deixou para o Blanco, cruzou na muvuca de Lolo, tentou, bateu na zaga, volta a bola. Insiste de Lolo, tentou chutar, trava a defesa. Cortando pelo Vascão da Gama, sai jogando pelo meio. Adson dominou, lançou, tentou para o Lescano, bateu na mão do jogador de Lolo, que voltava ali para fazer a composição defensiva. A arbitragem parou e marcou. E atenção, torcedor do Brasil, são 9h42 aqui em La Boca. Tempo passando na bomboneira. 13 jogados, faltando 32 para acabar. 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Placar da Sul-Americana, Vascão da Gama 0, Boca Juniors também 0. E é nessa que eu vou, eu tô ligado na galera com emoção de montão, direto de La Bombonera, pela Manchete, pela Ondas, pela Litoral News, a número 1 do YouTube do Brasil. Olha o machão aí, galera, sai jogando, o Lescano virou pela meia, dentro da tabelinha, foi trombado pelo Alarcon, ganhou bola, Delgado brigou, acabou derrubado, tiro Pipa, foi na bola, Pipa vem cortando, ganhou pelo Vascão da Gama, inverteu bola pra Santiago Sousa, ele bate rapidinho até Cuiabano, solta pra Thiago Mendes, o capitão se manda aqui pela canhota, fez o domínio pelo Gigante da Colina, 0-0. 0-0, galera, lá vem Cuiabano, tentou trabalhar, devolveu no Thiago Mendes, preparou, cruzou pra ninguém, tem ninguém aqui do lado direito. Bola vai se perdendo na linha lateral, aos 14 minutos, Sidão Marinho, qual é a do jogo, Sidão?
4: Esposão, a verdade é que por jogar em casa, eu vejo um Boca mais tranquilo neste momento no gramado. Tô vendo um Vasco da Gama um pouco nervoso, principalmente em sua linha defensiva. Tanto o PH pela direita, quanto Cuiabano pelo setor canhoto estão mostrando uma certa fragilidade, mas que algo pode ser explicado pelo simples fato de estar jogando um desafio de Copa Sul-Americana aqui na Bombonera, onde o Boca joga em casa. Então, no momento, eu vejo um Boca um pouco melhor dentro do gramado, mas precisa ter essa segurança defensiva. Tem que segurar esse ímpeto do Boca que vem no ataque.
5: Olha o Boca aí, se mandou Lozano pela direita, a bola é comprida, mas se perdendo na linha de lado, em manual para o Vasco da Gama bater, galera. 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Aqui quase 15 minutos, 0-0 na Argentina. Até tá friozinho, mas na Bombonera não tem frio que atrapalhe, né? Porque o calor dessa galera é enorme. O torcedor do Vasco também tá lá, no terceiro andar, à minha direita, cantando, soltando a voz. Tá bonita, Sidão, a presença da galera do Vascão aqui na Bombonera, Sidão.
4: É, bem legal, explosão. Toda hora o torcedor cantando lá pelo setor canto, vem o Vasco.
5: Olha o Vascão aí, Cuiabano dominou, preparou, cruzou, tentou pro Bruno Duarte, subiu Herrera na cabeçada, cortando. O trocando Thiago Mendes bateu na bola. Tenta virar pra Paulo Henrique, ela vai se perder na linha de lado. Antes chega pra fazer o domínio pela canhotinha. Leonel Flores dominando pelo Boca. Inverteu no comando pra Carlos Palácio, sobe dividindo com ele o Cuiabano. Ganhou do Palácio, a bola espirrou, voltou para Lozano, Lozano com Palácios lá pela meia direita, tramando pelo time do Boca, girou Palácios, manobrou, botou no gramado, olhou para quem dá, pediu do lado dele o Alarcon, preferiu abrir na direita com Lozano, Lozano solta pela meiuca, Alarcon trabalhou, devolve bola, até Carlos Palácios, olhou para quem dá novamente, para prende, lança, solta, pelo comando lá vem o Boca manobrando, bola bem passada, vai na linha de fundo, Lozano cruzou, pingou, Léo Jardim, lá no alto é dele, Sidão.
4: É, e foi muito bem na jogada, porque logo atrás dele vinha o Ener Valência. Depois da boa estocada pela direita do Luciano, o levantamento foi feito. O Ener estava preparado na entrada da pequena área para testar no fundo da rede. Léo Jardim, como sempre, um dos melhores goleiros do Brasil, quem sabe o melhor, salvando a equipe do Vascão.
5: Olha o Boca de novo, lá vem Blanco, o capitão do time, manobrou, rodou pelo meio, tentou até a caminhada feita pelo Alarcon, deu uma pedalada, perdeu a bola, já ganhou o Vasco da Gama, quem tomou foi o Pipa, foi desarmado, perdeu novamente, volta a bola para Herrera, tentou pelo Boca aqui na bomboneira, Herrera rolou de lado para Dilolo, Dilolo para Herrera, 0-0 na Sul-Americana, semana que vem o jogo da volta, por enquanto marcado para o Maracanã, lançamento é pelo alto, corria na canhota, se mandou Leonel Flores, dominou do lado da área, perigoso, soltou ali o Palácios e mandou carimba no Robert Renan. Ele salva o Vasco da Gama na queimada do Palácios. Lá vem o Vasco no contragolpe. Lançamento é para Andrés Gomes. Correu pela ponta esquerda. Dominou, acelerou, virou para Bruno Duarte. O Boca está aberto, está na banheira. Já está impedido o Bruno Duarte. Ele ainda vai completar para o gol. Mas já não valia mais nada. O Bandeirinha já tinha levantado o bastão, hein, Sidão Marinho?
4: E detalhe que foi uma resposta rápida do Vasco, depois do loirinho do Boca Juniors, Ascacibar, tentar a finalização dentro do campo ofensivo. Acabou carimbando na defesa, no rápido contragolpe. O Vasco tentou lançar o Bruno Duarte pelo setor canhoto. Quase que o camisa 19 conseguiu ficar no cara a cara, mano a mano contra o Álvaro Monteiro. Detalhe que o bandeira subiu, a sua bandeira deu impedimento. Por isso segue tudo igual, 0-0.
5: 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Olha a Renata Marinho, a voz do chat. E aí, Renatinha?
6: E aí, explosão direto de Cabo Frio. O André tá ligado, mandando aquela energia positiva para o Vascão.
5: Valeu, André, na nossa terra amada, em Cabo Frio, ligado na gente. Aqui o Vascão domina. Paulo Henrique recuperou, manobrou, virou no meio para Lescano. Tenta trabalhar a bola novamente até o Paulo Henrique, soltou do Lescano. Procurou, trabalhou. Faz a rolada de bola até o Saldívia. Saldívia pelo meio para Lescano. Lescano com o Sousa. Santiago Sousa lá pela canhota. Abre jogo para Cuiabá. No domina rentinho a linha de lado. Vasco mais tranquilo no jogo. Já passaram aqueles 15 minutos. Já passou aquela pressão inicial. Robert Rina manobra. Fez o domínio pelo gigante. É o Vascão da gama do meu parceiro Leandro. Alô, Leandro, aquele abraço, ligado comigo, torcendo com explosão, a voz do Rio, a voz do Vasco aqui no estádio, a única transmissão do rádio ao vivo aqui na Bomboneira. Quando sai jogando Sousa, tentou, foi desarmado com falta, galera do Boca não gostou, mas pegaram ali o Santiago Sousa no meio, hein, Sidão?
4: Na saída do campo defensivo para o campo de ataque, ele tentava armar essa bola lá pelo setor canhoto, recebeu do Cuiabano, atrás dele, chegou o Ener Valência, cara. Poderoso, mas também baldoso na tentativa. Botou o pé canhoto. Olha o Vasco.
5: Olha o Baixão aí, galera. Lançamento bom. Correu na canhota. Cuiabá não deu no André Gomes. Soltou no Adson. Voltou no André. Saiu do gol Monteiro e defendeu. Foi corajoso, hein? Porque o Vasco avançava com suas linhas. E o Monteiro voou para fazer a defesa ali, Sidão Marinho.
4: Tenho certeza que o torcedor do Boca ficou com o coração na boca, porque uma saída para defender como dessa do Monteiro, se ele sai errado, resulta em pênalti. Foi uma grande tocada lá pelo setor canhoto, a trema do Cuiabano com o Andrés Gomes, recebeu na frente, tentou ficar no cara a cara, mano a mano contra o goleiro, mas foi bem demais o Monteiro na jogada, saiu, fez a boa defesa. Vascão já passou da pressão, como você falou, explosão. Bem superior nesse momento do gramado. É uma equipe que já está dando confiança para o seu torcedor.
5: E o Boca, apesar de raçudo, apesar de ser um time dedicado, é um time limitado, né? Mas pode se aproveitar. Lá vem Ascacibá. Manobrou, rolou pela meia, tentou tabelinha com o Palacios lançando no comando. Brigava pela jogada na direita, melhor para o Cuiabano. Grande atuação do Cuiabano até agora. Tomou, bola bateu no contrário, saiu. É arremesso manual para a representação do Vasco. Aqui em Buenos Aires são 9h49. E o tempo vai passando, galera. Então, anota aí, 20 e 20 cravados, faltando 25 para acabar o primeiro tempo na Bombonera, e o placar da Sul-Americana. Gigante da Colina, 0. Boca Juniors também 0. E é nessa que eu vou na Litoral News, a número 1 do YouTube no Brasil, pela Ondas 97,7, pela Manchete. A Manchete disparou no Rio, no Grande Rio. Um timaço de comunicadores e o melhor do futebol. Também no canal do Mário Coelho, lá vem o Vascão dominando, correu o Paulo Henrique, trabalhou, cruzou, queria o pênalti ali, ele não pegou a sobra, né? Ele parou para reclamar do pênalti e acabou agora cedendo o tiro de meta. Engraçado que o PH, quando cruzou, não foi nem no troco, porque a bola bateu no zagueiro. Queria o toque na mão, queria o pênalti, o juizão não deu não, hein, Sidão?
4: Não deu. Tava marcando de perto o Piero Massa. Detalhe que o Boca tentou cobrar rápido. Pra não dar tempo pro VAR revisar a jogada, o goleiro Monteiro tentou lançar pro Ener Valência no campo ofensivo. Vou ver aqui no monitor, explosão. Que no momento que o PH tenta fazer o cruzamento, me parece estar junto ao corpo. Me parece não ser lance pra pênalti. Tava junto ao corpo, a mão ali do zagueirão, pelo setor esquerdo, Lautaro Blanco.
5: Já mandou seguir a arbitragem, só não entendi o PH parar e desistir da jogada, né? Lá vem o Andrés Gomes manobrando, ganhou, virou pro Thiago Mendes, na risca da área, vai dar no Bruno Duarte, passa da linha da bola. E a zaga vem cortando com o Blanco, contra a golpe do Boca. Grande arrancada aqui do Leonel Flores, ganhou na dividida do Paulo Henrique, no Gil, no drible de corpo. Leonel Flores penetrou a ponta, atirou mal. Longe, mas é aplaudido pela galera pelo grande drible, né? Um drible de corpo em cima do PH e uma arrancada sensacional do Flores, hein, Sidão?
4: O que sobrou na jogada, no drible de corpo, para deixar o PH confuso aqui em La Bombonera, faltou na hora da finalização, Explosão. Ele foi muito bem pelo setor canhoto, é um perigo, tô alertando. Esses pontas do Boca Juniors têm muita velocidade e gostam de jogar nas costas laterais do Vasco. Ele deixou o PH baratinado na jogada. Foi tentar a finalização na frente da grande área. Pegou errado, mandou por cima do gol do Léo Jardim. Bora direto pra linha de fundo, segue 0-0.
5: E a galera ligada no Explosão com 22,5 aqui na Bomboneira. 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Galera, olha aí o placar 0-0 aqui na Bomboneira. Sai jogando o Vascão da Gama, dominou Robert Renan pela meia, tentou caminhada no comando. Você ligado no Explosão aqui ao vivo do estádio, olha o Pipa Lescano, girou, virou, tentou no Andrés Gomes, caiu, queria falta, o juizão não deu. Rifa a bola de Lolo e manda pra linha lateral. 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Disney Plus, olha a bola do Léo Jardim, bateu pelo alto, ninguém do Vasco lá no comando, bola atravessa o campo, fica no goleiro Álvaro Monteiro do Boca Júnior, já sai jogando com o Dilulo, virando pela liga de zaga pra Herrera, mete na meia ali o Ascacíbar, Alarcon também pediu, prendeu bola o Herrera, Herrera voltou no Dilulo, o Boca diminui o ritmo do jogo, já são 23,5 aqui em La Bombonera, em Buenos Aires, na Argentina. Recuo de bola pro goleiro Álvaro Monteiro dentro da sua grande área, olhou para quem passar, refuga, o Boca não consegue encontrar o caminho, Monteiro bateu pelo alto, tentou na direita, cabeçada era do Lozano, bola se perdeu na linha de lado, é arremesso manual pro Vascão. E a Renata Marinho, a voz do chat, dá moral para quem me dá moral, hein, Renatinha?
6: E aí, Explosão, José Guilherme, o Iago, José Souza, o Ney Rodrigues estão no chat, na torcida pelo Vascão.
5: Valeu, galera Cruz Maltina ligada comigo, obrigado pelo moral, quero ouvir teu nome, quero um alô, deixa o teu nome aqui no chat do YouTube, lá vem Lescano pelo Machão da Gama, 24 jogados da Bomboneira, 0-0. Lescano virou pra Cuiabá, ele volta a bola pelo meio pra Alan Lescano. Tá na linha boa com o Thiago Mendes, recua pro Alan Lescano, abriu no Andrés Gomes, soltou de prima pro Cuiabano. Do lado da Arenca, na marcação do Dilolo. Campo acabou, o Dilolo cortou. A bola volta no Andrés Gomes, tenta trabalhar, vai recolher, cruzou pro Bruno Duarte, cabeçada! Faturou Adson! Gigante da colina, Adson numa cabeçada sensacional, quando o Cuiabano levantou lá na canhota, o Adson subiu, testou e faturou, explode Vascão, Adson na cabeçada, na muvuca no meio da área, no cruzamento perfeito da canhotinha, Adson botou no fundo do barbante, correu para o abraço, e o sentimento não para, tá na frente o Vascão aqui na Bomboneira, tá na frente o Vascão em Buenos Aires, Adson na cabeçada, na marca dos 24 do primeiro tempo na Bomboneira, Adson, camisa 28, botou no fundo, agora Vascão da Gama 1, Boca Juniors 0. Olha aí o Vascão na frente, que beleza de gol. Detalhe do Sidão Marinho, Sidão.
4: E a gente já falava, Explosão, o Vascão estava evoluindo, o Vascão estava melhorando dentro do compromisso. E depois de um lindo levantamento com o Andrés Gomes, que veio pelo setor canhoto, lá estava ele, o Achou, que hoje recebe a opção do técnico Pedro Emanuel na vaga de Facundo Colídio. Entra e faz o que o torcedor tanto queria ver Colídio fazendo no jogo de hoje. O gol para a equipe do Vasco da Gama. Uma testada fenomenal. Escapulindo de boa maneira. E colocando no fundo da rede, empurrando para o fundo do gol. Sem chances para o goleiro Álvaro Monteiro. Ela pegou um efeito, explosão, que subiu. E só foi descer onde a coruja dorme. Lá no setor esquerdo superior. O primeiro gol do Vasco da Gama. O primeiro gol do gigante da colina. Isso aqui é o Vascão, querendo demais voltar ao título continental em busca da Copa Sul-Americana. Adson deixa a Bomboneira quietinha, quietinha. Agora Vasco da Gama 1, Boca Juniors 0.
5: No momento exato do tempo técnico, é um jogo paralisado, os times estão voltando agora, um gol importante do Vasco na cabeçada do Watson, e essa galera tá feliz, a voz do chat, Renata Marinho dando moral pra quem me dá moral, Renatinha.
6: E aí, explosão, o Vasco é pra quem acredita, e o Felipe tá lá em Niterói, feliz da vida, torcendo e vibrando com o Vascão.
5: Valeu, Felipe, hein, Nikite, ligado na gente, no pique da manchete, a manchete disparou nos 96,1. No pique da Litoral News, a número 1 do YouTube do Brasil, no pique da Onda, está na Onda, está com tudo, também no canal do Mário Coelho, na Progresso de Belém do Pará, no portal Sport Press Brasil, na Gruçaí, lá vem, voltando o Boca, olha o N, tentou na área, já estava impedido, quando cruzava lá o Ascaciba, já estava na banheira, era o Palácios, né, que corria no fundo, já estava na banheira o Carlos Palácios, camisa número 7 da representação do Boca. 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Alô, Diácono Lúcio Campos, aquele abraço. E lá vem o Machão da Gama dominando. É o Vasco do meu querido amigo Diácono Arildo Aguiar na Samar Viagens, ligado comigo. E aí, Sidão?
4: Não, só um detalhe no Vasco.
5: Tentou Bruno Duarte, no comando recebeu de mano com Herrera, a bola correu, sentiu Bruno Duarte. Acabou não dando sequência ao lance, caiu, a bola ficou no goleiro Monteiro. Diga, Sidão.
4: Não, é um detalhe, né? Já são 28, explosão. Os caras até cantaram depois do jogo do gol do Vasco da Gama, lá Doce canta muito. Agora, o estádio todo, até o momento, muita mídia, pouco canto, explosão.
5: É, a gente tá aqui do ladinho da barra, né? Do ladinho da Lá 12. Aí o canto é aqui do nosso lado, é quase ensurdecedor. Na hora do gol do Vasco, eles não pararam de cantar. Eles cantam o tempo todo. Agora o resto do estádio, sobretudo lá do outro lado, tá todo mundo em silêncio, né? Tem muito canto aqui do lado de cá. Lá do outro lado a gente ouve a voz do torcedor do Vasco da Gama. 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Um abraço ao Paulo Polatti, vascaíno ligado comigo. Alô, Luciana Polatti, aquele abraço, minha amiga. Mano, volta aqui, dominando pelo meio, Cuiabano. Tentou trabalhar, girou para Andrés Gomes, voltou no Cuiabano. Faz tabelinha até Santiago Sousa. 1-0 pro Vascão da Gama, gol do Adson de cabeça. Vem pelo meio, Pipa Lescano. Domina pelo gigante, inverteu, deu bola lá na canhotinha, até onde está colocado o Andrés Gomes. Manobrou, virou, girou, foi desarmado, perdeu. Bola espirrou, vai sobrar pro Cuiabano. Deixou a bola sair, vai ganhar um manual pro Vasco da Gama bater. 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Aqui vem o Vasco manobrando, bola solta pelo Thiago Mendes. Dominou, voltou na linha canhota para Robert Renan. Subindo pelo Vasco da Gama aqui na Bomboneira, bateu no tumulto. Corre o Watson pelo meio, bola bem comprida, ficou para Blanco. Blanco ganhou pela representação do Boca. Apertou o Watson, tá bem no jogo. O Watson fez o gol do Vasco, protegeu, tentou lautar o Blanco. Faz o domínio pela meiuca, dividiu, fez falta. O Alan Saldivia, quando tentava girar ali o jogador do Boca Juniors, que era o Flores, falta em cima dele. Arbitragem parou e marcou. Aqui em Buenos Aires, em La Boca, são 9h59 da noite. E o tempo vai passando. Lá vem o Boca, levantamento é para ele, Valência. Sobe cortando, tirando o Saldívia. A bola ficou viva, voltou pro Boca. O troco na direita é do Dilolo. Dilolo põe no gramado, tentou lançar, lançou do lado da área, corrida do Boca, cruzamento do Lozano, tentou Valência. Corta o Saldívia, voltou Blanco e mandou mal. Pegou de prima, pegou de canhota, pegou longe do gol. O capitão do Boca Juniors, o Lautaro Blanco. Eu confirmo 30 minutos e meio. E atenção pro placar da Copa Sul-Americana aqui na Bomboneira. O gigante está na frente. Um gol do Watson de cabeça. Boca Juniors 0. 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Amanhã tem mais, amanhã tem Fluminense e Palmeiras, Marcelo Marinho, Cuca Labareda e Lucas Mon, direto do Maracanã para você. E também pela Copa Sul-Americana na DNRV. Tem Atlético Mineiro e Montevideo City Torque, o Bruno Amorelli ao lado do Pedro Santos. Na quinta-feira em La Plata, eu, o Sidão, a Renatinha, com Flamengo e Estudiantes pela Libertadores aqui na Argentina. Quando domina a bola o Vascão da Gama, se defendendo aqui, bola do Boca, trabalha no comando Flores, Flores dominou, rodou pela meia, tenta passar, lá vem o Boca trabalhando, bola solta pelo Delgado, o Delgado fez o corrupio, tenta no meio, baixo a linha, Delgado já inverteu para Carlos Palacios, se mexe em todos os cantos do ataque, tentou tabela, errou, perdeu ali, perdeu o Flores, bola sobrou pro Vasco, contra golpe é bom, de pipa para Andrés Gomes, ele vai embora pela canhota, o Vascão tá vencendo por 1-0, galera, olha o Vascão aí, com o Andrés Gomes virando pela meia até o Thiago Mendes, o capitão manobra, conduz com Santiago Sousa, sobe, joga bem o Vasco, é bola do Sousa pro Watson, dominou, insinuante aqui pela direita, vai pra área, prefere abrir na ponta direita, Paulo Henrique trabalhou, vai tentar um cruzamento, olha o PH girando, trouxe do pé canhoto, cruzou, segundo pau, cortou Lozano, afastando, o troca do Cuiabá na ponta, atirou mal, subiu muito a bola do Cuiabá e foi na linha de fundo, qual é Sidão?
4: É, ele vinha numa boa tentativa, lá pelo setor canhoto, foi tentar fazer a finalização, pegou muito embaixo, essa foi a grande questão do erro, do camisa 66 do Vascão. Tentou finalizar cruzado, só que pegou muito embaixo, bola subiu demais, foi pra linha de fundo. Caiu lá no torcedor do Boca do outro lado, o Vascão segue vencendo. 1-0 aqui na Argentina.
5: 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Olha a saída errada do Boca, o de Lolo recebeu no fogo do Monteiro e a bola foi na linha de lado. Diziam, né, que sem o craque que está desfalcando o time, sem o Paredes, o Boca não é nada. E o Boca não está jogando nada mesmo, não. O bicho não é tão feio assim, não. Lá vem o Vasco manobrando, o Thiago Mendes dominou, soltou para Lescano, tentou o Adson de cabeça, ajeitou, voltou no Pipa. Pipa com Sousa, inverteu, bola boa. Olha lá, vai penetrar Cuiabano, prefere abrir pela canhota. Andrés Gomes preparou, cruzou, lá vem bola, quarta, tirando Herrera, aliviando. O trocando gigante, briga pela bola, ganha Ascaciba, ganhou pelo Boca, tomou, na moral, virando para ele. Valência corre para cima do Saldívia, vem no comando. Valência domina, trabalha, rompe, lança pela meia. Ascaciba penetrou, trava a zaga. E o Alan Saldívia, numa recuperação perfeita, botou para escanteio, Sidão Marinho.
4: É, detalhe que chegavam os dois, Alan Saldívia e junto dele o Santiago Sousa. Que jogador, a explosão, que jogador. Depois que o Saldívia fez na primeira, o Sousa chegou na segunda, complementou, empurrou para a linha de fundo. Escanteio Boca, lá pela ponta direita, vem bola alçada na grande área.
5: Meu parceiro Andrezinho, sapato novo, tá ligado comigo, torcendo pelo Vascão. Escanteio pro Boca, Flores bateu, bola voltou na sobra da zaga, bate mal. E bota na linha de fundo o Lozano, em apenas tiro de meta. Bola pro Vasco da Gama bater. Olha a Renata Marinho, a voz do chat, na manchete, na Ondas, na Litoral News. E aí, Renatinha?
6: E aí, explosão, direto de Três Corações, Minas Gerais, o Matheus tá ligado na torcida pelo Vascão.
5: Grande Matheus, obrigado pelo moral, meu garoto. Aqui em Buenos Aires, são 10:04 da noite. Olha o Vasco saindo errado. Robert Renan errou, bola ficou pro Flores, lançou pro Valência, tentou com Ascaciba. Deu duro, Sousa cortando. Ganhou pelo Vasco, vira no Bruno Duarte, abriu pro Paulo Henrique. Vasco tenta engatar o contragolpe. Paulo Henrique acelerou com o Bruno Duarte pela direita. Herrera chega primeiro, fez a volta, ganhou pelo Boca. E atenção, torcedor do Brasil, tempo passando na Bomboneira. Aqui em Buenos Aires, 35 na Bomboneira. 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Tá na frente, tá de boa, Vascão da Gama 1, Adson de cabeça. Boca Júnior 0. E lá vem o Boca, Blanco cruzou, tentou Ascaciba, dividiu, Léo Jardim, jogo tá valendo, Léo tá caído, voltou bola, invadiu, cruzou Lozano, tira a zaga. Quando o Léo ficou caído no choque com Ascaciba, o juizão não parou o jogo não, e o Boca volta, o Boca aperta, é Lozano quem domina lá pela direita, demora pro Ascaciba, manobrou, dominou, recolheu, virou na direita, procura Carlos Palacio, já adiantou pra Lozano, quebra no meio, vem de trás o Boca no apoio, bola perigosa, vai pintar queimada, procura rodar, Rodô girou pela meia novamente. O jogador que é o Alarcon. Alarcon com o Delgado. Inverteu na canhota. Por aqui quem trabalha é o capitão Blanco. Blanco virando para Flores. Acelerou para cima do Paulo Henrique. PH deu duro, cortou. Vai tentar fazer o giro. Protege, roda bem. Tá bem o Vasco, tá bem o Vasco. Adson, manobrou, girou, dominou pela meia. Descola o passe até o Bruno Duarte. Veio ajudar, acabou perdendo. Foi desarmado. Quem tomou foi Alarcon. Virando bola pela canhota para Flores. Paulo Henrique tá ali para cortar o contra-golpe do Vascão. Lá vem Bruno Duarte, manobrando, correndo pela meia direita. Simana vai embora pelo time do Vasco. Fez o giro pela ponta. 37 aqui na bomboneira. 37 primeiro tempo. 1-0 pro Vascão. Adson tentou passar, passou mal. Bola foi na linha de lado. Tem pressa o Flores. Bateu manual. Achando Valência no comando. Deu duro, Saldívia. E de cabeça botou pela linha de lado. 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Tem só que ficar de olho nesse embalo que o Boca tenta imprimir no jogo de vez em quando, hein, Sidão?
4: É a verdade, Explosão, que o Boca é muito mais na transpiração, é muito mais naquele canto, né? Tem que botar a alma e o coração dentro do gramado, é muito mais isso. Olha o Boca!
5: Olha o Boca aí, lançamento é comprido. Corrinha na direita, o Delgado acabou não alcançando. Léo Jardim vai defender, pode falar, Sidão.
4: Não, o detalhe é, e por conta de ser um time de muita alma e coração, o Boca sempre tem uma jogada que é muito manjada. Essa bola na disparada, nas costas dos laterais, buscando os ponteiros. Tem o Ascaciba, tem o Palácios e pela esquerda aqui tem o Flores, que sempre corre junto do Blanco. Não é uma equipe que é criativa, né?

0: peça que tem que estar dentro do compromisso. E o Piero Massa deixou o jogo seguir. Tá sentindo bastante o Léo Jardim no gramado. Parece que tá um pouquinho tonto, né? Com a visão um pouquinho turva. Vamos ver se o herói Cruz Maltino vai poder continuar em campo.
1: 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Um abraço ao meu parceiro Farreco Agualusa. Sempre ligado comigo. São 39 jogados aqui na Bomboneira. Você comigo, a voz do Vascão, a voz do Rio, a voz do Brasil aqui na Bomboneira. Nossa emoção chega primeiro. 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Quando são 10:09 da noite aqui em La Boca, e o tempo vai passando, galera. Cravados 40. 40 minutos do meu digital, faltando 5 para acabar pela Sul-Americana. E atenção para o placar do jogo. Machão da Gama, 1 gol do Adson de cabeça. Boca Júnior 0. E é nessa que eu tô ligado na galera, com emoção de montão, direto da Bomboneira, do futebol quente, do futebol diferente, pela Litoral News, pela Manchete, pela Ondas. Obrigado pelo moral. Olha o Vasco tomando bola pelo meio, errou, o Asca Silva perdeu, ganhou Bruno Duarte, se mandou, foi embora pela meia, driblou, encarou o Herrera, acabou perdendo a bola. Vem o Herrera cortando, ganhando pelo time do Boca, ficou sentindo lá o Bruno Duarte. O Boca sai jogando pelo meio com o Alarcon, domina a roda, Asca Silva pediu do lado dele, Alarcon dominou, prendeu, voltou na direita. Sai por aqui novamente o Dilulo. Dilulo tentou conduzir. Lozano tentava receber. Deu duro o Cuiabano. Também no jogo, Cuiabano lançou para Andrés Gomes da canhotinha. Dilulo apareceu cortando e botando na linha de lado. Olha a Renata Marinho, a voz do chat. E aí, Renata?

0: Alex Costas buscou a linha de fundo, ia fazer o levantamento pro Bruno Duarte, no campo ofensivo dentro da grande área. Acabou tocado pelo jogador adversário, a falta está marcada. A verdade é que ali é um escanteio com um ângulo um pouquinho maior e a distância menor em relação ao gol do goleiro Álvaro Monteiro da equipe do Boca.
1: 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Um abraço ao meu parceiro Davi Barcelos, no Chemichu ligado comigo. Abraço também, meu querido doutor Serginho, prefeito de Cabo Frio, parabenizando a minha amiga doutora Gabriela pelo sucesso na eleição. 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Vai bater bola no Vascão, Alan Lescano tomando posição lá pela canhotinha. 42 jogados, galera. É o Vascão do Felipe Araújo, querendo o segundo gol. Correu o Lescano, bateu bola, pingou na muvuca, tentou Robert Rino, bateu na zaga, sobrou pro Sousa. Saldívia chuta, bate na zaga, bola volta. Bruno Duarte tentou a bicicleta, botou na linha de fundo. E acabou por ficar sentindo o centroavante do Vasco, hein, Sidão?
0: É, e agora os torcedores do Boca reclamam que o Cruz Maltino ficou caído no meio da muvuca por ali, o Bruno Duarte. Juizão quer nem saber, uma palhaçada essa arbitragem da Comebol, explosão.
1: É.
0: Sempre uma palhaçada, ele tentou a bike, quando caiu sentiu. O que tem parar o jogo para atender o jogador do Vasco?
1: É, e a catimba faz parte, afinal de contas, a gente aprendeu na catimba aqui com os hermanos, né? São 43, tentava o Ascaciba, acabou travado ali, foi travado pelo Sousa, é falta para o arbitragem, marcou, bateu rapidinho, Boca, bola para Alarcon, Alarcon tentou pelo meio, devolve, levanta a cabeça, vira para Herrera, Herrera, roda a bola para o Ascaciba, dominando pela meia, acelerou para o Lautaro Blanco, o capitão do Boca roda a bola pela esquerda para Leonel Flores do lado da área, encara o Adson Flores, passou, foi agarrado, é falta e vai levar cartão amarelo. Watson, autor do gol do Vasco da Gama, o primeiro amarelinho pro gigante da colina. A falta foi providencial, hein, Sidão?
0: É, falta foi providencial porque o Boca vinha pelo setor canhoto do gramado e adentrar a grande área de forma muito qualificada com o Leandro Lozano. Quando ele passava pelo Adson, Adson acabou tendo que fazer um empurrão pra cima do jogador da equipe do Boca Juniors, senão ficaria no cara a cara, mano a mano. Era o Flores, melhor dizendo. E aí o cartãozinho merecido, explosão, porque ele agarrou o jogador adversário, levou o Flores pro gramado. Falta muito perigosa. Se há pouco tempo o Vasco teve um escanteio mais curto em relação à grande área, agora é a vez da equipe do Boca. É curtinha a distância pra grande área pelo setor canhoto. Ih, olha o Andrés Gomes. Vai fechar o tempo. O Colômbia tentou jogar a bola do Boca pra longe. E aí o camisa 15, o Alarcon, não gostou nada. Olha o tempo fechando. Olha o tempo fechando, jogadores do Boca discutem com os jogadores do Vasco da Gama. O Piero Maza chama a responsabilidade, agora o capitão Thiago Mendes foi quem falou, tá mostrando a braçadeira, que o Piero não quer conversar com ele, ele mostra a braçadeira de capitão. Tem falta muito perigosa pro Boca, aqui pelo setor canhoto, e o Andrés está muito estressado, dizendo que a falta não foi onde vai ser batida. Na bola, tô vendo camisa 15, Williams Alarcon, ele tá preparado para botar no meio da bufu, que é muito perigosa. É aquela bola na posição do gol da Alemanha contra a Coreia do Sul, explosão.
1: O Andrés Gomes está reclamando até agora, no lugar correto, tá batendo na falta, e valeu a reclamação dele, né? Porque o Piero Maza agora bota a bola mais pra trás, o Andrés Gomes a dar uma tirada de sarro ali com o jogador do Boca, que é o Alarcon, se preparando pra cobrança. São dois da barreira do Vasco, Andrés Gomes e Adson, posicionados ali, sendo advertidos pelo Piero Maza. O Léo Jardim pede a formação da barreira. Atenção, 45, em cima da pinta, é falta pro Boca na ponta canhota, do lado da área, Alarcon preparado, mais 5 de acréscimo, Alarcon bateu, tira Paulo Henrique de cabeça, o trocador Lautaro Blanco fez o domínio, o capitão do Boca cruzou para Lozano, tabelinha na hora do corte, o cuiabano prendeu Lozano, cabeceou para fora, ele chegou perigoso no segundo pau. Sorte do Vasco é que o cuiabano tirou o espaço dele, deu até a impressão de que ia fazer o corte, mas o Lozano cabeceou já meio desajeitado na linha de fundo. Senão,
0: foi aquele elemento surpresa, né, que apareceu atrás de todo mundo, quase que o Lozano conseguiu testar no fundo da rede. Mas como você bem citou, explosão, ele veio nessa surpresa, um pouco desajeitado, na hora que tentou botar a bola no fundo da rede, acabou botando direto para a linha de fundo. Para onde o nariz aponta, sem muito perigo, segue Vascão 1-0.
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0: Inverte bola pela meia até o Andrés Gomes. Antecipa Lozano para cortar. Ganhou pelo Boca. Tenta conectar. Perdeu. Santiago Sosa leva melhor. Ganhou pelo Vasco da Gama. Virou para o Cuiabano. Voltou a bola para Sosa. Sosa com Thiago Mendes pela meia. Vasco de pé em pé, trabalhando com Robert Renan. Recua até o goleiro Léo Jardim. Dominou tranquilo. Quase 47 aqui na Bomboneira. 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Sai jogando pela canhotinha Robert Renan. Dominou, manobrou, virou, girou, soltou, demora para Thiago Mendes, volta no Robert Renan. Tá apertado, recua no Léo Jardim, passamos dos 47. Fez o domínio, Léo Jardim, virou para Alan Saldívia. Na faixa direita, dominou pelo Vasco da Gama. Acelera, dá no comando para Bruno Duarte, tentou a tabelinha, bateu do contrário. Manual para o Vasco bater, queria bater com pressa. O Bruno Duarte acabou pensando melhor, desacelerou para ganhar um tempinho. Já são 47,5. 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E olha o Machão da Gama aí de novo, galera. É o Vasco voltando, tentou trabalhar pela meia, girando pelo comando. Lá vem Robert Renan, ilude a marcação do primeiro, quebra, roda lá pela canhota para Cuiabá, ajeitou, lançou para o Watson. Se mexe em todos os lados do campo, virou no Andrés Gomes, tentou tabelinha, perdeu, responde. De qualquer maneira, o Lozano deu mole e sai errado. Recuperou o Andrés Gomes, tentou o lançamento, bateu no outro, a bola volta, insistiu o Andrés. Tentou, trabalhou, ganhou o arremesso manual? Não. O último toque foi dele, não foi do Lozano. Por isso, manual para o time do Boca. 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Só falta 1,5 para acabar o primeiro tempo aqui na Bomboneira. Quem dominou foi o Boca. Ascaciba manobrou, tentou lançar. Paulo Henrique vem cortando, tomando pelo gigante, vira a bola para Thiago Mendes, acelerou com o Malandro. O Pipa domina, inverte o jogo para Cuiabano, rente a linha divisória do gramado, parou, prendeu, devolveu no Lescano, sobe bem pelo Vasco, 48,40, 1,20 para acabar o jogo. É o Vascão do meu parceiro Rafinha Correia, tá comigo na Manchete do Largo da Carioca, no coração do Rio, modulando o nosso sonzão. Tentava lá na canhota, Andrés Gomes acabou travado pelo Lozano. É novo manual pro Vasco. O Vasco é copeiro, o Vasco não tem pressa, ganha tempo. Agora bateu Cuiabano, tentou acelerar no comando pro Andrés Gomes, a zaga corta o troco do meio do Boca, tenta trabalhar Flores, primeiro Robert Renan bloqueando, acelerou pelo Vasco, ganhou, virou, deu no Paulo Henrique na faixa direita do gramado, tentou iludir o Blanco na primeira, botou na frente, vai ganhar, ganhou Paulo Henrique, bola espirrou, quarta o Herrera e manda a bola para a linha de lado. É muito segura e muito consistente a atuação do Vasco da Gama até agora, hein, Sidão?
1: É muito bem no jogo, explosão, inclusive se impondo para cima da equipe do Boca aqui em plena La Bombonera. O Boca não joga bem, o Vasco da Gama é o senhor do jogo, é a equipe que vai comandar. Vai tentar o segundo ainda antes do intervalo.
0: Tenta Paulo Henrique, virou no Watson, buscou driblinho, perdeu o Blanco, vem ganhando. Vai acabar o primeiro tempo já já. Rifou a bola do Blanco, tira de qualquer maneira o Saldívia. Bateu na orelha da bola, cedeu, arremesso o manual. Vai tomar de novo o Boca ganhando o manual. Vem Flores trabalhando, demora e perdeu Paulo Henrique, retomou e foi derrubado. Não tá bem no jogo o Leonel Flores não, hein? Perdeu mais uma e o Paulo Henrique ainda levou a falta. Pra ganhar esse tempinho já são 50. Estamos em cima da hora, vai acabar o primeiro tempo, terminou! Acabou o primeiro tempo aqui na Bomboneira. Vascão da Gama 1, gol do Watson de cabeça aos 24 minutos. Boca Júnior 0. Microfone no clima. Com Litoral News, a número 1 do Brasil, com Ondas, com Manchete, com o canal do Mário Coelho, com a Progresso em Belém do Pará, com a Gruçaí em São João da Barra, Carapebus em Carapebus, Portal Esporte Press Brasil em Macaé, Litoral News, Manchete, Ondas do Clima, aqui na Bomboneira, Cidão Marinho.
1: Fim de primeiro tempo, aqui em La Bomboneira, na Argentina, em Buenos Aires, o Vasco está copando, explosão. Não existe um time mais copeiro do que os Gantes da Colina. Nem mesmo Boca dessa temporada de 2026. Em plena Bomboneira, o Vascão vai dando show, vai vencendo com gol de Adson. 1 para o Vasco, 0 para a equipe do Boca. Gol aconteceu na boa jogada pelo setor esquerdo. Andrés Gomes teve a pelota, avançou com ela, fez o levantamento. E aos 25 da primeira etapa, o Adson empurrou de cabeça para o fundo da rede no canto esquerdo do goleiro Álvaro Monteiro, que até tentou pular para chegar, mas acabou não conseguindo colocar essa bola no fundo do gol, não conseguiu botar a bola no fundo da rede. Um Vasco que está dando gol. Gosto da gente ver no gramado. Teve até um certo momento ali onde o Boca pressionou bastante no início, mas na sequência, num todo do primeiro tempo, o Vasco da Gama, pra mim, bem superior na comparação com a equipe da casa. E vai conseguindo copar aqui na Bomboneira. Enquanto isso, Vasco 1, Boca Juniors 0.
0: Tá na frente o gigante, gol do Watson. Camisa 28 de cabeça aos 24 minutos. 1 pro Vasco da Gama, 0 pro Boca Juniors da Bomboneira. 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Lembro que amanhã tem Maracanã, tem Libertadores, tem Fluminense e Palmeiras. Marcelo Marinho vai balançar a galera no Maraca, ao lado do Lucas Mome e do Cuca Labareda. Ainda amanhã tem Atlético Mineiro e Montevideo City Torque pela Sul-Americana na Arena MRV, com o Bruno Amorelli e o Pedro dos Santos. E na quinta-feira estaremos em La Plata, 60 quilômetros aqui de Buenos Aires. Tem Flamengo e Estudiantes de La Plata pela Libertadores, direto do Estádio Uno, Jorge Luiz Richi, para você conferir comigo, com o Sidão e com a Renatinha. São 10h21 da noite. 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Tá chegando o intervalo campeão, direto da Bomboneira, com o Vascão da Gama vencendo o Boca por 1 a 0. E vem aí uma fera do meu timaço.

0: Muito bem, explosão, intervalo de jogo em La Bombonera. O Vascão está vencendo por 1-0, gol do Adson, que vai, por enquanto, permitindo que o Vasco da Gama empate. O jogo da volta, que provavelmente será disputado no estádio do Maracanã. Gol do Adson aos 25 minutos da primeira etapa. Vasco da Gama, neste primeiro período do jogo, teve 49% da bola, 7 chutes. Foram, a gente olhando para as estatísticas, um escanteio para o Vasco, 6 faltas cometidas. Números próximos do Boca, o Vasco ainda teve 8 desarmes, 6 faltas para cobrar. Boca ficou 51% do tempo com a posse, teve 7 chutes, uma defesa do goleiro, 12 escanteios, 6 faltas. Foram 227 passes trocados pelos chinizes contra 224 trocados pela equipe do Vasco da Gama. Sidão, tua análise desse primeiro tempo, o Vascão vai vencendo 1-0, uma vitória importante até aqui para a equipe da Cruz de Malta, hein, Sidão?
1: Importante passo que o Vasco da Gama está dando, Marcelo, em busca da final da Copa Sul-Americana nesse ano de 2026. Vencer na Bombonera não é fácil, claro que o Boca não é aquele Boca, né, que a gente viu muitos momentos nas últimas ocasiões, aí das últimas décadas, mas jogar na Bombonera nunca vai ser fácil. Isso acabou se mostrando no início do jogo, quando a equipe do Vasco da Gama se mostrou até um pouco nervosa, né, dentro do gramado, principalmente quando a equipe do Boca tentava os avanços para a parte ofensiva, ali pelo setor direito, com a presença do Carlos Palacios, pela esquerda o Leonel Flores, o próprio Ascar Sibar também tentando essas jogadas a favor da equipe do Boca Juniors, e chegaram a levar muito perigo contra o goleiro Léo Jardim. Agora, o perigo contra o Léo Jardim, de fato, ele pouco aconteceu. A bola visando o gol, pouco aconteceu dentro dessa primeira etapa. A gente pode até socorrer dos números desse primeiro tempo até aqui, nessa vitória momentânea do Vasco por 1-0 contra a equipe do Boca. O Boca teve 7 finalizações. Das 7 finalizações do Boca Juniors, nenhuma em direção ao goleiro Léo Jardim. Então, o único perigo que o Boca levou para o Vasco foi naquele momento em que a equipe tentou fazer a contenção dentro de uma parte ofensiva, vinha para buscar a jogada no espaço de ataque. Quando foi fazer a sua participação dentro do campo de ataque, a equipe do Boca Juniors teve uma bola cruzada pelo setor esquerdo e acabou que a bola foi cortada pelo goleiro Léo Jardim, goleiro da representação da Cruz de Malta, goleiro da representação do Vasco da Gama. Bombonera é uma loucura, Marcelo. Não tem espaço, né, para a galera passar atrás. A gente tem que levantar, ficar escorado, quase caindo aqui do alambrado, para que os nossos colegas periodistas, também colegas jornalistas brasileiros, possam passar por aqui. Mas a verdade é que, num todo do jogo, tirando essa parte que eu citei do início da partida, o Vasco foi muito superior. O Vasco conseguiu boas jogadas, de uma maneira copeira de jogar. Não é o Vasco que se expõe tanto dentro do gramado, sabe a hora de partir para o campo ofensivo, sabe a hora de ter articulação feita com o Andrés Gomes, a hora de buscar também o Adson pelo setor direito. Talvez o Bruno Duarte não consiga impor a mesma velocidade que o Facundo Colide pudesse colocar junto à equipe do Vasco, se ele estivesse presente dentro do jogo de hoje. Mas isso não está fazendo falta para a equipe do Vasco, não, porque o Andrés Gomes e o Adson fazem uma grande partida, e o Cuiabano e o PH também estão bem na parte ofensiva. Defensivamente começaram um pouco nervosos, mas depois evoluíram bastante, melhoraram bastante dentro do jogo. Agora, uma partida também de almanaque, de Santiago Sosa e de todo o meio de campo da equipe do Vasco da Gama. O que mais destaca é o Santi Sosa, né? Um jogador que defensivamente cobre os espaços deixados pela defesa. Muitas vezes a gente vê que o Saldívia, ele não está presente dentro da linha defensiva quando tem um contragolpe do Boca. E quem se apresenta é o Santiago Sosa, que para mim está mostrando a sua qualidade, né? E mostrando como ele sabe jogar no território argentino e o craque que ele é. Uma baita contratação da equipe do Vasco da Gama. A tendência é que no segundo tempo o Boca se atire um pouco mais. Mas é o que eu falei durante a primeira etapa. Esse Boca, ele tá muito na alma e no coração, né? Aquela questão de jogar com raça, jogar com vontade. E só isso não tá bastando, porque o Vasco tá jogando com muita vontade também. Claro que pode encontrar uma bola vadia, colocar no fundo da rede. Novamente digo que o empate não é um resultado ruim, pelo que é a apresentação que as equipes podem ter dentro deste compromisso, que é a apresentação que os times podem ter dentro deste jogo. Mas estamos falando de um Vasco da Gama que empatou os últimos jogos nas últimas fases do mata-mata desta Copa Sul-Americana e agora está começando com uma vitória. E começando com essa vitória convincente aqui na Bombonera, obviamente que é um resultado que o Vasco pode fazer, levar para o Maracanã na próxima semana, uma motivação muito grande. E o Vasco foi bem superior, né? Sendo muito sincero com o torcedor, o Vasco da Gama foi bem superior à equipe do Boca, e no segundo tempo o Boca vai ter que se atirar um pouco mais. Falta qualidade nessa equipe do Boca Juniors. O Paredes é um grande líder, né? A gente até falava que ontem o taxista nos disse que sem Paredes o Boca não joga bem, que o Boca acaba não sendo nada dentro do gramado. Foi um time de alma e coração, mas isso somente por si não está bastando nessa primeira etapa, e o Vasco vai conseguindo vencer. Pelo que era a expectativa para o jogo, me parece que o empate é um resultado bom, mas pelo que foi o primeiro tempo, a vitória ela é muito possível, e o Vasco da Gama pode sim sair daqui com esse grande resultado para levar uma vantagem para o jogo da volta lá no Maracanã, aí no Rio de Janeiro. Marcelo?
0: Fica a expectativa, Sidão, para entender sobretudo qual vai ser a postura do Boca, né? Vai ser um Boca que vai sair mais para tentar uma virada, um possível empate, ou vai ser um Boca mais conservador, porque o Vasco pode, com a velocidade do Andrés, do Adson, explorar bem essa transição para o terço final do gramado, hein, Sidão?
1: Não, com certeza. São jogadores que vão explorar muito no decorrer dessa segunda etapa as costas da defesa do Boca. Se a gente fala de um Boca que vai ter que se atirar para o gramado, vai ter que buscar a parte ofensiva, estamos falando de uma equipe do Boca que vai deixar espaço dentro da sua defesa. Isso pode abrir ainda mais espaço para o Andrés receber essas bolas pelo setor esquerdo, para o Adson receber essa bola também pelo setor direito do gramado, sem contar, né? Os jogadores estão à disposição no banco de reservas que podem dar esse gás novo para a equipe do Vasco, podem trazer essa oxigenação que a gente tanto fala para um segundo tempo, onde, teoricamente, jogadores titulares podem acabar cansando dentro do jogo, e isso pode trazer uma boa dinâmica para a equipe do Vasco da Gama dentro do gramado. Isso pode ser muito utilizado de forma positiva pelo técnico Pedro Emanuel, e eu acredito que os espaços vão surgir de maneira ainda mais frequente do que já surgiram nessa primeira etapa, porque o Boca vai ter que se atirar, Marcelo. O resultado de derrota aqui pro Boca Juniors é horroroso, então eu só acredito num Boca que vai se mandar pro ataque, vai pressionar muito dentro da parte ofensiva. Não fizeram uma finalização em direção ao gol, vão tentar fazer isso na segunda etapa, e dentro dessa uma bola, eles vão tentar pelo menos um empate pro jogo da volta que vai acontecer no Rio de Janeiro. Agora, o Vasco tem que se aproveitar disso. Não é deixar o Boca ser superior dentro do jogo. É aproveitar essa tentativa do Boca de ser ainda mais ofensivo, pressionar ainda mais no espaço de ataque, para ter as bolas bem lançadas para o Andrés Gomes, pelo Adson, porque quando o Boca se manda, no contragolpe rápido o Vasco pode matar o jogo. E esse resultado de 1-0 ele é até muito bom para o Vasco na segunda etapa, que ele condiciona qual vai ser a produção do jogo. O Vasco está tranquilo, o Vasco está bem no resultado e agora joga por uma bola para levar uma diferença ainda maior, levar um 2-0 de volta para o estádio do Maracanã na semana que vem. Então tudo leva a crer que o Vascão vai sair daqui com essa vitória, Marcelo.
0: Bom, 10 horas e 31 minutos, já bola rolando para a segunda etapa. Conto com o like, conto com a participação da galera, o torcedor ligado com a gente aqui na nossa transmissão, para daqui a pouquinho a bola rolar para o segundo tempo de jogo entre a equipe do Vasco e a equipe do Boca. Teremos mais 45 dos 180 minutos para a definição de quem será o primeiro finalista. Vale lembrar que o outro duelo semifinal começa amanhã entre a equipe do Atlético Mineiro e a equipe do Montevideo Torque, no estádio da Arena MRV do Califórnia, lá em Belo Horizonte. Sidão, quem está à disposição, hein? No banco de reservas do técnico Pedro Emanuel, quem é que também está à disposição da equipe do Boca Juniors para essa segunda etapa, Sidão Marinho?
1: Vamos lá, Marcelo, porque pelo lado da equipe do Vasco, dentro do gramado deste compromisso, a equipe do Gigante da Colina vem para esse jogo de hoje com a disposição do banco. Daniel Fusato, o goleiro, aí tem Puma Rodrigues, também presente dentro do banco, Tietê, Lucas Piton, David Correio, DVD. Ao lado dele, Jair, Nuno Moreira, Marina Estroça, Brenner, Lucas Freitas, o Ramon Rick também está, além do Gabriel Pereira. São jogadores que ficam à disposição do Vasco da Gama para esse segundo tempo de jogo aqui no estádio de La Bombonera. Vamos ver se o técnico Pedro Emanuel já volta com mudanças, acredito que não, ou se vai deixar as mudanças, as modificações para o decorrer do segundo tempo. Pelo lado do Boca, com o técnico Arruabarrena, ele tem Leandro Brey no gol, Ayrton Costa, Pellegrino, Braida e Gorocito, Figal, Bataglia, Merentiel, Milton Jimenez, Sebastian Villa, Angel Romero e Joaquim Ruiz são jogadores à disposição no banco de reservas da equipe do Boca Juniors para o duelo de hoje. Marcelo?
0: Mudaria-se alguma coisa para esse segundo tempo do lado da equipe do Vasco da Gama, ou manteria esse time que entrou em campo na primeira etapa, Sidão?
1: Não, eu voltaria da mesma maneira. Não acho que tem necessidade de fazer uma mudança para essa segunda etapa, né? O Vasco da Gama já teve uma boa apresentação no decorrer do primeiro tempo, então eu manteria essa equipe dentro do gramado, somente na questão ali, né, do decorrer do jogo, aquelas mudanças que são tradicionais, esse jogo se apresentar de uma maneira diferente por parte da proposição do Boca Juniors, você pode fazer modificações, mas você olha, a linha de zaga é a melhor que o Vasco tem. O meio de campo, com essa trama, com esse trio, feito com Santiago Sousa, Thiago Mendes e Pipa Lescano. É o melhor que o Vasco tem para esse duelo. E lá na parte ofensiva, o Vasco também, no que tem para o jogo de hoje, coloca o melhor dentro do gramado. A gente deve ver, né? No decorrer do jogo, o DVD ganhando oportunidade, o Nuno também podendo ganhar oportunidade, tem o Marino, jogadores todos de parte ofensiva pelas pontas, além de uma transição também para fazer esse meio de campo continuar combativo. Tem o Tchê que pode entrar bem, tem o Jair que também pode fazer essa presença, o Ramon Rick também é uma peça que o técnico Pedro Emanuel sempre se socorre no decorrer da segunda etapa, mas para a volta para o segundo tempo, eu não mexeria na equipe do Vasco, não. Aquele túnel está esticado aqui neste momento, esperando os jogadores do Vasco da Gama passarem, os atletas do Boca, em sua maioria, jogadores reservas já voltando, os atletas reservas do Vasco da Gama também já retornando para este segundo tempo, para essa segunda etapa. E um outro detalhe, hein, Marcelo, o Lador se canta muito, mas o estádio inteiro é muita mídia para mim, Marcelo.
0: É, também senti isso, não, mas é aquilo, né, é um fenômeno dos tempos modernos do futebol. Equipes então voltando pro gramado, já a gente confere se temos mudança ou não. Galera do Vasco também presente em La Bombonera. Tudo pronto para a bola rolar no segundo tempo. Quem volta para contar a emoção do jogo é ele, o Explosão da Galera.
2: Valeu, valeu Marcelo, valeu Sidão. Tô de volta aqui na Bombonera. Contar uma curiosidade dos bastidores, né? Aqui a posição de transmissão é quase um cárcere privado. Você entra, não pode sair, né? O cara briga quando você quer ir ao banheiro. É uma cadeirinha daquelas que são de arquibancada que sobe e desce. Tem uma bancada legal na frente. Aliás, o estádio é muito bacana, né? Mas faça pipi antes de vir, porque depois, para sair, meu amigo, é um problema. Eu estou aqui na posição 164 e fica no meio da segunda fileira de baixo para cima. Ou seja, eu olho para o lado, tem uns 30, olho para o outro, tem uns 5. Só que os 5 do lado de cá estão no ar, todos eles, né? E tem um que pesa mais do que eu pesava nos bons tempos, ou nos maus tempos, né? Que eu já cheguei a pesar 160, bicho. Né? E nossa, mãe do céu, é um negócio que não é fácil, não. Isso tinha que ser visto, né? Porque quem vem narrar o jogo tem que fazer pipi antes. Não tem jeito de sair, amigo. Fica a lição, né, pra quem vem pra cá. É assim que funciona. 10h35 em Buenos Aires. Times do gramado, ninguém mexeu não, né, Sidão Marinho?
1: É, eu tava aqui nessa experiência de levantar. Ninguém mexeu não, Explosão.
2: É, se não fez xixi antes, esquece. Rolou a bola. Saída aqui foi do Boca. São as agruras e as alegrias de quem faz futebol ao vivo no estádio, né? Quem faz no estúdio, no ar-condicionado, não tem esse problema. Mas quem se lança a experiência maravilhosa de cobrir futebol ao vivo, não dá pra reclamar disso não. Eu não tô reclamando, eu tô só registrando. Olha o Boca, domina a bola pela canhota. Blanco, Blanco manobrou, rolou pelo meio, tentou pra Alarcon. Alarcon vem avançando pelo Boca Juniors, 1-0, ganha o Vasco da Gama. Olha a bola passada na pela esquerda, corre pela esquerda, Leonel Flores. Leonel Flores manobrou, deu duro, Thiago Mendes cortou, já ganhou pelo Vasco, rodou bola pro Paulo Henrique, tentou ligação até o Andrés Gomes, na canhota ele prende. Cuiabano vem no apoio, vem bem, tá jogando bem o Vasco na canhotinha. Cuiabano travou com o Andrés Gomes, acelerou pra cima da marcação, corta o de Lolo tirando a bola, porém volta para Cuiabano. Fez o domínio pelo Vasco da Gama, recolheu, girou, virou, bateu até o Thiago Mendes, capitão do Vasco, recolhe, já solta na linha de zaga. Robert Renan por aqui trabalhando, você colado no Explosão, a voz do Rio, a voz do Brasil, a voz do Vascão ao vivo aqui na Bombonera. Quando solta Paulo Henrique, tentou girar, virou, ganhou pelo time do Vasco da Gama, projeta no comando do ataque, corre Paulo Henrique pela meia, iludiu a marcação, inverteu um bolão, bolão, lá vem Cuiabano, trabalhou do lado da área, pode queimar, cruzou, pingou de Lolo, tirando e aliviando, voltou no Cuiabano, ele roda para Lescano, soltou no Watson, furou na hora do chute. Se ele pega na veia, eu não sei não, mas deu uma furada histórica o Adson, hein, Sidão?
1: É, seria uma boa chance para a equipe do Vasco. Na trama pelo setor canhoto, essa bola veio cruzada para a meia-lua. O Adson tentou fazer o giro na frente dela e arrumar no pé canhoto para a bomba. Se ele pega bem, poderia ser um golaço. Seria o segundo dele no jogo. Mas acabou furando, apenas chutou o vento, não conseguiu chutar a bola. segue 1-0 Vasco.
2: E olha o Marchão de novo aí, galera, pelo meio. Lescano trabalhou, virou, rodou, tentou pela meiuca, bateu bola pra Adson, já descola o passe aqui pela meia direita, tenta trabalhar pelo Vasco da Gama, empurrando de lado até Robert Renan, já virou pra Cuiabano. 1-0 pro Vascão, gol do Adson. Ele mesmo tentou dominar, bateu no contrário. Adson briga, insiste, a bola espirra, volta no Andrés Gomes, deu duro, tomou por ali, cortando de qualquer maneira o de Lolo Zagueirão. Já tentou conectar, primeiro vem Santiago Sousa, o pitbull do Vasco da Gama rouba a bola, volta no Léo Jardim que vai recomeçar tudo. 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Um abraço ao doutor Lucas Monferrari. Vai se ligar amanhã no Bruno Amorelli na transmissão de Galo Mineiro e Montevideo City Torque, também pela Sul-Americana. Quem passar lá decide contra quem passar aqui. Por aqui é o Vascão da Gama que está passando. A final em Barranquilla, na Colômbia, dia 21 de novembro. Quando voltava o Boca, tentou acelerar, errou o domínio Delgado. Saiu com bola e tudo na linha de lado. É manual para o Vasco da Gama bater, galera. 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Ramires Contabilidade, 2643-6077. 3 minutos aqui na Bomboneira, 3 jogados, faltando 42. O Vasco está ganhando. 1 para o Vascão, gol do Adson, 0 para o Boca. Trabalha pelo meio Lescano, vem buscar jogo de escola. Bom passo para Thiago Mendes, acelera o Vasco, vem no contra-golpe, na contra-carga. Thiago Mendes dominou, passou Andrés Gomes do lado dele. Thiago viu, soltou, lá vem o André, está dentro da área, pode pintar o segundo, acelerou, foi na linha de fundo, cruzou nas mãos do goleiro. Acabou errando na opção de jogar do Andrés Gomes, hein, Sidão?
1: É, ele foi bem na jogada, explosão, mas na hora de tentar a definição no meio da grande área, ele colocou nas mãos do goleiro Álvaro Monteiro, que caiu, fez a defesa tranquilo. Essa bola era pra trás, buscando a marca da Cal, marca do pênalti. Chegava o Bruno Duarte, poderia colocar no fundo da rede. Acabou não aproveitando nessa. Colômbia segue o Vascão na frente. Tá, enquanto isso, chegando a final da Copa Sul-Americana. Vasco 1, Boca 0.
2: Semana que vem o jogo da volta, também na terça, cobertura completa. Com explosão, com o Sidão, com o Marcelo, com a Renatinha, com o Thiago Brandão, com o Pierone. Direto do Maracanã, a bola vai rolar pra você. Olha o Boca aí, se mandou pela direita, tentava o Lozano, acaba enrolado, foi travado ali pelo Cuiabano, que mandou bola pela linha de lado, vai preparar a batida do Boca, já soltou no comando o Lozano, virou, manobrou, lançou, até o Alarcón, devolve bola, Lozano insistiu, acelerou, botou na ponta pro Vasco, acima, cruzou mal, tá ali o Thiago Mendes cortando, ganha bem pelo Vasco, distribui jogada pra Pipa Lescano, tenta o trabalho, botou no gramado, olha o Pipa, foi derrubado, na saída é falta, e o Vasco vai fazendo uma coisa importante, né? Vai irritando o Boca Juniors, jogando bem, jogando de forma copeira. Tá bem demais o gigante da colina, hein, Sidão?
1: É, o que normalmente os argentinos irritam os brasileiros com a catimba, o Vasco tá irritando o Boca com o futebol, explosão. Uma boa bola jogada dentro do gramado, o Boca não sabe o que fazer. E outra explosão, esse Ener Valencia aí, depois do Inter, já não era tão bom lá. Depois do Inter, piorou a explosão.
2: A gente conhece bem, né? Conhece bem o Ener Valencia.
1: Semifinal de Conmebol não é com ele não, explosão.
2: É, não.
1: Ainda contra... mais enfrentando um carioca do outro lado.
2: Contra o Fluminense da Libertadores, ele perdeu o que poderia ser a chance do Inter levar a decisão para os pênaltis, pelo menos, né? 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Grande Radar, olha o Vascão, Cuiabano tentou pro Pipa, veio por mais cortando de qualquer maneira, o Alarcón aliviando. O troca do Sousa, ganhou, levantando demais o pé, vai levar cartão amarelo. E o tempo vai fechar ali pra cima do argentino Santiago Sousa, hein, Sidão?
1: É, foi forte, explosão, foi muito forte. A chegada do Santiago Sousa pra cima do Ener Valencia. Tudo bem que ele não estava vendo o Ener chegar, o Ener se aproveitou da questão também, porque o Sousa estava de frente para o goleiro do Boca, o Monteiro. O Ener veio de costas, de trás, das costas do Sousa. E aí o Sousa fez o sentido de chutar para cima, acabou pegando no rosto do jogador adversário. Jogadores do Boca querem a expulsão de Santiago Sousa aqui em La Bombonera. Tô até revendo o lance aqui no monitor, explosão. O Sousa não teve intenção em nenhum momento, mas pegou. acabou pegando no Ener Valência. Vamos ver se a equipe de arbitragem de vídeo vai chamar. O Piero Massa é o árbitro de campo, pode conversar com o José Cabeiro, o árbitro de vídeo. Enquanto isso, tarjeta laranja para Santiago Sousa, jogador da equipe do Vasco, manteve o amarelo.
2: O que serve para acender a galera, né? Que passa a cantar de novo. Olha o Boca voltando no fundo, tentou disparo, Lozano mergulha para defender Léo Jardim. Pegou bem, sai jogando com o Thiago Mendes, acelerou pela meia, ficou caído na dividida, sobrou bola pro Descando, lançou pro Andrés, quartou de Lolo e manda a bola pela linha lateral. Quando são 10h42 da noite, 13 graus a temperatura ambiente aqui na Bomboneira. Tempo passando na Sul-Americana. La Bombonera, no bairro La Boca, em Buenos Aires. 7 jogados, 38 para acabar, e o placar da Sula. Machão da Gama, 1, gol do Watson de cabeça. Boca Juniors 0. E é nessa que eu vou, tô ligado na galera, ligado em você pela Manchete do Rio, no Grande Rio, pela Ondas da Região dos Lagos, pela Litoral News, a número 1 do YouTube do Brasil. Tem jogo ao vivo com imagens do Disney Plus, QR Code na tela, link no comentário fixado. 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Agora pinta mais um amarelo aí, o Vasco ficando pendurado, hein, Sidão?
1: É explosão, cartãozinho amarelo vai pintar, foi falta para cima do camisa 17 da equipe do Boca, Lozano. Vou confirmar para você, para quem foi esse cartão, Guiabano foi o amarelado. É, o torcedor do Boca agora faz aquilo que eu esperava, explosão, balança arquibancada.
2: É, eles não estão naquela grande fase com o time, né? Mas eles cantam, eles lutam, eles tentam. Mas o time deles não está ajudando. Melhor assim, né? Melhor que seja assim. Porque o Vasco já retoma. Thiago Mendes brigou pela meia. Ligou, lançou para o Andrés Gomes. Penetrou, pintou o segundo. Andrés gira de Lolo, corta. Brigou Andrés pela bola de Lolo. Leva melhor. Ganhou pelo Boca. Saiu jogando. Virou pela meia para Delgado. Sai jogando pela meia. O cara Delgado vem avançando. Tenta lá Milton Delgado. Já soltou bola na frente para o Ener Valência. Dividiu, perdeu. Vem tomando Sousa. De cabeça cortando. Virou, bateu bola para o Thiago Mendes. O Vascão é inteiro. O Vascão está bem demais. Paulo Henrique trabalhou com Bruno Duarte. Devolveu. Paulo Henrique penetrou, girou, acelerou, pintou o segundo gol e agora PH bateu pra fora! E ele perde uma chance de ouro aqui na Bomboneira, Sidão!
1: É gol que não pode perder na Bomboneira, explosão! Aquele gol igualzinho que ele fez pela seleção brasileira naquele jogo contra o Japão, jogada pela direita, ficou nas costas do Herrera, cara a cara, mano a mano contra o goleiro adversário Monteiro. Ele finalizou errado, era uma bola menos cruzada, quase que fez uma parábola e ela foi direto para morrer quase que na linha de fundo. A equipe do Boca tem pressa, o torcedor alienta na arquibancada.
2: La Bombonera balança com a galera do Boca, lá vem subindo no fundo, Blanco cruzou fechado, pegou na trave, volta a bola no meio para Lozano, Lozano dominou, invadiu, batida cruzada, corta Sousa na defesa e bota para fora. O chute do Blanco pegou um efeito, traiu o Léo Jardim, que foi salvo pela trave, Sidão.
1: A pressão agora é toda do Boca. Pelo setor direito, finalização aconteceu. Léo Jardim junto da trave conseguiu impedir o gol, tem escanteio pro Boca. Ponta direita, Bomboneira treme.
2: Vai bater o Boca, preparado Alarcón. Correu, levantou a bola, pingou, cabeçada no Dilolo, sobrou a bola pro Ascacima. Léo Jardim chega primeiro. E bateu na bola, botando pra linha de lado. Tem pressa o Boca, vai bater o Lozano. Pressão do Boca aos 10 minutos. 1 a 0 pro Vasco da Gama. E a Bomboneira balança, né? No pique da galera do Boca. Lozano soltou, tentou girar no Alarcón. Deu duro, Cuiabano botou bola pra linha de lado, galera. 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Olha o Boca voltando. Alarcón insistiu, levantou lá na frente pro Ener Valência. Volta a bola pro Alarcón, dividiu, perdeu. Ganhou o Vasco, Thiago Mendes tomando. Vira pro Pipa, Lescano acelerou com o Paulo Henrique. Vamos PH, ele quase fez o segundo ainda há pouco. Lá vem o Vascão, Paulo Henrique trabalhou na meia direita, virou do lado da área pra Bruno Duarte, vai preparar o cruzamento. Fez o giro, tentou tabelinha com o Lescano. Parou, prendeu, voltou na linha do meio do campo até Saldívia, daí com o Santiago Sousa. Rola a bola pelo meio pra Lescano. Dá um totó pro Saldívia, 11 minutos aqui na Bomboneira. Tá ganhando o Vasco da Gama por 1 a 0, jogo quente. O Boca tenta crescer no jogo. Robert Rino vem na manobra, conduzindo pelo Vasco, inverteu, bateu até com o Iabano, já soltou no Sousa, Sousa erra, acabou dando sorte, bateu na defesa do Boca, sobrou no Thiago Mendes, acelerou, lançou mal, subiu para defender o goleiro Álvaro Monteiro. Olha a Renata Marinho, a voz do chat. E aí, Renatinha?
3: E aí, Explosão, quem tá ligadinho é o Fernando, direto de Lisboa, torcendo pelo Gigante da Colina.
2: Na terrinha, obrigado, Fernando, pelo carinho aí na Europa. Muita gente se liga na gente no YouTube da Litoral News, na Manchete, na Ondas, na terrinha e em toda a Europa. Lá vem Ascaciba pelo Boca, trabalhou com benevolência, tentou domínio, acabou se enrolando, perdeu, levou a melhor o Vasco, queria falta, galera, o juizão chileno não deu. Quem sai jogando é Paulo Henrique, acelerou com o Alan Lescano, corre pela meiuca, trabalha pelo Vascão da Gama, Lescano já cruzou a linha divisória, inverteu pro Andrés Gomes da canhotinha do jogo, 12 minutos jogados aqui na Bomboneira, vem Andrés Gomes trabalhando, parou, prendeu de pé direito, inverteu, rolou pela meia, até onde está colocado o Thiago Mendes, já roda, chamando jogada até a colocação do Adson, Adson para Cuiabano, Cuiabano com Robert Renan, Vasco toca a bola, envolve o Boca, tenta acalmar o jogo, Boca quer armar uma pressão, olha o Cuiabano virando, tentou na esquerda para Adson, fez o currupio, trabalhou com Andrés Gomes, gente a linha de lado, tentou cruzamento, bola desvia na defesa, não desviou não, foi direto, foi ruim, o passo do Andrés é apenas tiro de meta. 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Mexida no Boca, saiu o Alarcon, entra o Vila, isso, Cidão Marinho?
1: Exatamente, Explosão. Vila é a novidade, com a camisa 22, Sebastião Vila. Era até uma dúvida para o técnico da equipe do Boca Juniors, o Arruabarrena, se ele colocaria o Vila dentro do compromisso. Entra agora o camisa 22, é um jogador perigoso, tem velocidade.
2: Portanto, Vila no campo do jogo, na vaga do Alarcon. Primeira alteração do Rodolfo Arruabarrena, o técnico do Boca Juniors. Galera, são 13 jogados aqui, Drogaria do Povo, a Verdinha, a original de Cabo Frio. 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Olha o Boca aí, lá vem Herrera trabalhando pelo alto, deu bola para Blanco, lá pela canhota, projeta pelo time do Boca, soltou até a colocação que é feita pelo Vila, lá pela ponta esquerda, acabou sendo travada, a zaga cortou, foi Paulo Henrique quem botou na linha de lado, escanteio pro time do Boca bater. 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São 14 minutos aqui na Bomboneira, a Litoral News ao vivo, mais uma vez, ao lado do seu clube do coração, ó. A única voz do Rio de Janeiro, com a Manchete, com a Ondas, com a Litoral News, é a voz do Explosão, ó. Transmitindo o jogo aqui, já colocaram até aquele sinalizadorzinho em cima de mim, ainda há pouco, no primeiro tempo aqui. Será que eles marcaram na hora que eu gritei o gol do Adson? Vai bater bola o Boca, preparado o Blanco lá pela canhotinha, 1-0 pro Vascão da Gama no primeiro tempo, gol do Adson na cabeçada, Blanco no escanteio, correu, bateu bola, pingou, tentou cabeçada, Herrera tira, Paulo Henrique subiu pra cortar quase em cima da linha, voltou pra Blanco, cruzou bola, bateu na defesa, bateu na marcação, vai pra novo escanteio, é pressão do Boca. Ô, Sidão,
1: a verdade
2: é
1: que acontece o mesmo que na primeira etapa, vamos chegando aos 15 e o Boca pressiona, tem escanteio na canhota,
2: tem mais um escanteio, levantamento feito, bola pingou, cabeçada do Herrera pra fora, pela linha de fundo, a cabeçada do zagueirão Herrera do Boca Juniors, Sidão.
1: E por pouco ele não conseguiu botar a esquerda do goleiro Léo Jardim, essa bola passou perto, Explosão, mas acabou indo direto para a linha de fundo. Léo tirou no golpe de vista, não pulou nessa pelota para tentar alcançar o Boca, rouba.
2: Olha o Boca tomando, deu mole o Vasco, Paulo Henrique escorregou, Blanco dominou, virou para a Vila, cruzou na área, subiu o Thiago Mendes, o troqueiro Ascaciba emendou fraquinho e sem direção. Vai direto pra fora, é só tiro de meta. E atenção, torcedor do Brasil, 10 da noite, 50 minutos aqui em La Boca. Tempo passando na Bomboneira. Etapa complementar 15. 15 jogados, faltando meia hora para acabar. 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Machão da Gama está na frente. Um gol do Adson no primeiro tempo. Boca Juniors tem nada não. Olha a falha do Vasco, sobrou bola, penetrou Valência, bateu Léo Jardim. Tira no peito, bota a bola para escanteio, no erro de sair do Valência, quase fez, Sidão.
1: Começou a aparecer o milagreiro Léo Jardim, o santo da colina. Conseguiu estufar de peito, botou pra linha de fundo, escanteio Boca. Balão na canhota, Vila Nela.
2: Lá vem o Vila. Levantou, bateu, pingou, tentou pro Herrera. Tira a zaga, afastando o quarto, Robert Renan. Voltou a bola pra Vila. Dominou, trabalhou, cruzou, carimba no Anderson. E a bola vai se perdendo na linha de lado. Bateu rápido, Boca. Tem duas bolas no gramado. Cruzamento é do Ascaciba. Subiu tirando o Sousa, aliviando o bolo. Volta a bola aqui pra Lozano. Faz o domínio pelo Boca. Põe no gramado, 16 minutos. 1 a 0, Vasco. Vasco resiste de novo a pressão. O Boca de novo arma uma pressão. Delgado é quem manobra. Já rodou pelo meio, tentando o jogo para Carlos Palacios, mais recuado. Tenta trabalhar até Vila. Vila trabalhando. Recuou para Herrera na linha de zaga. Pediu bola a Vila. Trabalhando pelo Boca. Faz o domínio com a 22 do Boca Júnior. Lá vem o time do Boca. 1 a 0 pro Vasco. Gol do Watson de cabeça no primeiro tempo. Ele Valência acionado. Deu mole, perdeu. Watson já ganhou. Rodou no Saldívia. Virou no Paulo Henrique. Valência na combate. Paulo Henrique passou por ele. Tentou acelerar pro Bruno Duarte. Responde. Tira Herrera. Ganha. Rola a bola para Valência. Blanco passa pela canhota. Lá vem Lautaro Blanco. Capitão do Boca devolvendo. Valência penetrou, girou, tem a chance, acelerou, descaiu, ele caiu, não houve nada. Ele tentou desacelerar, quando queria chutar, não deu, se enrolou, caiu. Léo Jardim pegou a bola que correu livre pra ele, hein, Sidão?
1: É, ainda tentou cavar um pênalti, explosão, né? Saiu Peru, mas já tinha que ter advertido o Ener Valência com o cartãozinho amarelo, porque ele foi tentar cavar um pênalti. Tá faltando a aula de teatro, explosão. Faltou nas últimas aulas de teatro. Não convenceu ninguém o Ener Valência, não.
2: É, a interpretação não foi boa, né? 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São 18 minutos, é mais uma transmissão internacional da Litoral News, direto da Argentina, ao vivo na Bombonera. Vai levar amarelo o André Gomes. Tá irritado. Entrou na pilha do Ascaciba.
1: E aí vai ser expulso.
2: Tá expulso o André Gomes.
1: Que isso?
2: Tá expulso o André Gomes. Infantil. Infantil. Ele foi reclamar. Tomou o amarelo. Continuou reclamando. Tomou o vermelho. Uma irresponsabilidade. Não há justificativa. Não há provocação que justifique esse erro do André Gomes. Está expulso aos 18 minutos. Complica a vida do Vasco, hein, Sidão?
1: Era tudo que não poderia acontecer agora, explosão. Faltou maturidade para o André Gomes. O outro foi muito criterioso? Foi. Talvez não utilizaria esse critério com Boca. Agora, todo mundo sabe, explosão. Todo mundo sabe. Brasileiro jogando competição na Comebol. Ainda mais contra os argentinos, que são os prediletos, são os queridinhos, são os favoritos da Comebol, você tem que ter cuidado. O Andrés Gomes reclamou, levou amarelo, tarjeta amarilla, ele continua a reclamar, sabe muito bem que os árbitros eles são tendenciosos. Para mim um erro por parte da arbitragem. Agora, o Andrés Gomes deu a brecha, era a brecha que o Piero Maza queria, tá expulso. O Andrés Gomes do gramado, ele retardou a cobrança do Boca, reclamou na primeira após o amarelo, continuou a reclamar, levou o segundo amarelo, foi expulso do gramado, Andrés Gomes de fora do jogo. Vai desfalcar o Vasco semana que vem e além disso deixa o Vasco com um a menos nos próximos 26 minutos antes do fim, explosão.
2: É um problema, né? Claro que a arbitragem exagerou, não tô lá pra ver o que o Andrés Gomes falou pra ele, mas não faz sentido, cara, você discutir com o adversário, tomar o amarelo e continuar reclamando, né? O Andrés Gomes
1: não,
2: é colombiano.
1: Não pode entrar na pilha, explosão.
2: Não, de jeito
1: não
2: nenhum.
1: Não pode entrar na pilha do Boca, agora o jogo tá todo afeição pro Boca, Vasco vai ter que resistir.
2: E o Andrés Gomes se recusa a sair do gramado, né? Ele se recusa a sair do gramado, o árbitro já disse que parou o cronômetro. O Andrés Gomes foi expulso aos 18, já temos 20. Já tem dois minutos, ele se recusa a sair do campo, hein, Sidão?
1: É, a minha pergunta é, se fosse o Ener Valência, se fosse o Blanco, o Piero Maza ia ter o mesmo critério? Eu duvido. Beleza, o Andrés Gomes reclamou demais, mas agora, explosão, não teria o mesmo critério, Colômbia não quer sair do gramado, não sai da cancha o Andrés Gomes.
2: E não há nem o que o VAR possa revisar, né? E aí o árbitro pede que alguém entre em campo para tirar o Andrés Gomes, ele faz sinal lá pro banco do Vasco.
1: Jogadores do banco pedem para ele sair, explosão.
2: É, ele foi
1: jogadores
2: lá.
1: Jogadores de reservas do Vasco estão pedindo pro Andrés Gomes sair, ele não quer sair, olha o Saldívia. O Saldívia tá mandando ele sair. Estão gritando alguma coisa para ele agora aqui no Boca.
2: É, a galera grita pro Andrés Gomes que agora sai do campo. Quase 3 minutos para ele sair do campo depois da expulsão. É um critério pesado da arbitragem, mas é a história, você não pode dar mole, amigo. Não pode dar mole. É que nem aquele cara que te provoca, fica quieto. né, a provocação, quando você fica quieto e dá aquele gelo, né, dá aquele desprezo em quem te provoca, é a melhor coisa do mundo. Faltou essa cabeça fria, o Andrés Gomes. Eu sei que no campo é difícil falar aqui da cabine de transmissão, da posição de transmissão da tribuna, é fácil, né? Falar lá de baixo é mais difícil. Olha a mexida no Boca. Aí pra frente o Boca, hein, Sidão?
1: Miguel Merentiel com a camisa 16, ex-jogador do Palmeiras. Entra Merentiel com a 16. Saindo 7, Palácios, ex-jogador do Vasco, sai. O ex-Palmeiras entra. O Vasco também mexe. Tietê com a camisa 3, vai sair o 28, Adson. Vai ativar o modo copeiro, Vascão.
2: É, tem que ser modo copeiro até o final, né? O pior é que o Andrés Gomes desfalcará o time semana que vem também. E é sempre um jogador que faz muita falta, né? Portanto, Andrés Gomes expulso por reclamação, levou primeiro o amarelo, depois o vermelho, e o Tietê na vaga do Adson para recompor. Diga!
1: Não, só um detalhe, jogaram alguma coisa no Andrés Gomes ali que está saindo aqui bem perto da gente. Outra, o Flamengo ano passado conseguiu reverter um cartão do Plata. Quem sabe o Vasco consiga reverter o cartão do Andrés.
2: Vai saindo aqui bem na minha frente o Andrés Gomes, indo para o vestiário, né? Ali levado pelo segurança do Vasco, indo para o vestiário, o colombiano Andrés Gomes, expulso. Bateu Vila, levantou, pingou, subiu tirando a zaga. O Vasco tem que resistir agora. 22,5, o Boca vai apertar. Lá vem trabalhando o Blanco. Blanco preparou, cruzou, bola pingou. Léo Jardim de soco, afasta. Bola volta pro Boca. Trabalhou no meio, tentou, rodou, cruzou. Vila levantou, tira a zaga. Bola volta, Vila vai insistir de novo. Matou no peito, botou na grama, acelerou. Pelo comando, tenta o passe. Merentiel pediu lá dentro. Quem dominou foi Lozano. Lozano trabalhando, entra a linha do campeonato. Perigoso, o Boca tenta apertar. Cuiabano girou, vai ganhar. Ganhou na bola, ganhou na moral. Cuiabano tenta conectar, não tem ninguém no ataque, né? O Vasco com um a menos deixou só o Bruno Duarte. Não sei nem se a essa altura é a melhor opção, né? Talvez um cara mais veloz. Mas não deve nem ter opção, porque o Andrés acabou expulso. Olha o Boca, bola pra área, Valência de cabeça pra fora. É que o Valência é muito ruim. O Valência é muito ruim, Sidão.
1: É, falta qualidade pro equatoriano, jogador do Boca, Ener Valência. Depois do levantamento pelo setor direito, ele recebe na frente da grande área, dentro da grande área, melhor dizendo. Tenta testar no fundo da rede, a bola acaba passando direto para a linha de fundo. Vai parar o jogo para parada técnica, parada para reidratação, explosão. É a hora do Pedro Emanuel baixar a adrenalina dos jogadores do Vasco. Os jogadores do Vasco estão pilhados no gramado. Agora é o modo copeiro. É fazer o Boca sentir a catimba, é fazer o Boca ficar desesperado atrás do placar. O Vasco tem que ativar o modo copeiro nesse momento. E vou te dizer, explosão, não é menor absurdo o Vasco manter esse resultado mesmo com um homem a menos no gramado. O Boca está empilhando o atacante. O Vasco tem que estar seguro defensivamente e tentar uma bola no escape ofensivo.
2: É, vai ter que tentar esse escape, mas não tem jogador de escapada, né? O Colídio não pode jogar Sul-Americana, mas também está lesionado. Agora o Andrés Gomes foi expulso.
1: Botaria o DVD. É. Eu botaria o DVD na vaga do Bruno Duarte.
2: É, pelo menos com um fôlego novo, né? Para tentar dar uma arrancada maior. Vamos ver o que, que fará o Pedro Emanuel. Renata Marinho, a voz do chat na Litoral News, na Manchete, na Ondas. Você, Renatinha.
3: E aí, explosão direto de campo dos Goitacazes. O Sérgio está ligado na torcida pelo Vascão.
2: Obrigado, Sérgio, pelo moral aqui no chat do YouTube. Quero um abraço. Deixar o teu recado aqui no chat do YouTube. A gente está junto pela Litoral News, a número 1 do Brasil, pela Manchete 96,1, a Manchete disparou, e pela Onda, está na Onda, está com tudo. Também comigo a Progresso em Belém, o canal do Mário Coelho Vasco, a Carapebus em Carapebus, a Gruçaí em São João da Barra, o Portal Esporte Press Brasil. Comando Manchete, comando Ondas, comando Litoral News com o timaço do Explosão. Times voltando. Já são 11 da noite. Atenção, torcedor do Brasil. Hora certa aqui em Buenos Aires. 11 da noite em ponto. E o tempo vai passando, galera. Na marca dos 25 na Bomboneira. 25 jogados, faltando 20 para acabar. E atenção para o placar da Sul-Americana. O gigante está na frente. Vascão 1, gol do Adson no primeiro tempo. Boca Juniors não tem nada, não. E é nessa que eu vou, eu tô ligado na galera, emoção de montão, na Litoral News, na Manchete, na Ondas, todo mundo comigo. E o Vascão resistindo, tem homem a menos, o Boca vai todo pro ataque, de Lolo trabalha, viu? Bateu bola até Delgado, corre Milton, Delgado inverteu bola pra Blanco, dominou lá o capitão de Blanco, bola solta, tem a corrida do Vidia, Vidia trabalhou, Vilha domina, roda a bola pra Blanco, Blanco do lado da área, Vila passa, Blanco domina, trabalha de pé, canhoto, empurrou pra Milton, Delgado, volta na zaga pra de Lolo, aqui pelo círculo pelo central, Boca é todo ataque, virando bola pra Lozano pela direita, já adiantou, bateu, Berentiel pediu lá dentro, a bola é rolada, corre no comando pela ponta, tentou escapar, representação do Boca, acelerou, direção, olha a bola perigosa, olha lá, cruzamento pro Berentiel, bateu na zaga, voltou, acho que acima da meia, na trave! Na trave! Pegou na trave, subiu e saiu a bola do Vasco acima pelo Boca, Sidão.
1: Detalhe que depois da jogada pelo setor direito, essa bola foi prelecada na frente da grande área. O Ascaciba chegaria para fazer a finalização. Ele sai da bola, avança com o Merentiel, que vem num petardo, explosão. Naquela bomba de Almanac. A bola um pouquinho mais para baixo, ia morrer no fundo da rede. Acabou explodindo no travessão do Léo Jardim e foi para a linha de fundo. Tá sendo difícil, tá sendo complicado, mas o Vasco vai resistindo, vai copando na Bomboneira.
2: É copeiro gigante. Jogar na Bomboneira não é fácil, jogar uma semifinal na Bomboneira é mais difícil ainda. Jogar com um homem a menos, meu amigo, tem que ter coração, gigante. Tem que ter coração, Vascão da Gama. Domina a bola do Boca. Vem Guerreira manobrando. Botou no gramado 1-0 pro Vasco da Gama. Gol do Adson no primeiro tempo. É um grande resultado aqui em Buenos Aires. Lá vem o Boca. Lozano tentou trabalhar. Bateu pela meia. Solta jogo pra Dilolo. Inverteu pra Herrera. Dupla de zagueiro se lançando ao ataque. Herrera já virou pra Blanco. Acelera Vidia pedindo pela canhota. Blanco viu. Rodou pra ele. Vem o Vidia trabalhando. Leonel Flores pediu pela meia. Tabelinha feita com Blanco. Errou, perdeu, Thiago Mendes ganhou. Tenta manter a bola no pé, o Vasco, bola pra Lescano. Acabou perdendo, ganhou Vila. Invadiu, dominou, pode empatar. Atenção, bateu pra fora. De canhota, o Vila isolou, botou lá na arquibancada. O Ancidão.
1: A sorte que o Vasco vai dando também no jogo, explosão, é que o Boca finaliza mal. O Boca cria muitas oportunidades, mas quando chega pra decisão, finaliza de forma equivocada. O Vila tentou pelo setor esquerdo, deixou três bonecos para trás, adentrou a grande área, praticamente mano a mano contra o Léo Jardim, botou por cima do gol. Detalhe, lá do outro lado já vem movimentação e parece ser o DVD. DVD daqui a pouquinho vem na equipe do Vasco da Gama.
2: 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Olha o Sousa aí, tentou dominar pelo Pozão. Vasco, acabou errando, perdeu, levou a melhor Boca. Toma a bola pelo meio, quem dominou foi o Flores, jogando mais recuado agora. Tenta trabalhar, Leonel Flores, bateu para de Lula, bateu para Lula, bateu para Lula, bateu para Lula, bateu para Lula, bateu para Lula, bateu para Lula, bateu para Lula, bateu para Lula, bateu para Lula, pelo Boca, já temos 28 e meio tempo, passa rapidinho o tempo aqui na Bomboneira. Quem trabalhou foi Herrera, virou pra Blanco, cartão do Boca Júnior, se mandou pela canhota, corre Blanco, Blanco acelerou, driblou, ganhou do Paulo Henrique, penetrou, cruzou, olha o Merentiel, Palácio emendou, passa a bola pelo Ene Valência, passa a bola pelo Merentiel, e ela vai na linha do fundo, milagrosamente, é Dalvio Luizinho, por isso é escanteio, Sidão.
1: Com a interseção de São Januário, de Nossa Senhora das Vitórias, essa bola não entrou, porque ela passou por quatro jogadores sem goleiro, Ene Valência, Merentiel, Vila, ninguém conseguiu colocar a bola no fundo da rede. Vascão vai defendendo, tem escanteio, Boca pela direita, daqui a pouco também vem Gabriel Pereira.
2: Lá vem bola, bateu Boca, levantou, subiu, cortando a defesa, aliviando, quem tirou foi Sousa, o troco é do Boca, trabalha na direita Lozano, Lozano adiantou, bateu, rodou bola pro Flores, deixa com Delgado, Delgado vai cruzar, fechado, olha a bola, Merentiel tentou, corta a zaga, o Merentiel foi travado na hora da cabeçada. E é escanteio, Herrera também estava lá brigando, os zagueiros do Boca estão virando atacantes, hein, Sidão Marinho?
1: E por isso o Pedro Emanuel pareceu chamar o Gabriel Pereira, que vem para fazer a sua estreia pela equipe do Vasco, é o zagueiro hoje presente no banco de reservas. Detalhe que ele ia dar escanteio, o VAR fez uma intervenção, teremos apenas tiro de meta para o goleiro Léo Jardim cobrar, mas a pressão do Boca é uma realidade, explosão.
2: Gabriel Pereira vem aí para estrear e o DVD é o outro, né? Vem os dois para tentar mexer no jogo. O Andrés Gomes foi expulso por reclamação. E aí o Vasco da Gama vai pagando um preço alto, mas vai resistindo. 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E atenção, torcedor do Brasil, o tempo vai passando na Bomboneira. 30 minutos, 30 cravados. Lá vem o Vasco, voltando no comando. Paulo Henrique no fundo, tentou cruzamento. Era bola pro Tietchan, bateu lá no outro lado. Bruno Duarte correu, virou bola pra Paulo Henrique. Trabalha, roda, gira, vira. Vasco tem um homem a menos, mas se mantém vivo. Paulo Henrique driblou o primeiro, invadiu, girou, rolou pra trás. E agora, Lescano, tentou chutar, não deu. Virou no Thiago Mendes, corta a defesa, afastando contra a golpe, era do Boca. Quem prende é o Sousa, gigante Sousa, retomando pelo Vasco, acelerou, lançou pra Cuiabano. Driblou um, driblou dois, tá na área, cruzou pro Bruno Duarte, tira o Herrera, completa de qualquer maneira, afastando dali o Lozano, brigou pela bola o Boca, contra golpe é bom, Vila lançado, Merentiel correu no meio, 3 contra 3, bola pra Merentiel, girou, ganhou no Saldívia, penetrou, ajeitou, pé canhoto, vai deixar pro Vila, bateu, trava na defesa, cortando o Tietchan, salvando galera, a bola volta lá no comando pro Lescano, tira a zaga, bateu por último no Pipe, a bola foi na linha lateral. Eu confirmo, galera, o Vascão tá ganhando, o Vascão tá na frente. Um gol do Adson, Boca Juniors 0. Sidão, aguenta a pressão, hein, Sidão?
1: É, vem pra frente a equipe do Boca buscando pelo setor canhoto.
2: Lá vem o Vila, levantou agora mal, desperdiça a oportunidade, bola passa, vai pra fora. 32, faltam 13, vem aí. Vamos as dar mexidas, hein, Sidão?
1: Vamos lá, explosão. Ele vai tirar o Sousa, é porque tá amarelado. Mas eu não gosto da alteração, não curto. Vai tirar o Sousa com a 5, vai colocar o 55, Gabriel Pereira. E também vai tirar no gramado, parece o Bruno Duarte, com a camisa 19, para a entrada do DVD. Com a camisa 7 vão ser as duas alterações na equipe do Vasco da Gama. A do Sousa só se explica pelo fato do cartão amarelo, porque está fazendo uma atuação de pitbull. É. Ele até sai ali um pouquinho, né, no trote, não sei se está sentindo alguma coisa, o Santi Sousa no gramado.
2: É, disse tudo o Sidão. O Sousa é um dos melhores do Vasco no campo, vai dar lugar ao Gabriel Pereira. Não
1: é,
2: sei
1: o que
2: não.
1: O que preocupa é que o Gabriel Pereira está estreando pelo Vasco. É. Ele pode fazer uma estreia de almanac. Mas querendo ou não, tem o nervosismo de ser uma semifinal, o nervosismo também de ser uma estreia.
2: É, jogador revelado pelo Volta Redonda, que andou pelo exterior e tá voltando agora, né? Olha a Renata Marinho, a voz do chat dando moral pra quem me dá moral, Renatinha.
3: E aí, explosão, quem tá ligadinho?

0: aquela costela que derrete na boca, no rodízio do churrasquinho, Henrique Terra, 85, Mega do Portinho, churrasquinho é bom demais, olha lá mais cima, tentou lançar pro Blanco, vai proteger o Saldívia, rifa a bola, tira do jeito que deu, bola pro Mato que o jogo é de campeonato, diga-se não.
1: Só um detalhe, fui traído pela distância, não foi o DVD que entrou não, foi o 20 Brenner, só pra corrigir, 20 Brenner no gramado.
0: Ah, legal, 20 Brenner, né? Brenner, camisa 20, reaparecendo na vaga do Bruno Duarte. O Brenner estava fora já há um tempinho, vai voltando ao time, né? Domina a bola, recolheu o Boca Júnior, manobrou Lozano. Lozano dominou, rodou, girou, virou, rodou pela meia para de Lolo. 34 aqui na Bomboneira, é a Manchete, é a Ondas, é a Litoral News, a número 1 do Brasil. Mais uma transmissão internacional liderando a audiência. Lá vem Vidia, Vidia dominando, correu pelo Boca, domina pela meia, manobra, roda, gira, vira, tenta o passe de trás. Vem Delgado, Delgado soltou no Vila, Vila vai pro levantamento, tenta pro Blanco. Rodou no Merentiel, voltou no Vila. Prepara, o Boquetão no pressão, Vasco encolhido. De Lolo pela meia direita. Já bateu pro Lozano, pela ponta, tenta o domínio pelo Boca, põe no gramado, Cuiabano vem dar o combate. Vasco tem um homem a menos, Andrés Gomes foi expulso por reclamação, galera. Em volta Herrera, já inverteu pro Blanco. Capitão do Boca no minuto, tentou Blanco, levou na linha de fundo, deu pro Vila. Vai fazer o cruzamento, limpou no pé direito, demorou demais. Vila prende, 1-0 Vascão, devolução de bola pro Delgado. Tentou cruzar, cruzou no tumulto. Subiu Cuiabano, tirando a bola e botando pra linha lateral. Não saiu não, hein? Correu no comando, trabalhando bola, Delgado. Levou na linha de fundo. Vai tentar cruzar. Cuiabano deu duro. Lá na linha de escanteio, na bandeirinha. Tentou Cuiabano, caiu, queria falta. Vai dar só lateral pro Boca, arbitragem. 35 em cima da pinta. Haja coração aqui na Bomboneira, hein? Quem domina é o Vasco acima. Tentou pelo Boca, acabou errando, perdendo. Ganhou o Vasco da Gama, sai jogando o Gabriel. Gabriel virou pro Pipa. Lá vem o Lescano, dribla um, dribla dois. Adiantou, perdeu. Herrera ganhou. Tomando bola pelo Boca, inverteu o jogo pra Blanco. Pela canhota, vai experimentar ali, apontou, atirou pra fora! A esquerda do gol do Léo Jardim, a queimada do Blanco, hein, Sidão?
1: É, foi uma boa finalização, ele pegou potente no setor esquerdo, a bola passou direto para a linha de fundo. Tá mexendo o Vasco, saindo 96, Paulo Henrique, entra o 2, Pumita. Puma Rodrigues dentro do gramado. A outra alteração também vai ser processada dentro deste momento, Pipa Lescano. Vai deixar o gramado com a 22, parece lá do outro lado o Ramon Rick, né, que vai entrar na equipe do Vasco da Gama para fortalecer esse meio. Então 83, Ramon Rick também vai ser novidade neste momento na equipe do Vasco. Mais duas alterações, são as últimas do técnico Pedro Emanuel.
0: Ramon Rick na vaga do Pipa Lescano e o Puma Rodrigues na vaga do Paulo Henrique, né? Duas mexidas para dar uma segurada no jogo. Já são 11:11 da noite aqui em La Boca. E o tempo vai passando, galera. Etapa final 36 na Bomboneira. 36 jogados, faltando 9 para acabar. E o placar do jogo, o placar do churrasquinho, o rodízio mais completo da região dos lagos. 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E o placar da Sula. Machão da Gama é gigante, tá vencendo. Um gol do Adson. Boca Juniors tem nada, não. E é nessa que eu vou. Eu tô ligado na galera aqui na Litoral News, a número 1 do Brasil, na Ondas da região dos lagos, na Manchete, no Rio, no Grande Rio, também no canal Mário Coelho Vasco. Alô, Mário, meu irmão, aquele abraço. Na Progresso em Belém, na Gruçaí em São João da Barra. Volta aqui de Lolo, trabalhando pelo Boca, ligou, lançou, soltou no comando, tenta o passe até Lozano, Lozano pela ponta direita, o Boca vem pressionando. 1-0 ganha o Vasco, é um placar gigantesco aqui na Bomboneira. Trabalha a bola de novo de Lolo pro Guerreiro. Caminhando pelo Boca Juniors, inverteu, deu bola pra Vila, o Vasco todo recuado. Vila lançou pelo alto, é pro Ené Valência, sobe cortando, aliviando o Gabriel Pereira. Já rodou pelo Vasco, inverteu, bateu, soltou no Tietchan pela canhota, tenta o passe, descola a jogada bem pro Ramon Rick. Acelerou pela meia, lá vem o Puma, Pumita na correria, ele contra o Blanco, chega primeiro, capitão do Boca. E recua pro goleiro Álvaro Monteiro, já sai jogando o Monteiro, chama Ascacima, pelo meio manobrou, tentou o Russinho aqui do Boca, Ascacima invertendo lá pela canhota, caminhou. Numa boa, Leonel Flores dominando pela meia, vai tentar cruzamento, inverteu pra direita, tentava por aqui o jogador que era o Lozano, deu duro Cuiabano, cortou, tentou dividir o Ascacima, bola ficou pro Lozano proteger e ganhar o manual pro Boca. Ele já bate aos 38, 1-0 pro Vasco, gol do Adson no primeiro tempo. Quem domina é de Lulo, de Lulo virou pela meia, novamente tentando passe até Milton Delgado, inverteu pra Blanco na canhota, preparou, cruzou, vem bola, corta, tirando o Gabriel Pereira, vai completar o Vasco da Gama, tentou sair jogando lá o Ramon Rick, foi travado, perdeu a bola, levou a melhor o

0: Boca vai ganhar escanteio no corte da zaga ali, a bola foi na linha do fundo, bola pro Boca, tem pressa a batida, ficou sozinho o cara ali, vai cruzar a Vila, carimba na marcação do Gabriel, voltou pro Vila, pode queimar, trabalhou, lançou Flores, emendou Léo Jardim, salvo Vasco da Gama, Sidão!
1: Uma loucura, depois que o Vasco cochilou, e não pode cochilar a zaga, deixou o Boca bater escanteio curto. A jogada foi bem tramada, levantamento na tentativa de aprofundar pelo setor esquerdo, finalização aconteceu, Léo Jardim espalmou. Agora, explosão, reta final do jogo, quase 39, não dá pra dar um mole como esse que o Vasco deu.
0: É uma desatenção que pode custar caro ao Vasco da Gama, galera. 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Levanta o torcedor do Boca de novo. Lá vem Lozano manobrando. Pressão do Boca que tem um homem a mais. O Andrés Gomes foi expulso por reclamação. Logo aos 18 minutos do segundo tempo. Quem volta pelo Boca é Lozano. Lozano acelerou, tentou Cuiabá. Lozano se enrolou e saiu com bola e tudo. Eu vou te contar um negócio, hein? Não se faz mais Boca Juniors como antigamente. Esse time é muito limitado, hein, Sidão Marinho?
1: Muita coisa, explosão, muita coisa. Se tivesse um pouquinho mais de qualidade, já estaria pelo menos empatando o jogo contra a equipe do Vasco da Gama. Claro que isso não tira o mérito da equipe do Vasco, está sendo difícil, mas o Boca falta muita qualidade, principalmente na definição.
0: Não, o Vasco é gigante, né? Mas o Boca não é mais o mesmo, né? Melhor assim, antes assim, né? Olha o Vila, Vila trabalhou pelo Boca, ligou a bola para Blanco, levou na linha de fundo, tentou tabelinha, correu Flores no comando, bola escapuliu, saiu, é só tiro de meta, não tô dizendo? Ele se enrolou com a bola e se perdeu em tiro de meta pro gigante. Atenção, torcedor do Brasil, 11:15 aqui em Buenos Aires. Tempo passando na bomboneira. 40, 40 jogados, 5 para acabar. E atenção, o Vascão é gigante na Sul-Americana. Tá na frente o Machão, Machão da Gama, um gol do Watson de cabeça. Boca Júnior 0. Ligando na galera, e é nessa que eu vou, na maior audiência do Brasil, pela Litoral News, a número 1 do YouTube, pela Ondas da Região dos Lagos, pela Manchete no Rio e no Grande Rio, e o Boca mexeu de novo, Sidão.
1: Saindo Ascaciba, para a entrada do ex-Corinthians, veste a 11, Ángel Romero.
0: Lá vem ele, Romero dominando pela meio, o Paraguai, o manobra inverteu no meio, pro Herrera, Herrera já tentou soltar para Blanco, Blanco trabalha pelo Boca, 41 jogados, o acréscimo vai ser longo, até porque o Andrés Gomes demorou demais a sair quando foi expulso. Quem domina é Lozano, ganhou pelo Boca, vem pela meia direita, roda a bola por dentro, 1-0 pro Vascão da Gama, bola solta no meio, insistiu, inverteu o Boca, olha a bola pro Vila, Vila trabalhando lá do outro lado, vai tentar cruzar, ajeitou no pé direito, constrói a jogada em cima do Puma, Vila deu pro Blanco, preparou, cruzou, lá vem bola bem aberta, Merentiel tentou cabeçada, bateu, quarta o Gabriel Pereira aliviando, tirou pelo Vasco, mas o troca do Boca, quase 42, levantar o som da voz, o torcedor do Boca aumenta o volume, redomina o Ángel Romero, tentou na direita, acelerou pelo Boca Juniors, tentando aqui o jogo com o Lozano. Lozano bateu pela ponta, corre o time do Boca de novo, trabalha na linha de fundo, vai tentar cruzamento, Merentiel subiu, sobe o Gabriel Pereira e bota a bola pra linha de lado, cedendo arremesso de mão. 42, 3 minutos para acabar o tempo regulamentar. 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Olha o Boca voltando. Herrera dominou, virou para Blanco. Lá pela canhota, trabalha a bola o capitão do Boca. Lautaro Blanco manobrou, cruzou, bola pingou. Era pro Merentiel, subiu cortando a defesa, aliviando. Valência brigou pela bola. Trava, tirando o Cuiabano. Tentou conectar no comando. Opa, foi falta na dividida aí no Tietchan, hein? Juizão não quer nem saber. Deu só o manual pro Boca depois que o Tietchan cortou. Vem voltando o Lozano. Quase 43, 1-0 pro Vasco da Gama. Entramos o Boca. Girou pela Mega Milton. Delgado invertendo na canhota. Fez o passe. O Boca acelera o jogo lá pela ponta. Insiste. Corre na canhotinha de Lolo. De Lolo trabalhou. Virou pelo meio. Herrera vem no apoio. Preparou. Cruzou. Merentiel invadiu. Bateu. Léo Jardim! E o Merentiel não conseguiu bater na bola. Ela quicou e o Léo Jardim estava ligado e pegou, Sidão.
1: Se o Léo Jardim chega um milésimo de segundo depois, explosão, talvez o Merentiel conseguisse até aproveitar depois. Faltou um pouco de agilidade para o jogador da equipe do Boca Juniors. Bola quica no gramado, sobre para o Léo Jardim. Reta final, Vascão segura que está perfeito.
0: 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Lá vem o Boca voltando. Domina o Boca, o Vasco segurando o Boca, trabalhando. O levantamento é do Blanco. Virou na direita, passe comprido demais para o Lozano. E a bola foi se perdendo na linha de fundo em tiro de meta. Olha a Renata Marinho, a voz do chat. 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E aí, Renatinha?
2: E aí, explosão, o chat está bombando. A Andréia Feitosa está aqui no chat torcendo pelo Vascão.
0: Valeu, Andréia, obrigado pelo moral. Tem gente do Brasil inteiro, tem gente do mundo todo com a gente. Pela Litoral News, a número 1 do Brasil, pela Ondas, pela Manchete, no canal Mário Coelho, Vasco também. Aqui com 44, em Buenos Aires, está dando o Vasco, levando uma vantagem enorme para o jogo da volta semana que vem no Maracanã. Lançamento é do Boca, Blanco tentou bater, vem subindo para cortar o Robert Renan. Tiro na zaga do Vasco, bate a bola para frente, é jogo de ataque contra a defesa. Depois que o Andrés Gomes foi expulso aos 18 por reclamação, o Boca vem voltando. Trabalha a bola no Boca Juniors aqui na Bomboneira. Eu estou ao vivo no estádio, obrigado pelo moral, pela grande audiência da galera. Trabalhou bola pelo meio novamente, Delgado. Delgado inverteu para Herrera, vem subindo pela canhotinha, quase 45. Vila tentou a armação de jogada, inverteu para o Dilolo, sobe pelo time do Boca, passou pela bola o zagueirão Dilolo, inverte para o outro zagueiro que é o Herrera. Os zagueiros virando atacantes. Herrera já na meia esquerda, chama Dilolo. Dilolo tenta, 7-7. O tempo extra pintou, a plaquinha pintou a informação aqui no sistema de som. Vamos até 52, lá vem Lozano, ganhou do Cuiabá, no penetrou, cruzou. Fechada, Léo Jardim foi lá no alto e defendeu. Sidão,
1: foi lá em cima, não teve pra ninguém, apenas para Léo Jardim, encaixou essa bola, explosão, e vinha com perigo, hein, que foi boa, jogada pelo setor direito, levantamento na grande área, Léo Jardim, paredão, Cruz Maltino fez a defesa.
0: 45 e meio. Temos mais 6 e meio, tô contando os segundos. Lá vem Puma Rodrigues, correndo pelo Vasco da Gama, domina o Puma, gira, ganha o primeiro, tenta prender a bola, driblou um, driblou dois, trombou Herrera, a bola espirrou e sobrou no Álvaro Monteiro. É umas poucas chances de escapada, né? Com o Puma lá pela direita, hein, Sidão Marinho? É,
1: e não dá pra você querer cobrar demais do Puma, porque ele tava sozinho contra 4. Vasco também não tá se expondo demais, tenta manter esse 1-0.
0: Olha o Boca, voltando de Lolo, já soltou no comando para Lozano, vai tentar cruzamento na área para o Mene Valência, divide com ele, Saldívia, cortou, o troca do Blanco, já serviu para o Vila, lá pela canhota, trabalha pelo Boca, 1-0 para o Vasco aqui na Bomboneira, recuo de bola para Lautaro Blanco, inverteu para Vila, de novo dominou, tentou tabelinha, pelo meio, caminhou, Leonel Flores cruzou, trava a defesa, corta de qualquer maneira o Vasco, o troca do Boca, vem Herrera recomeçando, 46 e meio, 5 e meio, 5 e meio, para acabar o jogo, vem o Boca, tenta pressionar o comando Vila, trabalhou no Merentiel, saiu da área para trabalhar, recolheu no Romero, Romero passou pro Merentiel, a zaga toma de novo, quem cortou foi Thiago Mendes, rifou com Saldívia, tirou do jeito que deu, tirou errado, a bola volta pro Boca, insistindo aqui com Herrera, Herrera vem trabalhando a bola pela faixa direita, preparou, cruzou Lozano, bateu na marcação do Tietchan, Robert Renan completa, vai brigar pela bola aqui na canhota, o Tietchan, tentou dar embora, não conseguiu, ficou pro Dilolo, ele vem subindo pelo Boca, 47 5 para acabar, acelera a bola o Boca, trabalhou Flores, Flores inverteu na direita, correu Lozano do lado da área, pressão do Boca no finalzinho, Lozano trabalha a bola pelo meio, Merentiel vem buscar jogo, vai cruzar, cruzou, 40 de qualquer maneira, Robert Renan na zaga, o Vasco monta um paredão, Sidão.
1: É, monta o seu paredão, defende praticamente com 5, explosão, e deixa ali mais 3 jogadores na frente para tentar fazer esse combate contra a equipe do Boca. O Brenner é peça na frente. Então joga num 5-3-1.
0: Olha, tá dando certo o Roba. Olha o Puma tomando o Roba. Bola ganhou bem. Lançou, acelerou pelo comando. Corre Ramon Rick na direita. Vai a zaga com ele. Blanco chega primeiro. Recua no goleiro Monteiro que vai sair jogando. 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Olha o Boca voltando. Vila trabalhou. Vila pela canhota. Cruzou, pingou, tentou. Merentiel passou na bola. Sobrou no Lozano. Ele correu aqui pela direita, a zaga vem cortando e a bola vai saindo, o último toque do Vasco é lateral, quem bateu foi Lozano, Lozano inverteu, rodando a bola pro Dilolo, Dilolo vem subindo pela meia, bateu de lado, corre o Boca, trabalha a bola novamente aqui o Delgado, inverteu o jogo na esquerda pro Capitão Blanco, ele solta no Vila, pressão do Boca no finalzinho, Vasco se segura, Vila trabalhou, levou na linha de fundo, tentou cruzar, Puma vem cortando. chegando, tira o Pumita Rodrigues, ganha pelo Vasco, tenta prender a bola, não consegue, rifa no comando Vasco, abre mão de jogar, só se defende, 48 e meio, faltando 4 e meio para acabar, 3 e meio, jogo vai até 52, vem trabalhando bola pela meia, Merentiel, inverteu, bateu, Blanco correu no fundo, cruzou, Merentiel vai fazer, bateu, salva a zaga, salvo o Robert Renan, a bola tinha endereço certo, volta o Boca, dentro do domínio Delgado, cruzando no comando, subiu, Cuiabano tirou, botou bola para escanteio, Sidão.
1: E é aquilo que a gente fala, explosão, Pedro Emanuel estou lá na Colômbia, na minha pergunta em Bogotá. O Vasco é copeiro, o Vasco é competitivo, vai resistindo, o Cuiabano cortou, depois o Robert Renan vem escanteio.
0: Olha o escanteio, bate na bola pelo Lozano, subiu, tirando a defesa do Vasco, Ramon Rick vem aliviando, 49, 3 para acabar na bomboneira, sufoco, mas o Vasco resiste, trama a bola pela ponta, Vila tentou cruzar, a bola vem fechada, Léo Jardim subiu e defendeu, e aí se dá.
1: Na boa tentativa da equipe do Boca, essa bola foi alçada no meio da muvuca, conseguiu chegar para fazer o corte, a equipe da Cruz de Malta vai resistindo, agora o Léo Jardim, explosão, faz os argentinos provarem do próprio veneno, cai no gramado e rola o jogo.
0: Torcedor do Vasco da Gama canta aqui na arquibancada, hein? A gente ouve menos que a gente está do lado da barra aqui, né? Do lado da torcida do Boca, mas faz uma festa bonita lá no terceiro andar, do lado oposto aqui na posição de transmissão, torcedor do Vasco em Sidão Marinho.
1: O torcedor do Vasco canta a beça, explosão, setor completamente lotado, 4 mil torcedores cruzmaltinos presentes aqui em Buenos Aires nesse jogo de hoje. Obviamente que teremos um tempo a mais de acréscimo, vamos ver quanto Piero Maza vai adicionar no final dos 7 que ele já tinha prometido. Provavelmente mais 1, 2 por conta dessa demora por parte do Léo Jardim.
0: E ninguém dorme hoje em Buenos Aires, hein? Torcedor do Vasco vai fazer festa em Puerto Madero. Vai ter festa em Puerto Madero da galera do Vascão aqui na Argentina. 50 minutos e meio. Vasco rifa a bola pra frente. O Boca domina. Recu Blanco, até o goleiro Monteiro vai sair jogando pelo Boca, trabalhou com o Dilolo, aperta ali o Ramon Rick, o Brenner também apertou, Dilolo rodou pelo comando, até onde está colocado o Delgado, girou, protegeu a bola, tá duro, corta na primeira, o Tietê, botou a bola para Delgado, insiste com Flores, subindo pelo Boca, 50 minutos e meio, 1 e meio para acabar, Flores errou. Tá muito fraco o time do Boca, erra tudo, ainda bem pro Vasco, quem sai jogando é Tietê, quebrou pela meia pro Brenner, domina, prefere ganhar tempo, prende o camisa 20 do Vasco, solta perigosamente até o Cuiabano, ele vem na raça, protegeu, ganhou, rodou pelo comando, Cuiabano vem bem do lado dele, vem Ramon Rick, escorregou, Cuiabano perdeu a bola, retoma o Boca, sai jogando pela meia novamente aqui, o Delgado inverteu pro Flores, Flores acelerou pra Miguel Merentiel, correndo no comando, pediu bola, caminha, trabalha o Boca, Merentiel virando pela esquerda, pro Blanco, preparou, vai tentar cruzar pro Vila, na ponta, aperta o Boca, 1 a 0 pro Vascão, Vila no fundo, cruzou, bola fechou, Valência passou da bola e o Cuiabano bota pra escanteio, Valência perdeu mais um, Sidão.
1: Faltou altura pro Ener Valência, não conseguiu chegar lá em cima, não conseguiu fazer o gol, o Boca cobra escanteio.
0: Escanteio do Boca, lançando, bateu curtinha, virando bola pro Vila, tentou trabalhar pelo Boca, levantou, Léo Jardim não saiu, bola pingou, tentou Herrera, sobrou, Merentiel de cabeça vai fazer, bateu, Valência tentou, corta a zaga, tira o Thiago Mendes e salva o Vasco da Gama, Sidão Marinho.
1: Quando tudo parecia perdido, Léo Jardim estava caído, Thiago Mendes apareceu, salva o Vasco.
0: Olha o Boca, Vila lançado lá pela canhota, 52, correu Vila, saiu com bola e tudo, é sorte do Gimeta. Agora por conta do juiz.
1: Vai pedir Piero a bola.
0: Maza vai pedir a bola. Vai acabar o jogo, vai terminar, o Vasco é gigante, terminou! E o Vasco vence na bomboneira! O Vasco vence o jogo em Buenos Aires, gol do Adson de cabeça, repetindo a Mercosul em 2000, quando o Vasco ganhou do River, repetindo a Libertadores de 98, quando o Vasco empatou com o River, agora aqui na bomboneira, na Sul-Americana em 26, o Vasco vence, o Vasco leva vantagem para o Maracanã semana que vem, terminou na bomboneira, Vascão da Gama 1, gol do Edson de cabeça, Boca Juniors 0, microfone no clima, na Litoral News, da Manchete, na Ondas, e aí Sidão.
1: Fim de papo, fim de jogo, comemora torcedor cruzmaltino, faz a festa torcedor do Vasco da Gama, porque o Vasco é copeiro. E vou te falar, explosão, o Vasco será o campeão da Copa Sul-Americana neste ano de 2026. O Vasco vai copar em Barranquilha. O Vasco, semana que vem, tem mais uma parte da batalha. E essa parte da batalha vai ser no estádio do Maracanã. Mas eu saio daqui hoje, Explosão, com uma certeza. Uma certeza que o Vasco está preparado. Uma certeza que o Vasco está pronto. E agora, acredita, agora sustenta. E agora se manda para buscar no Maracanã a sua classificação para a final da Copa Sul-Americana desse ano de 2026. Um Vasco copeiro, um Vasco competitivo e um Vasco que dá gosto da gente ver jogar. Um Vasco que não desiste em nenhum momento do seu resultado. Fez um grande primeiro tempo, bem melhor do que a equipe do Boca. Quando em algum momento a equipe do Boca Juniors conseguiu se colocar dentro do gramado, conseguiu se colocar dentro do campo do jogo, a equipe do Gigante da Colina não se entregou. Quando Andrés Gomes conseguiu fazer uma boa, ou melhor, uma ruim execução naquela reclamação junto ao árbitro Piero Massa e acabou expulso de campo, o Vasco aí sim ativou ainda mais o seu modo copeiro, ativou ainda mais o seu modo competitivo, mantém invencibilidade dentro da Copa Sul-Americana, mantém a sua invencibilidade dentro das Copas, no comando do técnico Pedro Emanuel, na Sula no caso, dentro da fase mata-mata, e agora vai para o Maracanã semana que vem para buscar a final, para buscar a vaga dia 21 de novembro, lá no estádio de Barranquilha, no litoral da Colômbia, para quem sabe levantar o título da Copa Sul-Americana, poder levantar o seu tetracampeonato sul-americano. É o Vasco da Gama. Se acredita em mais do Vascão, que o Vascão vem com tudo. O Vascão vem pra vitória, o Vascão vem pro título e o Vascão tá dando gosto de ver dentro do gramado. Em instantes, nós vamos acompanhar a entrevista coletiva com o técnico Pedro Emanuel, falando logo após esse compromisso. Então, torcedor, fique conosco, permaneça com a gente, que daqui a pouquinho o Pedro Emanuel chega, a gente vai se deslocar para acompanhar a entrevista coletiva com o treinador da equipe do Vasco. A festa é de 4 mil torcedores do Vasco. A Bomboneira calada pelo torcedor do Vasco da Gama. A verdade é que é uma missão difícil, mas o Vasco veio aqui e calou a Bomboneira, Explosão.
0: Sensacional, né? Sensacional. Uma vitória fantástica do Vasco da Gama aqui na Bomboneira. Uma vitória que entra para a história. Gol do Adson na cabeçada aos 24 do primeiro tempo. Um para o Vasco da Gama, 0 para o Boca Juniors. Torcedor do Vasco comemorando aqui no terceiro andar da Bomboneira, né? A gente está aqui mais do lado esquerdo, onde o Vasco está saindo em direção ao vestiário. Torcedor do Vasco lá do lado direito, mas jogadores já foram lá cumprimentar, saudar a torcida que invadiu Buenos Aires, uma grande galera do Vasco da Gama aqui na capital argentina, e merecidamente, né? O Vasco volta para casa com a vitória por 1-0, volta com uma vantagem gigantesca para o jogo da volta contra o Boca na semana que vem no Maracanã. O Vasco a um passo da decisão. Ganhar aqui não é fácil. Ganhar aqui na Bomboneira não é fácil. E o Vasco da Gama colhe um grande resultado, volta para casa feliz da vida com essa vitória por 1-0. Agora no final de semana pega o São Paulo pelo Campeonato Brasileiro no Morumbi no sábado à noite. E na terça-feira, 9:30 da noite, daqui a uma semana, vai enfrentar o Boca Juniors no Maracanã. Ingressos já esgotados, o Maracanã vai viver uma grande festa em mais um grande jogo entre o Vasco e o Boca Juniors. 11:32 aqui em Buenos Aires, com 12 graus de temperatura ambiente, pela Litoral 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Carapebus em Carapebus, pelo portal Esporte Press Brasil, comando Litoral News Manchete, comando Litoral News Ondas. Vamos para o Zona Mista, vem aí para comandar a análise, as entrevistas, toda a informação desse Vascão 1, Boca Juniors 0, uma fera do meu timaço.
3: Que noite para a torcida do Vasco da Gama. O Vasco vence na Bomboneira. Faltam dois passos para o título da Copa Sul-Americana, para a quarta taça continental da América do Sul, da equipe do Vasco da Gama. Uma noite especial. Já já vamos ouvir o técnico Pedro Emanuel falando, conversando. Semana que vem o Vasco joga pelo empate em casa, ao lado da sua galera, ao lado do torcedor. É um Vasco da Gama que certamente tem tudo para estar em Barranquilha, dar um passo enorme para buscar essa classificação. Vamos ouvir os jogadores falando na sede do gramado. Sousa.
4: Na final da Sul-Americana.
5: Sim, sí, por supuesto. Hemos conseguido um triunfo muito importante em uma cancha difícil. Tenemos que estar contentos por lo que hicimos, por el trabajo que vinimos a hacer, lo planificado, pero todavía falta un partido más en nuestra cancha. Sabemos que Boca es un equipo difícil y bueno, tenemos que estar concentrados en el partido de vuelta y e ir con todo.
4: E a partida da volta, você sabe o poder ofensivo, né, desse time. O que o time precisa fazer para conseguir a vitória lá no Maracanã?
5: Como lo que hicimos, un trabajo defensivo fuerte, no meternos atrás, salir a jugar igual, por más de que hayamos sacado una ventaja. Y bueno, como te digo, vamos a salir a ganar allá en Brasil y ojalá se nos dé todo a nosotros.
4: Obrigada.
3: Aí o Sousa falando pela equipe do Vasco da Gama na saída do gramado, valorizando demais, né? Falou sobre ser um estádio difícil, você jogar, mas a concentração que é importante você ter na semana que vem para conseguir a classificação para a próxima fase da Copa Libertadores, da Copa Sul-Americana. Explosão, que noite pro Vasco da Gama. Na hora da expulsão do Andrés Gomes, parecia que a coisa ia se complicar, mas o Vasco foi valente, foi copeiro e se segurou para garantir essa vitória sensacional, explosão.
0: A trave ajudou, né? O Léo Jardim fechou, o Robert Renan cortou uma em cima da linha. É isso, cara, a Copa é isso, Marcelo, né? As coisas acontecem, né? Ninguém esperava a expulsão do Andrés, né? Foi um lance que o Andrés, eu acho que deu mole pro árbitro, né? Pode ter havido até um certo rigor por parte da arbitragem, pode ter havido até um certo exagero por parte do Piero Mazza, mas você não vai dar sopa, né, Marcelo? Não pode facilitar a vida do árbitro, que não tem o menor senso de boa vontade com o brasileiro, né? Com o time brasileiro. E o Andrés, que é colombiano, é matreiro, é malandro, devia saber disso. E caiu de uma pilha do Ascaciba, entrou na confusão, tomou a amarela e aí cresceu para cima do Piero Mazza. Deve ter falado alguma besteira, né? Tomara que a súmula não carregue para cima do Andrés Gomes, porque uma de suspensão automática ele cumpre, né? Semana que vem contra o Boca, no jogo da volta. Mas se tomar uma suspensão maior, pode até ficar fora da decisão. Porque para mim o Vasco está na decisão, Marcelo. Por N razões, né? Pelo que está jogando, pela fragilidade do Boca, né? O Boca é um time limitado. É claro que tentou, foi empurrado pela torcida, foi na garra, foi na vontade, mas o Boca hoje é um time irreconhecível, né? Um time de muito baixa qualidade. Errou muito passe, estava ansioso no jogo, trocou passes errados de 5 metros, né? Teve infiltrações que não funcionaram, enfim, o Boca é um time limitado, mas isso em nada tira o brilho, tira a importância, tira o gigantismo do Clube de Regatas Vasco da Gama. Uma vitória, como você falou, para entrar para a história, vai repetir lá o que foi contra o River, porque o Vasco parte a passos largos para essa decisão, e aí classificando semana que vem, vai ter exatamente um mês, né? Semana que vem é dia 20, o jogo lá na Colômbia, dia 21 de novembro, então vai ter 32 dias para se preparar para essa decisão da Copa Sul-Americana. Tem que levar o jogo com seriedade, né? Porque não tem o Andrés Gomes, já não tem o Colídio por uma questão de inscrição, mas também por uma questão hoje de lesão. Mas vai ter que se aproveitar do talento desse Santiago Sousa. O Lescano está encaixando cada vez mais e agora a volta do Brenner, né? Que é um homem gol, é um homem referência, que pode, ao ganhar ritmo, deve jogar contra o São Paulo sábado, ajudar o Vasco da Gama, caso o Bruno Duarte não renda ou não possa jogar o jogo inteiro. E o Brenner passa a ser uma opção. Eu gostei do Vasco, eu acho que o Vasco foi inteligente, o Vasco não se acovardou em nenhum momento, o Vasco buscou o ataque, o Vasco foi aquela mistura que o Pedro Emanuel gosta de falar, né? De time copeiro, que sabe jogar a Copa, mas também de um time que é inteligente, é proativo, produz, procura jogada. E poderia ter sido mais, Marcelo. Vou destacar aqui já com o segundo tempo em andamento. Não lembro se já com um homem a menos, acho que não. O Paulo Henrique teve uma oportunidade única. Invadiu livre aqui na direita. Tinha tudo para fazer e bateu cruzado no gol que está bem aqui na minha frente. Né? A gente está transmitindo bem aqui na direção da grande área que o Vasco defendeu no primeiro tempo para a área que o Vasco atacou na segunda etapa. Então, se o Paulo Henrique faz aquele gol, ele fecha a tampa. É claro, volto a dizer, O Léo Jardim brilhou, o Robert Renan tirou bola em cima da linha, a trave ajudou duas vezes, mas o Vasco da Gama foi um time consistente, um time consciente e que leva aqui da Bombonera um resultado merecido, uma vitória que, volto a dizer, enche de orgulho o torcedor do Vasco da Gama, porque é uma vitória que devolve o Vasco ao caminho onde ele nunca deveria ter deixado de estar, que é o caminho das decisões, é o caminho dos grandes jogos, é o caminho da briga pelas grandes conquistas. E não é à toa, né, que a Sul-Americana tem o bordão: se a Libertadores é a glória eterna, a Sul-Americana é a grande conquista. E para o Vasco da Gama esse nome cai como uma luva, porque é a grande conquista que o Vasco precisa para, depois de 15 anos, voltar a gritar é campeão numa competição de nível nacional, numa competição de nível internacional. E a gente está acreditando, pelo que o Vasco está jogando, pelo que o Vasco construiu ao longo do caminho, pelo que fez hoje, que essa decisão está muito perto. É como você falou, uma contagem regressiva de 2 jogos para esse título do Vasco da Gama aqui na Copa Sul-Americana. Marcelo.
3: Já fala Pedro Emanuel, vou ouvir o Thiago Mendes falando.
4: Ajustar ali para conseguir segurar essa vitória.
6: É verdade, eu acho que o jogo praticamente estava controlado pela nossa equipe, não deixamos o time adversário jogar, sabendo a qualidade que o time tinha, mas depois da expulsão foi mais difícil, porque eles começaram a pressionar. A gente pôde se agarrar ali, de todos os jeitos ali, para não sofrer nenhum gol, para levar para casa um empate positivo, uma vitória hoje. E sabemos do resultado, que é importante ganhar fora de casa aqui, com a ajuda dos torcedores deles, que incentiva bastante a equipe. A dificuldade de jogar aqui é grande, mas nosso time soube se comportar dentro de campo e sabemos sair com a vitória hoje daqui.
4: Que esperar do próximo jogo agora com o apoio da torcida do Vasco, né? Como um 12º jogador dentro do Maracanã.
6: Olha, primeiramente eu acho que nós temos que desfocar da Sul-Americana agora. Temos o Campeonato Brasileiro, temos um jogo importante contra o São Paulo, sabemos que a gente temos que buscar um resultado positivo para depois estar pensando no jogo de volta. Eu acho que lá em casa, eu acho que eles vão também sentir o gosto do nosso torcedor também, que é como aqui, como eles lotaram incentivando a equipe do adversário. A nossa torcida também vai estar incentivando a nossa equipe do começo ao fim e vamos em busca da classificação.
4: Obrigada.
3: Tá aí, certamente Maracanã vai estar uma verdadeira loucura, ingressos já esgotados pro jogo da volta. Importante, né? Você ter esse jogador experiente, né? Ouvi o Adson que fez o gol do Vasco.
4: Vencer aqui na Bombonera pela primeira vez com um gol seu.
7: Ah, muito feliz pelo gol. Primeiramente, agradecer a Deus, minha família também. Eu acho que é fruto de muito trabalho. A gente trabalha muito no dia a dia. Esse time merece muito. Sabíamos da pressão que eles iam fazer aqui. Não é fácil jogar aqui no estádio deles. Mesmo com o jogador a menos, a gente soube suportar essa pressão que eles fizeram. Mas não tem nada a ganho, é trabalhar para que a gente possa sair com a classificação do segundo jogo.
4: O que te esperar do Maracanã na semana que vem, nesse jogo da volta, né? O Thiago Mendes falou que tem aí o Brasileirão no meio do caminho, que a gente precisa se concentrar para o Brasileirão, um jogo importante contra o São Paulo. E também depois, esse jogo, segundo jogo contra o Boca na Sul-Americana.
7: Cara, como você falou, acho que a gente tem que continuar trabalhando. A gente sabe que tem um Brasileirão no fim de semana também. Mas, como eu falei, é continuar trabalhando, não tem nada a ganho, falando do jogo da Sul-Americana, para que a gente possa, no segundo jogo, na nossa casa, a gente conta muito com a nossa torcida, a gente conseguir sair a classificação, que é o mais importante.
4: Obrigada, parabéns.
3: Tá aí, Adson e o Thiago falando na saída do gramado. Explosão importante, né? Ter um Thiago Mendes, Souza, jogador experiente, né? É justamente para esses momentos complicados durante uma decisão. Começa a segurar o Rojão, ajudar a equipe dentro do gramado. O trabalho técnico Pedro Emanuel mostra que está aí num bom caminho. O Vasco hoje conseguiu segurar um resultado importante. E o Thiago já falou, né? Esse desafio que é você focar no final de semana no jogo do Campeonato Brasileiro, hein, Explosão?
0: Porque no fim de semana passado o Vasco não conseguiu fazer isso, né? O Vasco acabou contra o Remo, desperdiçando uma boa chance de avançar na Copa do Campeonato Brasileiro, se livrando ainda mais da ameaça do rebaixamento. O Vasco já encaminhou isso, mas não está livre, né? Porque está muito apertada ali a zona do rebaixamento. E tem muito time grande brigando, Corinthians, São Paulo, Grêmio, Inter, né? Então não é fácil. E era bom ganhar do Grêmio, mas a cabeça estava aqui, né? É normal. O próprio Pedro Emanuel disse isso na coletiva de sábado lá em São Januário, né? Falou: olha, eu já joguei a Champions, e a gente, quando tinha um jogo importante da Champions, não conseguia muito colocar a cabeça no jogo da Liga Nacional, né? Não conseguia colocar muita cabeça no jogo pelo campeonato local. E é normal, é normal. O Vasco vai pensar lá no Morumbi, certamente em como estará o Maracanã na terça-feira, né? A festa que o torcedor do Vasco da Gama vai fazer no Maracanã na próxima terça-feira no jogo contra o Boca. Agora, na teoria ele tem razão, né? Tem que desligar de um lado, ligar no outro, pensar só depois do jogo do São Paulo, do Boca Júnior. Mas é difícil, na prática isso é quase impossível, sobretudo pelo grande resultado aqui. Eu não sei se o torcedor tem a dimensão exata do tamanho desse resultado. É a primeira vitória do Vasco da Gama aqui na Bomboneira em toda a história, né? E Buenos Aires, eu estou falando isso desde mais cedo, Buenos Aires é muito especial nas grandes conquistas sul-americanas do Vasco, né? Em 98 foi aqui, lá no outro estádio, lá do outro lado da cidade, em Núñez, no Monumental, que o Vasco empatou com o River Plate, evitou os pênaltis, porque tinha ganho por 1-0 em São Januário e foi para a decisão. É, foi aqui, lá no outro estádio também, em Núñez, que o Vasco goleou o River por 4-1 na semifinal da Copa Mercosul, que foi ganha de forma heróica contra o Palmeiras em 2000. E é aqui, em Buenos Aires, agora na Bomboneira, esse estádio que tem uma alma, que é um negócio impressionante, né? O Monumental é fantástico. Você teve lá em 2024, naquela semifinal River e Atlético Mineiro. Depois a gente teve junto na final Botafogo e Atlético Mineiro e em outras oportunidades do Monumental, né? A gente sabe do tamanho, da mística que aquele estádio tem. Mas essa Bomboneira aqui é um negócio assim espetacular, né? Pela arquitetura, pela pressão que se faz, pela torcida que canta loucamente. Os caras tomam gol e cantam, né? Eu nunca vi disso em lugar nenhum do mundo, né? Só aqui na torcida do Boca Juniors. O gol do Adson saiu, os caras não pararam de cantar. Aumentaram o som do canto aqui no campo do Boca. Então a vitória aqui, Marcelo, tem um tamanho que é do tamanho do Vasco da Gama. É um tamanho gigante que essa vitória tem. Tem que aproveitar, tem que celebrar, tem que curtir mesmo. Eu sei que não tem nada ganho, que não tem classificação garantida. Tem jogo semana que vem. Mas eu acho que hoje é dia do torcedor do Vasco deitar e rolar, gritar, fazer festa, né? Porque a vitória realmente foi muito bacana. E com um time que há quanto tempo atrás? A Copa do Mundo terminou em julho. A gente está em outubro. Há menos de 3 meses atrás, eu acho que pouca gente acreditava que esse Vasco da Gama pudesse fazer o que esse time está fazendo. Pouca gente acreditava que esse treinador português chamado Pedro Emanuel pudesse fazer o que esse cara está fazendo aqui no Vasco da Gama. Eu acho que pouquíssima gente acreditava no que ele poderia fazer, no que esse time poderia render. Claro que o Sousa ajuda, claro que o Lescano chegando ajuda. Esse Bruno Duarte também é um bom jogador. O Colídio, que veio do River Plate, faz muita falta, né? Porque não pode jogar a Copa Sul-Americana, porque deram mole, né? O River manteve o Colídio na lista do mata-mata e o Vasco não pôde inscrever o Colídio. Alguém falhou no meio do caminho. Mas os reforços são muito importantes, né? E a experiência do Léo Jardim. O Robert Renan está jogando muito, tanto é que o Saldívia passou a jogar muito. Os laterais estão jogando muito. O Paulo Henrique e o Cuiabano hoje foram muito bem. Esse Santiago Sousa é um gigante. Esse Thiago Mendes é um jogador extraordinário. O Alan Lescano ainda não está completamente adaptado. Eu acho que o Pipa ainda vai crescer no futebol do Vasco da Gama. E o Adson hoje foi o herói, né? Bem colocado, pequeno. O Adson não é de grande estatura, mas ele livre, bem colocado, recebeu um cruzamento perfeito da esquerda e testou, tirando do goleiro, botando no fundo do barbante. Uma pena que o Andrés Gomes tenha sido expulso por hoje, mas por hoje já passou, mas muito mais por semana que vem, né? Porque o Andrés Gomes faz falta nesse time do Vasco, esse jeito dele, né, acelerado de ser, esse jeito dele descontraído, esse futebol meio moleque, faz falta, vai fazer falta o colombiano na semana que vem no jogo contra o Boca, mas paciência, né? Perdeu a cabeça, não teve a tranquilidade para segurar a pressão ali na discussão com Ascaciba, depois com a discussão com o Atro Piero Mazzi e acabou indo para o chuveiro. Atrapalhou o Vasco? Claro que atrapalhou, mas hoje passou. Agora a preocupação já é que ele vai fazer muita falta, né? Porque ele é bom jogador e vai fazer falta semana que vem no jogo de volta no Maracanã. Marcelo?
3: É, não tem sido uma prática do técnico Pedro Emanuel poupar time, né? Ele sempre busca colocar, sobretudo no Campeonato Brasileiro, a força máxima. Quando poupou, chegou a poupar nos jogos das Copas. Já nós vamos ouvir o técnico Pedro Emanuel, justamente para entender como é que vai ser essa sequência da equipe do Vasco. O time retorna ao Rio de Janeiro, tem um desafio contra a equipe do São Paulo. Vamos entrar na reta final do Campeonato Brasileiro edição 2026. Para o Vasco faltam 9 jogos. A situação está controlada, né? 35 pontos, 3 vitórias para buscar aí 9 jogos. Tem um jogo contra a Chapecoense. O Vasco está numa situação bem controlada no Campeonato Brasileiro. Tem para mim que o time não vai sofrer. É importante pontuar contra o São Paulo, contra as outras equipes que virão pela frente justamente por conta dessas questões. Já chegou o técnico Pedro Emanuel, vamos lá para ouvirmos o técnico da equipe do Vasco da Gama. Nosso Dão Marinho está acompanhando. Vamos lá para acompanharmos a entrevista coletiva do técnico Pedro Emanuel falando após o jogo de hoje.
8: Antes de mais, dizer-vos que fizemos sem dúvida uma belíssima partida. Nem sempre bem jogada, nem sempre conforme planeámos, mas com um resultado que naturalmente nos agrada, mas que também sabemos que somente chegamos ao intervalo desta eliminatória. O Gabriel está tão preparado como todos os outros e não vale a pena estar a dizer que está preparado se não meter lá dentro para pressentir e ele demonstrar que de facto tem capacidade e qualidade para jogar no Vasco. E hoje foi o momento dele, entrou para dar um pouco de serenidade, precisávamos dar um bocadinho de consistência, sabíamos que naturalmente com menos um ia ganhar por 1-0 aqui em casa do Boca, que iam pressionar e que iam sair mais naquilo que é cruzamento, bola na área, segundas bolas e fico satisfeito pela vitória, um bocadinho de sorte no final, onde o Boca tem duas oportunidades que claramente podiam ter empatado o jogo e se houvesse empate também não viria aqui dizer o contrário, mas sabe sempre melhor ganhar fora, principalmente neste estádio que é tão mítico e num momento tão importante desta prova, que nos leva a acreditar cada vez mais que este pode ser o nosso troféu.
9: Boa noite, Pedro. Sérgio Quinte, canal Atenção Vascaínos. Parabéns pelo grande resultado. Eu vou lhe perguntar a respeito dessas alterações. Desde a expulsão do Andrés Gomes, você optou por reforçar o meio campo com o Tietchan, Ramon Rick, o Adson, que era uma opção de velocidade, assim como o Andrés, que saiu, foi substituído também. Deu tudo certo, o Vasco não tomou gol, por mais que o Boca tenha criado oportunidade. De qualquer forma, você não acha que foi perigoso demais e arriscado o Vasco abdicar de atacar com algum jogador de velocidade, tendo apenas o Brenner como o único centroavante, o único jogador à frente?
8: Olha, no final, e quando estamos aqui sentados, torna-se mais fácil analisar. No momento em que nós estávamos a ter alguma quebra física já durante o jogo, o próprio Watson já não estava tão agudo como tem que ser. Tínhamos o plano B, que era de facto reforçar o meio para nos dar capacidade para ter bola. A ideia era tirar o Watson, mantermos o Lescano mais aberto pela direita e metermos o Che para nos dar frescura no meio, dar-nos capacidade para poder ter bola e ao mesmo tempo capacidade de pressão na bola. Mas tivemos que ir para o plano D, não é? Porque com menos um tivemos que tomar decisões rápidas e eu não vou dizer o contrário. Abdicamos de atacar em muitos momentos com a capacidade que nós temos para defendermos mais coesos, sermos mais pressionantes na bola, sabendo de antemão que o Boca meteu um segundo ponta de lança, o Merentiel, para jogar junto do Valência, meteu homens frescos nos corredores laterais para poder tirar cruzamentos. Foi isso que fez. Em alguns momentos estivemos bem, noutros teve o Boca melhor, mas no final o que fica para a história é o resultado e é isso que nós levamos para o segundo jogo, com a mesma humildade, com o mesmo caráter, com o mesmo respeito que nós temos por uma grande equipa como é o Boca, mas hoje demonstramos que estamos preparados para disputar esta competição e alimentar o nosso sonho, pelo menos em mais dois jogos.
10: Boa noite, professor Emanuel, Kevson do canal Mário Coelho Vasco. Apenas duas equipes brasileiras eliminaram o Boca, venceram o Boca Júnior em uma semifinal continental. O Santos de Pelé e agora o Vasco da Gama do senhor. Eu queria saber qual é a importância dessa vitória em que todos tiravam o Vasco como o Boca como favorito e o Vasco da Gama como o pobre coitado.
8: Aquilo que eu disse aos jogadores hoje na preparação de jogo foi tão simples quanto isto. Se nós queremos alguma coisa desta competição, tínhamos que o demonstrar hoje. e acho que hoje demonstramos que de facto queremos escrever a nossa história. Respeitamos aquilo que é o passado, mas queremos escrever a nossa história no presente. E esta é a oportunidade que nós tínhamos. Respeitamos muito aquilo que é o nosso plano de jogo, respeitamos muito aquilo que é o espírito e o caráter que esta equipa tem demonstrado. Quisemos em muitos momentos assumir o jogo, principalmente na primeira parte. Podemos ter bola, podemos retirar aquilo que é a capacidade que o Boca tem de empurrar os adversários para trás quando joga na Bombonera. Nós conseguimos fazê-lo em muitos momentos. Na segunda parte já não foi tanto assim, dadas as circunstâncias do próprio jogo. O próprio Boca cresceu, temos que dar também mérito ao adversário. Nós conseguimos nos aguentar e por isso mesmo levamos daqui uma vantagem mínima, que sabemos que pouco nos diz para o segundo jogo, mas que de facto nos dá mais confiança para aquilo que nós pretendemos atingir, que é a final.
11: Parabéns, Pereira Manuel, Lini Kevin, canal Hora do Vasco. Acabou o primeiro jogo, né, da semifinal, agora a gente vai pensar no segundo. E no segundo jogo você já tem uma resposta acerca do estádio que vai ser realizado e o que, que você acha da possibilidade de não ser no Maracanã? Obrigado.
8: Olha, honestamente, aquilo que me invade agora, o meu pensamento é o São Paulo. Tão simples quanto isso. Essas questões, naturalmente, não sou eu que as vou responder. Essa parte são outras áreas do nosso clube que podem responder com mais certeza. Eu só tenho que me preocupar em recuperar a equipa para daqui a dois dias voltarmos a jogar. E por isso mesmo, tenho confiança que aquilo que é a capacidade que o nosso clube teve de mobilizar aquilo que seja a importância do jogo e que possa ser no Maracanã. Acho que isso seria mais do que lógico e mais do que satisfatório para nós, porque de facto um Vasco Boca merece um grande estádio e o Maracanã é um grande estádio.
12: Boa noite, Pedro. Aqui, Sidão Marinho, da Litoral News. Queria que você trouxesse um pouco da sua visão do lance ali envolvendo o Andrés. Você chegou a conversar com o jogador, ele chegou a falar alguma coisa para o árbitro, foi só pela reclamação. E em cima dessa questão, eu lembro que na Colômbia eu te perguntei sobre o Vasco ser copeiro. Você falou copeiro e competitivo. Você acha que o que aconteceu depois reforçou ainda mais que o Vasco tem sido copeiro, competitivo e que está pronto para essa taça? Obrigado.
8: Olha, respondendo à primeira pergunta, não sei o que é que se passou honestamente, mas para ser expulso naquele momento, vou ter que ver as imagens, não lhe posso responder aquilo que eu não vi. O que eu sei é que não é copeiro, de facto o Vasco neste momento é competitivo. É muito competitivo e aquilo que demonstrou foi que tem muito caráter, que tem muito espírito de sacrifício, que tem uma união, que tem uma vontade muito grande de conquistar. E acho que foi isso que nós demonstramos aqui num momento difícil para nós, contra um grande adversário que nos empurrou para trás e soubemos sofrer. E os campeões também se fazem disso, desta fibra, da fibra de campeão é esta, de saber sofrer, saber o momento em que o adversário está melhor no jogo e nós temos que nos sacrificar. E foi isso que fizemos, quem lá estava dentro, quem entrou, para que de facto conseguíssemos manter a nossa vantagem. E isso foi conseguido, não nos tira daquilo que é o nosso foco, que nós sabemos perfeitamente que o Boca é capaz de ir ao Maracanã disputar o jogo e disputar a eliminatória. Contudo, dá-nos confiança, não vou esconder isso, dá-nos confiança e dá-nos também aquilo que nós pretendemos, que era disputar grandes jogos contra grandes equipas e sentirmos que disputamos o resultado até o final.
13: Olá, Pedro, boa noite. Danilo do Expresso 1923, parabéns pela vitória. A gente volta aquela semana, como você disse, aquele mês infernal, agora encarar um São Paulo sábado no Morumbi e terça-feira depois o jogo da volta com Boca. Como é que é administrar esse elenco pensando que o Vasco esteve abaixo contra o Remo? A gente até debateu isso no sábado em São Januário. Hoje mostra uma faceta guerreira, competitiva, e agora contra o São Paulo a gente precisa também ter pontos para essa disputa contra o rebaixamento. Como é que funciona isso, dando oxigênio para os jogadores, claro, poupando quem tem que poupar? Como é que você está pensando isso nessa maratona? Obrigado.
14: É que a gestão é muito simples. A nossa forma de jogar é muito intensa e muito desgastante, com bola e sem bola. Queremos ser uma equipa organizada, mas pressionante. Queremos ser uma equipa que, quando tem a bola, também tenha o controle do jogo com a bola, mas ao mesmo tempo seja aguda. Portanto, isso desgasta muito os jogadores. E nós temos a noção disso. Acho que o jogo do Remo foi menos conseguido porque nós fizemos um jogo muito desgastante contra o Botafogo, quer em termos emocionais, quer em termos físicos principalmente, porque jogamos num campo sintético onde estivemos 20 dias sem competir e foi o primeiro jogo depois de uma paragem. Tudo isso influencia e o Remo também, não vou esconder, e acredito que já o disse, que os jogadores também em alguns momentos pensaram que seria mais simples, mas os jogos da nossa liga, do nosso campeonato são bastante difíceis de conquistar vitórias. Por isso, tentamos recuperar o melhor possível, porque nós vamos precisar de alguns destes jogadores que hoje foram utilizados, e depois temos que pensar que para o jogo em casa com o Boca, se já não tínhamos o Facundo, também deixamos de ter o Andrés. Portanto, aí temos um problema que eu acho que é resolúvel, porque neste momento temos opções para isso e oportunidades a outros que irão aparecer, e de certeza absoluta que irão dar o seu melhor para que o nível da equipa se mantenha.
15: Boa noite, Pedro. Aqui Nicolás Tedeschini, Futebol Paixão Permanente. Você conhece o Vasco da Romarena de futebol árabe? Foi fundamental esse conhecimento, foi a pressão do setor esquerdo no ataque com Coavaiano e André Gomes para a vantagem, o gol de Adson no primeiro tempo?
14: Sim, já nos conhecíamos do futebol árabe, sei mais ou menos aquilo que são as ideias do treinador do Boca. Contudo, também foi alguma surpresa o 11 inicial que apresentou. O Ascacibar, jogar pela banda, não tinha sido tanto normal, mas preparamos as duas opções que nós achávamos que ia acontecer com a ausência do Paredes. Tentamos de facto ser mais agudos no corredor esquerdo, porque tínhamos o Andrés estrategicamente também posto daquele lado, e dar mais um bocadinho de espaço interior ao Watson, que era o nosso extremo direito.
0: Meus amigos da Ondas, ouvimos aí o Pedro Emanuel aqui na Bomboneira, deu Vasco 1-0, gol do Adson. Semana que vem o jogo da volta lá no Maracanã. Amanhã tem Fluminense Palmeiras do Maraca com Marcelo Marinho, e na quinta-feira estaremos em La Plata, no estádio Uno Jorge Luiz Rich, para Flamengo e Estudiantes, eu, a Renata e o Sidão. Obrigado pelo carinho com o Davi Carvalho no painel digital da Ondas, valeu pela sintonia. Amanhã a gente está junto, tem mais futebol, tem mais informação. Grande abraço, aqui o show já terminou. Vasco da Gama 1, gol do Adson, Boca Juniors 0. Tá na hora de dizer tchau, galera!

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0: Chegamos ao final do Onda Nervosa. Ah, puxa vida, passa muito rápido. Uma horinha de rock todo domingo, 23 horas. E a reprise, terças-feiras, meia-noite. Fechamos muito bem com Ozzy Osbourne e a dançante versão pro clássico Stayin' Alive, a nova do Nickelback, Make Me Love You no Marola, o top 3 do Onda Nervosa anteriormente. E se você perdeu o programa de hoje, quer conferir o que rolou, quer dar uma olhada na playlist do Onda Nervosa desse domingão, dá um pulinho na nossa rede social, Facebook, Onda Nervosa, Instagram, Onda Nervosa _. Valeu, tribo do rock, olha, uma semana duca pra todo mundo, brigadaço por sua sintonia, eu, Leandro França, ou Criciúma, me despeço, respeite o próximo, proteja o meio ambiente, divirta-se na boa com responsabilidade e vote consciente, vote certo. Tribo do rock, domingo que vem é batata, 23 horas, a gente se encontra aqui na Rádio Ondas FM 97,7 com mais um
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0: Muito
1: a Deus.
0: Obrigado, gente.
2: Obrigado.
1: Obrigado, Léo.
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1: Bom dia, amigo ouvinte. Bom dia, amiga ouvinte. Muito bom dia, queridos irmãos. Quarta-feira linda e abençoada para todos. Juntos começamos por aqui com alegria o Café com Cristo, um programa da Igreja Batista no Braga, ao vivo 7 horas e 12 minutos, quarta-feira, 14 de outubro de 2026. Essa é a Rádio Ondas 97,7 FM em toda a região e ainda através do site ondasfm.com.br. Você pode nos acompanhar através do aplicativo da Rádio Ondas, Ondas FM App. O Café com Cristo é a companhia, uma palavra de fé, amor e esperança, de 7 às 8 da manhã, começando um pouquinho mais tarde por conta da legislação eleitoral. Vamos juntos até às 8 horas, eu, Leandro França, a direção do pastor Neemias Lima e a companhia do Ulisses Branco. Bom dia, Ulisses.
2: Bom dia, Leandro. Bom dia, amados ouvintes.
1: Um bom dia para todos. O Café com Cristo hoje também destaca a programação da Igreja Batista no Braga, programação para a sua vida. Hoje tem celebração mais tarde à noite, tem jornada de oração na igreja. Aqui no Café com Cristo, o professor Adari Lacerda, pastor Dagoberto, Denise Marambaia, a palavra abençoadora do pastor Neemias Lima. Nós também temos por aqui a sua participação para nos alegrar com um recado através do WhatsApp da Rádio Ondas, 97401-2957, 97401-2957. E a gente começa sempre assim.
3: Vamos falar com Deus.
4: Senhor Jesus, queremos te agradecer por mais esta manhã em que as suas misericórdias se renovaram sobre nós. Agradecemos pelo ar que respiramos.

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1: Estamos apresentando Café com Cristo, um programa da Igreja Batista no Braga. Ao vivo na Rádio Onda, às 7:21, tem a companhia do meu irmão Ulisses Branco aqui conosco no Café com Cristo, a direção do pastor Neemias Lima. E hoje Ulisses trouxe um violão e a gente daqui a pouquinho vai louvar, adorar ao Senhor, não é isso, Ulisses?
3: Com certeza, a Ele toda honra e toda glória. Somos apenas instrumentos em que Ele usa para manifestar a graça e o poder dEle em nossas vidas.
1: Amém. Uma quarta-feira abençoada a todos. Obrigado por sua companhia. 7:22. Receba nossa oração, nosso agradecimento e o carinho. Tem bom dia especial, meu irmão querido William do Braga. Como vai, William?
4: Bom dia, meu irmão querido Leandro Franz. Bom dia, Eulis. Bom dia, meu querido pastor Neemias.
1: Bom dia.
4: Bom dia, meus irmãos do Café com Cristo. Uma quarta-feira abençoada para todos. Fica com Deus, meu irmão. Fica com Deus, Dolis. Fica com Deus, pastor.
3: Um abraço, irmão.
1: William, um abraço. Deus te abençoe. Bom dia. Muito obrigado sempre por seu carinho. Minha oração especial para Nete Fernandes, minha amiga querida do coração, Nete. Pronta recuperação, estamos em orações e com fé em Deus na sua plena recuperação. Deixa eu mandar um abraço especial também, porque a família da Nete Fernandes está em festa neste dia 14 de outubro.
5: Hoje é o dia do seu aniversário.
1: Hoje é aniversário da filha da Nete, a Márcia Senos, que completa mais uma primavera. Recebe nosso carinho. Tudo de bom, feliz aniversário para Márcia Senos, filha da Nete Fernandes, nosso ouvinte aqui no Braga. Que Deus cubra de bênçãos, muita saúde, vitórias e realizações. Parabéns, feliz aniversário. Tem mais mensagem aqui conosco. Oi, Vidinho. Bom dia, Vidinho Porto.
6: Bom dia, meu amigo Leandro França.
1: Bom dia.
6: Bom dia, pastor Neemias. Ontem tivemos mais uma noite, né? No nosso projeto lá do Anjo da Madrugada. Ontem não foi servido jantar, ontem foi servido um lanche, ontem foi servido um cachorro quente com suco. Foram servidos em torno de 80, 85 kits de lanche, tá? Com a garrafinha do suco e o cachorro quente. Ontem foi bênção, com distribuição de roupa, medição de pressão, curativo de feridas abertas. E o principal, né? O alimento espiritual, bênção pura. Ontem foi Praça São Cristóvão, a partir de 19:30.
7: Um abraço, Vidinho. Deus abençoe. Obrigado aí por seu carinho e por sua ação solidária ao longo de tanto tempo aí com os Anjos da Madrugada, um grupo voluntário. Um abraço, Vidinho. Deus abençoe essa iniciativa tão brilhante. Agora ao vivo, 7 horas e 24 minutos. Hoje na Igreja Batista no Braga nós temos programação. Está acontecendo a jornada de oração na igreja. Ulisses Branco, meu irmão Ulisses, sempre nas quartas-feiras. Nossos irmãos acordam cedo e já acordam em comunhão para receber a todos. Sempre temos um motivo para falar com o nosso Pai.
3: Com certeza, e oração, a neurociência já comprovou que é uma das melhores terapias para o coração e para a alma. Quando você se dirige a sua voz a Deus, além do mundo espiritual se mover a favor de você, o seu corpo fala, seus neurotransmissores se ativam, a endorfina, ou seja, hormônio do prazer enquanto você ora.
7: É bênção a jornada de oração, Ulisses, na Igreja Batista no Braga, sempre às quartas-feiras, começando às 7 da manhã, e se estende até o horário da celebração. Nesse momento, o pessoal está orando por lá, nossos irmãos. Vamos acompanhar um pouquinho da jornada de oração, direto da Igreja Batista no Braga, professora Ilcimar Lima.
8: Senhor, obrigada mais uma vez por estarmos na tua casa. Nesta quarta-feira, ó Deus, quando nos reunimos para a jornada de oração, queremos, ó Deus, agradecer o teu amor, o teu cuidado, e queremos colocar diante do Senhor os pedidos apresentados aqui. Também, Senhor, queremos colocar diante do Senhor todos os ouvintes que estão nos ouvindo nesta manhã pela Rádio Ondas, a vida do irmão Leandro, do Ulisses, e, Senhor, queremos colocar diante do Senhor cada lar, Senhor Deus, que esta rádio está ligada neste momento. Que cada um receba a tua graça, o teu amor, o teu cuidado, e que eles possam pensar, Senhor Deus, e colocar diante do Senhor a sua vida também. Obrigado, ó Deus, pela tua igreja. Obrigado, ó Deus, pelas mensagens, ó Deus, que temos ouvido através da rádio. Ó Deus, continue cuidando destes irmãos que trabalham neste programa, que este programa possa alcançar muitas almas, ó Deus. Abençoe os enfermos, aqueles que neste momento estão no leito de dor, ou então no hospital, ó Deus, que o Senhor possa continuar cuidando, que os médicos, enfermeiros sejam, ó Deus, anjos teus para cuidar dessas pessoas. Aqueles que estão hospitalizados e aqueles que estão em casa também. Que as famílias também tenham, Senhor Deus, a força renovada para cuidar de cada um. Nós lembramos também dos enfermos da nossa igreja, que eles também sejam alcançados pela tua graça. Lembramos do irmão Gelso, que o Senhor possa cuidar dele ali naquele hospital. Nós oramos agradecidos em nome de Jesus. Amém.
7: Amém, amém, Ulisses. Aí a nossa irmã, professora Ilcimar Lima, na jornada de oração. A todos os instantes, a todos os horários do dia, você é bem-vindo à Igreja Batista no Braga, sobretudo na quarta-feira, com a jornada de oração extensiva de 7 da manhã até o horário da celebração. Celebração às 19 horas e 20 minutos. À noite tem o Ministério de Adoração e a palavra do pastor Neemias Lima sob o tema Cristãos Convencidos e Cristãos Convertidos. É a celebração mais tarde, 19 horas e 29 minutos. Seja bem-vindo! Igreja Batista no Braga, Rua Mar Fontoura, 117, no bairro do Braga, em Cabo Frio. 7h28, Rômulo Bruno, como vai, amigo? Bom dia.
9: Bom dia, meu camarada. Que Deus continue abençoando muito a sua vida. Eu estive fazendo uma oração aqui, que agradecer a Deus. Deus que disse que vai te surpreender, meu amigo, da tal forma que você, Leandro, vai cantar o hino da vitória. Tá bom, meu amigo?
7: Amém,
9: que Deus continue abençoando a sua vida,
7: muito obrigado,
9: sua família e nossa amizade também, tá bom?
7: Ô, querido, que Deus abençoe poderosamente. Sua amizade é um prêmio. Muito obrigado por seu carinho e sintonia. Alô, Rômulo Bruno, em São Pedro da Aldeia, participando do Café com Cristo. Muito obrigado, amigo, por suas orações, por seus votos, por sua amizade verdadeira. Jacira, aqui de São Cristóvão, em Cabo Frio. Bom dia, Leandro, e todos que ouvem a Rádio Ondas. Deus abençoe. Sérgio, bom dia. Obrigado, Sérgio, dando um bom dia pra gente, pra mim, pro Ulisses Branco também. Bom dia, Sérgio.
3: Bom dia, Sérgio.
7: Bom dia, pastor Neemias. É a saudação do nosso amigo Sérgio. Pessoal, iniciando o expediente, recebendo essa bela porção da palavra de Deus.
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0: O perfume de Jesus. Então, Maria, tomando uma libra de bálsamo de nardo puro, muito precioso, ungiu os pés de Jesus e os enxugou com seus cabelos, e encheu-se toda a casa com o perfume do bálsamo. João 12, 3.
1: Você sabia que o perfume que Maria usou era nardo puro? Valia quase 300 denários. Um ano de trabalho. Sim, estava guardado num vaso de alabastro que só abria quebrando. E o cheiro era tão forte que encheu a casa inteira. Jesus saiu dali cheirando a adoração. Maria não derramou um pouquinho. Ela quebrou o vaso e entregou tudo. O perfume tem um significado profundo. O nardo era usado para preparar reis para a morte e sepultamento. Maria ungiu Jesus antes da cruz. Em Efésios 5, 2, Jesus se entregou por nós como oferta e sacrifício a Deus em aroma suave. Em Coríntios, 2 Coríntios 2, 15, nós somos o bom perfume de Cristo. Tem gente que vive com o vaso fechado diante de Deus, com medo de gastar, de se entregar, de chorar. Mas a adoração de verdade quebra o vaso, derrama tudo. E quando você derrama tudo para Jesus, o cheiro não fica só em você. Enche a casa. Sua família sente. Seu trabalho sente. Seus amigos sentem. Que tipo de perfume está saindo da sua vida? Cheiro de reclamação ou cheiro de adoração? E agora, uma trova do pastor Cícero. Quebre o vaso, derrame o amor, encha de Cristo cada lugar. O mundo precisa sentir o cheiro do seu adorar.
0: E para abençoar seu dia, uma promessa do Senhor. Mas graças a Deus que em Cristo sempre nos conduz em triunfo e por meio de nós manifesta em todo lugar o cheiro do seu conhecimento. 2 Coríntios 2, 14.
2: Pastor Dagoberto, Denise Marambaia, aqui conosco no Café com Cristo. Um grande abraço aos amigos. Pastor Dagoberto é uma simpatia. Ele e sua esposa, Denise. Deus abençoe. Bom dia. Agora 7h34, Ulisses Branco, meu irmão Ulisses, aqui conosco. Companhia do Café com Cristo. Novidade aqui em nossa programação. O que temos para o momento, amigo Ulisses?
3: Olá, bom dia mais uma vez a todos aqueles que estão em sintonia com o programa Café com Cristo. Um abraço para o meu amigo, pastor Neemias, que me deu essa incumbência de responsabilidade, tremor diante de Deus, mas com alegria que a gente vai trazer uma meditação da palavra de Deus.
2: Amém. Vamos juntos.
3: Salmos 33, versículo 10. Até o 15. O Senhor frustra os planos das nações e anula os intentos dos povos. O plano do Senhor dura para sempre. Os intentos do seu coração por todas as gerações. Versículo 12, o mais emblemático, diz: Feliz a nação cujo Deus é o Senhor, e o povo que ele escolheu para a sua herança. O Senhor olha dos céus e vê todos os filhos dos homens. Do lugar da sua morada, observa todos os moradores da terra. Agora a nossa responsabilidade, porque ele, o Senhor, forma o coração de todos os homens e contempla as nossas obras.
4: Amém.
3: Em tempos em que nós estamos vivendo de acirrada disputa eleitoral, muitas das vezes que ultrapassa os limites do bom senso na discussão política e acaba muitas vezes com união entre as pessoas, sem tomar partido nenhum, mas falando do que a Bíblia diz. Muitas vezes decretamos, queremos em decreto, em oração, declarar que o Brasil é do Senhor Jesus. Porém, nós vemos aqui no Salmo 33, sim, feliz é a nação cujo Deus é o Senhor, mas atente para o versículo 15, que diz que o Senhor forma o coração dos homens e contempla as suas obras. Como têm sido as nossas obras para que o nosso país realmente seja modificado? Como têm sido as nossas obras na nossa família, na nossa comunidade, na nossa igreja, no nosso trabalho, na hora que vamos votar? Como será que estão a vida dos que governam o nosso país? Ora, é um coração transformado que muda a vida. Não uma declaração e um decreto. Nós já vimos por lei, muitas das vezes, países decretarem uma lei, porém ela não pega. A famosa, como diria lá, o Nelson Rodrigues, o que pega e o que não pega, a lei que pega e a que não pega. Por quê? Vai ultrapassar a cultura do povo. Exemplo da Índia, que decretou que o Estado é laico, porém são 6.000 anos de tradição, de convívio cultural e religioso, que não se muda com decreto. Nosso próprio Brasil declara que o país é laico, porém continuamos com forte influência religiosa, com feriados cristãos e feriados até de outras religiões. Nada contra. Porém, olha a discrepância quando você diz que o Estado é laico, ou seja, o Estado não defende nenhuma religião, porém ele institui um feriado. Olha, ele decretou que ele é laico, porém a cultura do nosso país, nós sabemos, tivemos recentemente feriado da padroeira do Brasil. Com todo o respeito, é um símbolo da nossa nação. E anos de colonização e de convívio entre portugueses, indígenas e descendentes africanos. Há de ser respeitado isso. Porém, não é com decreto que eu declaro que o Brasil é laico, que ele vai mudar. Então é com o nosso coração, irmãos e irmãs, de todas as religiões. É com nosso coração e comportamento que fazemos o Brasil ser do Senhor Jesus. Por isso nós vamos cantar esta canção.

0: Eis que voltemos os nossos olhos para Deus. Ele é nosso justo juiz. É Ele que nos fez obra das suas mãos. Bendito seja o Senhor. Leandro França.
1: Tomé foi um dos 12 apóstolos de Jesus Cristo. Era natural da Galiléia, exercia a profissão de pescador. Seu primeiro encontro com Jesus se deu às margens do mar de Tiberíades, quando ele estava em companhia de Simão Pedro e outros 2 discípulos de Jesus. Então foi chamado para segui-lo. Não se sabe muito sobre a vida de Tomé. Entretanto, ele aparece com algumas contradições, pois demonstra pessimismo, mas ao mesmo tempo uma profunda devoção ao Senhor. Isto aparece bem claro por ocasião da ressurreição de Lázaro, onde o clima era de ameaça real. Tomé declara: "Vamos também para lá, e se preciso for, morreremos com ele." O episódio mais marcante da vida de Tomé é aquele que Jesus ressurreto aparece aos discípulos. Tomé não estava presente, e quando lhe contaram, ele duvidou e declarou que só acreditaria se visse com seus próprios olhos. Tomé, também conhecido como Dídimo ou Gêmeo, nos deixou uma importante lição, que devemos sempre perguntar quando temos alguma dúvida. Portanto, os questionamentos de Tomé não eram de incredulidade, como pode parecer à primeira vista, mas o seu anseio na busca da verdade. 8 dias depois, Jesus aparece novamente aos discípulos, e desta vez Tomé estava presente, e foi repreendido carinhosamente pelo mestre, com as palavras: "Tomé, seja crente e não incrédulo." Conta a tradição que depois da morte de Jesus, Tomé foi para a Índia, onde exerceu seu apostolado. E ali, apesar de cruelmente perseguido por líderes religiosos locais, conquistou muitos seguidores na região de Malabar, onde, à frente de uma fervorosa comunidade cristã, fundou a igreja, que mais tarde recebeu seu nome, isto é, Igreja de São Tomé. Ainda segundo a tradição, o apóstolo Tomé foi morto a flechadas no dia 21 de dezembro do ano 72, por ordem do rei Milapura, na cidade indiana de Madras, onde hoje fica o Monte Tomé, ou a Catedral de São Tomé, supostamente no local em que o apóstolo foi morto enquanto orava. Suas relíquias foram veneradas na Sicília e depois levadas para Roma e preservadas na cidade de Ortona, na Itália, e ali permanece até hoje como objeto de veneração. A Igreja Católica Romana realiza anualmente uma festa em sua homenagem no dia 30 de julho, a Dari Lacerda.
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4: 7:49, é RB10, a gente recomenda. Sérgio dos Santos, abençoado seja o nosso dia, que seja repleto de bênçãos, alegrias e cheio da presença de Deus. Amém. Obrigado, Sérgio. Um abraço ao Adriano de Praia Linda. Deus abençoe vocês. Muito obrigado, Adriano. Um dia abençoado também a você e toda a sua família. O nosso fraterno abraço. Está chegando a palavra abençoadora do pastor Neemias Lima. Hoje o pastor Neemias prega na igreja mais tarde, 19:29, na Igreja Batista no Braga, Rua Mar Fontoura, 117, Braga, em Cabo Frio. Irmão Ulisses Branco, Deus abençoe, um fraterno abraço, amanhã nos encontramos.
5: Um abraço, Leandro, abraço, amigos ouvintes. Desejo a todos uma excelente quarta-feira e até amanhã em Cristo Jesus.
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Bíblia diz assim em Romanos 3:23, porque todos pecaram e separados estão da glória de Deus. Esse texto é um texto, de certa forma, é muito, eu diria, triste. É um texto que traz um peso muito grande sobre toda a humanidade. Ela nivela todas as pessoas, todos os homens, mulheres, jovens, adolescentes, crianças com a razão já a nível de entendimento, todos idosos, todos os seres humanos, a Bíblia nivela numa condição espiritual que traz tristeza, sofrimento e dor. A Bíblia diz: todos pecaram. E o pecado trouxe uma separação entre o homem e Deus. Olha só, é uma coisa triste. O pecado veio para trazer uma divisão. Toda vez que você encontrar uma divisão no meio dos relacionamentos, isso é um produto, uma consequência do pecado. É uma família dividida, não se entende, não é o trabalho, os funcionários são divididos, um quer atropelar o outro, os patrões não cumprem o seu papel, os empregados também não cumprem o seu papel, amigos brigando, pessoas que ferem as outras, literalmente, feridas mesmo, com armas, algumas matam, assassinam com crueldade. É injustiça, desonestidade, as pessoas que se apropriam dos recursos dos outros de maneira desonesta. E há uma infinidade de ações do homem, e é muito curioso entender, né, ou procurar, tentar entender, e aí as pessoas dizem: não, pecado é algo da invenção humana, não, pecado é uma leitura. Olha, tudo bem, a gente pode estudar e pode avaliar, até porque muita coisa que de repente culturalmente é vista como um pecado, não é, e de repente o que já foi tido como pecado não é mais. Não é porque o nível moral de certa forma diminuiu, não, é porque uma cultura impunha. Por exemplo, no meu tempo de garoto, né, de menino, não era em Barbacena, não, lá em Cardoso Moreira, olha, quem ia ao cinema estava fora da igreja. O cinema era visto como um lugar em que o pecado tomava conta. Então, você não podia ir ao cinema. E então, hoje todo mundo tem consciência de que o pecado não está num lugar. O pecado está no coração do ser humano. O pecado não está em você fazer ou deixar de fazer alguma coisa. O pecado está no seu coração. E aí, de repente, o que você faz, se ofende a Deus, se ofende ao próximo, aí sim é pecado. Para você ter uma ideia, até uma coisa que ninguém condena pode ser um pecado. Por exemplo, você tem uma identificação do quadro de diabetes, não é? Você tem que evitar açúcar. Então, a orientação médica é que você, para o bem da sua saúde, você evite o açúcar. Aí você vê aquele pudim de leite condensado na sua frente, depois de um almoço simples, né? Feijoada, né? Feijão, arrola com pé de porco, com pele de porco, com calabresa, não, calabresa não vai em feijoada, não vai, eu nem sei, mas vai lá, pensa lá, linguiça, aquele feijão, aí tem farofa, aí tem arroz, e tem maionese cabe na feijoada, não sei, tá, vai, coloca também, você come tudo. E aí depois tem aquele pudim de leite condensado. Você pega um pedacinho pequenininho, pega só a metade do pudim. Você está pecando contra o seu corpo. Você está agredindo o seu corpo. Então, olha só, comer pudim é pecado, pastor Neemias? Não, lógico que não. Que bênção, que maravilha. Mas, nesse caso, a pessoa está agredindo o corpo. E o corpo é a morada do Espírito Santo. Mas o fato é que todos os seres humanos, todas as pessoas pecaram. Aqui na terra, só um homem não pecou. Esse homem é Jesus, o Deus que se transformou em homem. Ele não pecou. Ele se fez pecado por nós. Ele assumiu o meu pecado. Ele assumiu a minha dor. Mas
todos pecaram. E aí também, apesar dessa tristeza, não é? Há uma esperança. A pessoa pode de repente pensar assim: então Deus não gosta de mim, porque eu falho. Ah, eu peco, eu tenho pecado, eu estou em pecado. Então, não, pelo contrário, Deus nunca deixa de amar você. Deus nunca deixa de gostar de você, de se interessar por você. Mas, pastor Neemias, eu estou fazendo isso, e pode ser a coisa mais bárbara que esse mundo já viu. Deus ama você e Deus não se afasta de você. Você está se afastando dele, mas ele não. Ele permanece no mesmo lugar, com o mesmo amor. Ele permanece com a mesma intenção de alcançar você, de abraçar você. Deus não te abandona jamais. Então, independentemente do seu pecado, Deus estende a mão para você. Eu quero hoje convidar você a abandonar o pecado. Eu quero convidar você hoje a abandonar essa condição e abrir o coração para Jesus. Você quer fazer isso? Quer convidar Jesus para entrar no seu lar e na sua casa? Faça uma oração agora e diga: Senhor Jesus, vem aqui, me ajuda a vencer o pecado. Eu quero abandonar este pecado. Diga o nome e Jesus vai te ajudar. Faça uma oração agora aí, em nome de Jesus.

Vamos orar juntos agora? Você quer orar comigo? Vamos orar? Diga assim para Deus: ó Deus bendito, eu quero te pedir em nome de Jesus que o Senhor me ajude a vencer o pecado. Ó Deus, eu quero dizer, me ajuda a vencer esse pecado. Diga o nome do pecado agora. O que que você está pecando? Está pecando contra a família? Contra você mesmo? Contra o patrão? Contra o vizinho? Contra qualquer situação? Diga o nome aí. Então diga assim: ó Deus, me ajuda a vencer este pecado. Eu quero abandonar isso. Eu quero viver na tua vontade. Eu quero viver de acordo com o teu amor. Pai, ajuda a minha vida, abençoa a minha família, abençoa o meu lar. Eu quero viver de acordo com a tua palavra, Senhor. Então, ó Deus, eu abro meu coração agora. Eu volto para a comunhão. No nome de Jesus, amém.

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13: Bom dia, bom dia, bom dia para todo mundo que tá aí ligado no Pro Lagos da Gente.
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13: E a gente começa o PDG com uma novidade sobre o 8º Prêmio Pro Lagos de Jornalismo Ambiental. O prazo para participar da edição desse ano foi prorrogado pela empresa.
14: Repórter Prolagos.
13: Até quando dá para se inscrever, Débora?
15: Agora, jornalistas e estudantes de jornalismo da região dos Lagos podem participar até o dia 10 de novembro, Carol. Com a prorrogação, os interessados ganharam mais tempo para produzir e inscrever gratuitamente seus trabalhos.
13: Muito bom, Débora.
15: E também serão aceitas reportagens produzidas e publicadas até essa nova data.
13: E são várias possibilidades para participar, certo?
15: São sim. Ao todo, são 7 categorias, incluindo a universitária para estudantes e a novidade desse ano, Saneamento Salva, voltado para histórias de pessoas que tiveram a vida transformada pelos avanços no saneamento.
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13: Débora, então conta para os jornalistas da nossa região como faz para participar.
15: A inscrição é gratuita. O formulário e o regulamento completo estão disponíveis no site da Prolagos. Então fica o lembrete, o novo prazo termina no dia 10 de novembro.
13: Obrigada, Débora.
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13: E agora uma dica para evitar aquela dor de cabeça dentro de casa. Você sabe como tá a caixa de gordura do seu imóvel?
16: De olho na caixa de gordura!
13: Tem muita gente que só lembra dela quando aparece algum problema. É isso, Carolina?
15: É verdade, Carol.
14: Prolagos, girando.
16: A caixa de gordura tem uma função importante. Ela ajuda a reter a gordura que vem principalmente da pia da cozinha, evitando que esse material siga para a tubulação e provoque entupimentos.
13: Ah, então não basta ter a caixa de gordura, né? A gente tem que cuidar dela também, fazer a manutenção.
16: Exatamente. É importante verificar e fazer a limpeza periodicamente, além de evitar jogar óleo de cozinha, restos de alimentos e outros resíduos na pia. Esses materiais podem se acumular e causar mau cheiro, entupimentos e até retorno de esgoto dentro do imóvel.
13: Bom, então fica a dica. Caixa de gordura também precisa de atenção. Pequenos cuidados dentro de casa ajudam a evitar problemas muito maiores. E o PDG de hoje fica por aqui. Até o próximo programa.
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1: Atenção!

dia, minha amiga. Bom dia, minha gente querida. Epa, quarta-feira, rapaz. E a gente está começando o nosso dia. Eita, 8 horas e 16 minutos. Tá tudo bem? Já levantou faz tempo? Ainda tem um tempinho para ficar em casa, tomar aquele café gostoso e ir pro trabalho, encarar lá mais um dia de batalha, não é não? Bom dia, meu irmão. Saúde, paz. Que Deus te dê toda a disposição para que você possa vencer as batalhas que terá pela frente hoje, tá bom? Grande abraço, força e saúde! Vamos lá, 8h17, olha, hoje a gente vai falar, hoje tem um papo aqui no programa que a gente gostaria muito que vocês participassem. Nós estamos trazendo hoje a galera da hotelaria. O Wellington Coimbra, por exemplo, aqui de Arraial do Cabo, né? Ele que é da classe, ele que é representante aí, né? Vai estar junto com a Lilian Galo, que é a presidente da Associação de Hotéis de Cabo Frio. E o Ângelo Weiser, ele que é das pousadas, ele é o presidente de pousadas aqui de Búzios. Vamos conversar sobre esse mercado, né? Sobre a hotelaria. Tá aí, olha, feriado 70%, 90%. Vamos ver quem é que tá vindo, qual é o turista que tá vindo aí nessas épocas. Verão tá chegando e a gente vai bater um papo bem interessante, tá bom? Aqui, é lamentável, né? A gente tem duas mortes, infelizmente, aí agora sim, né? Aqui em Arraial, ontem aqui tivemos a morte de um turista de Belo Horizonte. A gente tem os detalhes daqui a pouquinho, né? O Gedeão vai trazer aí detalhes, porque também uma mulher morreu no acidente aqui na estrada aqui em Arraial do Cabo. Infelizmente, né? E a gente tem aí outras notícias ruins, lamentável, não tem jeito, mas a gente vai estar por aqui, tá, para te deixar sempre muito bem informado. Por exemplo, uma carga recuperada pela polícia, cara. Você já tem alguma foto aí, Léo, para a gente mostrar? Quem vai falar é o Gedeão. O Gedeão vai falar sobre essa... Rapaz, roubaram um caminhão de mercadorias. Aqui, vamos lá, o que que tinha? Me lembra aí, vamos lá, Gedeão, fala aí. Tinha de tudo, cara. Computador, calor tá chegando. Aí, ó, o material aí. Calor tá chegando, não podia faltar uma piscininha, rapaz. Tinha piscina, né? Muita coisa. Você vai daqui a pouco, air fryer, aspirador de pó, até aquele negócio pra chapinha, aparelho pra chapinha, tudo isso, cara. E Bíblia, até Bíblia tinha, olha só. Vamos lá, o ladrão deve, né, já pegar ali para pedir perdão pelos pecados, já começa a ler a Bíblia. Enfim, você vai...

0: Conferir daqui a pouquinho essa informação. Muita, muita mercadoria que a gente vai mostrar, vai nominar para vocês já já. Tá bom? Vamos lá, vamos aí. Olha, tem ação hoje da Secretaria de Saúde do Outubro Rosa aqui em Unamar. E a gente tem os detalhes daqui a pouco também, viu? Bom dia, meu amigo. Vamos lá, deixa eu dar uma olhada. Pessoal, fica ligado. Hoje tá saindo ali de trás do açaí. Tava marcado aí, o prefeito Serginho tava convocando a galera para agora às 8h30. A carreata, como é que eles estão chamando? Como é que o Serginho tá falando aí? A grande carreata, né? Em apoio ao candidato do PL, o Flávio Bolsonaro, né? A gente, inclusive, tem informação de que o governador eleito vai estar aqui presente nesta manifestação aí. Falando nisso, ontem tivemos, né? Olha meu copinho aqui de aguinha. Ontem tivemos, né? Hoje tem essa carreata aí do Flávio. Ontem tivemos, tem as imagens aí, né? A meninada aí, a estudantada ontem saiu às ruas numa manifestação pró-Lula. E a gente está aí há poucos dias das eleições e eu vou mostrar para vocês aí as imagens de ontem, né? Ontem várias pessoas estiveram participando dessa manifestação aí, ó. Essa aí é na galera chegando ali, passando. Isso, eles vieram ali pela Júlia Kubitschek, né? Vieram ali da UERJ, né? Então aí, ó. Galera considerável, né? Tá aí, olha, vocês estão vendo as imagens. Essa foi uma manifestação pro Lula de ontem e acabou ali na Praça Porto Rocha. Estamos aí na época de manifestação, né? Tá aí, olha, muito estudante, eu vi muito estudante, vi ali muitos jovens, né? E hoje tem essa aí, então, do Flávio Bolsonaro. Se liga, porque com certeza vai impactar o trânsito. Tá? Galera de ontem, por exemplo, quem não estava sabendo dessa manifestação, né, teve que ficar ali atrás e tararão. E eu não vi a guarda municipal, não sei se pediram autorização, como é que foi, mas eu não vi a viatura da guarda ou a guarda municipal dando cobertura a essa manifestação que deveria ter acontecido, né? E, graças a Deus não teve nenhum problema, né? Nenhum atropelamento, nada de confronto, enfim. Mas eu senti falta ali de que com a presença da guarda, né? O trânsito estaria mais tranquilo, né? Enfim. Vamos lá, tá aí. Política, meu irmão, ainda bem que acaba dia 25. Eita!
1: Bom dia!
0: Olha lá, o sol já nasceu lá. Por que não deixa tocar o resto no sol? Bom dia!

0: E aí, Patinha?
1: Oi!
0: Que isso, rapaz? Eita! Vamos aí! Fala comigo! Tudo bem?
1: Bom dia, Mauri! Bom dia! Tudo bom? Bom dia pra você, ouvinte, telespectador que tá acompanhando a gente diretamente aqui, ó, Rádio Ondas 97,7 FM e, claro, pelo YouTube também. Ó, corre pra cá, programa A Mauri Oficial, aproveita, se inscreve e ativa o sininho. Estamos on, quarta-feira, dia 14 de outubro. Sabe que dia é hoje? O que, que a gente comemora? É, hoje é o dia do meteorologista, é aquele que sempre salva a vida da gente, dando a previsão do tempo. Já já a gente vai trazer mais novidades. Hoje também se comemora o dia da normalização. E sabe por que essa data? Para poder ter as regras, né, padronização dos elementos de trabalho e tudo mais. Por exemplo, tem normas para ter ali, ó, a ligação de eletricidade, de produtos eletrônicos. E é por isso que essa data é comemorada hoje. E tem muito mais. A Mauri, ó, já tem a agenda cultural para esse final de semana. A gente já vai estar divulgando para vocês. A biblioteca municipal Walter Nogueira vai receber em breve Daniel Erickson fazendo ali um monólogo e o convite vai estar aberto. A gente já vai confirmar a data para você. E lembrando, quer bater uma perna, andar um pouquinho, ver artesanato, comer aqueles quitutes artesanais? Ó, a Feira da Praia do Forte vai estar até nessa sexta-feira. Então aproveitem bastante esse feriadão de saco cheio e fazer umas comprinhas.
0: Já comeu gostoso que você recomenda lá? É doce ou salgado?
1: Tem os dois, Amaury. Mas tem ali uma coisa que eu gosto muito,
0: fala
1: que são...
0: Fala um salgado, então, que eu quero ver.
1: Ai, ali tem coxinha. Ai, é tão gostoso. É diferente desses que vendem em lanchonete, né? Que é tudo industrializado.
0: Aqui,
1: é gostoso.
0: Aqui, ó. Ó o palhaço, ó.
1: Bom dia, Lu. Um beijo pra você. Eu adoro o carinho que você tem comigo, tá bom? Esse moço que tá do seu lado, não. Mas vamos lá. Ó, eu adoro comer a coxinha que vende ali, Amaury. Uhum. Artesanal, muito bom. Tem morango do amor. Ai,
0: eita,
1: é muito bom. Isso aí viralizou, mas continua aí fazendo sucesso no pessoal que trabalha ali na feira de artesanato. Ai, muito bom. Pessoal, corre ali pra Praça da Cidadania e, claro, outros lugares aqui da nossa região que tá tendo muito evento. Motivo pra ficar em casa, você não vai ter. Então, ó, e lembrando, meninas, fiquem atentas hoje. O programa do Amaury, em parceria com o Centro da Imagem Diagnósticos, vai fazer a ligação do bem pra você poder fazer uma mamografia, realizar esse exame. E fiquem atentas para as regras. Tem que ter o pedido em mãos.
0: Uhum.
1: E, ó, começa agora, agora. Anota o nosso
0: agora.
1: WhatsApp. É, já se prepara. Anota o nosso WhatsApp.
0: Cadê a campainha aí? Cadê o... Bate a campainha lá.
1: Bate a campainha.
0: Agora.
1: Toca a campainha. Vamos lá.
0: Eita, se liga aí.
1: Efeito
0: bate
1: especial.
0: Ó, peraí, ó. Partida nada.
1: Isso aí, ó. Anota o nosso WhatsApp, 22997150175. Manda o seu nome completo, o bairro de onde está falando e o pedido do seu exame. A gente vai pegar todos esses contatos que mandaram mensagem pra gente até o terceiro bloco e vamos fazer a ligação do bem. Você vai receber a chamada.
0: Como é que vai ser? Você vai ligar e...
1: Isso. A gente vai assim, ó, no, na sorte, escolher um número, pá, e vamos ligar. E você não vai falar alô, você vai falar, eu quero me cuidar. Falou
0: eu
1: isso?
0: Eu quero me cuidar.
1: Isso, você falou isso, vai garantir a sua mamografia. Então vão ser duas ligações do bem, Amaury, hoje.
0: Ah, que legal. Então, duas mamografias hoje para as nossas amigas aí.
1: Isso aí. Então, meninas, fiquem atentas. E lembrando, a gente está hoje. Esse mês de outubro está muito especial, meninas. É o mês de prevenção contra o câncer de mama e a gente quer ajudar você a se cuidar. A gente também está com uma parceria muito especial com a OS Resende Exames Laboratoriais. E queremos te presentear também com mais de 20 exames para você fazer a sua prevenção, todo o seu cuidado. E esse vai ser o resultado no dia 26 de outubro, durante a nossa programação ao vivo, tá bom? Então, ó, para conseguir essa mamografia, manda agora pro nosso WhatsApp seu nome completo, bairro de onde está falando e o pedido do exame. Que no terceiro bloco a gente vai fazer esse sorteio da ligação do bem. É o programa Amaury Valério ajudando você, mulher, a se cuidar e, claro, se prevenir contra o câncer de mama. E, ó,
0: muito
1: daqui
0: bom,
1: a pouco...
0: Caramba, que coisa legal, hein, Patrícia?
1: É, ó, poxa. Exame laboratorial e, ó, esse mês vão ser 8 mamografias que o programa Amaury vai estar presenteando.
0: Já demos uma. falou duas.
1: Isso, já demos uma já. Agora uma faltam já, sete.
0: Vamos dar duas hoje?
1: Isso. Acho que vamos ver nessa semana como é que a gente vai fazer. Você vai ter que ficar acompanhando a nossa programação para poder garantir esse exame preventivo. Então, meninas, fiquem sintonizadas aqui com a gente. 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Ó, daqui a pouco tem notícia o tempo todo, novidades, vagas de emprego e muito mais. O Alisson Vasconcelos vai estar trazendo pra gente. E a Mauri, ó, fazer um breve comentário. Tem muita gente reclamando em relação à falta de iluminação dos postes, as lâmpadas, esses problemas e tudo mais. E, ó, o nosso produtor tá recolhendo todas as reclamações. Muita gente tá mandando mensagem pelo WhatsApp, pelo Instagram. A demanda é muito grande, pessoal, mas a gente não deixa de ver a mensagem de vocês e, claro, encaminhar para os órgãos competentes. Teve o Júlio Souza que mandou sua mensagem fazendo a reclamação. A gente sabe o quanto é difícil ficar sem iluminação, ainda mais que a gente vai voltando tarde do trabalho, ficar aquela escuridão, não dá certo. Daqui a pouco o Alisson vai trazer essas informações pra vocês com muita boca no trombone. Continua sintonizado com a gente. Tem mensagem, denúncia, reclamação? Manda mensagem pro WhatsApp da redação 2299-715-0175. A Mauri, aquele beijo e daqui a pouco eu tô de volta.
0: Eba, valeu.
2: Bom dia. Ei. Bom dia, bom dia.
0: Quem tá tocando esse cavaquinho aí? Léo, pode tirar, o Léo tá encantado contigo, ó. Ele não tira você do ar. Manda um beijo logo pra ele, que aí. Pronto, meu coração. É

0: coisa linda,
1: acho melhor,
0: gente.
1: Canta Jaspion, é melhor.
0: Quer que eu cante mesmo pra animar o pessoal? Não? Tá bom.
1: Tá bom. Luciano DJ, mostra aqui, Léo. Tira aqui, vem cá, pra mostrar outra coisa aqui. Olha só. Olha só, ó, o rapaz, o Vasco. Olha ó, o que o Sérgio mandou pra mim aqui logo cedo. Cadê? Mostra aqui. Mostra aqui. Aqui, ó. Dá pra ler? Dá pra ler aí? Lê aí, Gedeão. Ah, não. O Gedeão não é vascaíno, não. O Gedeão é outro nojentinho. Aqui. É, o Sérgio, né? Vascaína, abençoado seja o nosso dia, repleto de bênçãos, alegrias e cheio da presença de Deus. Rapaz, ontem vocês, ô Sérgio, ficou bem nervoso, mas o Vasco, caraca, o Vasco tá jogando futebol, cara. O Vasco tá, ontem eu vi um Vasco, baixa aí, Luciano, pão de queijo, o que, cara? Vai, pô. É, eu tô falando de Vasco aqui, pão de queijo gostoso aqui na Pegue Pão. A gente já sabe disso, caramba. Aqui, mas olha, o Vasco jogou bola ontem, hein? Rapaz, que coisa legal, que bom foi ver lá na Bomboneira. A gente teve aí o Vasco resistente, aquele mané, cara, empurrando o juiz, foi expulso os últimos 15 minutos. Pavorosos. Eu tenho familiares vascaíno. Meu vizinho de frente é vascaíno. Tem dessa não, o Vasco fez um gol fogos, igual flamenguista, né? Nenhum respeito. Você é um porcaria nenhuma. Você é um falso, rapaz. Você torce pra todos os times. Quando é pra agradar o Edson, quando o Fluminense tá jogando, tô torcendo caçamba. Vamos lá. Mostra como é que começa o dia, Léo. Mostra aí pra gente como é. Bacana. É, isso aí. Aqui, democracia, meu amigo, né? É o que. É, só eu falo de futebol junto com o Sidney, né? E pronto. Para, tira daí, rapaz. Isso.
2: Tá, todo mundo ligado.
1: É o Amauri. É, vamos lá, até as 11 horas e 15 minutos, meu irmão. Não, agora até as 11h10, porque a gente está com a propaganda eleitoral e a gente está saindo 5 minutos antes, tá? E você, meu irmão, o que você tem para falar para a gente aí? 997-150-175. Vou dar meu bom dia para o Alisson Vasconcelos. Já as informações aí, né? A gente tem o Castra Móveis aqui. Aliás, não é móvel dessa vez, não. Aqui em São Pedro da Aldeia. Já a gente tem detalhes. Atenção você aqui de São Pedro da Aldeia, que precisa castrar aí o seu animalzinho. Fica ligado que o William tem informações sobre o castra animais aí, tá bom?
3: Tchac.
1: Tá aí, ó.
3: Bom dia, hoje o Luciano tá esperando mais comida.
1: Hoje
3: já.
1: Hoje ele resolveu mais do que nos outros dias. Sabe o que é isso? Quando fala com a mãe antes de vir pro trabalho.
3: Vocês, cara, gostaram, né?
1: O William, ele tava falando com o Bernadette, todo feliz, tá vendo como é que muda quando a gente fala com a mamãezona da gente?
3: Pois né? É, fica aí um humor melhor, né? Um humor legal hoje, né?
1: Às vezes vira palhaço, né? Mais ainda, mas, né? O William adora quando eu falo coisas assim contigo, ô Luciano. É, lá vai o ditador de novo. Bora, para! Vamos aí. Vamos trabalhar?
3: Vamos sim, vamos lá, gente. Lá. Quarta-feira, quartou, meio da semana, tamo junto aí.
1: Sexta-feira,
3: vamos trabalhar.
1: Tá chegando.
3: Vamos firme e forte na fé de Cristo. Tomar aquele cafezinho junto, vambora então, pra acordar. Olha só, gente. Falar agora de uma situação um pouquinho ruim. Avenida Wilson Mendes, gente, quem passa por ali, infelizmente, encontra muita dificuldade para atravessar, mesmo com o semáforo ali na frente da escola Cecília Nogueira.
1: Caramba!
3: Infelizmente,
1: mas
3: não funciona.
1: Tem uma faixa ali.
3: Tem uma faixa. Tem um semáforo e os carros continuam não parando e o semáforo não funciona também.
1: Tá, mas é um semáforo mesmo ou é só do radar?
3: É um semáforo mesmo.
1: Isso verde, mesmo. Amarelo, isso. Vermelho.
3: Que deveria estar funcionando, né?
1: Uhum.
3: Pois é.
1: Mas,
3: olha,
1: mas não
3: tá
1: funcionando, né? Atenção, galera da mobilidade aí. Né? O pessoal, pelo amor de Deus, é uma escola, uma faixa de pedestre. Agora, tem uma coisa também. Muita gente para pro pedestre atravessar de supetão. Quando você for parar e é salutar, é educado parar, pare mesmo. Mas liga a seta alerta. Bota a seta alerta, porque o cara que vem atrás, ele vendo aquilo ali, já sabe. O cara da moto, aquele desespero, também, né, já se liga. Então, quando você for parar para um pedestre atravessar, liga o sinal, o pisca-alerta, por favor, tá? Vai evitar muitos sustos e, às vezes, muitos pequenos acidentes aí também.
3: Pois aí, olha, eu tenho um áudio da Regina, ela é moradora ali do bairro do Jacaré, todo dia está enfrentando essa dificuldade para fazer essa travessia. E ela fala que o sinal só fica piscando em vez de funcionar normalmente. Então fica difícil atravessar nessa localidade assim, né?
1: É porque é muito tráfego, né, cara?
3: Pois
1: ali é muito trânsito. Vamos ouvir a Regina?
3: Regina.
1: Vamos lá, então.
3: Vamos lá.
4: Bom dia a todos. Bom dia, Patrícia. Enfim, você está falando de sinal. E esse sinal aqui, em frente a essa sirenovia, e só vive piscando, não funciona. Os carros não param, nada para. A gente, perigoso, criança tem que atravessar para a escola, para lá e para cá. E esse sinal só vive piscando. O que você me diz desse sinal? Não vai funcionar? Fala para mim, por favor, tá? Estou aqui na escuta, por favor, ouve meu áudio. Sou morador aqui do bairro Jacaré Regina.
3: Isso aí, ouvimos aí o seu áudio. Estamos enviando aí o seu áudio para o pessoal da mobilidade urbana aqui de Cabo Frio.
1: Mas o motorista, quando vê o sinal piscando, também, né, pô, sabe que...
3: Tem que ficar em alerta.
1: Aquele aqui da Avenida Teixeira de Souza, ali do Extra, ali depois do Galeoto, depois das 10 da noite, ele fica piscando também. Então é, ande quando não tiver ninguém atravessando. Então é isso aí, quando é alerta, né?
3: Pois é. E olha, Mauri, uma outra pessoa, uma outra ouvinte, nossa, um outro R também, a gente falou da Regina, agora a Renata. Olha só, a Renata, ela mandou um áudio pra gente falando o seguinte, Mauri, tem pichação ali na ponte Wilson Mendes, a ponte que liga aqui Cabo Frio para outros bairros também, depois da ponte. E ela mandou esse áudio pra gente falando que tem algumas pichações, infelizmente, na ponte.
1: Na ponte? Na ponte Wilson Mendes é lá, aquela do Baixo Grande ali.
3: Não,
1: do bairro
3: essa
1: São João.
3: A ponte Feliciano Sodré, gente, desculpa, perdão.
1: A ponte Feliciano Sodré.
3: Me localizando, isso aí.
1: Uhum.
3: Naquela descida ali da Gamboa. Vamos ouvir aí o áudio da Renata aqui.
1: Vamos lá, Renata. Bom dia, Renata.
5: Mauri, bom dia. Para todos da rádio, sou Renata da Gamboa. A Mauri, ontem eu estava passando pela ponte. O Mauri, esses pessoas não tem amor às coisas assim que eles fazem na ponte, não, Mauri. Mauri, quando a gente sobe do centro para a gente ir para Gamboa, meio assim, na subida que a gente anda, mais um pedacinho na cabeceira, pô, Mauri, já pincharam já ali, escreveram uma não sei o que está escrito, escreveram já ali com vermelho, Mauri, a ponte pintadinha. Aí, lá do outro lado também, quando o carro sobe, logo no começo, quem vem para Gabô ou quem vai para a Boca de Peixe, logo no começo da subida da ponte, escreveram lá também, pincharam também, Mauri, de vermelho. Eu descobria quem era e mandava pintar, Mauri. Porque é brincadeira, o pessoal vem com maior dificuldade para pintar aquela ponte do sol quente. Quando está chovendo, quando está sol quente, vem pintar. O pessoal vem para fazer isso, Mauri. Logo na cabeceira da ponte, lá do outro lado do morro, tem uma palavra escrita de vermelho. E logo quando você vem na passarela, na ponte mesmo, naquele coisa que a gente passa ali, né? Aí, logo assim, tem outra, Mauri.
1: Que caramba, que doideira, Renata. Pô, é fogo isso, né? É doideira, pô. Por isso tem gente que coloca, quando pinta, né? Fica tudo bonitinho, ele coloca espaço para grafiteiro amador. Aí parece que falar isso ofende eles, aí eles não picham, não.
3: Pois é, tem que ter um lugar próprio só para isso, né? A gente, infelizmente, não dá para sair pichando todo lugar. Não dá.
1: Nem deve, isso. Não pode nem pichar deve, em lugar deve. Nenhum. Né? Não pode pichar, ué. Mas picham, né? Enfim.
3: Infelizmente.
1: Mais alguma coisa, senhor?
3: Daqui a pouco eu volto com outras notícias, outras informações. Mande seu comentário, seu áudio, seu vídeo pra gente pelo número 22997150175.
1: Quem é que fala de futebol aqui?
3: É o Sidney Marinho,
1: e
3: só
1: quem,
3: ele.
1: E quem mais? Bota a música aí. E quem mais?
3: É o Amauri Marinho também.
1: É isso aí, valeu. Daqui a pouquinho o Cid transmitiu ontem, né? O Vasco lá de Buenos Aires, cara, bem legal. E hoje começa, né, a disputa aí, tem Libertadores, Fluminense e Palmeiras. Beleza? Valeu. Ô, vamos trabalhar, vamos lá. O Gedeão Souza, deixa eu trabalhar. Tem quem não tá trabalhando, tem tempo para ficar fazendo bobeira, né? A gente trabalha. Você, apesar, né, do time, você trabalha, né? Tá tudo bem, tranquilo, muito bom dia. Eu tô, infelizmente, cara, a gente tá com informação, Gedeão. Caramba, um afogamento, né, com vítima fatal aqui em Arraial do Cabo, Gedeão. Bom dia.
6: Repórter. Bom dia, Amauri. Bom dia a todos que estão nos acompanhando aqui no programa Amauri Valério. Isso mesmo, Amauri, um afogamento aí com um homem que acabou falecendo aí. Esse homem morreu ontem ali na Praia Grande após se afogar. Um surfista que estava no local, Amauri, conseguiu ali, né, naquele momento de afogamento, ajudar a sua esposa e a filha deste homem. Ele não teve...
1: Estavam os três na água.
6: Isso, Amauri. Ele não teve aí a mesma sorte, né? Até foi resgatado, foi levado aí para a areia pelos guarda-vidas aí do Salvamar, mas infelizmente já estava sem vida aí e não resistiu. Apesar aí do mar parecer calmo, Amauri, a praia estava toda sinalizada com bandeiras vermelhas.
1: O mar estava calmo. Ontem o mar não estava não estava com ondas, né? Caramba, muito... Que fatalidade, hein, Gedeão?
6: Sim, Amauri, mas entra também a questão das bandeiras vermelhas que não estão sendo respeitadas na nossa região, principalmente por turistas. Nem sempre o turista aí... tem também o pessoal daqui, mas geralmente os turistas acabam
1: então
6: não respeitando.
1: Mas, Gedeão, olha só, uma morte, duas mortes, a gente está tendo morte aqui na Praia Grande quase sempre, cara. Então, tá a bandeira vermelha, não estão obedecendo, o que que faz? Guarda-vida, apito, piu, piu, piu, bora, sai, pá, e apita e tira. O pessoal tem autoridade para isso. É melhor que o cara xingue, né, a mãe do guarda-vida, o que seja, mas que fique vivo. Pô, tá a bandeira vermelha, entrou no mar, guarda-vida manda sair, tem que ser, tem autoridade para isso.
6: Sim, Amauri, e olha só, eu comecei a acompanhar também os comentários nas redes sociais a respeito desse afogamento, e todos os comentários falavam da seguinte forma, que a Praia Grande é uma praia com uma grande extensão territorial, cerca de 40 quilômetros, e tem ali apenas um posto de salva-vidas, não tem efetivo suficiente, moradores, quem frequenta a praia ali, trabalhadores, pedem reforço, Amauri, aí, de salva-vidas, para que possa, né, ter ali uma contenção um pouco maior e que também as pessoas possam respeitar a sinalização. Muitas pessoas entram na água embriagadas, não prestam atenção nas suas crianças, o efetivo já é baixo, então a pessoa acaba não tomando essa consciência, tomando conta ali das suas crianças, acaba acontecendo inúmeras fatalidades.
1: Doideira.
6: Sim, todo período, né, Mauri, desses feriados prolongados aqui na cidade, nós temos esses acidentes, né, meu amigo?
1: Temos que ver o que está acontecendo, né? Temos que ver o que está acontecendo, porque não é normal a gente ter tantos afogamentos e, pior, com vítimas, né, fatais aí.
6: E não foi o único, Amaria. Esse final de semana também tivemos um menino de 11 anos que se afogou aqui em Rio das Ostras.
1: Não, mas esse não morreu, né?
6: Esse não morreu, Amaria. Ele foi resgatado aí por um homem que passava pela localidade ali com um caminhão, um homem que entregava laranjas. Aí, morador de Araruama, passando...
1: Vendedor de laranjas.
6: Isso, passando ali em Rio das Ostras, na Praia do Abricó. Olha, o momento exato que esse menino está se afogando, o pai dele, Amaury, não conseguiu resgatá-lo, mas o Jefferson aí, de 31 anos, Jefferson Rodrigues, entrou no mar sem pensar aí duas vezes. Jefferson, que no momento, Amaury, disse que só pensava nos seus três filhos.
1: Caramba.
6: Entrou no mar ali, um verdadeiro ato heróico. Esses são os verdadeiros heróis, né, Amaury, da vida real. Ele não pensou duas vezes, entrou no mar ali, ao ver as ondas altas. Isso, o desespero do menino, olha, aquele momento, Amaury, olha, que você já vê ele, ó, já pulando no mar. O pai do menino não conseguiu retirá-lo e após levá-lo aí para a areia, né, ele muito cansado, simplesmente o pai do menino só fez aquele sinal de joinha ali para ele.
1: Caramba, aquilo.
6: É, e ele gostaria de saber, né, ele mesmo disse que gostaria de saber como que está a criança e também a família, mas graças a Deus...
1: Eram turistas. Deveria ser, né, porque não conhecia o vendedor.
6: Sim, Amaury, olha só, o pai, ele... passando naquele momento ali, não pensou duas
1: Caramba,
6: vezes, né?
1: Sorte do menino, né? Tá ali um cara disposto, né, a correr, porque o próprio pai não conseguiu, né?
6: É isso aí, às vezes nem sabe entrar no mar, geralmente não são pessoas que não são aqui da nossa região, não tem aquele hábito com o mar.
1: Aí,
6: mas
1: depois de tudo, só um joinha.
6: Só um joinha ali,
1: um abraço.
6: Ali, né? Não, ele
1: Obrigado
6: falou
1: Obrigado por salvar meu filho, meu irmão. Caramba, cadê? Você é quem? Eu ia procurar saber da vida do cara para estar junto dele, porque ele salvou meu filho, rapaz.
6: É, Amaury, mas ele falou que devido ao enorme cansaço que ele acabou ficando, ele se jogou ali na areia, o pai só acenou. E é isso, mas ele está buscando aí saber como que está o estado de saúde do menino, porque muito provavelmente ele está em choque em passar por toda essa situação. Uhum. Mas graças a Deus o Jefferson estava esperto.
1: Parabéns,
6: Amaury,
1: Jefferson,
6: aí, ó.
1: Parabéns, meu irmão. Ó, o pai fez sinal de joinha para você, a gente te aplaude. E ó, posso te garantir que o pai de todos, meu irmão, anotou aí essa atuação aí, você está com crédito com o homem lá de cima, viu?
6: É isso aí, Amaury. Amaury, agora uma informação vindo aqui de Arraial do Cabo. A polícia recuperou eletrodomésticos e eletrônicos roubados.
1: Recuperou eletrodoméstico, ponto, vírgula e exclamação. Porque, caramba, não foi só eletrodoméstico, cara.
6: Bíblia.
1: Conta pra gente aí como é que foi. Um caminhão foi roubado, e aí? Conta pra nós
6: essa história. Então, o caminhão foi roubado, Amaury, com diversos eletrodomésticos aí, aparelhos eletrônicos, no distrito aqui de Monte Alto, região aqui de Arraial do Cabo, né? Então, após essas denúncias, os policiais foram aí fazer as buscas em uma área de mata e encontraram, olha só, Amaury, sete air fryers.
1: Sete?
6: Sete air fryers.
1: Tudo na caixa.
6: Tudo na caixa, pô. Coisa de primeira linha. Um forno elétrico aí de 60 litros, um ar-condicionado, um grill elétrico, uma sanduicheira, uma batedeira, um aspirador de pó, dois secadores de cabelo, duas escovas secadoras e quatro chapinhas, máquinas de cortar cabelo, um tablet, dois celulares, uma caixa de som, três mini caixas de som, três fones de ouvido, dois rádios comunicadores, três lanternas e uma Bíblia também foi encontrada nesse material recuperado aí pelos policiais. Apesar das buscas ali na localidade, nessa região de mata ali em Arraial do Cabo, Monte Alto, Amaury, nenhum suspeito foi preso aí durante essa ação. Todo o material foi recuperado, recolhido e encaminhado aqui para a delegacia da região, onde o caso foi registrado e os bens permanecem à disposição para devida devolução também aí aos seus proprietários, Amaury.
1: Olha só que doideira.
6: Ele foi para mobiliar a casa.
1: Eu queria ver aí se... William, ó, eu não comprei, eu ia comprar para você, mas o cara roubou, cara. Levou o aparelho de fazer chapinha aí no... Chapinha. É. Né?
6: Carecofobia.
1: Foram quatro.
6: Quatro, Almarinho. Um grama, ele pegou muita coisa, mas ninguém acabou sendo preso. Os policiais continuam investigando
1: que
6: aí pra saber.
1: Faz com essa mercadoria?
6: Ah, revende, Almarinho.
1: Revende, bota aí. Caramba, porque isso é roubo de carga pra...
6: Sim, a gente acaba acompanhando diariamente no noticiário inúmeros roubos de cargas que são levados pra dentro das comunidades e sendo vendidos dentro dessas feiras que rolam dentro das próprias comunidades, então, muito provavelmente, talvez, né, esse caminhão deveria ter o mesmo coisa, né? Destino.
1: Perfeito. Gedeão Souza, obrigado aí, Gedeão. Até mais tarde.
6: Gedeão Souza para o programa Amaury Valério, notícia o tempo todo.
1: Vamos lá, olha só, a gente fala de Vasco aí, um monte de vascaíno já sem graça aqui, né? É mole, cara. Você tá gostando do Vasco? Você aí, meu amigo, você que tem... É, que vê futebol, o Vasco, caraca, melhorou muito, né? Henrique Cacau, grande abraço, Cacau, tudo de bom pra você. Rogério Maicon, bom dia, meu queridão, brigadaço, tá bom? Otero, você é um chato. Pô, saudações rubro-negra, rapaz, vai. Saudações rubro-negra, saudações tricolores pro meu amigo William Rodrigues, que é um cara de fino gosto. É isso, William?
7: Muito bom gosto.
1: Muito bom gosto.
7: Não é pouco, não. É
1: tá muito triste por causa da chapinha, William?
7: Pois é.
1: Pô, não, ia te dar uma chapinha, né? Cara. Mas, né?
7: Recuperaram lá, tá bom. O negócio.
1: Cara,
7: é
1: muita coisa, você viu?
7: Caramba.
1: William Rodrigues, vamos lá, meu amigão. Vamos conversar, vamos falar aqui. Bom dia, seja bem-vindo. Tá tudo bem? Tudo
7: bom
1: tranquilo?
7: Dia, tudo bem, Amaury. Algumas notícias não são muito boas.
1: Pois é, rapaz. Essa notícia, essa mulher que morreu num acidente aqui na estrada de Arraial, ô William, o que aconteceu, filhão?
7: Exatamente, foi um acidente gravíssimo que aconteceu ontem à noite. Dois carros bateram de frente ali.
1: Nossa,
7: perto do
1: frente,
7: batalhão,
1: cara,
7: da Polícia Rodoviária, né? Ali perto do BPRV. E esse acidente, infelizmente, causou a morte de uma mulher.
1: As imagens, aí.
7: Causou a morte de uma mulher. Ela ainda recebeu ali atendimento na beira da estrada, mas infelizmente não resistiu aos ferimentos. O homem também que estava com ela está em estado muito grave, recebeu atendimento ali na beira da estrada e foi encaminhado aí para receber cuidados hospitalares. Eles estavam de carro.
1: Dois carros bateram de frente. Aí as imagens, olha as imagens aí.
7: E aí essa colisão, Amaury, deixou, infelizmente, como nós dissemos, essa mulher morta ali na RJ-140, né? E segundo relatos, os veículos, a força do impacto foi tão grande que destruiu toda a parte dianteira ali de um dos
1: Nossa
7: automóveis.
1: Senhora,
7: o homem,
1: caramba,
7: recebeu os primeiros socorros ali às margens da rodovia, enquanto a vítima, a mulher, morreu em decorrência do acidente. Até o momento, Amaury, ainda não foram reveladas aí as identidades das vítimas, né? Nem as circunstâncias também estão sendo apuradas. Mas nós ouvimos ali de algumas pessoas que estavam próximas, né? Alguns comentários, né? Um homem, por exemplo, estava dizendo assim: ah, ela trabalhava comigo lá nas prainhas. Eu trabalhava do lado da escadaria e ela do outro lado. Eu não sei se ela era vendedora ou alguma coisa assim, mas de acordo com esse homem que estava passando informações ali no local, a mulher trabalhava ali nas prainhas em Arraial do Cabo, né? E o homem, né, a informação que nós temos é que ele era morador do Jardim Caiçara, aqui em Cabo Frio. A nossa produção está aí a postos, né? Está aí buscando mais informações para a gente poder trazer todos os detalhes. Nós temos, inclusive, uma foto, mas a gente não vai divulgar essa foto, né? Dos dois, porque a gente ainda não confirmou a identidade deles.
1: Caramba!
7: Então a gente não quer arriscar, né, publicar uma foto.
1: Aqui, uma mulher, dois carros de frente, cara.
7: Exatamente.
1: Quem vacilou, né? Alguém deu, porque um acidente aí acontece num momentinho de vacilo, de desatenção da gente, cara.
7: Desatenção, normalmente isso aí, né, a gente mas vê aí muito isso em questões de ultrapassagem indevida, né, em local indevido, sem ter a visibilidade necessária, sem ter a potência necessária no motor. Não estou dizendo que isso aconteceu, não,
1: sim,
7: tá?
1: Nem, sim,
7: mas a grande maioria
1: desses acontece.
7: É o que,
1: né,
7: acontece.
1: Bom, mas vamos lá, isso. William, vamos sair aí dessa informação, vamos falar agora aqui, vamos falar de Outubro Rosa. A Secretaria de Saúde de Cabo Frio está com uma ação hoje aqui em Unamá.
7: Exatamente, está começando agora, às 9 horas da manhã, né, dentro de mais alguns instantes, essa ação ali no Unapark, ali em Unamar. O Unapark fica ali na Estrada da Independência, né, na rua da Avenida da Independência, bem no centrinho ali. Está chovendo dinheiro. Ali, meu Deus do céu, caiu na frente da câmera.
1: Está feliz, né, quando vê essas informações,
7: então,
1: né?
7: Então, é isso. Então, Amorim, voltando aqui para o assunto, né? Então, começa daqui a pouquinho ali em Unamar, tá? Ali no Unapark, na Avenida Independência, no centrinho de Unamar, ali no distrito de Tamoios, essa ação da Secretaria Municipal de Saúde para a mulher, né? É mais uma ação aí do Outubro Rosa. E a programação inclui palestras de conscientização sobre câncer de mama, atividades de dança, aula de exercícios aeróbicos. Essa é uma proposta aí de aproximar os públicos moradores de Unamar e reforçar a importância da prevenção e do cuidado com a saúde da mulher. E durante essa manhã vão ser oferecidos ainda, Mauri, olha, atendimento especializado de atendimento à mulher, por exemplo, o cadastro único, né, orientações sociais e outros serviços. À tarde, a partir das 2 horas, haverá encaminhamentos para exames preventivos e mamografia, além de aferição de pressão arterial e medição de glicose. Então, mulheres, compareçam ali em Unamar, ali no shopping, no Unapark, né, você que é do segundo distrito, e participe aí desse evento, tudo é gratuito e são atendimentos aí bastante interessantes nesse Outubro Rosa, né, que é o mês de prevenção ao câncer de mama.
1: Fica até que horas, William?
7: Então, começa agora às 9 horas da manhã, tá? Aí dá um intervalo de meio-dia às 2, às 2 horas retorna, né? E aí fica, eu só vou confirmar o horário de encerramento.
1: Então, de 9 ao meio-dia.
7: E depois das 14.
1: E depois de 2 até as 5, 6, né?
7: A gente não está sem essa
1: informação. Aí depois volta o atendimento a partir das 2 da tarde.
7: Às 2 da tarde. São atendimentos diferentes, tá? Na parte da manhã algumas modalidades, na parte da tarde outras, como a gente acabou de dizer aqui.
1: Bom, vamos lá. William, pessoal aqui de São Pedro da Aldeia também vai poder agora castrar seu animalzinho. Tem um posto de saúde aí que está realizando? Como é que
7: é
1: isso?
7: Então, é mais uma etapa, né, da ação de castração ali para prevenção à raiva animal, que é uma zoonose que pode ser, infelizmente, aí transmitida para pessoas. Então, a Prefeitura de São Pedro da Aldeia, através da Secretaria de Saúde, está promovendo, então, mais essa etapa de vacinação. São verdadeiros mutirões, tá, Mauri? E hoje, por exemplo, olha, dia 14, vai ser no ESF de São Mateus, das 9 às 14 horas. Então, o pessoal de São Mateus, olha, está começando agora, tá? ESF, que é a Estratégia de Saúde da Família, de São Mateus. Já no dia 15, amanhã, UBS Recanto do Sol. Dia 20, UBS Rua do Fogo. Dia 21, quarta-feira que vem, né? É ESF da Flecheiras. Flecheira, no dia 22, quinta-feira, Praça da Flecheira e também na subseção da OAB no centro de São Pedro. Dia 27, ESF de Colinas, também dia 29 de outubro, Praia da Baleia, dia 30 de outubro, UBS Estação, 31 de outubro, sábado, Associação de Moradores do Balneário, e aí encerra, olha, os dois últimos dias, dia 4 de novembro, quarta-feira, no assentamento Ademar Moreira, em São Mateus, e no dia 5 de novembro, quinta-feira, na UBS do Retiro. Essa campanha busca ampliar aí a cobertura vacinal de cães e gatos em São Pedro da Aldeia, contribuindo para a prevenção da raiva animal e a proteção da saúde pública, a Mauri Valério. Daqui a pouquinho a gente vai falar sobre ações aí da Prefeitura também de Cabo Frio, né? Ainda aquele rescaldo, né? É a questão da chuva, né? Muitos buracos ficaram abertos, muitos ralos entupidos, manilhas destruídas. Então a Prefeitura de Cabo Frio ainda vem realizando algumas ações. Ontem, por exemplo, estavam lá em Jardim Esperança, na rua Dimas Teixeira, na rua Capri, aqui no Jardim Flamboyant, né? Rua Capri, e em outros locais. Daqui a pouquinho a gente vai falar melhor sobre essas ações aí que a Prefeitura está realizando aqui no município de Cabo Frio para dar uma modernizada, digamos assim, no sistema de escoamento do município e também o rescaldo, né? Aquela questão ainda das chuvas, dos danos causados aí pelas últimas chuvas que estão sendo consertados, digamos assim, nesse momento. Tá bom, gente? A Mauri, daqui a pouquinho a gente volta. 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E o Parafusão e Bazar Aurora, que fica ali em frente ao CIEP do Jardim Esperança, na Estrada de Búzios. E também em Campo Redondo, ao lado da passarela do posto ali, né? Posto de combustíveis. Aqui era Elefantinho antigamente, eu não sei se é mais ainda esse nome, mas é perto da Avan, meu amigo.
1: Muito
7: Parafusão
1: bem.
7: E Bazar Aurora. Daqui
1: agora,
7: a pouquinho eu volto.
1: Por que você não fez ainda a musiquinha do bazar da Dona Aurora?
7: Eita, a musiquinha? É. Até é mesmo, boa ideia fazer um jingle. Não,
1: esse aí não, Luciano. Isso é a musiquinha de terror.
7: Aí, tá vendo?
1: Aqui, faz uma musiquinha pro bazar Aurora.
7: Essa musiquinha vai tirar
1: Aurora,
7: os clientes, cara.
1: Bazar da Dona Aurora.
7: Bazar Aurora. Bazar da Dona Rose.
1: Da Dona Rose, Bazar Aurora. É isso aí, né?
7: Vamos fazer, boa ideia. Ver, vou passar essa ideia pra Dona Rose amanhã pra gente fazer um jingle.
1: Você já viu isso quantas vezes na sua vida?
7: A nota de R$200, Amorim. Caiu na frente da câmera aqui, foi uma festa. Mas isso aí a gente não vê, não. Nota de R$200.
1: Você tá sonhando, filho.
7: É muito raro isso. Cara.
1: Raríssimo. Tá aqui, ó. Você se enganou, é só 20.
7: Ah, é de 20,
1: é
7: né?
1: De 20.
7: Eu tô vendo até um zero a mais aí. Olha só que coisa terrível.
1: William, um abraço. Bom trabalho pra nós, meu queridão.
7: Até daqui a pouco.
1: Valeu. Obrigado.
7: William Rodrigues para o programa Amorim e Valério. Notícia o tempo todo.
1: Isso aí. Vamos confirmando a hora aí. 9 horas em ponto. Vamos lá, Patrícia. Não, deixa eu pedir. Olha, a Sabrina, ela pediu ontem uma ação aí da Consercaf, da galera da prefeitura ali no IFE, né? Uma buraqueira danada. E a Sabrina mandou uma foto, rapaz. Mandou uma imagem pra nós do... Vou mostrar agora. Ontem ela falou, ó, o buraco, não sei o quê, perenéu. E hoje... A gente tem esta imagem da Cui. Cadê o buraco? Cadê o buraco? Buraco tá porra, pá. Galera aí, aplauso aí, brigadaço aí. Galera que teve aí da prefeitura, foi lá, tapou o buraco. A estudantada toda, a galera que tava sendo prejudicada, né? Tá aí agradecendo. Valeu, Sabrina. Um abraço, um beijo. Epa, vamos lá, essa música é o quê? Da Avenida Brasil, não? Parece lá, Boi, desiguado boi. É essa que fala, não? Patrícia vai falar com os nossos amigos aqui do YouTube. Se inscreve aí, meu irmão, dá uma força.
0: Isso aí, ó. Pessoal, você que gosta daquela série Todo Mundo Odeia o Chris, a gente vai trazer uma novidade já já. O Léo vai colocar as imagens daqui a pouco. Mas antes, vamos dar aquele giro de bom dia. Um bom dia pro Rogério Maico, que tá com a gente, ó. Nosso flamenguista Danilo. A Grazi Fonseca, diretamente de São Pedro da Aldeia. Ó, amo muito essa equipe. Tem o Henrique Cacau, ó, dando, ó, saudações vascaínas. O Vasco melhorou muito. Aliás,
1: ele tá falando isso, né, Henrique Cacau?
0: É, mas teve uma pessoa que falou pra gente começar o programa. Fiquei chateado que você não começou, Amaury.
1: Eu não comecei o programa, já começou o programa faz tempo.
0: Então, mas você devia ter falado saudações vascaínas.
1: Ah,
0: entendeu? Tadinho.
1: É que eu não tenho esse hábito, né?
0: Então, saudações vascaínas. Bom dia a todos os vascaínos. Com muito amor, com muita alegria. Saudações vascaínas, pessoal. Ó, tem o Luciano Monteiro falando diretamente de Cruzeiro, São Paulo. Tem a Maria com a gente, Sérgio Santos e Jorge Murilo dando aquele abraço. Vem interagir com a gente, ó. Amaury, já imaginou se o programa do Amaury estivesse dentro da série Todo Mundo Odeia o Chris?
1: Caramba, o que ia acontecer?
0: Ia ser muito legal. Vamos pedir agora aos efeitos especiais com o nosso diretor de imagens, Léo Mendes.
1: Defeitos?
8: Cadê? Valério, ele é o apresentador do programa Amaury Valério. Esse é o William Rodrigues e o Gideão, nossos repórteres. O Alisson Vasconcelos é o nosso produtor, ele produz o programa. Esse é o Luciano DJ, toma 5 copos de café cheio por dia. Esse é o Léo, ainda não sabemos por que ele bate no vidro. Essa é a Patrícia Bernardo, a Patinha ou Carequinha, nossa criadora de conteúdos, ela que deixa nossas redes sociais legais. Programa do Amaury passa na Rádio Ondas.
0: Ah, que legal!
1: Eita! O povo não vai se assustar com tanta atos,
0: não? Não, a gente, aliás, a gente quer entender até hoje o porquê que o Léo bate na parede ali, no vidrinho ali, a gente até
1: nem
0: hoje
1: eu
0: não entendeu.
1: Também. Deve ser algum trauma de infância.
0: É, isso aí, ó. O que vocês acharam? Daqui a pouco vai dar nas nossas redes sociais. Comenta lá, você gostou? Quer a parte 2? Vamos produzir a parte 2.
1: Vamos lá, repete tudo aí. Do iníciozinho, vamos aí. Presta atenção no vídeo, essa é a galera que faz o programa. Aí tem que fazer o quê? Não, opinar lá quem é o...
0: comenta lá, o que vocês acharam se o programa do Amaury estivesse na série Todo Mundo Odeia o Chris?
1: Nossa senhora, quem seria o... Vamos lá, passa aí, Léo, então.
8: É o Amaury Valério, ele é o apresentador do programa Amaury Valério. Esse é o William Rodrigues e o Gideão, nossos repórteres. O Alisson Vasconcelos é o nosso produtor, ele produz o programa. Esse é o Luciano DJ, toma 5 copos de café cheio por dia. Esse é o Léo, ainda não sabemos por que ele bate no vidro. Essa é a Patrícia Bernardo, a Patinha ou Carequinha, nossa criadora de conteúdos, ela que deixa nossas redes sociais legais. Programa do Amaury passa na Rádio Ondas.
0: Nossa, viu? Já tem gente comentando aqui, ó.
1: Já tem gente aí. Carlão tá aqui. Vou perguntar do Carlão já também.
0: É, pergunta pra ele o que ele tá achando. Se tá nota 1000, se tá nota 10. Ó, tem a Grazi, ó, já deu um kkkk aqui, ó. Tem o Alex Freitas falando, bom dia, Amaury, você é o cara. Eu também concordo que você é o cara.
1: Valeu, boa, Patrícia. Valeu,
0: um beijão. Daqui a pouco tô de volta, Amaury.
1: Valeu, vamos lá. Deixa eu confirmar a hora pra você. 9:05. É, rapaz, vamos lá. Olha, eu tô com o Carlos Ernesto. Ele é o secretário de Cultura do município de Cabo Frio. A gente teve aí a edição do Portinho Boêmio, que aconteceu aqui na Praça do Guta, né? O evento se deslocou do bairro Portinho, deixou de ser um evento no bairro para se tornar um evento maior, para se tornar um evento para a galera toda, né? Já era lá no Portinho, mas infelizmente o Portinho ficou pequeno, ou felizmente, né? Muita gente gostava do local, da beira do canal, tararau, né? Ficou maior, bem maior, muito mais gente foi. Mas enfim, eu tô aqui com o secretário exatamente pra gente falar. Vamos lá, Carlão, bom dia, seja bem-vindo. Essa mudança do Portinho Boêmio, qual é o balanço, qual é a avaliação final dessa mudança? Positiva, mais ou menos, não foi boa? Seja bem-vindo, Carlão, bom dia.
9: FM. Amaury, a avaliação é completamente positiva, né? Nós tivemos com os organizadores do Portinho Boêmio, onde a prefeitura foi parceira, né, nessa questão da logística e estrutura desse evento, que faz parte hoje do calendário de eventos da cidade de Cabo Frio. A avaliação dessa saída foi uma edição especial, né, Amaury? 18 anos do Portinho Boêmio, foram 2 dias, foi diferente, foram 2 dias, no sexto e no sábado. Muitos músicos já passaram para lá para dar a sua canja, fazer palco. Porque participaram, né? Durante o som foram 84 edições do Portinho Boêmio. E aí a gente fez essa grande festa de aniversário na Praia do Forte. Logicamente, né, Amaury? Mudança, tudo e todo mundo se espanta, todo mundo fica perguntando por quê. Mas a última edição que nós fizemos na Porto Boêmio, que já tinha dado lá 6 mil pessoas, e se nós fizéssemos essa edição lá, ia complicar para o bairro, né? Não ia comportar. Nós temos sempre uma dificuldade com alguns moradores do Casa Grande, que tem sente-se, né, falando que sente-se prejudicados com o Portinho lá. Então a gente fez uma avaliação que a gente decidiu fazer aí na Praia do Forte. Não é em frente à praia mais linda do mundo, bacana pra caramba, foi um evento super legal, o tempo ajudou, muita gente, a gente conseguiu dar conta com segurança, um lugar para estacionar, com acolhimento, show, muito shows, muito bacana. Então, enfim.
1: Continua, o futuro décimo, nesse próximo ano, a gente vai ter ainda no Portinho, continuará por aqui pela praia, Carlão?
9: Amaury, a gente está fazendo uma avaliação, porque muitos moradores também tem uma minoria que tem essa situação, que acha que está prejudicando, mas a sua grande maioria quer que a gente permaneça fazendo lá essas edições. Então, a organização do Portinho Boêmio, que é da sociedade civil, está mandando um projeto para a gente, para que a gente possa fazer, dar continuidade ao Portinho Boêmio, mas talvez também não em frente ao Casa Grande. Talvez em alguma praça ali por dentro, mas isso vai ter um estudo com a mobilidade, um estudo com a segurança, com a ordem pública, com o secretário de eventos. Enfim, nós estamos estudando a melhor maneira possível de poder atender não só os organizadores do Portinho Boêmio, mas também a população que vai, curte, gosta de estar junto, Mauri.
1: Perfeito. Valeu, Carlão. Obrigado. Um abraço para você. Tudo de bom. Dá uma olhada no vídeo que a Patrícia fez, aí depois fala aí do que você achou, tá bom?
9: Bom, Mauri, farei isso com o maior prazer. Obrigado, querido. Um abraço aí.
1: Valeu, querido, um grande abraço. Esse é o Carlos Ernesto, secretário de Cultura, né? Portinho Boêmio saiu do Portinho e foi para Praia do Forte. Quer mais? Tem.

0: Nosso dia. É informação para você, meu irmão. Até às 11 horas e 10 minutos. A gente vai estar por aqui. 99715-0175 é o nosso zap, viu? Nos informe. Você que está por aí, está acompanhando aí a carreata aí do Flávio Bolsonaro, que o prefeito de Cabo Frio convocou para hoje, né? Manda a imagem aí pra gente mostrar como é que foi, como é que tá sendo, aliás, né? Grande abraço, meu irmão, bom dia, boa quarta-feira, viva o Flu, vai meter o cacete hoje no Palmeiras, se Deus quiser. E você, meu irmão, um grande beijo, um grande abraço, estamos no ar e aquele nosso pedido diário para que Deus Pai Todo-Poderoso esteja sempre conosco. Chama que o
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0: você. 9:21, é isso, olha, Macário Pinto Lopes, tá assim, meu amigo, o céu tá desse jeito, viu? Tá abafado, tá, caramba. O Leonardo mostra, olha o mastro aqui do, do Morro da Guia. O William, mostra aí, William. Tá, é, ali, ó, ó lá. Cadê a bandeira, cara? Não, não, não tiraram a bandeira, não. Ela continua ali, aqui não tem um ventinho, cara. Não tem um ventinho, olha só. A bandeira nem se mexe. E é isso mesmo, tá abafado. A gente tem até daqui a pouquinho, o nosso Márcio Solém vai trazer aí a previsão do tempo, mas a gente já sabe que vamos ter uma chuva, né? Vamos ver o que a previsão está fazendo, tá marcando aí para hoje, tá bom? Vamos lá, vamos aqui, vamos seguindo por aqui. Patrícia, tamo aí, vamos aí, olha, promoção, pessoal. Alô, alô, daqui a pouquinho, tá? A gente tem aí, vão ser duas mamografias hoje, Patrícia? Uma, duas mamografias? Deixa eu ligar o teu microfone e o... Epa, não foi dessa vez ainda. Vamos agora.
1: São duas, Amaury. Isso mesmo. Vai ser a ligação.
0: Foram três. Tentativas.
1: É, total três. Isso aí, ó.
0: Não, falando sério. Fala.
1: São duas mamografias hoje que uma menina sortuda vai receber a ligação do bem. Então,
0: são duas meninas que a gente vai ligar.
1: Isso. Então, ó, para participar, você já manda pro nosso WhatsApp 22997150175, seu nome completo e o bairro de onde está falando. E lembrando da regra principal, tem que estar com pedido de exame.
0: Ok, valeu. É isso aí, tamo junto. Centro da Imagem proporcionando para você aí essa mamografia. Tá bom, minha irmã? Aqui, vamos dar uma chegada em Búzios, vamos? A gente está com o secretário da Ordem Pública de Búzios, o Coronel Henrique, sempre muito gentil, sempre muito atencioso, está hoje conversando conosco, ele que tem já algumas reuniões, né? Mas está nos dando essa atenção aí para a gente, né, falar sobre a entrega, né, dos crachás aos ambulantes aí, Coronel. Muito bom dia, seja muito bem-vindo, tudo bem com o senhor?
2: Bom dia, Maurício. Tudo bom? Eu agradeço aí a oportunidade de poder estar falando com a população sobre o nosso serviço aqui em Búzios.
0: Coronel, opa, vamos lá. Coronel, o que que está acontecendo? Qual é o que que nesse momento aí os permissionários, né? Aqueles que têm aí os seus crachás de ambulantes aqui de Búzios, em que momento a gente está desse processo aí de entrega dos crachás, hein, Coronel?
2: Então, Maurinho, começamos na semana passada.
0: Estamos aí, está travando aí a imagem, está... Vamos lá, travou aí, Léo? Travou, infelizmente aí travou a imagem, né? Vamos já, vamos ver o que a gente... Vamos retomar já. A ligação, né? Patrícia, fala daí mesmo. Pega, leva o microfone para ela ali. Peraí, ele é um cavalheiro. Ele vai levar o microfone para você, viu?
1: Eu vim mais pertinho porque eu gosto de ficar mais perto de você, amor. Não gosto de ficar longe, não.
0: Tá, muito bem.
1: Vou só repetir mais uma vez para as meninas ficarem atentas. Hoje vai ter dois sorteios, duas ligações do bem para vocês realizarem mamografia aqui no Centro da Imagem, em Cabo Frio. Então, para participar, manda o seu nome completo, bairro de onde está falando e o pedido do exame. No terceiro bloco do programa, nós vamos fazer a ligação do bem. Não diga alô, diga eu quero me cuidar.
0: Pois é, isso aí, eu quero me cuidar, tá bom? E a gente está se cuidando aqui, restabelecemos o contato aqui com o Coronel Henrique, né? Infelizmente, a gente não está com a internet aí, né? Sem condição de fazer com a imagem, mas o Coronel já está aqui conosco no áudio. Então, ele perguntava, Coronel, que momento é que a gente vive aqui em relação a esses crachás aqui dos ambulantes aqui em Búzios, hein, Coronel?
3: Sim, Amaury, desculpa aí, a internet está falhando muito, mas foi uma iniciativa do prefeito Alexandre Martins, que assim que assumiu a secretaria, nos solicitou que fossem confeccionados os crachás, tipo cartão de crédito de PVC, né, para dar maior respaldo aos ambulantes regulares na cidade. Uma vez que esse crachá, ele apresenta um QR Code que possibilita a fiscalização, escaneando esse QR Code, acessar todos os dados, inclusive a licença do ambulante com a sua respectiva validade. Isso é muito importante para as questões de fiscalização, mas também para uma demanda que o prefeito quer realizar aqui, que é justamente a renovação online feita por todos os permissionários que trabalham nas praias, para que eles não tenham o trabalho de ter que vir à secretaria entregar documento, né, e retirada do crachá. Ou seja, esse crachá terá uma validade indeterminada, né, sendo essa renovação verificada através do QR Code.
0: Quer dizer, ele vai ter uma carteira de identidade da atividade dele diante da prefeitura, né?
3: Sim, sim. Com isso, ali vai estar a atividade que ele exerce, seja vendedor de material ou seja de produtos alimentícios, e uma solicitação, né, que a gente faz à população é que sempre procure o vendedor autorizado, Maurício. Porque o que ocorre, né? Quando ele pega essa autorização, principalmente quem pratica a venda de produtos alimentícios, os nossos processos, antes de ser dada a autorização, eles são encaminhados para a vigilância sanitária, né? Com isso se verifica o local e a forma de produção daquele alimento, né? E o vendedor ambulante que não passa por essa, que é irregular na nossa cidade, né, pode estar comprometendo a saúde, né, da pessoa. Inclusive, nesse final de semana, tivemos uma denúncia até inusitada, onde uma nutricionista foi abordada na praia por um suposto vendedor irregular. Esse abordou com toda a educação e retirou de uma mochila um sanduíche natural com produtos que perecíveis, né? O calor que fez o final de semana, então ela questionou justamente esse ambulante, ele se retirou, mas ela foi, ligou aqui para o nosso disque denúncia e passou esses dados.
0: Ah, pois é. Agora, coronel, esse cartão, ele vai eliminar o crachá, não? Ou quando o ambulante estiver na atividade, ele tem, vai ter que estar com o crachá também?
3: Não, então, o crachá, ele foi substituído, né, o crachá de papel foi substituído pelo cartão, né, que também é um crachá, só que de PVC, com a foto do ambulante, com QR Code, tá?
0: A gente está mostrando.
3: Que identifica ele, mas é de porte obrigatório.
0: A gente está mostrando aí o novo modelo, está lá o QR Code, está aí a foto, né? E que bom. Agora, o objetivo principal, então, é proteger a galera aí, né? Para quem é de fora, não vai ter essa chance, não vai ter como estar trabalhando aí, né? E vocês têm flagrado muitos vendedores ambulantes ilegais, coronel?
3: Sim, sim. Nesse feriado, a secretaria já previa esse aumento do efetivo na cidade. Então, fizemos a convocação de quem estava de folga para trabalhar, reforçando assim a fiscalização nas praias, né? Mas o nosso maior denúncia é justamente a prática irregular de esporte nas praias. Búzios, ela tem a proibição dos esportes, né? Principalmente com bola, frescobol, altinho, nas praias. Né, que segundo a legislação vigente, ocorre até dezembro, até às 15 horas essa proibição. De dezembro a março, até às 17 horas.
0: Aham. Uhum. É a galera do esporte aí. Agora, quando a gente fala das praias, a gente ainda está tendo problemas com flanelinhas aí nesses estacionamentos aí, coronel?
3: Sim, sim. Também é outro... outra questão que foi bastante acionada pelo nosso disco de denúncia aqui da secretaria, a questão dos guardadores de carros irregulares.
0: E o que vocês estão fazendo aí com eles? Então, como é que vai acabar com esse problema ou amenizar, coronel?
3: Gostaria muito de acabar plenamente, mas procuramos intensificar a nossa fiscalização juntamente com a Guarda Municipal, né, que é a responsabilidade pelo trânsito, a autoridade de trânsito do município, é o Coronel Glaucio, né, que comanda a Secretaria de Segurança Pública. Então, essa ação integrada, que começou no início do feriado, através da fiscalização dos veículos irregulares, que é de transporte alternativo irregular, a chamada lotada, que acessa a nossa cidade, que é outro ponto sensível também. Então, a gente trabalhando em conjunto para também proibir e minimizar, né, a questão dos guardadores de carros irregulares.
0: Aham. Uhum. Tá aí, olha, estamos conversando com o secretário da Ordem Pública de Búzios, o coronel Henrique. Coronel, e aí, como é que a gente está, o que que a gente tem de novidades, o que que a gente precisa informar? Esses novos cartões aí para os ambulantes já foram entregues todos, vocês estão entregando por categoria, o prazo já encerrou, continua? Conta pra gente aí, por favor, coronel.
3: Então, Mauri, o prazo para renovação já se encerrou. Nós começamos semana passada a entrega dos novos cartões. Inclusive, fomos em loco nas praias para fazer essa entrega. E a entrega está sendo gradativa. Tá? Assim que ficam prontos os cartões, eles são chamados aqui e é feita essa entrega. Fora isso... E aqueles que deram entrada, que estão com os processos em andamento, podem ficar tranquilos que seus cartões serão confeccionados e seu direito de trabalho está garantido.
0: Muito bem. Coronel, tem tido muitos problemas aquáticos, vamos dizer assim, jet ski, lanchas, tem dado muito trabalho para vocês aí da ordem pública, aí da guarda. Como é que tem sido aí o comportamento dessa galera aí de jet ski, hein, coronel?
3: Sim, Mauri, o transporte aquático é uma responsabilidade nossa, contamos com a parceria da Marinha, inclusive a reunião que terei agora será justamente com a Capitania dos Portos para traçar o planejamento verão 26, 27, para ação em conjunta, como foi no ano passado, que deu muito certo, da Prefeitura junto com a Capitania dos Portos, atuando em repressão a essas práticas ilegais.
0: Tem uma praia, tem um local onde jet ski e lanchas chamam mais tornam a preocupação de vocês maior aí? Algum local, alguma praia específica, coronel?
3: Sim, sim. A praia de João Fernandes, por apresentar um alto poder aquisitivo por parte dos turistas, né? Então, é bem procurada para quem quer vender um passeio de forma irregular. Assim como também por ser uma praia abrigada, com águas abrigadas, por lanchas, né, de turistas que acabam se aproximando de forma irregular da faixa de areia, colocando em risco assim os banhistas. Então está já em estudo a colocação de poitas delimitando 100 metros, né, da faixa de areia para a gente poder ter esse controle mais, de forma mais efetiva e específica.
0: Tá aí, olha, Então, coronel, qualquer informação, qualquer novidade, tá? A gente está aí, bom trabalho, e a gente espera que tudo, né, para melhorar a segurança, principalmente dos banhistas, porque às vezes a gente vê alguma figura de jet ski querendo aparecer e tal. Um dia desse aqui na Praia do Forte, um bonitão, bem quase na faixa de areia, indo assim, enfrentando a onda, né? Pá, onda, beleza, o bichinho virou. Aí não conseguiu chegar no jet ski, o jet ski, a onda levou para a areia, ele não estava conseguindo sair, acabou dando trabalho para o bombeiro. Ele só não morreu porque ele estava de colete, né? Mas quando chegou o pessoal da capitania, pegou o jet ski e levou apreendido, rapaz, o coronel, que teve de aplauso na praia, foi um negócio assim doido, porque toda a praia aplaudiu, porque o cara estava se exibindo, né? E isso é comum aí, por Búzios também, coronel?
3: Sim, às vezes o turista, né, se excede nas suas manobras de jet ski, não respeita essa faixa, né, de que não é permitido a aproximação. Então, infelizmente, é uma prática que a gente combate de forma efetiva. Porque você imagina, Maurício, esse jet ski que veio para a areia, ele acaba atingindo um banhista, uma criança, né? Imagina o mal que pode causar por uma irresponsabilidade de um piloto, né, que é imprudente nas suas ações. Então é isso que nós queremos evitar, salvaguardar o turista de qualquer risco durante a sua permanência aqui no nosso município.
0: Perfeito. Coronel, alguma outra informação que o senhor queira passar para a comunidade buziana, coronel?
3: Não, Maurício, estamos de portas abertas aqui para esclarecer qualquer dúvida. Ah, é um prazer, obrigado aí pelo espaço. Ah, e conte sempre com a gente aqui para esclarecer todos os pontos necessários.
0: Só para eu esquecer de falar sobre afogamentos. Tivemos afogamentos, muitos afogamentos esse fim de semana, nesse feriadão aí. A gente está na semana de saco cheio aí, lá de Minas, né? O pessoal está em Búzios, está em Arraial, está em São Pedro, está aqui. A gente teve aqui em Búzios algum afogamento, coronel?
3: Então, Mauri, essa parte da Defesa Civil, ela compete à Segurança Pública, mas como rodei na praia, né, na principal praia de onda, que é Jeribá, rodei sábado, rodei domingo, e o mar não estava, tinha onda, mas nada excepcional, creio que os casos de afogamento devem ter sido bastante reduzidos, se teve algum. Mas desconheço a informação por não atuar nessa área.
0: Não, graças a Deus, não. A gente teve uma morte aqui em Arraial do Cabo, infelizmente, né? E o mar, como o senhor falou, o mar não estava alto, o mar estava tranquilo. Coronel Henrique, muito obrigado, meu queridão. Boa reunião aí. E as novidades, conta para nós, tá bom?
3: Tá ok, Amauri. Conte sempre com a gente, conte sempre com a Prefeitura de Búzios. Um grande abraço.
0: Tá aí, olha, conversei com o secretário da Ordem Pública de Búzios, o coronel Henrique, né, sobre essa cartão agora, né? Cartão como se fosse um cartão de crédito, cartão de banco. É um pouco maior, né? Porque vem com QR Code, vem tudo bem legal aí, né? Para já pensando no verãozão que tá chegando aí. Vamos lá, confirmando a hora, 9 horas 39 minutos. 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
0: Áries. Muito bem, vamos falar com você, ariano. Olha, uma notícia inesperada poderá mudar os planos logo cedo, hein? Mantenha a flexibilidade. O dia será ótimo para viajar, estudar ou iniciar um curso que ampliará horizontes, ariano.
5: Touro.
0: Pois é, taurino, um imprevisto financeiro pedirá solução rápida. Confira contas e evite decisões apressadas. Um acerto com o par ou sócio trará alívio e mais confiança.
5: Gêmeos.
0: Surpresas nos relacionamentos agitarão esta manhã, geminiano. Mantenha a mente aberta. Uma proposta inesperada do par ou de um sócio pode ser estimulante. Conversas diretas renderão bons acordos.
5: Câncer.
0: O trabalho renderá bons frutos hoje, canceriano. Mudanças de última hora na agenda vão pedir flexibilidade. Respire fundo e reorganize as tarefas. Sua dedicação chamará a atenção de chefes.
5: Leão.
0: O dia trará autoconfiança e inspirará novos projetos, leonino. O momento será positivo no amor e também na relação com os filhos. Curta momentos únicos e fortaleça a união com quem está perto.
5: Virgem.
0: Olha, virgem, as comunicações estarão abertas. Bom momento para pensar em mudança de casa ou transformar velhos padrões emocionais. O dia trará sensação de liberdade.
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5: Libra.
0: O libriano, o dia será repleto de novidades. Conversas com amigos darão bastante segurança. Bom momento para pesquisar assuntos de trabalho, entrar num grupo, conquistar amizades pelas redes ou num novo ambiente.
5: Escorpião.
0: Um longo ciclo chegará ao fim com um saldo positivo. Uma conquista profissional dará mais segurança e estabilidade para o futuro, escorpião. Transforme padrões emocionais e renove conceitos de conforto.
5: Sagitário.
0: Sagitariano, o dia trará surpresas e imprevistos. Ajuste a agenda para aproveitar uma oportunidade de viajar ou de participar de um evento. A vida social ficará animada com convites, proposta de parceria num projeto ou entrada num grupo bastante atuante.
5: Capricórnio.
0: Pois é, capricorniano, olha, imprevistos na rotina poderão alterar seus horários. Encare isso com bom humor, preserve energia e evite assumir tarefas de última hora.
5: Aquário.
0: Pois é, aquariano, olha, novidades dos filhos ou de um projeto autoral agitarão o dia. Solte a imaginação e experimente algo diferente. Um parceiro trará entusiasmo e também iniciativa para os planos em comum.
5: Peixes.
0: Um imprevisto doméstico poderá pedir atenção pela manhã, pisciano. Resolva com calma e peça ajuda. No trabalho, o ritmo será intenso e produtivo.
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0: Opa, vamos lá, vamos confirmando a hora. 9:45. Bom dia, meu querido irmão. Tá na hora, tá na hora de convocar Gedeão. Gedeão foi aqui no Jardim Excélsio. Estamos vendo aí a realização de algumas obras. Ô, Gedeão, conta pra gente aí, o que que tá rolando por aí, Gedeão? Pera lá, cadê Gedeão? Tá chegando aí, né? Ele que tá aqui no Jardim Excélsio. E você, meu amigo? Ei, você principalmente minha amiga, né, Patrícia? A gente tem aí o Outubro Rosa, né? Aproxima, Léo, olha onde é que ela está sentadinha lá no púlpito, ao lado aí, ó, cadê? Bota lá pertinho, a carequinha dela chega a brilhar aí, né? Isso.
1: Isso aí, é
0: não, Léo, não é para virar ela de cabeça para baixo, não, rapaz. Olha lá como é que você está, olha o que, que ele está fazendo, ó. Isso ele sabe fazer.
1: Doido,
0: aproxima, eu tô tonto, eu vou já vomitar na sua cara aí. Aproxima, Léo. Isso. Aí, ó.
1: Ó, amor, a gente tá recebendo as mensagens das nossas ouvintes, ó. Terceiro bloco do programa. Vamos fazer a ligação do bem. Não diga alô, diga eu quero me cuidar. É a parceria do programa Amauri Valério com o Centro da Imagem Diagnósticos. E hoje a gente vai presentear duas ouvintes com duas mamografias. Isso mesmo.
0: E como é que é? E ela tem que ir lá marcar, a André, a galera lá do Centro da Imagem vai ligar. Como é que é, Patrícia?
1: Isso aí, Amauri. As meninas vão receber ligação do Centro da Imagem para fazer a marcação do exame. A nossa primeira ouvinte que ganhou a mamografia, ela ganhou e já está agendada para essa semana para realizar a mamografia. Então, vamos lá nesse mês de Outubro Rosa com a prevenção contra o câncer de mama. Lembrando, tem que mandar o seu nome completo, bairro de onde está falando e o pedido do exame. No terceiro bloco, a gente vai fazer a ligação do bem. Não diga alô, diga eu quero me cuidar.
0: Eu quero me cuidar, tá bom? Se liga aí, eu quero ver quem é que vai. Duas, vai ser uma em seguida da outra? Não.
1: Não.
0: Faz uma e depois faz
1: outra,
0: uma.
1: É.
0: Ok.
1: Pra dar tempo pra todo mundo participar.
0: O que o encosto tá fazendo aí do teu lado aí?
1: Ah, tá trabalhando. Ele agora
0: trabalhando,
1: tá aqui, não sabe se...
0: Sentadinho ele, aí, caramba, ele deu tinha uma que tá pausa. Correndo.
1: Ele deu uma pausa aqui,
0: tá
1: que
0: bom.
1: Ele não sabe se ele vive ou se ele existe.
0: Repórter! Então, vamos lá, vamos convocar agora sim, Gedeão. O que tá rolando aqui no Jardim Celso, Gedeão?
6: Oi, meu amigo Amauri, olha só, uma obra está acontecendo aqui no Jardim Celso, mais especificamente na rua Capri. Todo o manilhamento dessa rua está sendo trocado por esses novos tubos PED, né, que são esses tubos termoplásticos, que têm aí uma durabilidade muito maior. Segundo informações que eu recebi aqui dos trabalhadores, a água, né, o esgoto subia aí, acabava alagando essa rua, um forte cheiro e também destruindo o asfalto, né, as pedras aqui dessa rua. Então eles estão trocando, e segundo outra informação também, Mauri, que eu acabei perguntando aqui ao responsável até quando iria essa obra, e ele disse que não tem um tempo determinado, porque toda a rua será feita. Então a rua Capri vai ficar fechada aí por tempo indeterminado até que todo esse manilhamento seja trocado por esses novos tubos PED aí, que é um tubo muito mais resistente, e não temos também aí uma data para que isso fique pronto. Segundo ele, pode demorar aí dias, né, essa reforma aqui na rua. E passando o panorama geral da nossa cidade também, Amauri, rodei bastante aí a Avenida Wilson Mendes, tranquilo, diferentemente dos outros dias, que a gente sempre encontra aquela grande retenção. América Central também, aquele movimento de carros, né, por ser entrada da cidade, mas segue tudo tranquilo, e Praia do Forte com uma boa movimentação aí nessa manhã. Amauri, essas foram todas as informações do momento. Voltamos daqui a pouco com muito mais, meu amigo Gideon Souza, para o programa Amauri Valério, notícia o tempo todo.
0: Muito bem, tá aí, olha, estamos pela cidade inteira, tá bom? Vamos para o intervalo, já a gente volta, meu amigo. Você está na Rádio Ondas FM, você está aqui com a gente, estamos no YouTube, vai lá, a gente está com as imagens aí ao vivo no YouTube, programa Amauri Valério, tá bom? Vai lá, se inscreve, cara, dá uma forcinha pra nós aí, minha amiga, já tá inscrito aí? Vai lá, ativa o sininho, tá bom? Vamos juntos, eu volto daqui a pouquinho falando com você agora da Carpel, né? 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
8: Muito bem, estamos de volta. Agora são 9 horas e 59 minutos, faltando um minutinho para as 10 da manhã. Mas ó, dá uma olhada nessa imagem, cara. Que coisa, belezura que é isso. Patrícia, olha essa imagem aí, Patrícia. Eita, o pessoal da hotelaria tá chegando aí, ó. O Wellington já tá aí, o Wellington, o... é Andrei ou Andrei? Andrei também já tá por aqui, né? O Ângelo Weiser já tá por aqui também. Ele que é lá das pousadas de Búzios, o Wellington é dos hotéis aqui de Arraial do Cabo, tá bom? Você quer uma semana inteirinha na suíte presidencial de qualquer hotel? De qualquer cidade da região?
9: Querer, eu quero. Tá faltando um patrocinador.
8: É verdadeira. Tá faltando, então, porque se arrumar pra tu, arruma pra mim também?
9: É, pode ser, a gente arruma. A gente vai ficar no spa, ter um café da manhã gostoso, maravilhoso. Melhor ainda quando...
8: O spa pra vocês é esparadrapo na boca, pra vocês não comerem.
9: A Mauri, pelo amor de Deus.
8: Você vai pra pousada, aquelas comidas ganhar, gostosas, hein?
9: A Mauri, já é difícil a gente Deliciosa. Ganhar dinheiro. A gente tem que comer, ser uma feliz pelo menos um pouquinho na vida. Ó, então, se a gente arrumar um patrocínio, te levo junto comigo, a gente almoça, janta, toma aquele café gostoso, ainda mais com aquele buffet. Assim, ó, uma delícia. E Lembrando, pessoal, falar com vocês.
8: Fala.
9: Daqui a pouco.
8: Que daqui a pouco o quê, Padre? Faz logo, você tá deixando a gente nervoso.
9: Tô nervoso,
8: é,
9: tô ansioso.
8: As mulheres aí estão aí nervosas logo.
9: Olha só.
8: Faz logo.
9: Pelo pedido.
8: Pelo pedido, né?
9: E vontade geral da nação. É. Diga ao povo que vou ligar agora. O Alisson Vasconcelos.
8: Como é que vai ser? Conta aí. Você que, atenção, mulheres, é a mamografia, né? Do centro. Isso. Da imagem.
9: É. A gente pegou os primeiros contatos que mandaram mensagem pra gente, pra poder, né, a gente fazer a ligação, e fizemos um sorteio de telefone, tá bom? E agora a gente vai fazer a ligação pra essa primeira ouvinte. Então, fique atentas.
8: Segura o relato aí, pera aí. Não, não, pera, segura o relato aí.
10: Tá nervoso, toma um chá.
9: Então,
8: tá nervoso,
9: atentos.
8: Ansioso. O Renato, nosso amigo Renato Fulgoni. Renato, já a gente fala contigo, é que a gente tem que sortear uma mamografia aqui agora, tá, meu amigo?
9: Isso aí. Então, a ouvinte que falar, eu quero me cuidar, vai ganhar essa mamografia. A gente vai começar a primeira ligação, o Alisson já está.
8: Cadê?
9: Começando.
8: Cadê? Bota
9: aqui,
8: em alta, bota aí pelo microfone mesmo. Vamos lá, atenção, você que está participando do sorteio da mamografia, estamos ligando para alguém aí. Estamos ligando para alguém, não fala aí, vamos ver se ela atende. Quero...
9: Diga logo, diga, eu quero me cuidar.
11: Eu quero me cuidar.
8: Eita! Olha, cara.
9: Fala seu nome.
8: Fala.
11: Patrícia Santos.
9: Oi, Patrícia, minha xará. Parabéns, Patrícia. Você acaba de ganhar uma mamografia aqui do Centro da Imagem Diagnóstico. Fala pra gente, você tá falando de onde?
11: Eu tô na rua, tô aqui no centro de Cabo Frio.
9: Mas qual é o bairro que você
11: aí.
9: Mora? Fala pra gente.
11: Porto do Carro, Cabo Frio.
9: Diretamente do Porto do Carro, Cabo Frio. Ó, Paty, parabéns, ó, nesse mês especial pra você se cuidar, ganhar esse exame aí, ó. E tá realizando o exame de prevenção. Nossa produção vai estar entrando em contato com você pra você estar realizando. Parabéns, viu, Paty?
11: Obrigado, bom dia pra vocês.
8: Há quanto tempo?
9: Há quanto tempo aí que você tá com esse pedido de exame?
11: Eu peguei um encaminhamento na Praça Porto Rocha no dia que tava fazendo o evento lá.
9: No dia do evento? Isso aí. E você faz os exames regularmente, se cuida?
11: Sim. Tô até que no centro aqui já resolvendo já um outro exame.
9: Isso aí, ó. Paty, parabéns, se cuide. É o programa Amaury Valera aí, ó, te presenteando com esse exame.
8: Eba! Parabéns!
9: Um beijão, Paty. Se cuida, viu?
11: Obrigado.
8: Valeu,
9: é isso
8: legal,
9: aí,
8: Amaury. Porto do Carro.
9: É, a Paty do Porto do Carro. É o programa Amaury Valera em parceria com o Centro da Imagem Diagnósticos. E continuem atentas. É o nosso programa, ó, manda o seu nome, bairro de onde está falando e o pedido do exame. Vem juntinho com a gente, meninas. É isso aí. Mês de outubro rosa, prevenção contra o câncer de mama. A Maury, daqui a pouco, tô de volta.
8: Valeu, Patrícia. Obrigado. Vamos lá. Temos aí essas mamografias. E agora sim, vou falar com o Renato Fulgoni. O Renato é organizador, ele é escritor e organizador da Feira Literária aqui de São Pedro da Aldeia. Renatão. Bom dia, meu amigão. Como é que você tá? Tudo bem? Cadê o Renato? Tá aí? Não, tá. Eu tô sem som, tô sem ouvir o Renato. Começar de novo aqui, Renatão. Bom dia, meu irmãozão. Tudo bem contigo? Seja bem-vindo.
12: Tudo bom, Amaury? Bom dia. É um prazer sempre estar aí no programa com você. E eu agradecer sempre esse espaço que você dá, né, pra gente.
8: Conta pra gente, Renato, conta pra nós aí. A sexta-feira literária, né? A gente tem aí o tema O Sal que já foi ouro. O que que a gente vai ter? Qual é a programação? Conta tudo pra nós aí, por favor, Renato.
12: Então, Amaury, a gente tá com uma programação extensa aqui na FLISPA. Esse ano... teremos três escritores homenageados, que será o Rogério Veiga, a Jaqueline Brum, aí de Cabo Frio, e a Kátia Regina, que é presidente da academia lá de Guaba. E o que acontece? O Sal que já foi ouro. Então a gente está abordando, né, a nossa antologia também poética, que será lançada no próximo sábado, com escritores de várias regiões do Brasil, né? Tem escritor de Ceará, tudo escrevendo sobre a fase, né? Aquela parte do sal, na época que o sal era ouro na nossa região e movimentava a economia.
8: Eu vou ter venda de livros, quais os livros que estarão aí? Você terá palestra, terá conversa, roda de conversa?
12: Acessando o site da Aldeia Editora, né, você vai ter toda a programação que vai acontecer na Flispa. Amanhã, já no dia 15, hoje é a nossa abertura, né, nosso lançamento. E amanhã, no dia 15, já temos uma programação extensa aqui com roda de conversa, um sarau, e vai ter venda de livros. A feira está maravilhosa, maravilhosa. Vou passar aqui, ó, na estante aqui, ó, só um pouquinho dos livros que já tem aqui já, que já estão, os escritores já estão trazendo ainda. Ó, são vários livros infantis, antologia, temos livros aqui, ó, sucesso, ó. E estamos indo. A Flispa, ela vai até o dia 30 de outubro e sempre no horário de expediente, de 9 até às 17 horas.
8: Que bom, beleza. Ah, e o que é que vocês prepararam para as crianças aí, para os estudantes, visita de colégios? Qual é a programação aí com as escolas?
12: Então, aqui a gente não tem uma parceria com a Secretaria de Educação, né? Que a Secretaria traz os alunos aqui, mas já entramos em contato com todos os diretores das escolas, conversamos com a coordenadora lá da Secretaria de Educação, e já tem bastante escolas interessadas em trazer trazer os alunos, e eu aproveito para deixar o convite aqui. Se você tem uma escola, né, pode ser particular, pode ser municipal, se você é diretora, vem visitar a Flispa, porque estamos com uma programação bem extensa, com escritores regionais, escritores do Rio de Janeiro vindo aqui para poder dar uma... né, dar bater um papo, né, com os alunos, e isso é muito importante para essa geração, né, ter esse contato direto com o escritor. Porque às vezes, né, a gente imagina assim, ah, vou lá na Bienal para ver o escritor fulano de tal, né, e na realidade tem um escritor aqui também, entendeu? Tem um escritor da região, o escritor que conhece a história, que conhece a cultura do município. Isso é muito importante para as crianças e para os alunos da nossa região.
8: Verdade. Não, e a gente tem que incentivar essa meninada a ler, porque a gente está numa dependência, né, dessa bosta aqui. Quer dizer, no sentido ruim, né? Mas é um instrumento que é bom, mas se não for controlado a tela, ela acaba se tornando doença. E a gente, quando proporciona aí, olha, a Flispa está aí à disposição, professores, pais, né? De trazer as crianças para o mundo da leitura. Leitura, leitura, livro, né? Vai ter a tela, vai também, sem nenhum problema, mas não pode esquecer da leitura do livro, né? Do papel. Faz um convite aí, então, ô Renato, né? Você que é organizador, que é escritor também, faz aí, por que que a gente deve ir para uma feira literária, meu amigo?
12: Então, hoje é a grande noite, né? Porque a gente vai ter a premiação aqui dos escritores dos melhores do ano, eleito aqui pela nossa editora, né? Pela Flispa, que estarão sendo homenageados. Então, se você quer, né, ter esse contato direto com o escritor, convido vocês para estarem hoje aqui na Casa de Cultura de São Pedro da Aldeia, a partir das 18 horas, que vai ser uma noite linda, com premiação, com lançamento de livros, com sarau. E é aquilo que eu falo, Maria. A gente tem que conhecer a cultura do nosso município. A gente tem que conhecer a cultura da nossa região. Porque essa cultura é que vai fazer você ser um grande cidadão, né, do futuro. Então, você gosta de literatura, né? Você tem que vir aqui na Flispa, porque o espaço está muito lindo, aconchegante. Vamos ter escritores de toda a região, né? Isso é uma coisa também que eu gosto de abordar sempre, né? Porque a Flispa, ela não bota só escritor de São Pedro da Aldeia. Ela tem escritor de todos os lugares.
8: Muito bem. Tá aí, vamos lá. Então, onde está funcionando e qual o horário de funcionamento da FLISP, hein, ô Renato? Travou a imagem aí? Renato, tá me ouvindo? Tá me ouvindo aí, Renato? Horário e local da feira. Travou? Travou. Poxa vida, no finalzinho do papo, né? Oxa, ai, ai, ai, ai. Vamos lá, vamos aí, o Renato, né? Renato Fulgoni, então, pessoal. A Feira Literária de São Pedro da Aldeia. Tá ok? Vamos lá. Já, já a gente diz como é que você chega lá. Agora são 10 horas e 11 minutos. Bom dia, olha, o pessoal está aqui. Ô, Luciano, vamos fazer logo um intervalo, que eu vou trazer a galera da hotelaria para a gente começar o nosso papo. Está faltando a Lilian Galo ainda, né? Tá bom? Vamos lá, a gente está indo para o intervalo. Já, já a gente volta, tá bom, pessoal? Falei da Lilian Galo. Olha quem está aparecendo ali. Eita, nossa Lilian Galo trazendo aí, né, cara? Epa, vamos lá, dona Lilian, pessoal já chegando por aqui, né, pra gente conversar sobre a hotelaria na região dos lagos, tá? Se liga aí, vamos lá, tô indo pro intervalo então, você, meu querido irmão, Central Pet Shop, seu gato, seu cachorro, hein? 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

0: Muito bem, estamos de volta. Pois é, agora são 10 horas e 17 minutos. Nossos, né, galera, bota aí rapidinho enquanto eu tô apresentando. Luciano, baixa aqui, olha só. Vamos lá, olha quem, olha só. Estamos nesse momento mostrando, tá? Não tem som. Essa é a manifestação do candidato Flávio Bolsonaro, que o prefeito de Cabo Frio, né? Esse é o site da prefeitura de Cabo Frio, né? A gente tem aí ontem, anteontem, o prefeito convocando a galera. O Ruas está. A gente está aí, o governador eleito, né? Né, já estão nesse momento em frente à Prefeitura de Cabo Frio. Estamos mostrando imagens ao vivo, né, da manifestação. A gente mostrou imagens ontem da manifestação pró-Lula, né, que ocupou o centro de Cabo Frio, a Praça Porto Rocha. E agora está aí a concentração, a manifestação aí do Flávio Bolsonaro. Espero que corra tudo bem. Ninguém é melhor do que ninguém. Todos somos iguais, não é isso? Então, respeitem o direito de manifestação. Ontem não teve nenhum problema. O pessoal que apoia Lula se manifestou, teve aí pelas ruas, não teve nenhum problema. E a gente torce para que essa manifestação também não ocorra nenhum problema, saia tudo tranquilo. Tá bom? Dona Lilian Galo, muito bom dia. Tudo bem? Como é que você está?
1: Estou ótima. Seja bom bem-vinda. Bom dia, ouvintes da rádio. Bom dia, Mauri. Sempre um prazer estar aqui na rádio com vocês.
0: Beleza. Vamos lá. Aqui do lado dela eu estou com o Ângelo Weiser. Tudo bem, Ângelo? Como é que você está?
2: Tudo bem. Bom dia para você e tua audiência também.
0: Seja bem-vindo, tá? O Ângelo é da associação, das pousadas aqui de Búzios. A Lira, você já sabe. Wellington, bom dia, Wellington. Como é que você está?
3: Bom dia, Mauri. Tudo jóia?
0: Seja bem-vindo.
3: Bom dia a todos os ouvintes. Nós estamos aqui pela AMAR, Associação de Meio de Hospedagem de Arraial do Cabo.
0: Cadê o sorriso de orelha a orelha?
3: Ah, é um prazer estar aqui com você.
0: Então, depois desse feriado aí, a bufunfa está cheia?
3: A vinheta
0: que eu te falei que tem ali, hein, cara?
3: Não, esse feriado ele veio para contribuir o nosso passado, que nós tivemos alguns meses muito ruins, mas
0: setembro,
3: graças a Deus foi
0: de
3: muito
0: chuva
3: bom.
0: Direto, né? Mas a Arraial está lotando sempre.
3: Não é bem dessa forma. Não. Nós passamos esse período de chuva aí bem complicado. Não foi só nós. Cabo Frio, Búzios, com certeza, também sofreu bastante. Mas agora esse feriado e a promessa que daqui para frente dias melhores virão.
0: Lilian Galo, fala pra gente aí, foi um bom feriado para a rede hoteleira aqui de Cabo Frio, Lilian?
1: Foi sim, a gente esperava aí por esse 12 de outubro, né, o hoteleiro vinha aí chorando, você fala de orelha a orelha, pode dizer que a gente pagou os boletos, né, vamos dizer assim.
0: Para de chorar, Lilian.
1: E existem as revoltas também, você sabe, as revoltas dos eletrodomésticos.

0: Os hoteleiro passa por isso.
1: Ah, como é que é?
0: Você sabe? As televisões às vezes se revoltam e aí quando a gente vai ver, tem duas, três queimadas, a gente tem que ir para o centro da cidade correr atrás.
1: Caramba.
0: Faz parte, vocês não sabem, não.
2: Entra tudo em complô. Quando uma vai, a outra vai atrás, é manifestação.
1: Geladeira também, frigobar.
2: Tudo que é eletrodoméstico. Eles entram num...
1: Ô, deixa o Ângelo, e aí, Ângelo, vai chorar também, não, né? Hein?
3: Eu choro, choro por natureza, já. Mas o segmento está num período de muitos desafios. Quando você...
1: Búzios, mais forte.
3: Você tem que entender que nós não fazemos os cálculos por um fim de semana, nós fazemos um cálculo anual. E nossos números interanuais estão realmente preocupantes, tá? Podemos atribuir isso nas eleições, na Copa do Mundo, né?
1: Na
3: no clima. Podemos atribuir a muitas coisas, mas quando você faz os cálculos interanuais, como a gente acostuma fazer, é bem preocupante. Tá?
1: Essa revolta dos eletrodomésticos acontece nas pousadas também?
3: Acontece, queima. Eles queimam a toda hora. Eles...
1: É mesmo?
3: Aqui, eles queimam quando lota, tá? Você pode estar o ano inteiro sem trocar um ar-condicionado. Lotou,
1: aí
3: queimou cinco.
1: Eita. Como é que foi em Búzios esse feriado? Ou melhor, como é que está sendo, né?
3: Não, Búzios lotou, imagino, como o resto da cidade da região dos lagos, porque o tempo acompanhou, né? Parecia que não, mas a última hora saiu um sol bonito e aí acabamos lotando. E isso chama muito turismo. Temos muito turismo de proximidade, né, também. Então, esse turismo espera até a última hora com a previsão do tempo e em seguida lota, como também em seguida, né, desiste e cancela. Quando...
1: Lívia, eu falei com você um pouco antes do feriado, um dia antes do feriado, a tua projeção era de 70, 75 da ocupação. Se confirmou essa... porcentagem ou aumentou?
0: Então, antes do feriado, a gente estava com essa expectativa aí, 75%, e rezando para São Pedro contribuir com o clima, né? E aí deu certo. Então, a gente chegou de 90% a 95%.
1: Caramba!
0: Porque quem é da proximidade, ele espera aí o clima estável, né, para decidir aí. Porque a gente sabe que a gente é do sol, né, também. Então, alguns... Se chover, eles vão procurar uma serra, vão procurar algum outro destino. Os grupos de rodoviário e aéreo, esses não cancelam, né? Por isso que a gente luta tanto aí pela permanência deles, que esses não cancelam. Mas diferente daquele que é mais da região, e aí se chove, ele... A gente fala que ele mata a mãe, a sogra, né? E aí fala, resolve cancelar aí. Mas foi um feriado, 12 de outubro...
1: Porque quando mata a mãe... Quando mata a mãe, a sogra dispensa de multa, alguma coisa? Desmuta?
0: Então, eles tentam, né? Vai que cola, vai que cola. E aí, cancelam para vir
1: cancela,
0: em outra data.
1: Quando cancela, o que acontece? Estou lá, pô, resolvi 3 dias antes da data de chegada lá no hotel, na pousada, aí não posso mais ir. Mas já deixei reservado, paguei uma porcentagem, eu tenho de volta, o que acontece?
0: Isso vai muito de empresa para empresa, né? A gente, claro que a gente tenta fidelizar esse cliente e tentar um jogo de cintura aí, se a gente geralmente fazer um crédito para uma data futura, né? É o que a gente tenta. Porque quando é muito em cima é complicado, né? Você cancelar na véspera ou 2 dias antes, pode correr o risco aí de não alugar se tiver uma chuva próxima, mas a gente tenta aí o crédito para poder a pessoa retornar numa outra data e torcer para que a gente ocupe aí os 100%.
1: Muito bem, muito bom. Ó, esse que está aqui no cantinho é o André, tá? Já a gente introduz ele aqui no debate também. Ele já veio muito bem recomendado, tá? Inclusive trouxeram uma... A tesoura não precisa não, né?
4: Não,
1: porque o homem fala bem, né? E a gente vai ouvi-lo já. Tá bom? Fiquem aí, porque eu tô com o William nas ruas de Cabo Frio, né? E a gente está acompanhando aí os acontecimentos.
5: Repórter!
1: Vamos lá, William Rodrigues, o que está acontecendo aí, William? Onde é que você está?
6: Oi, Mauri. Eu tô aqui na Avenida Excélsio, aqui, né? Entre os bairros Jardim Excélsio, Jardim Flamboyant, nessa área aqui que compreende a Avenida Excélsio, entre a Enel e o shopping, né, de Cabo Frio. A Mauri, movimentação intensa aqui da prefeitura nessa região, né? Nós temos aí, por exemplo, o pessoal da Concercaf fazendo a poda das árvores aqui no meio da avenida, né? Tá aí o pessoal trabalhando, fazendo essa poda, né? Fazendo essa limpeza aí, principalmente dos coqueiros que estão aqui com as folhas secas, enfim, eles estão fazendo aí essa remoção dessas folhas, fazendo a poda nessas árvores. Aqui próximo ao motel Havaí, tem uma equipe grande aqui da Concercaf também, fazendo a retirada de lixo, de entulho. Eles estão aqui com alguns homens, com caminhões, com máquinas também retroescavadeiras, e a gente pode ver aí o pessoal fazendo esse trabalho bastante interessante, né, e necessário, né, para todos aqui no bairro, né, em frente ao motel Havaí, esse trabalho intenso aí do pessoal da Concercaf. E a Mauri, tem uma coisa legal que está acontecendo, o pessoal, as crianças da escola Valdemira Tereza
1: de Jesus. É o
6: exatamente,
1: nome, é o nome da mãe de Alaí Correia.
6: Olha que coisa boa.
1: Uhum.
6: Então, essa escola, Maria Valdemira Tereza de Jesus, ela está comemorando aí o Dia das Crianças ainda, com a garotada. E tirou a criançada aí da sala de aula, né? Bem legal. Tem um grupo que está percorrendo aí as praias, né? A Praia do Forte, principalmente, de trenzinho, né? Outro grupo já fez esse percurso, já fez essa viagem e está aqui na praça, próximo aqui ao shopping, bem em frente ao motel Havaí também, nessa região aqui, nessa praça grande que nós temos aqui, praticando atividades aqui, olha, praticando esportes, fazendo um piquenique, lanchando. Então é uma imagem bem bacana nessa manhã de quarta-feira, a criançada aí comemorando fora de sala de aula o Dia das Crianças, né, que foi dia 12, foi no feriadão, mas está sendo comemorada hoje aí pela garotada. Então, são imagens dessa manhã aqui no município de Cabo Frio, né? E imagens bem bacanas que a gente quis compartilhar aí com os nossos ouvintes, telespectadores, com os internautas e todos que acompanham o programa do Amaury Valério aqui pela Ondas FM. É isso, Amaury. Daqui a pouquinho a gente volta com mais informações. 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Daqui a pouquinho a gente volta, Mauri. William Rodrigues para o programa Mauri Valério. Notícia o tempo todo.
1: Beleza, William. 10 horas e 24 minutos. 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
0: que às vezes a bomba, né? 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
1: 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Bom, como é que foi nas pousadas aqui em Búzios, hein? Deixa eu falar com o Ângelo. Ângelo, como é que tivemos lá? A associação de hotéis é uma coisa e a pousadas é outra.
3: Isso.
1: Como faz, é que foi lá em Búzios?
3: Faz um tempo já. Associação de hotéis, na associação muito importante da cidade, tem mais de 35 anos. A associação de pousadas que nós representamos é uma associação mais nova, ela tem 25 anos e junta um segmento de empreendimentos até 15 ou 20 quartos, né? Que é 80% das pousadas de Búzios estão dentro desse segmento, né? Até 15 ou 20 quartos.
1: A taxa de ocupação nas pousadas foi idêntica, mais ou menos parecida com a dos hotéis?
3: Não, eu não
1: mais
3: tenho esse número.
1: Do hotel,
3: não, eu não tenho esse número. Existe uma diferença grande na hora da concorrência, né? Nós temos vários tipos de concorrência. A concorrência dos hotéis, que tem uma estrutura grande até para captar turismo, tá? Uhum. Bem maior que a nossa, né? Tem ferramentas, trabalham com uma parte de TI, de programas que são caros. Eles conseguem realmente se aproximar, chegar mais no cliente que a gente. E tem aquela outra concorrência, né? Mais desleal, que é os aluguéis de temporada.
1: De casas, apartamentos.
3: Isso. A última conversação que tivemos na cidade, assim, falaram que tinha mais ou menos umas 6.500, 7.000 casas de aluguel. Quase 7.000.
1: É Airbnb aquele negócio?
3: Airbnb. E isso é algo totalmente desleal, né? Não, não pagar um imposto, não dá no café da manhã, não tem seguranças, não tem que preencher uma ficha,
1: não precisa.
3: Não precisam contar quantas pessoas entraram. Não, é realmente muito difícil essa concorrência. Então, realmente o segmento.
1: Essa tem sido muito significativa. E isso, que aconteceu aí, Léo? A gente ficou sem internet aí? Na hora que tá vendo? Na hora que você está começando a chorar, tiraram a gente do alá. O que aconteceu? Vê o que aconteceu aí? Né? Aqui, mas o Airbnb tem sido aqui em Cabo Frio e Arraial também um problema, pessoal? Tem?
2: Sim, com certeza o Airbnb é um calo no nosso sapato. São concorrências desleais, a gente chama, né? Porque não gera emprego, não gera recursos para a cidade, depreciam muito os nossos valores de venda. É uma concorrência que...
1: Você cobra, qual é a diferença assim? Você cobra 200 por uma diária e eles cobram o quê? 100?
2: Eles cobram também 200, mas para 10 pessoas.
1: Ah.
2: Aí ele consegue colocar numa casa, ele bota lá um quarto com duas beliches, no outro quarto bota um monte de gente, e aí você vem com uma montoeira, a gente deprecia o imóvel dele, enche a cidade, traz transtornos para a cidade, e não gera nenhuma divisa para a cidade, e ainda faz uma concorrência desleal. Na verdade, ele afunda o nosso preço, porque a gente não consegue ter um ticket maior por conta dessas concorrências desleais. E são completamente à margem, né?
1: Aqui também, Lilian?
0: Também, acho que em toda a região, né? Então, assim, eles não estão suscetíveis à fiscalização que a gente tem, não geram emprego, né? Então, realmente é desleal.
1: Aqui em Cabo Frio, eu já sei, alguns edifícios, a convenção do condomínio, né, resolveu não aceitar que morador alugue o Airbnb do seu apartamento por conta de segurança. É uma medida que você concorda? É boa essa? Proibir? Não, tudo contra o Airbnb é bom, né?
3: Eu acho que as medidas têm que ser tomadas, mas têm que ser muito bem analisadas, porque nós estamos ante uma realidade. Aqui existe não só uma concorrência desleal, sino uma mudança de hábitos, tá? O turista gosta de viajar para apartamentos. Gosta, é um gosto que entrou hoje no turista. A família fica mais à vontade numa casa, às vezes, que num hotel, né? As crianças ficam mais à vontade. Aí o que acontece? O que nós pedimos é igualdade. Nós não pedimos proibição. Nós precisamos de igualdade. Nossas taxas de lixo, nossas taxas de que pagamos na Prolago, o consumo, as exigências. Se nós conseguimos que esse segmento esteja regularizado e concorrer em igualdade de condições. Nunca vai ser igualdade de condição, mas pelo menos com condições mais claras, com regras mais claras, acho que a gente vai poder concorrer melhor. Porque estamos perdendo o segmento de hotelaria, que são as pousadas, né? Todos aqui temos pousadas, que é uma hotelaria artesanal. É uma hotelaria que tem mais de 100 anos, uma atividade que está morrendo. Antigamente era o pai, a mãe, o filho, todos trabalhavam na pousada, né? Era algo familiar, ia projetando na família. Acho que é o teu caso, né, Lilian?
1: Lilian é uma família de galo de hotelaria há anos, né, Lilian?
0: É, a gente não pode esquecer que historicamente isso foi construído, né? Então, assim, as pessoas vinham para a região aqui para ficar em casas, né? Isso. Não tinha, a gente não tinha a hotelaria fortalecida como temos hoje. Mas é importante a gente mostrar o serviço que a gente oferece. Então, que você vá para um lugar para você ser bem recebido, com café da manhã quentinho, feito por pessoas, com alimentos frescos, e que você venha para a região para ser bem cuidado e curtir a natureza e não só tudo que a gente oferece, gastronomia, que você venha para deixar o recurso na cidade, comer em bons restaurantes e vá fazer a sua comida na sua casa, né? E deixa a gente...
3: Eu acho que está faltando união, sabe? Esse é um segmento que ele está muito desunido, ele precisa de união, porque temos muitos desafios, as novas leis fiscais, as novas leis trabalhistas, medidas trabalhistas são novas, mês a mês você tem novidades dentro da área de trabalhista, e isso faz com que o produto cada vez fique mais caro para nós.
2: Na verdade, as casas de aluguel, elas não são, não era para ser nosso concorrente, era para ser um parceiro,
3: claro,
2: dentro da fiscalização. Hoje a gente usa muito até o termo, aí, como você está falando, Mauri, Airbnb, a gente associa a casa de aluguel. Mas não é só o Airbnb. Airbnb é uma plataforma de venda de hospedagem. O Booking usa muito. Se você hoje entrar pedir uma pousada em Arraial do Cabo, ele normalmente vai te oferecer primeiro uma casa de aluguel. Não sei o porquê. Vai te oferecer uma casa de aluguel para depois te oferecer uma casa.
1: É mais vantajoso, não. Negócio de... eu passei um perrengue danado em Brasília, eu tentei alugar, né? Eu fui lá para um casamento, aí aluguei lá, fui lá, peguei o booking, frigobar, ar-condicionado, e sabe, uma foto bonitona. Quando chegamos no local, um horror, cara. A barata...
3: Sabe,
1: o frigobar tinha todo enferrujado.
2: Eu costumo falar muito.
1: Eu fiz uma foto, só desculpa, eu fiz uma foto e mandei pro cara que anunciou. Ele falou: caramba, Maurinho, nem eu sabia disso. Graças a Deus, eu saí, não fiquei, óbvio, vou dormir com barata, cara. Não. Aí saí, liguei pro cara, me ressarciram, não criaram nenhum problema, mas me botaram numa roubada horrorosa, e 10h30 da noite, 11 da noite, eu ainda correndo atrás de onde ficar, pô. Né? Porque eu confiei numa plataforma. Andrei, você não falou ainda. Andrei, você não falou ainda, deixa eu falar com Andrei Pendel. Eita! E aí, como é que tá?
4: Graças a Deus, tudo bem.
1: Você é do eventos da associação?
4: Eu sou o diretor de eventos lá.
1: Diretor de eventos aqui, ó. Aqui estou com o presidente, ó, só aí com o doutor. Andrei, a Arraial tem uma característica própria também, né? Diferente. Qual é o turista que está frequentando a Arraial do Cabo?
4: Bom, a gente pega um segmento mais de massa, né? E pega o turista regional bastante. Né? Eu vou entrar um pouquinho no que vocês falaram aí, fazer uma síntese de repente. O que a gente vê é que tem esse público também de Airbnb e de casas de aluguel, e eu faço coro com o nosso amigo aqui de Búzios, que eles não são necessariamente os nossos concorrentes diretos, mas que a gente tem que ter, sim, uma isonomia fiscal, a gente tem que ter uma isonomia de legislativa e também de fiscalização. O que você passou é exatamente o que a gente não pode passar, porque todos nós aqui temos que fazer dedetização 2 vezes por ano, e se a gente não tiver um certificado de dedetização, a gente não tira alvará, né? A nossa vigilância sanitária todo ano. Então, o que a gente busca é isso daí. Então, em Arraial, hoje a gente vê o crescimento. O meu hotel já são 45 anos na minha família. Peguei agora, tem
1: fala,
4: uns
1: pode
4: três
1: falar o nome do hotel.
4: Hotel Praia dos Anjos. E são 45 anos. E quando a gente começou, eram três pousadas em Arraial do Cabo. Eram aproximadamente 150 leitos, ou 150 camas, né? Hoje, em 2023, que são os últimos dados que nós temos disponíveis, eram para lá de 70 mil leitos.
1: Caramba!
4: E provavelmente mais de 100 mil hoje em dia, sendo que a vasta maioria desses são desse mercado informal. Uhum. Né? De novo, eles não são...
1: Não conta nem para o governo, nem para oferta de trabalho, né?
4: Isso, exatamente. O trabalho a ser feito agora, tentando ver isso de forma positiva, é a gente trabalhar mais esse mercado formal, né? Tanto que uma das iniciativas do Wellington, minha e de toda a Mar, é fazer um trabalho junto à prefeitura para fazer a divulgação. Estivemos juntos em Buenos Aires com nossa amiga, na FIT de Buenos Aires.
1: Vocês foram de canoa havaiana?
4: Ela foi de canoa havaiana, a gente fez a coisa certa. Ela consegue remar até lá de uma remada só.
1: Uma coisa, né, que eu estou vendo, André, só para voltar aqui com a galera, as casas de aluguéis têm sido um problema ainda para todo mundo? Hein? O que, que a gente fala, hein, Wellington? Lilian, Ângelo, quem é que vai falar?
2: Wellington. Eu queria aproveitar um momento. As casas de aluguéis são um problema, sim. Eu digo que eu recebo muito lá na minha pousada, muito como você teve a sua decepção, eu recebo muito na minha pousada. O que, que acontece? Eu aconselho a todo mundo que for alugar uma casa, peça o endereço, peça a localização, entre no Google Maps, vê a foto de satélite, aonde está localizado, porque é muito fácil você bater uma foto da metade da parede para cima, está tudo limpo, mas a parte de baixo da porta está cortada pela metade, está cheio de mofo, está cheio de coisa. Você não encontra isso no hotel, numa pousada, até porque a pousada vai perder o hóspede dela e não volta mais. Só que na casa de aluguel ele não está muito preocupado com isso.
1: Foi uma vez só, se não voltar mais, vai ter outro
2: incauto. Vai ter outro que vai, né? Exatamente. E aí você chega lá, em alguns casos, o cara está com a hospedagem que ele está alugando, é lá em cima do morro, não tem acesso de nada. E ele só mostra dentro de casa. A casa está limpinha, arrumada, da parte da parede para cima.
1: Então, a recomendação é pesquisar, né?
2: Pesquisar, ali, né? Fotos. Google Maps, fotos de satélite do local onde fica realmente a casa, ver se ele tem acesso e pede para umas fotos mais detalhadas do local.
0: Eu digo que o turista que a gente quer na cidade é o turista educado, né? Então, aquele que traga recurso para a cidade, que não saia deixando só o lixo. Então, assim, quando a gente diz da concorrência desleal, é no sentido que, enquanto comércio, a gente paga uma água, luz, como comércio. Então, um apartamento que aluga para um Airbnb...
1: Não tem essa taxa
0: de repente,
1: diferenciada.
0: Ele está pagando como uma moradia. Então, as pessoas, às vezes, não sabem que 3/4 de uma pousada equivale a um comércio. Então, quem tem aí... 18 apartamentos, paga 6 comércios para Prolagos, né?
1: Caramba.
0: Então, essa é a cobrança desleal. E quando a gente está investindo, ele falou que a gente estava na FIT, a FIT é a maior feira da América Latina, estivemos todos aqui juntos, divulgando o destino. Parabéns aí para o Arraial do Cabo, que incentivou, estava com um stand lindo, divulgando o destino. Búzios sempre marcando presença também, estava lá. Eu estive, enquanto associação de hotéis, presente no estande do Rio, do estado do Rio, levando o nome aí da nossa hotelaria de Cabo Frio. E esses são investimentos que a gente faz. Às vezes, uma casa de aluguel não está fazendo esse investimento. Então, a gente levar o destino para todo lado, divulgar nossa cidade, nossos benefícios, nossas belezas naturais, gastronomia, é um investimento. Então, a gente pede... que todos façam também, deixem sua contribuição, né?
1: A Argentina é o nosso principal mercado aqui na América do Sul?
0: Com certeza. A gente tem aí um grande número de argentinos vindo. Agora temos de dezembro a março os voos, né? trazendo um grande número de argentinos que estão deixando recurso na cidade, né? Então vamos acolher bem gastando, aí nossos irmãos.
1: Ângelo, o argentino tá podendo, hein? É, quanto é que custa? R$5. Aí ele fala assim, dá-me dois.
3: Não, mas isso foi...
1: Dá-me dois. Só pede de dois, cara. Só pede de dois para cima.
3: Historicamente, o turismo de Argentina, Chile, Uruguai, é um turismo muito procurado por nós, né? Porque é um turista que fica 5 dias, 7 dias, consome tudo.
1: E volta.
3: Volta.
1: Recomenda, volta. Né?
3: Fala. É interessante que acontece com essa região, que em outras regiões não acontece. O turista volta. E isso é realmente muito interessante. Nós temos que cuidar. O que nós fazemos na FIT, por exemplo, Búzios tem assistência perfeita, né, na FIT. E o que fez Arraial do Cabo este ano, Cabo Frio, há vários anos que também está trabalhando, é algo que a gente tem que marcar como muito interessante, agradecer nossas prefeituras que nos ajudaram.
1: Apoiam,
3: e,
1: né?
3: E colocaram esses stands, né, esse âmbito de trabalho para fazer um networking direto com agências, com operadores, com clientes. E entender isso, que as casas de aluguel não são todas iguais, não são todas ruins. Tá? Tem casas bem bonitas, tem departamentos que são bonitos, donos que se preocupam pelo produto que dão, mas, infelizmente, nós não estamos concorrendo de uma forma...
1: Leal.
3: Leal. Incluso todo esse trabalho que é feito pelas prefeituras e investimento que nós fazemos viajando e divulgando, eles também colhem os frutos. Então, realmente, o que precisamos é regularizar o segmento, entender que esse segmento tem que ter também regras e tem que tentar equiparar essas regras com as nossas. Nunca vai equiparar, porque, por exemplo, você para abrir uma pousada, para trabalhar, você tem... Piso R$50 mil por mês, até R$70 mil por mês de gasto. Tá? Se você não paga, não chega a honrar isso, você tem que fechar a pousada. A casa não é assim. A casa, se não aluga, não tem gasto quase.
1: Entendeu? Isso aí. Mas é, mesmo que tenha, né, muito menor do que manter toda uma estrutura de um hotel. Andrei, quem é que veio nesse feriado para Arraial do Cabo? Qual foi o turista? Os dois responsáveis pelos hotéis aí de Arraial do Cabo estão indo no vídeo para vocês. Ó.
4: Bom, a gente já, de alguns anos para cá, a gente vem estrategicamente tentando trabalhar o mercado de Minas Gerais.
1: De Minas?
4: É, eles têm o que é chamado Semana do Saco Cheio.
1: Agora, né? Tá aí todo
4: essa
1: mundo.
4: Daqui. Está,
1: vocês estão enchendo o saco de vocês também, de dinheiro, né?
4: Não.
1: Se Deus quiser.
4: Mas a gente está com a casa cheia de mineiros e argentinos agora.
1: Cadê o carioca? Cadê o
4: carioca
1: do Rio de Janeiro?
4: Ele tende a vir finais de semana. O tempo de compra deles é mais curto entre eles comprarem e eles virem, né?
1: Não vem previsto, não? Eita, amanheceu um sol bonito. Vamos para a Arraial.
4: Menos assim. Então, você começa a ver uma procura, uma demanda maior a partir de tipo, quarta-feira, por exemplo. Uhum. Né? Agora, o pessoal da Semana do Saco Cheio, eles já fazem com 1 mês de antecedência e o argentino faz com 2-3 meses de antecedência, né? Porque ele tem que marcar voo e tem que se preparar bem.
1: A partir de agora, ele pode vir direto agora, né? Pode sair aqui, não tem mais aquela coisa de chegar no Rio de Janeiro, vir para cá, né? Esses voos aí vão. Pessoal, 10h49. O que é que a gente precisa falar, Lilian, em relação aos nossos serviços? A gente hoje tem uma hotelaria com bons garçons, com boas comidas, com boas acomodações. Eu não vou encontrar aquele cheiro de ácaro, aquelas coisas, não. A nossa hotelaria está num nível muito bom?
0: Com certeza, acho que a gente tem evoluído a cada dia. É muito importante também seu programa estar aqui com, eu digo que é o ABC do Sol, unindo aí Arraial, Cabo Frio e Búzios. A gente, juntos, somos mais fortes, assim como o poder público também. Acho que tem a agradecer também Coronel Leandro, toda a sua equipe, Serginho, pelo ordenamento da praia nesse feriado, que foi lindo. Acho que não depende só de nós, né? Então, juntos, a gente faz um serviço mais bonito. E foi um feriado bonito, de 12 de outubro. Esse com um pouco menos, esse a gente está cerca de 69% de ocupação, mas todo o ordenamento da praia, a parte de fiscalização também, de câmera, a parte da mídia, tudo isso contribui para que o público que vem também se sinta mais seguro e a gente tenha esse retorno, né? Porque a gente não pode só no imediatismo, a gente tem que cativar aí o morador também, que acolha bem quem é que vem. Então, temos uma hotelaria fortalecida de qualidade e temos aí um bom serviço para oferecer na cidade.
1: E o cliente é de boa qualidade?
0: Sim, a gente está tendo aí uma melhora, com certeza. Lembrando que a gente pede um turista educado, aquele que venha para a cidade, deixe seu recurso e retorne, né? Então, temos aí, acho que, as portas abertas do verão. E que está só começando, né? Então, o saco cheio não é o nosso que vai ficar de dinheiro, não. Acho que é aquele que está de saco cheio também pelo trabalho, pela rotina exaustiva e que ele vem aí curtir um pouquinho da nossa região.
1: A gente sempre tem amigo empresário que, quando a gente fala assim, foi bom, ele fala, foi ótimo, mas podia ser maravilhoso. Eu falei, não está bom, ótimo não, cara. Pô, não, pode ser maravilhoso. O cofre cabe sempre mais. Não é isso, Wellington? Wellington, o que que a gente precisa falar, o que que a gente precisa melhorar, organizar, sei lá, o que que a gente precisa fazer em Arraial do Cabo para que o turista... A gente tem Arraial do Cabo com turista todo dia. Esse turista que vem para o barco, para o passeio, para o mergulho, ele fica na pousada, ele fica no hotel?
2: Esses são os melhores turistas. Normalmente, principalmente o do mergulho, ele tem um ticket médio maior, ele procura, ele fica por mais tempo, porque normalmente ele não vem só para fazer o mergulho.
1: Quando você fala ticket, é o quê?
2: É o valor.
1: Ah, o valor.
2: Ele vem, ele fica por mais tempo, porque normalmente ele vem para fazer um curso de mergulho, ele fica, em média, aí 4-5 dias. Então... Já o pessoal que vem para o passeio de barco, que também ele não fica menos do que 3 diárias, aí é 2-3 diárias. E normalmente esse pessoal do passeio de barco, ele vem com a família. Então, são pessoas mais tranquilas, que não vêm para bagunça, vêm para curtir Arraial do Cabo.
1: E eles comem no hotel?
2: Normalmente, sim. Aqueles
1: vão
2: que oferecem.
1: Restaurantes, ou vão
2: normalmente
1: pra...
2: aqueles que oferecem. O hotel normalmente ele vende muito para o seu hóspede e a janta, né? Porque durante o dia ele está nos restaurantes, está no lazer dele,
1: tá
2: de modo geral.
1: Está no hambúrguer.
2: Está no fast food.
1: Aqui, o Ângelo, fala com a gente aí, meu irmãozão. O que que você gostaria de falar? Alexandre, a Prefeitura, Secretaria de Turismo, Thomas Weber. Thomas Weber tem pousada, né? Thomas Weber é um homem super experiente na área de hotelaria.
3: Também,
1: presidente da Associação de Hotéis.
3: Também foi.
1: Eu chamo ele de ditador, porque ele foi muito tempo, né?
3: Uma pessoa muito bem vinculada, com muita informação no segmento. Uma pessoa certa no lugar certo.
1: Perfeito.
3: Entendeu?
1: O que você tem para falar?
3: Temos só agradecer. Temos que entender que... todos os secretários, as secretarias, a prefeitura, todos estão trabalhando sempre para tentar melhorar, né? Obviamente, sempre existem fatores e pontos que a gente gostaria de fazer mais rápido, de melhorar mais.
1: Por exemplo,
3: faria coisa diferente.
1: Por exemplo.
3: Não tem assim, um ponto em especial, mas nós temos muitas coisas para trabalhar, temos que profundizar a área da limpeza da cidade, segurança pública, o trânsito, que às vezes...
1: O trânsito tem sido complicado ali naquela entrada. Aí,
3: nós começamos... já há um mês atrás, a trabalhar no plano verão da cidade. Nós, porque também estou trabalhando dentro do Conselho de Turismo. Então, pelo Conselho de Turismo, pela Câmara, pela Secretaria, já começa a ser feito um trabalho que é chamado de plano verão. O plano verão é realmente um planejamento em cada área segmentada de como cada um das secretarias vai a... colocar seus equipos a trabalhar de forma mais rigorosa, né? Porque o verão não perdoa. O verão é muito rápido e ele é muito agressivo e as situações se sucedem e a maioria cai no turismo, né? Porque, infelizmente, nossas cidades dependem das secretarias do turismo, né? E elas são as que nos ajudam
1: a resolver. Gente já avançou muito no ordenamento, no planejamento.
3: Todas as prefeituras foram avançando, né? Uma detrás de outra foram melhorando algumas coisas, outras têm que ser melhoradas, e aparecem desafios novos. É o tempo todo, uhum. Entendeu?
1: Assim aqui também, ô Lilian?
0: Também, né? Então toda a cidade aí é... E eu falo que a recepção do hotel é a ouvidoria da cidade. É lá que eles vão reclamar do lixo, do trânsito, do preço da porção na praia. É. Tudo cai na nossa conta lá. Então, por isso, até a gente está todo mundo de mãos dadas, né? E passando aí. Por isso, a hotelaria também faz parte aqui do Conselho de Turismo, pensando aí ações para a gente estar tá melhorando sempre.
1: Perfeito.
2: Nós somos os psicólogos dos nossos hóspedes. É ali que eles vêm deixar suas lamúrias.
1: De segurança, qual é um... Não tem um ponto, não. O que você quer falar? Você está de olho, o Marcelo Magno tem apoiado, Chuchu tem dado uma força para o turismo, tem tido evento para caramba em Arraial do Cabo, né?
2: Na verdade, essa nova gestão aí, Marcelo Magno, o meio de turismo, de um modo geral, não tem nada o que reclamar. Muito pelo contrário, nós temos muito a agradecer. Haja visto agora só com esse investimento que foi feito na FIT, não foi um investimento barato, foi um investimento muito alto, onde foi custeado todas as passagens de quem foi.
1: Legal.
2: Nós tivemos custeio lá, tivemos estande, tivemos tudo bancado pela prefeitura, foi um investimento massivo. E hoje existe uma ideia muito forte de se fomentar cada vez mais o turismo. A prefeitura já entendeu que Arraial do Cabo vive do turismo. Então, está fazendo um investimento muito grande. Nós temos que agradecer aí não só o prefeito, como o Chuchu, como também o Diego Silveira, que tem dado por fora aí, é o vice-prefeito, tem dado um apoio muito grande lá fomentando. Eu não posso reclamar, tá?
1: Que bom.
2: Verdadeiramente, eu não posso reclamar da prefeitura.
1: Andrei, fala aí. Quanto é que é uma média de diária para um casal aqui na tua pousada, de uma maneira geral?
4: Dependendo da época, R$250, R$350. Ela flutua durante o ano.
1: O que, né? Que faz ela flutuar?
4: Demanda. Demanda. Tem um ditado na hotelaria que diz que se você escolhe a data, eu escolho o preço. Se você escolhe o preço, eu escolho a data. Então, as pessoas escolhem vir em janeiro. Tem muita gente que escolhe vir em janeiro. Então, vou escolher o preço. Já eu adoraria que você viesse em junho. Então, você escolhe o preço.
1: Vem em junho que tem isso, tem aquilo, tarará.
4: E complementando aqui o que o Wellington falou, a gente vê que nossos maiores pontos, onde o calo mais aperta hoje, é divulgação e capacitação, né? Você estava falando de camareiras, de garçons. Capacitação é uma coisa que tem que estar sempre acontecendo, né? E o serviço só melhora quando você tem empresários e funcionários bem capacitados. E a gente está fazendo um esforço grande aqui sobre a batuta do Wellington, né, em conjunto também com a Secretaria de Turismo e a parte de divulgação, que é fundamental para a gente trazer esse turista de boa qualidade que compra do CNPJ, né? E a FIT foi um momento muito interessante para a gente, porque abriu um caminho incrível.
1: Quando ela dá resultado? Quando ela começa a dar
4: demora
1: resultado
4: um pouquinho,
1: para vocês?
4: Demora um pouquinho, entre 3 meses e 3 anos.
1: É isso? É isso, Ângelo?
3: É difícil a gente ter uma métrica, né? Porque são investimentos que você não tem como mensurar a velocidade do retorno e como ele vai voltar. Mas só esse networking e de colocar o nome de Arraial do Cabo, de Búzios, Cabo Frio, na prateleira do turismo internacional. Búzios está dentro das 5 cidades mais procuradas pelo turismo internacional há muitos anos. E esse é o trabalho de manter sempre a marca aí.
1: Deixa eu ir para o intervalo na rádio. Vai para o intervalo na rádio. Pessoal, eu continuo aqui o papo aqui na internet, aqui nas redes, tá? A gente vai para um rápido intervalo na rádio, último intervalo. Já a gente volta, mas a gente continua o papo por aqui, tá bom? 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
4: A gente

0: cultura e economia criativa, a gente está trabalhando para fazer produtos ligados à cultura local e esses serem veiculados juntos a operadoras, agências. Então,
1: voltamos na rádio, tá?
0: Então é engraçado você falar sobre usar a história como mecanismo de como produto, porque é exatamente uma das coisas que a gente está fazendo hoje. Então a gente já está com uma proximidade com a Secretaria de Cultura e Economia Criativa. Eles estão fazendo agora a Casa do Artesão, que são artesãos locais de Arraial do Cabo, vão expor os seus produtos e a gente já está chamando operadoras e agências para virem e participarem disso. Então, depois do passeio de barco, eles vão passar lá. Uhum. Então, em vez de eles comprarem aquele chaveirinho feito na China, eles vão comprar uma baleiazinha feita de crochê para um artesão local. Então, e aí você fala de história, tem toda a história do dirigível que caiu em Arraial do Cabo.
1: É, isso aí.
0: Tem as
1: muita
0: histórias.
1: Coisa,
0: tem muita coisa lá.
1: Estou o canhão, o forte, os restos do forte.
0: E a gente está. Uma das nossas vertentes de trabalho é exatamente essa. Muito
1: pessoal, preciso encerrar. Wellington, brigadaço, qual é o recado que você quer mandar aí? Me arruma mais um cofre, que o meu já está cheio. É isso que você quer pedir, não?
2: O recado que eu tenho que deixar para vocês é venham conhecer a região dos lagos. Não vou nem dizer somente Arraial. Arraial, ela é complementada por Cabo Frio e por Búzios. Eu digo, não só é complementada, como complementa. As pessoas que vêm para Búzios passeiam em Arraial do Cabo. Que vêm para Cabo Frio passeiam em Arraial do Cabo também. Como também o pessoal que vem para Arraial do Cabo passeia em Búzios e vai para Cabo Frio curtir o único shopping que nós temos aqui na região. Então, venham para a região dos lagos que certamente você vai sair feliz.
1: Ó, a pousada lá da Lília vai começar a oferecer competição de canoa havaiana. Ela está se... ela está se especializando nisso, né, Lília?
3: A gente mora no paraíso, né? Então,
1: qual é seu recado, hein, Lília?
3: Meu recado é, acho que a união faz a força, a gente tem uma hotelaria fortalecida, estamos aqui com os três municípios que se complementam, divulgando o destino. Quem não é visto não é lembrado, é o que a gente fala, né? Então, a presença marcante aí nas feiras, nos eventos, e parabenizar aí a prefeitura, pelo ordenamento todo, e o verão está só começando. Juntos vamos seguir em frente. O morador vai estar feliz também, acolhendo, sentindo que a economia está gerando na região. E todos com bolso cheio, como você diz, felizes, né?
1: Cofre, o bolso não dá.
3: Deixando
1: cofre.
3: Aí experiências significativas nas pessoas.
1: Verdade, Lília. Obrigado mais uma vez, tá? Por você estar aqui tão gentilmente. Você, Ângelo?
4: Também agradecer muito, primeiro, o convite de você, a tua audiência, entendendo que é uma audiência local, explicar para a audiência local que a importância do trabalho com o turismo começa no morador. O morador, ele é uma pessoa muito importante na nossa cadeia, né, de trabalhos e de serviços, porque essa recepção ao turista tem que começar desde o primeiro bom dia, no ônibus, na rua.
1: Na informação, quando o turista chega,
4: entendendo? E nossos povos têm que entender que mesmo sem trabalhar em turismo, quem está aí que é turista, ele tem que ser cuidado. Tem que ser cuidado porque ele vai representar algo na vida de todos nós em algum momento. Se não é de nossos filhos, é de nossos cônjuges, se não é de nossos cônjuges, é financeiro. Ele representa muito para hoje e para o futuro. Então, as cidades dependem dos moradores. E os moradores têm que entender o papel importante que cumprem nessa receptividade. Entendeu?
1: Feito. Tá aí, ó. Pessoal, estou recebendo uma informação agora de que foi em Búzios. Teria havido um tremor de terra em Búzios, A gente está recebendo uma informação que a gente está tentando, José Gonçalves, o que teria ali para, né, outras partes. Um abraço, pessoal. Lilian, muito obrigado, meu amorzão, mais uma vez. Wellington, vê se fica mais um cadinho, vem mais aqui, frequenta mais, tá? Andrei, vem mais por aqui para a gente bater um papo, para a gente conversar, sempre falar de hotelaria, tá bom, Ângelo? Obrigado a você aí, tudo de bom a todos vocês que fazem né, são responsáveis, né, por todo um trabalho. Pô, vocês estão na porta de entrada do turista, né? O turista chega na recepção de vocês. Então, tudo de bom, tá? Obrigadão.
2: Amaury, obrigado pelo convite. E a Associação de Meio de Hospedagem de Arraial do Cabo está sempre disposta. Tendo oportunidade, estaremos aqui para divulgar o nosso espaço, o nosso local e dizer o que Arraial do Cabo tem de melhor para o turista.
1: Maravilha, beleza. Pessoal, vamos saber aqui com o William. Ô, William, o que aconteceu? Quais as informações? Quais as informações que a gente tem aí sobre esse possível tremor de terra? O que aconteceu, William? Pera lá, deixa eu arrumar o William aqui agora.
5: Oi, Amaury.
1: Fala, William.
5: Oi. Então, nós recebemos ainda há pouco, Amaury, notícias de lá de Búzios, né? Moradores do bairro José Gonçalves, em Armação dos Búzios, ficaram assustados aí após sentirem 3 tremores de terra na manhã desta quarta-feira. E, de acordo com eles, de uma intensidade relativamente forte aí. Isso aconteceu por volta das 6:30 da manhã. Segundo relatos, Amaury, as vibrações foram intensas o suficiente para fazer aí as casas e estruturas dos imóveis tremerem. A comunidade cobra esclarecimentos das autoridades sobre a origem do fenômeno, que já foi registrado outras vezes no município. Em 2024, por exemplo, moradores também relataram tremores e novos episódios foram registrados em julho deste ano, de 2026, em diferentes bairros da cidade. Entre as hipóteses levantadas estão as possíveis atividades militares no mar, né? Operações relacionadas à exploração de petróleo e detonações em pedreiras da região. No entanto, nenhuma dessas possibilidades foi confirmada como a causa dos abalos. Os moradores estão pedindo um posicionamento da Prefeitura de Búzios e dos órgãos competentes para esclarecer o que está acontecendo e tranquilizar a população. Até o momento não há informações oficiais sobre a confirmação desses 3 tremores registrados na manhã desta quarta-feira. Nós vamos continuar aí apurando com a nossa equipe e amanhã a gente traz mais informações sobre esse episódio aí que está deixando a população, principalmente ali do bairro José Gonçalves, preocupada, Amaury. Amanhã tem mais informações, a gente volta sempre com o apoio da Maiago Auto Center e do Parafusão e Bazar Aurora. William Rodrigues para o programa Amaury Valério, notícia o tempo todo.
1: Pois é, pessoal, encerramos o programa 11h10, tá? Enquanto durar essa propaganda eleitoral, a gente vai ficar até as 11h10, tá bom? Estamos encerrando o nosso programa no dia de hoje. Leandro França está chegando com o Região em Foco. A gente vai ficar ligado nessa situação aí desses tremores para a gente ver quais são os motivos, tá bom? Vou direto daqui, Luciano. Leandro França, tá tudo prontinho aí, meu queridão? Bom dia.
6: Bom dia, Amaury Valério. Tudo beleza?
1: Tudo na paz, graças a Deus, tudo pronto aí, meu camarada.
6: Tudo certo, e o café tava uma beleza hoje, hein, Amaury?
1: Tá vendo, porque não foi o Luciano que fez, por isso que tava gostoso.
6: Está provado.
1: Foi o Léo que fez? Não, o Léo não sabe nem fazer café.
6: Foi Zilma.
1: Foi Zilma, isso aí, o café é gostoso. Irmãozão, bom programa, hein?
6: Obrigado, Amaury, um grande abraço, até amanhã, hein?
1: Vitória do Fluminense hoje, em cima do Palmeiras.
6: Rapaz,
1: já
6: de bola, hein?
1: O Léo tá dizendo que vai torcer. Tomara que ele quebre as duas pernas hoje. Aqui, a gente volta amanhã. Leandrão, um abraço, irmão.
6: Valeu, Amaury, um abraço.
1: Valeu, pessoal, um grande abraço. O Edson tá chegando todo feliz com a vitória do Vasco ontem. Um beijo, um abraço, fique em paz e com Deus. Tchau, tchau, tchau, tchau,
7: tchau. 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
0: Bom dia, bom dia. Olha ela aí, a quarta-feira, a meiuca da semana. É o miolo da semana, final de semana já aponta no visual. E você está conosco aqui na Rádio Ondas, motivo de alegria, muito obrigado. 97,7 FM, fazendo eco na área praiana. São Pedro da Aldeia, bom dia. Bom dia, Arraial do Cabo. Bom dia, Saquarema, Búzios. Bom dia, Cabo Frio. Bom dia, Iguaba Grande, Araruama. Online, você acompanha nossa programação em qualquer lugar desse planeta. Ondasfm.com.br e ainda em nosso aplicativo, Ondas FM App. Objetivo, direto ao que interessa, dinâmico, é o programa Região em Foco, um programa na linha independente. Muito obrigado por você integrar o nosso programa há 16 anos. Todo dia a gente pode melhorar. 14 de outubro de 2026, é mais uma quarta-feira. E a você, meu amigo, minha amiga ouvinte, nossa gratidão no coração. Obrigado, participe do nosso programa. Hoje, 14 de outubro, signo de Libra. Lua nova, faltam 78 dias para 2027, estamos quase lá. Hoje, dia 14 de outubro, Dia Nacional da Pecuária, Dia Nacional do Meteorologista. É dia de Região em Foco ao vivo, até 13 horas, a famosa 1 da tarde.
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0: De contato a partir de agora, você já fala com nossa produção via o WhatsApp da Rádio Ondas. 97401-2957. 97401-2957. Esse é o WhatsApp da Rádio Ondas. Não atendemos chamadas, não recebemos ligações. Você participa com áudio, áudio com duração máxima de um minuto. Pode mandar também fotos, vídeos e também pode mandar a sua mensagem em texto. 97401-2957, WhatsApp da Rádio Ondas. Facebook, Programa Região em Foco. Facebook, Programa Região em Foco. E o nosso Instagram, arroba Região em Foco. Instagram, arroba Região em Foco. São três caminhos da interatividade. Entre em contato conosco se você tem algum apelo a comunicar. Se você quer mandar um abraço a quem está aniversariando, a bronca direcionada à prefeitura, pode contar conosco. Detalhe o problema e aí a gente consegue entrar no circuito de forma efetiva. 97401-2957, WhatsApp da Rádio Ondas. Lembrando que não aceitamos chamadas.
1: Não.
0: Não recebemos ligações. E áudios de até um minuto, por gentileza. Nosso programa é bem acelerado, ainda mais com a propaganda eleitoral obrigatória, que tira 10 minutos da gente e ainda divide o programa em dois. 97401-2957, mande o seu registro pra cá. O Região em Foco está começando nesta quarta-feira. 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Região em Foco começando. Uma maravilhosa quarta-feira para todos. Para participar do nosso programa, WhatsApp da Rádio Ondas, 97401-2957. Alô, Arraial do Cabo. Hoje na pauta, o bate-papo é com Pedro Caju, Secretário de Obras de Arraial do Cabo, a Prefeitura Cabista anunciou recentemente um pacotão de

0: Obras, e a gente quer apresentar detalhes aqui com o nosso convidado, secretário de Obras de Arraial do Cabo, Pedro Caju. É o nosso convidado logo mais, meio-dia, depois da propaganda eleitoral obrigatória. Tem balanço econômico, tem previsão do tempo já nesta primeira sequência. E as informações do esporte, o Vasco da Gama. O Vasco venceu o Boca Juniors na Argentina. Esse Vasco faz coisa, hein? A torcida vascaína tá feliz da vida. O Fluminense hoje pega o Palmeiras. Primeira partida da semifinal da Libertadores da América nesta noite. Aqui pela região, a gente segue com a programação do Cabo Frio Celebra Rosa. Hoje tem uma ação, uma exposição no Cáritas, que será aberta ao público. Hoje também tem passeio ciclístico noturno aqui em Cabo Frio. E hoje em Unamar tem o evento Talk, Vozes que Inspiram, levando mensagem de conscientização sobre o câncer de mama para as mulheres do distrito. Os usuários do CAPS em São Pedro da Aldeia apresentam hoje a encenação do espetáculo O Mágico de Oz, com entrada gratuita no Teatro Municipal de São Pedro da Aldeia. A Estrada da Morte, ela mesmo, que liga Cabo Frio a Arraial do Cabo, fez mais uma vítima fatal na noite de ontem, infelizmente. Quantas vítimas fatais vamos contabilizar na famosa Estrada da Morte? A Estrada Cabo Frio a Arraial do Cabo, hein? Uma grande preocupação. Ontem teve afogamento também na Praia Grande, uma vítima fatal em Arraial do Cabo e em Búzios. Moradores de José Gonçalves relataram tremores nesta manhã. Gera preocupação. No quadro, o povo é quem sabe. A gente vai tratar de uma denúncia anônima que foi direcionada ao 25º Batalhão da Polícia Militar e nós tivemos um pronto atendimento do comando da corporação. Inclusive, já de antemão, agradeço pela atenção. Vamos tratar do assunto no quadro, o povo é quem sabe. Tem resposta também da Prefeitura de São Pedro da Aldeia para o nosso ouvinte Danilo. Resposta da Prefeitura de Cabo Frio para o Moisés do Peró. Resposta da Prefeitura de São Pedro para os ouvintes Gleice e Carlos, do bairro Porto, em São Pedro da Aldeia. O Região em Foco está apenas começando. Muito obrigado por sua sintonia. Tá na ondas? Tá com tudo? Primeiro tema é economia.
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0: o dólar comercial opera em alta de 0,58%, cotado a R$ 5,04 nesta manhã. Pequenos empresários que pretendem entrar ou retornar ao Simples Nacional em 2027 precisam ficar atentos ao prazo para fazer a opção pelo regime que encerra amanhã, dia 15 de outubro. Segundo a Receita Federal, 452.598 solicitações já haviam sido registradas até o último dia 5, sendo que 270.533 estavam inicialmente indeferidas por pendências que ainda podem ser regularizadas. Empresas que tiverem a solicitação de ingresso ou retorno ao Simples inicialmente indeferida por débitos ou outras pendências impeditivas, terão até 30 de outubro para regularizar a situação. O prazo é fixo, independentemente da data em que a empresa tomar conhecimento do problema. Outro ponto que exige atenção envolve as empresas que já são optantes pelo Simples. Elas poderão escolher, também até 30 de outubro, o recolhimento do IBS e CBS pelo regime regular, em vez de manter esses tributos dentro do Simples Nacional. A opção terá efeitos a partir de janeiro do próximo ano. Esse é o Região em Foco aqui na Rádio Ondas FM. Vamos falar sobre o Bandeira Azul, que é uma das atrações ambientais da nossa área praiana. A região dos lagos tem praias com reconhecimento internacional de qualidade ambiental. Na temporada 2026-27-12, das 19 praias com selo Bandeira Azul no estado do Rio, ficam nos municípios atendidos pela Prolagos. Na temporada anterior, eram 11. As novidades são Caravelas, em Búzios e Pontal, no trecho da Vila Industrial, em Arraial do Cabo. Em Búzios, também estão na lista Azeda e Azedinha, Forno, José Gonçalves e Tucuns, no trecho do Parque das Dunas. Em Cabo Frio, foram reconhecidas Perói e Foguete, no trecho em frente à Lagoa das Garças. A Lagoa de Araruama tem 4 praias certificadas: Caiçara, em Arraial do Cabo, Cidade Nova e Ubais, em Iguaba Grande, e Pedras de Sapiatiba, em São Pedro da Aldeia. O saneamento ajuda a proteger a Lagoa de Araruama. A Prolagos vem ampliando a rede que recolhe o esgoto ao redor da lagoa e o leva para tratamento, evitando que ele chegue até a água. Ubais é um exemplo. Em 2023, a Prolagos ampliou a rede para recolher o esgoto que chegava à lagoa pelo valão de Ubais e levá-lo para tratamento. Naquele mesmo ano, Ubais se tornou a primeira praia de lagoa do Brasil a receber a Bandeira Azul, um selo que fortalece a economia azul, turismo, pesca e lazer que dependem de mares e lagoas preservados para gerar trabalho e renda. O programa é coordenado pela Fundação para a Educação Ambiental e, no Brasil, pelo Instituto Ambientes em Rede. Neste ano, completa 20 anos no país. Entrega nacional da premiação prevista para o dia 6 de novembro, em Florianópolis. Parabéns a Prolagos e à população da região por essa conquista. Um reconhecimento que dá orgulho a quem vive aqui, valoriza a nossa região e reforça seu lugar como referência de um turismo que preserva a natureza e promove qualidade de vida.
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0: Quarta-feira parcialmente nublada. Hoje por aqui, com sol, entre muitas nuvens, mas sem previsão de chuvas. Os ventos têm direção nordeste e fraca intensidade, com umidade relativa do ar na média de 78%. A temperatura oscila entre 26 e 22 graus hoje. Informações do Clima Tempo.
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0: Esporte agora. O Vasco da Gama entrou num dos estádios mais emblemáticos da América do Sul ontem, como se estivesse jogando em casa. A equipe de Pedro Emanuel calou a Bomboneira, bateu Boca Juniors por 1-0 na primeira partida da semifinal da Copa Sul-Americana e conquistou uma vitória histórica. O gol vascaíno saiu aos 25 minutos. Uma ótima trama pela esquerda, cruzamento de Gomes, gol de cabeça do baixinho Adson. Na segunda etapa, o Cruz Maltino ainda teve Andrés Gomes expulso após reclamação, mas segurou a pressão do time argentino e traz para o Rio a vantagem do empate na outra semifinal, em casa, para chegar à decisão da Copa Sul-Americana. O Fluminense pega o Palmeiras hoje, 21h30, no Maracanã, no jogo de ida da semifinal da Libertadores. Depois de poupar seus principais nomes do Fla-Flu no último domingo, a tendência no Fluminense é ter todo o time à disposição nesta noite. A única dúvida, por questão física, é na lateral esquerda. René e Arana disputam vaga no time titular. Serna e Nonato são os favoritos para as vagas no ataque e no meio, respectivamente. Se tem emoção no futebol, emoção é com explosão aqui na programação. Sidney Marinho e toda a equipe Agito Esportivo trazendo aí mais uma super transmissão nesta noite do jogo Fluminense-Palmeiras, ao vivo do Maraca.
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0: Intervalo comercial, ufa, deixa eu tomar aquela água para molhar a goela. Daqui a pouquinho eu volto com os recados que vêm através do WhatsApp da Rádio Ondas, 97401-2957. Você também participa através das redes sociais, Facebook, Programa Região em Foco, e o Instagram, @ Região em Foco. A frase selecionada para hoje é de Pepe Mujica: os que comem bem, dormem bem e têm boas casas, acham que se gasta demais em política social.
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0: Muito bem, tá na Ondas, tá com tudo.
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9: Alô!
0: Minha amiga Silvia Regina, uma maravilhosa quarta-feira pra você. Muito obrigado pela sintonia e amizade. Tá na onda, está com tudo e tá participando aqui com a gente através do WhatsApp da Rádio Ondas, aliás, pelo Facebook. Programa Região em Foco, é o nosso Facebook, Programa Região em Foco. 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Um abraço também pro Vivinho e Nelson, ligados aqui conosco. Valeu, Zezé, nesse pedacinho de paraíso chamado Figueira. Que legal. Um abraço a todo o pessoal nos distritos de Arraial. Um abraço ao pessoal também no Forró do Radar, meu amigo Zezinho. Alô, Marilza. Marilza Alezena, torcedora do Flamengo. Nossa amiga em Arraial do Cabo também, sempre acompanhando, prestigiando a programação. Obrigado, Marilza, um grande beijo. Léo Capone, o dólar cabofriense vem com tudo. Tem novidade a partir de novembro do dólar cabofriense. Em breve vou trazer o Léo Capone por aqui pra gente poder trocar essa figurinha e compartilhar as notícias com o público. O nosso WhatsApp é o 97401-2957. É através dele que você participa. 97401-2957.
9: Alô!
0: Tem recado, tem alô, Anderson Barcelos. O Anderson tá com a gente também no final do programa, no quadro O Povo é Quem Sabe. Um abraço, Anderson, sempre muito caprichoso aí nas participações, com todos os detalhes. Hoje vieram 234 reclamações do Anderson Barcelos, lá no quadro O Povo é Quem Sabe. A gente aborda o tema, mas tem recado do amigo.
10: Bom dia, Rádio Ondas, programa Região em Foco.
0: Bom dia,
10: Anderson Barcelos, São Pedro Aldeia. Amigo Leandro França, está perto do final do Brasileiro, tanto da Série A como Série B. Acredito ainda no meu Mengão ser campeão, bicampeão consecutivo, né? Aquele título vai ser o décimo. E, sinceridade, acredito cegamente na classificação do Tigre, mais o playoff.
0: Tomara.
10: Não acredito mais ficar entre o primeiro e segundo.
0: O playoff já tá bom.
10: Mas perdeu oportunidade, né?
0: Verdade, muitas.
10: As últimas cinco rodadas,
0: pipocou bastante.
10: Perdeu três jogos, empatou um, se não me engano, né? Não sei. Mas foram três jogos nas últimas cinco rodadas. Se tivesse ganho um ou duas partidas, estaria lá na liderança. Mas papai do céu sabe o que faz. Saudações, jogadores.
0: Um abraço, Anderson. Muito obrigado, amigão. Sempre pela sintonia, energia boa e as suas participações, as 237 ali reclamações que você enviou mais cedo, daqui a pouquinho, no quadro O Povo é Quem Sabe. Pode contar com a gente sempre, irmão. Um abraço. Tem mais um áudio aqui, deixa eu tentar identificar para fazer a triagem. Bom dia.
11: Aí, meu amigo, bom dia. Já tem o número novo já, até botei. Até botei o zap já, valeu, Zé? Vou mandar áudio só por esse aqui, tá bom?
0: Muito bem.
11: Vamos junto aí.
0: Quem tá falando?
11: Quando for mandar pelo outro número, você fala. Agora eu vou de festa e falo na rádio mesmo. Você fala o que é o novo, bota o novo. Eu chego, você sempre no CIA, 974. 97401-2957. Aí se anuncia, eu vou, mando áudio por aí, entendeu? Tamo junto aí, pessoal. De Aldeco, sangue bom.
0: Opa, aquele abraço. Obrigado aí pela sintonia. Não consegui identificar quem é no áudio, mas eu agradeço de coração e conte com a gente. Muito obrigado, amigo. Deixa eu dar um bom dia também pra Ronilda, nossa querida ouvinte, pra Bel Silva. Oi, Bel. Bom dia. Bom dia, Rômulo.
12: Fala, meu amigão. Bom dia. A palavra de Deus diz hoje assim: se Deus é por nós, quem será contra nós?
0: Um abraço, Rômulo. Maravilhosa quarta-feira. Obrigado, amigão, pela sintonia, por suas orações e carinho. Bom dia. Bom dia, Terezinha.
13: Leandro, bom dia pra você, pra tua esposa, pro teu filhote lindo e maravilhoso, pra tua mamãe, bom dia, pro Fábio da Roda Taim, e pra todos os amigos do Vianteiro e todos os ouvintes da nossa querida Região em Foco, tá? Um dia excelente pra todos vocês aí, passando por aí.
0: Obrigado.
13: Desejo um dia super, super abençoado, a miúca da semana, como você diz, tá?
0: Beijo.
13: E saudações Criciúmense, saudações rubro-negra. Beijos, beijos, beijos. Bom dia, bom dia, bom dia.
0: Tudo nosso, um beijo, Terezinha, muito obrigado. Oi, bom dia, Antônio.
14: Bom dia, Leandro França.
0: Tudo bem?
14: Aqui é o Antônio do Vila do Ar.
0: Certinho, Antônio.
14: Tô ligando pra fazer aqui uma reclamação.
0: As reclamações estão no bloco final, Antônio. Pode contar com a gente, o seu áudio volta ao ar hoje aqui no programa. Mas no bloco certo, no bloco das reivindicações, pode contar com a gente com toda certeza, Antônio. Muito obrigado pelo carinho e sintonia. O último bloco é o bloco das broncas. É o bloco do quadro O Povo é Quem Sabe. Lá a gente reúne toda a interatividade com reclamações direcionando às autoridades. Autoridades também. Oi, Cris, bom dia, querida.
15: Leandro, Deus abençoe o nosso dia.
0: Bom dia.
15: Meu amigo ainda não foi buscar os prêmios que eu ganhei no Dia das Crianças, mas eu vou. Até sexta-feira eu vou, que eu tô meio dodói do pé.
0: Melhoras.
15: Mas eu vou aí sim, tá bom? Até sexta-feira.
0: Aquele abraço, obrigado, Cris. Um beijo pra você. Lindo dia. Alô, Vidinho Porto, bom dia.
16: Bom dia, meu irmão Leandro França.
0: E
16: meu
0: aí,
16: amigo,
0: camarada,
16: bom dia,
0: tudo bem?
16: Sérgio da oficina, meu irmão. Esse aí é meu irmão, hein? Bom dia, Fábio e Flávio, lá do Vinhateiro. Uma boa meuca de semana para nós.
0: Obrigado, Leandrão,
16: ontem tivemos mais uma noite, né? Com aquele culto na Praça de São Cristóvão. Ontem não foi jantar, não. Ontem foi um lanche. Ontem foi um cachorro quente com suco de Guaraná.
0: Que maravilha.
16: Tá? Ontem nós inovamos. Servimos um cachorro quente com suco de Guaraná, distribuição de roupas, de agasalho, de manta,
0: 100%, que legal.
16: Corte de cabelo.
0: Muito bom, Vidinho.
16: Curativo em feridas abertas. E ontem foram servidos em torno de 85 lanches. Ontem foi bênção pura.
0: Solidariedade presente. Valeu, Vidinho. Um abraço. Ótima quarta-feira. Jorge Murilo, bom dia.
17: Bom dia, amigo Leno França e esta equipe maravilhosa.
0: E aí,
17: que Deus abençoe a nossa quarta-feira. Saudações, rubro-negra. E que sumo esse. Hoje vai dar Mengão, hein? Grande abraço.
0: Seu Flamengo joga amanhã, rapaz. Hoje é dia de vocês secarem aí o rival Fluminense. Grande Jorge, um abração. Obrigado. Gente finíssima. Nosso amigo aqui do Peró, Ana do Balneário. Uma beijoca, Ana. Bom dia.
18: Bom dia, meu filho lindo.
0: Oi, amada.
18: Uma noite abençoada pra você, meu amor.
0: Feliz dia, uma ótima quarta-feira. Muito obrigado, Ana. Oi, Gaúcho.
19: Bom dia, Leandro França. Bom dia a todos os ouvintes da Rádio Ondas FM 97.7. Estamos num lugar diferente, Leandro. Nós estamos a 8 quilômetros, 757 metros e 59 centímetros fora de Cabo Frio, Leandro. Hoje, Leandro, depois de 8 dias direto na praia, foi a nossa folga. Aí eu tirei um dia pra vir aqui na Restinga, catar umas pitangas. Mas esquece, Leandro. Nada de pitanga. Eu mandei um vídeo pra você aí, como era isso aqui. Há 7 anos passados, a gente catava muita pitanga aqui. Entendeu, Leandro? Hoje esquece. Nada de pitanga, Leandro. Vou passar pela mesma praia. Daqui a uma hora eu estou de volta aí a Cabo Frio. Tá bom, Leandro? Nós estamos também a 340 metros da praia. Gaúcho, o importante da Praia do Forte, com 46 anos de praia. E que lugar é esse que eu estou olhando? Um abraço!
0: Abraço, Gaúcho. Oi, Vandir Santiago. Bom dia, amigão.
20: Bom dia, meu amigo Leandro França. Saudações tricolores. Logo mais o Frusão. Valeu. Uma boa quarta-feira, Meiuca, né? Que Deus abençoe a todos nós.
0: Abraço, Bandido.
20: Um abraço aí, meu amigo.
0: Muito obrigado, gente fina. Um abraço e boa sorte ao seu Fluminense mais tarde. Rosa Marlene. Bom dia, Rosa. Com muito carinho pra você também. Oi, Marilza. Bom dia. Mandou uma mensagem bonita aqui pra gente. Minha querida Eliana, minha amigona de Arraial do Cabo. Feliz meiuca da semana, né, Eliana? Ela tá esperando o vídeo do Belo, né? Que ela ficou curiosa pra ver o Belo que o Rômulo Bruno mandou ontem pra gente. O Belo de São Pedro da Aldeia famoso. Vou te mandar. Ah, que graça! O Pedrinho, uma foto do Pedrinho com o brinquedo que ele veio buscar ontem na promoção Nascimento Gás, Dia das Crianças. Que legal! Olha, cada criança incrível que ganhou essa premiação. Fiquei muito feliz. E mais uma vez, ontem tive a oportunidade de encontrar o Nascimento pessoalmente e agradeci a ele. Dei um abraço no amigo e falei, poxa vida, você, amigo Nascimento, e a Nascimento Gás conseguiu revelar aí os sorrisos da garotada no Dia das Crianças com muitos brindes, muitos presentes, com uma promoção que movimentou bastante o nosso WhatsApp. Que legal, Eliana! Muito obrigado pela foto, por seu carinho conosco, e o Pedrinho ficou super feliz também com o brinquedo que ele ganhou. Que legal, fiquei muito feliz de ver a foto dele também, conte sempre com a gente, Eliana. Oi, Tânia! Bom dia, minha amiga! Ela disse assim, quando você fala do Armazém do Portuga, Leandro, dá até fome. Eu vou lá visitar o Armazém do Portuga. Vai sim, amiga. Tenho certeza que você vai gostar. Tem mais um bom dia aqui também. Deixa eu ver quem tá com o seu recadinho. Bom dia.
2: Bom dia, bom dia. Leandro França, né?
0: Opa, sou eu?
2: Parabéns pela segunda-feira, aquela entrevista que você deu num professor daqui de Arraial do Cabo.
0: Ah,
2: maravilhosamente. Chamei de novo para dar essa entrevista para um povo.
21: Você é o Moacir?
2: Eu sou o Moacir, o marido de Lucimar.
0: De Monte Alto.
2: Eu não tenho falado com você e tudo, assim? Porque
0: que legal.
2: Eu enxergo pouco, então a Milene e a Lucimar que falam mais com você.
0: É verdade.
2: Entendeu? Dá parabéns pra ela, boa, tudo, amigo. A loja dela, tudo direitinho, entendeu?
0: Legal.
2: Mas bota esse professor de novo que falou segunda-feira essa entrevista, foi maravilhosa.
0: Ei, Moacir, muito obrigado por seu feedback, foi o Cidadania em Foco que a gente tem aqui com o William Luz nas segundas-feiras, ele apresenta o programa comigo nas segundas. Na segunda a gente recebeu o professor Roosevelt Monteiro para trazer aí um retrato social do delicado momento que vive o nosso país. Que legal, Moacir, ó, muito obrigado. Dê um abraço aí na Lucimar, sua esposa de Monte Alto, muito querida também, na Milene, pessoal que é salgadeiro de mão cheia aí em Monte Alto também, salgado, tô sabendo que é uma sensação, hein? Meu irmão William do Braga, bom dia.
22: Bom dia, meu irmão querido Leandro França. Bom dia a todos os ouvintes do Região em Foco. Este programa aí é um programa sério e organizado. Fica com Deus, meu irmão. Tamo junto.
0: Abraço, meu querido irmão William do Braga. Bom dia, Jacira de São Cristóvão. Tudo bem, Jacira? Maravilhosa semana pra você. Super quarta-feira. Fábio do Vinhateiro.
23: Fala, Leandro. Bom dia, Leandro. Mais um dia agradecendo a Deus. Mais um dia escutando você na minha casa, Leandro.
0: Bom dia.
23: Apesar que eu não tô passando bem, tô chateado, mas é um prazer enorme estar escutando você.
0: Melhoras,
23: tá bom?
0: Hein?
23: Um abraço pra você, Terezinha Jesus, né? Pra Vitinho aí, que tá o projeto dele, né? Foi sensacional, sensacional, com a graça de Deus, eu espero. Um abraço pra sua mãe aí, Terezinha Jesus, todos ouvindo a Rádio Onda FM aí. Entendeu, Leandro?
0: Valeu.
23: Desculpa alguma coisa aí, se as minhas palavras vão atingir você, se você não gostar, você pode me chamar a atenção no privado.
0: Ô, obrigado. Amigo, não se preocupe, rapaz, não sou desses não, de ficar chamando a atenção. Quando tem uma situação que não nos agrada, a gente simplesmente ignora, é assim que funciona. Fábio, um grande abraço pra você e ao seu irmão Flávio também aí do Vinhateiro, grandes parceiros e amigos conosco.
24: Aniversariante.
0: Aniversariando hoje a Jordana Grumer. Alô, Jordana. Jordana esteve conosco há pouco tempo. Ela é apaixonada na causa animal, trabalha com banho, tosa, aqui no bairro São Cristóvão, em Cabo Frio, uma grande amiga que temos. Sempre que vem aqui na Rádio Ondas, é um bate-papo interessante também. A amiga Jordana Grumer está completando mais uma primavera hoje, 14 de outubro. Parabéns.
24: Alô!
0: Oi, Margarida, bom dia.
25: Leandro, bom dia, meu filho. Uma ótima quarta-feira para você e para todos. Beijão.
0: Beijo. Obrigado, Margarida. Um beijo também para Nilma Sabino, de Arraial do Cabo. Nilma, quarta-feira incrível para você. Muito obrigado. 11 horas e 49 minutos, tem informação. Em Búzios, moradores do bairro José Gonçalves relataram tremores nesta manhã, gerando preocupação. Os abalos foram sentidos por volta de 6h30 da manhã, fazendo algumas casas vibrarem. A preocupação na comunidade é porque outros tremores já foram sentidos na localidade, sem que haja qualquer explicação por parte das autoridades. Arraial do Cabo, agora, um homem morreu afogado na manhã de ontem na Praia Grande, em Arraial do Cabo, após ser arrastado pela correnteza. Quatro pessoas estavam tomando banho de mar por volta de 7h30 da manhã nesta quarta-feira, quando foram surpreendidas pela força da água. Todas foram socorridas, mas uma das vítimas, essa infelizmente não resistiu, veio a óbito. Infelizmente, mais um período aí de feriado prolongado com vítimas fatais nas praias da cidade. Dessa vez em Arraial do Cabo, na Praia Grande. Um abraço, meu amigo Jorginho, Jorginho mergulhador. Jorginho faz um trabalho incrível aí na questão de resgate, né, do marinho. Um abraço, Jorginho, muito obrigado. Ontem ele havia mandado uma mensagem pra gente em cima do laço, através do meu WhatsApp, 97, o meu WhatsApp pessoal, né, que eu nem anuncio por aqui, porque é o próprio nome já diz, é pessoal, né, o WhatsApp é pessoal, então a gente não anuncia aqui o meu número pessoal, mas foi por ele que o Jorginho mandou um comunicado pra mim e eu acabei não vendo em tempo, mas hoje a notícia está divulgada. Também Arraial do Cabo, a Estrada da Morte, a estrada que liga Cabo Frio a Arraial do Cabo, fez mais uma vítima fatal na noite de ontem. Que acidente grave, né? Que acidente feio, envolvendo dois carros. Esse acidente deixou uma pessoa morta, infelizmente, e outra gravemente ferida na RJ-140 em Arraial do Cabo, ali próximo ao pórtico de entrada da cidade. De acordo com os relatos, os veículos colidiram de frente. Segundo o portal LN Notícias, a vítima fatal foi identificada como Sinara Maltês e o marido dela, conhecido como Mineiro, também ficou ferido. O casal é conhecido em Arraial por trabalharem nas areias das prainhas do Pontal do Atalaia. Até quando vamos noticiar aqui óbitos, vítimas nessa estrada que é perigosíssima, a estrada Cabo Frio, Arraial do Cabo? É a Estrada da Morte, não há outra alcunha, não há outro apelido, não tem outro nome para a estrada que liga Cabo Frio a Arraial do Cabo. Essa sim é a Estrada da Morte, infelizmente. Trágica informação que a gente infelizmente compartilha por aqui hoje. Fotografias e poesias dão forma às histórias de mulheres que enfrentaram o câncer de mama na exposição Histórias que Tocam, entre fotos e poesias, que será aberta ao público hoje às 18 horas no Cáritas, em Cabo Frio. Ainda como parte da programação do Cabo Frio Celebra Rosa, hoje tem um passeio ciclístico com saída prevista para as 7 da noite na Praça de São Cristóvão. Ainda hoje o evento Talk, Vozes que Inspiram, chega a Tamoios às 5 da tarde no Shopping Una Park, para levar uma mensagem de conscientização sobre o câncer de mama para as mulheres do distrito. O caminhão mamógrafo da Fundação Laço Rosa chega à região dos Lagos para ampliar o acesso à detecção e ao diagnóstico precoce do câncer de mama. A unidade móvel estará em Cabo Frio entre amanhã e sábado, oferecendo cerca de 210 mamografias gratuitas. O atendimento é destinado a mulheres a partir dos 40 anos que não tenham realizado o exame nos últimos 12 meses. Mulheres abaixo dessa faixa etária também podem realizar a mamografia mediante indicação clínica. O atendimento será de 10 da manhã às 18 horas no shopping em Parque Lagos. Para participar, é necessário realizar o agendamento pelo site cuidadoemmovimento.com.br. cuidadoemmovimento.com.br é o site para agendamentos. Os usuários do CAPES em São Pedro da Aldeia sobem ao palco hoje para apresentar o espetáculo Mágico de Oz. É o espetáculo Mágico de Oz, hoje atração no Teatro Aldeense, encenação às 19 horas. A entrada é gratuita, mediante a entrega de 1 quilo de alimento não perecível. Os ingressos serão distribuídos uma hora antes do início da apresentação, diretamente no Teatro Aldeense. 974012957, tem mais recado. Alô! Lucas, tudo bem? Bom dia!
3: Bom dia, meu amigo Leandro. Bom dia a todos da rádio aí. Meu amigo Leandro, tô ficando meio triste, Leandro. O meu Botafogo, acho que tá ficando fraco das pernas. Poxa vida, rapaz, empatou aquele jogo ali. Não tá bonito o negócio do lado dele, não. Acho que ele quer dar a mão pra esse homem, hein?
0: Ah, Rapaz, será que a gente vai se encontrar na Série A ou na Série B? O importante é a gente se encontrar, né? Um abraço, valeu, Lucas, muito obrigado. Alô, Deise Durans, obrigado pelo carinho, nossa amiga aqui das Palmeiras. Tudo de bom, Deise. Maravilhosa quarta-feira. E a família tá em festa, né, Deise?
4: Aniversariante.
0: Hoje é aniversário da irmã da Deise, a Cristiane. A Cristiane está completando mais uma primavera neste 14 de outubro. Parabéns, Cristiane, a irmã da Deise. Deise Durans, nosso ouvinte aqui das Palmeiras. Então, parabéns, Cristiane. Receba o abraço da sua irmã, da sua mana, que deseja a você tudo de maravilhoso que Deus tem. Para lhe presentear com muita saúde, tudo de bom. Deus continue abençoando e protegendo você sempre. São os votos da Deise Durans, nossa querida ouvinte aí para você, Cristiane, a aniversariante do dia. Tá na onda, está com tudo. Tá chegando aí a propaganda eleitoral obrigatória. Nete Fernandes do Braga, um grande beijo, minha amiga. Obrigado sempre aí por seu carinho e sintonia, Nete.
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17: Beleza, de volta ao vivo aqui na Rádio Ondas. 16 anos no ar, programa Região em Foco. Muito obrigado por sua amizade e companhia. Pós-propaganda eleitoral obrigatória. Aquele abraço, ótima quarta-feira. Hora certa, Rádio Ondas, ao vivo, meio-dia e 13.
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17: Arraial do Cabo em pauta na nossa prosa de hoje. Gentilmente aceitou o nosso convite para estar conosco o secretário de Obras de Arraial do Cabo, amigo Pedro Caju. Arraial do Cabo anunciou um pacote de obras, o Poder Executivo, há pouco tempo. E a gente quer saber mais detalhes. nada melhor do que trazer o responsável pela pasta, o secretário de obras, Pedro Cajueiro. Pedro Caju, tudo bem, Pedro? Boa tarde, bem-vindo.
7: Boa tarde, Leandro. Boa tarde a todos os ouvintes da Rádio Ondas. É um prazer mais uma vez estar aqui. Lembro que estive aqui numa outra oportunidade, é um prazer revê-lo. E estamos aqui para falar das obras do município de Arraial do Cabo.
17: Satisfação reencontrá-lo, meu amigo. A última vez, precisamente, que eu te encontrei foi em frente à padaria de Zezé, que inclusive já te mandou um abraço lá na subida da Praia Grande. Ele falou: Pedro Caju vai estar aí? Dê um abraço no meu amigo. Receba então um abraço publicamente.
7: Com certeza, meu grande amigo Zé Galo. Um abração aí. Tá compartilhado aí, meu irmão. Fica com Deus.
17: Está em Figueira nos ouvindo agora, preparando ali as delícias da padaria Sabor da Praia Grande. Vamos falar dos distritos também, de toda Arraial do Cabo. Recentemente foi anunciado pelo prefeito Marcelo Magno, prefeito de Arraial do Cabo, e pelo vice, né, e agora secretário de Educação, Diego Silveira, junto com você e a Secretaria de Obras, Pedro Caju, um pacote de obras para a cidade. Isso mexe muito com a expectativa dos moradores.
7: Leandro, fizemos anunciamos, né, um pacote de obras, inclusive, né, foi no bairro que você tem no seu coração, que é no Miguel Couto. Fizemos um vídeo lá, eu e o prefeito, anunciando os pacotes que seguiriam, né, para poder estudos e realizações ainda esse ano. E o Miguel Couto é um dos bairros que estão contemplados, todas as ruas. Já é uma notícia que eu venho trazer para você em primeira mão. Acredito que você tenha assistido lá o nosso vídeo, mas eu reforço aqui o nosso compromisso. E é um pedido também do nosso prefeito Marcelo Magno, que ele tem a intenção de entregar até o final do mandato dele 80% de todas as áreas que ainda não sofreram intervenção com pavimentação. Então o Marcelo tem os distritos como prioridade, ele quer trazer essa dignidade para o nosso povo ao final do seu mandato e entregar um arraial que nós sonhamos, né, que nós pensamos que seja o melhor para todos nós.
17: Muito bem, Pedro. Eu vi esse vídeo e ele me encheu de esperança também, porque eu vi que vocês estavam em loco ali no bairro Miguel Couto.

0: é conversar, articular com essas autoridades ambientais e o que, em específico, ali na Praia do Pontal, está nesse projeto?
1: É importante você frisar essa questão, né? Porque muitas das vezes os moradores que ocupam certas áreas que não possam chegar à pavimentação não pode direcionar uma culpa para o Poder Executivo, né? A gente tem trabalhado muito para poder atender todas as ruas possíveis, mas só que não depende só da gente fazer as intervenções necessárias. É importante que a gente entenda que existem restrições ambientais que fazem a gente suprimir as áreas que a gente gostaria de fazer as intervenções. Mas eu acredito que a gente está num avanço muito grande, estamos dialogando com o INEA, tem uma das nossas obras que é a parte de pesca ali do início da Orla da Prainha, que tem um entrave no Ibama, que é importante que o nosso povo cabista saiba que a gente está trabalhando, nós estamos buscando celeridade para poder fazer com que a obra aconteça, porque é um sentimento de todos, né, que a gente sonha com a Orla da Prainha, a gente sonha com a Feira Municipal, sonha com pavimentação no Miguel Couto e nos distritos. Então a gente tem alguns entraves que impossibilita atender 100% da maneira como nós gostaríamos. Mas nós estamos no caminho certo e acredito que logo, logo todas as nossas obras estarão ativas aí em fase de execução, ainda esse ano.
0: As articulações então estão avançando então com INEA, IBAMA, todos esses órgãos ambientais. Trata-se de um parque estadual, né? O Parque Estadual da Costa do Sol, e a Prefeitura de Arraial do Cabo também tem a responsabilidade, né, com esses trechos. No caso, em Miguel Couto, ali Praia do Pontal, qual é o projeto em si? Pode detalhar pra gente, o secretário Pedro Caju?
1: Com certeza. Hoje o bairro, né, como você falou no início, é um bairro de terra batida, que não tem nenhum tipo de infraestrutura. Então nós estaremos fazendo toda a pavimentação com intertravado, fazemos base, subbase, rede de drenagem, a pavimentação com intertravado, os PV com boca de lobo, sarjeta meio fio para poder comportar as calçadas que nós pretendemos fazer diante de todo o bairro. Ele inicia lá na RJ-140, naquele trecho ali no Foguete, e ele vem com a extensão até a ponte ali da entrada da Praia, da Praia do Pontal. E as ruas adjacentes ao bairro, eles contemplam também. Só que frisando, alguns dos trechos que fazem avanço, a faixa marginal de proteção, algumas restrições ambientais, possam ser que tenha alguma supressão das áreas que nós pretendemos executar. Mas nós estamos, volto a falar, nós estamos confiantes que iremos fazer o bairro todo, está dentro do nosso plano, é um compromisso do nosso prefeito Marcelo Magno, ele tem frisado muito sobre isso, ele tem trabalhado para poder fazer com que esses licenciamentos estejam ativos ainda esse ano, porque é um compromisso da gente dar início de obra para esse ano ainda, de todas as obras que nós fizemos a publicação naquele vídeo.
0: Em específico nesse trecho, o secretário de Obras de Arraial do Cabo, Pedro Cajueiro, aqui conosco, Pedro Caju, eu sou morador dessa localidade e eu percebo que há pouco tempo atrás, quando foi colocado pó de pedra para melhorar ali o acesso, né, minimizar o problema dos buracos, alguns moradores, por conta própria, destruíram o pó de pedra, cavaram buracos para poder reduzir a velocidade dos veículos que por ali passam. Como é que vai ser essa questão? Há previsão de implantação de quebra-molas, uma conversa com a associação de moradores, porque a preocupação é a velocidade dos carros que por ali passam.
1: Com certeza, Leandro. Isso também é um pensamento nosso, é um cuidado também que a gente faz sempre a fazer uma vistoria técnica no bairro. A gente tenta entender a necessidade, né, da população daquela localidade, e nós estamos dispostos sim a fazer todas as intervenções de quebra-molas também, com sinalização horizontal, vertical, para que não esteja nenhum acidente, para que facilite, né, a mobilidade urbana ali dos usuários daquela via ali, porque acaba que no verão, em alta temporada, aí vira uma fuga, né, para poder as pessoas saírem da pista, fazer um acesso por dentro para ir para a praia.
0: Tem os bugres também que passam ali em alta velocidade.
1: É, nós faremos uma conscientização sobre isso também, faremos botaremos as devidas placas de sinalização, e isso daí vai fazer com que a mobilidade urbana também tenham mais facilidade de atuar na fiscalização. E eu acredito que 100% que com o bairro ali executado, 100% pavimentado, com sinalização, com iluminação completa, todo mundo vai respeitar e vai fazer o melhor pelaquela bairro ali.
0: Esse é o ideal e realmente a gente, há pouco tempo, inclusive, teve morador fazendo quebra-mola por conta própria, quebra carro inteiro, não quebra só mola, né? Além de não ter sinalização, tudo é devidamente padronizado, né, secretário? É assim que

0: moderniza a Secretaria de Obras.
1: Com certeza, é um projeto, né, feito com bastante cuidado e carinho. O projeto arquitetônico contempla todos esses pontos de intervenção, de ponto de desaceleração, onde não vem a trazer nenhum transtorno para os usuários daquela via.
0: Perfeito. Esse é o secretário de Obras de Arraial do Cabo, Pedro Cajueiro, gentilmente batendo um papo conosco por aqui. Vamos dar uma olhadinha para os distritos agora? Monte Alto, Figueira, Novo Arraial, Parque das Garças. Tanta turma boa, querida e trabalhadora que também anseia por essas melhorias. É uma situação semelhante ao que a gente relatou agora, secretário, a Praia do Pontal, em Arraial do Cabo. Questões ambientais. Esse projeto ele é todo submetido às autoridades para que o mapeamento correto seja feito e o serviço executado, secretário?
1: Leandro, com certeza. E isso daí é algo que eu volto a frisar, né? A gente realiza o processo administrativo interno com 100% dos licenciamentos ativos. Nós não ultrapassamos nenhuma das etapas que seja feita na cartilha, o que demanda o figurino. Então é importante a gente ressaltar que existem trechos, né, que o meio ambiente, já pode ser o IBAMA ou o INEA ou o próprio meio ambiente municipal, tem alguma restrição sobre a execução de determinadas áreas. Mas volto a falar, nós estamos conversando, estamos buscando o que é melhor. Talvez a gente não possa avançar com asfalto dentro de uma área, mas pode ser com material drenante, que tenha flexibilidade na hora da análise e aprovação do projeto junto a esses órgãos ambientais. Então é importante que a gente esteja alinhado com eles e nós estamos buscando esse alinhamento.
0: O distrito está recebendo uma ação de recapeamento por parte da Secretaria de Obras de Arraial do Cabo. Ali é uma RJ, né? É um trecho de competência, ou deveria ser, do governo do estado, secretário.
1: Eu trocando uma ideia com o nosso prefeito Marcelo Magno, ficou bem. A gente tem a RJ-102 ficou um pouco esquecida, né?
0: Verdade.
1: E graças a Deus a gente teve essa intervenção do estado na RJ-140, que inclusive tem um trecho ali na entrada da nossa cidade que eles ainda não concluíram. Mas se você tiver uma memória, refrescar a memória, você lembra que aquele trecho ali entre o BPRV e o foguete era super deteriorado. Então hoje.
0: Ah, sim, a pista está bem mais nivelada.
1: Então hoje a gente tem uma pista bacana e a gente, conversando com o prefeito Marcelo Magno, ele entendeu a necessidade da utilização dos nossos usuários municipais. São muita gente que utiliza a RJ-102, que mora no segundo distrito, que trabalha no centro da cidade e assim vice-versa. A gente do centro, a gente vai para os distritos, então é uma pista que deveria ter atenção, por mais que não seja de competência do governo municipal. Nós temos o Nadopor do estado, do DR, da competência, que é aquela rodovia ali, e a gente tem o Nadopor deles de execução para poder a gente fazer a melhoria ali para todos os usuários.
0: E o que está acontecendo ali? Está em andamento essa intervenção de recapeamento no momento, secretário?
1: Nós demos início de obra ontem, basicamente, a pedido do nosso prefeito Marcelo Magno. Iniciamos pelo trecho ali na frente ali da elevatória da Alclis.
0: Sim.
1: Então é um trecho que nós vamos dar seguimento até Monte Alto. Já avisar aí para a galera de Monte Alto que nós estamos chegando aí com as intervenções que vocês precisam. Além do recapeamento que nós estamos dando início ali, quero já adiantar que foi uma publicação do prefeito Marcelo Magno, que logo ele vai dar início de obra, a parte da Lagoa, que são algumas ruas que ainda faltam pavimentação, assim como a extensão da orla também, que é algo que vai ficar lindo ali para os usuários ali da Lagoa. E, consequentemente, já estamos entrando em estudo a parte da praia. Existem várias ruas ali que a gente entende a necessidade, que a gente entende que não somente precisa fazer um asfalto novo, uma rua nova, mas também as ruas que precisam de reforma, precisam de melhorias, desassoreamento de rede de drenagem, a gente refazer recomposições de calçada, de meio fio, trazer acessibilidade, trazer conforto e segurança para todo o pessoal de Monte Alto.
0: Está acontecendo então o recapeamento, uma ação da Secretaria de Obras de Arraial do Cabo na RJ, na estrada que liga Arraial do Cabo aos distritos. Então, pedir aí paciência ao pessoal no trânsito, que certamente essas intervenções coordenadas pela Guarda Municipal, pela agente de segurança, porque o trânsito geralmente dá uma impactada, né, secretário?
1: Com certeza, é importante ter a paciência, né, e ter a certeza, né, que essa intervenção vai ser feita para a melhoria de todos os usuários da via, principalmente para o nosso morador cabista.
0: A gente está falando já de distritos agora, tem participação também dos nossos ouvintes, daqui a pouquinho a gente vem com uma pergunta, mas o amigo falou muito sobre Monte Alto, né? Figueira, Parque das Garças, Novo Arraial, Caiçara, o que, que nós temos de novidade para compartilhar com a nossa turminha por lá, secretário?
1: Nós temos também avançado, né, em fase de licitação, que é a Parque das Garças, que a gente criou algumas fases ali pelo bairro ser bem... ter uma enorme espaço físico do lado da lagoa, principalmente, que depende de uma rede de drenagem mais eficaz. E pro lado da praia fica um pouco mais fácil pela curva de nível facilitar o deságue natural da rede de drenagem. Então a gente tem um estudo já muito avançado, que já vai entrar em licitação, que é a parte do Parque das Garças. Consequentemente, em Figueira, nós já estamos em estudo também a fase 2, que é lá da Nova Figueira. Temos em Novo Arraial a Nações Unidas, a Avenida Itália, algumas ruas adjacentes que contornam as escolas lá, que nós precisamos criar, facilitar, né, a mobilidade urbana dos alunos e a facilitar também as questões da circular dos ônibus municipais que fazem integração dentro dos municípios. A gente precisa criar conforto e dignidade para os nossos moradores, e isso é um compromisso do governo Marcelo Magno. Além dali do Novo Arraial, temos também o Sabiá, que a gente vai fazer todo o trajeto do ônibus também, e já estamos em estudo, a pedido do nosso prefeito, partes do Caiçara e partes de uma rua principal de Pernambuco.
0: Muito bem, agora Arraial do Cabo, né? Agora não, já tem um tempinho que conta com as linhas municipais circulando pela cidade, né? E a trafegabilidade desses coletivos aí é proporcionada pelas ações da Secretaria de Obras de Arraial do Cabo. Secretário Pedro Cajueiro, secretário Pedro Caju aqui conosco, Orla da Prainha, você falou brevemente ali na abertura do nosso bate-papo, é um pedaço ali, um canto dos pescadores, é no canto direito, canto esquerdo, ali tem aquela negociação ambiental, né, com as autoridades, para que o projeto seja, de fato, efetivamente apresentado à população cabista.
1: Voltamos a falar no mesmo problema, né?
0: Seria exatamente? É no direito ou no esquerdo, canto da prainha?
1: Sem ser da parte do mirante, né? Sim. No canto direito ali, você de frente para a praia, no canto direito.
0: Muito bem, tem aquela pedra gigante lá.
1: Isso, é porque ali ele avança um pouco mais para próximo do mar. Então, a faixa de marginal de proteção, que delimita quem são os órgãos licenciadores, diz que aquele trecho é do IBAMA. Então nós estamos na luta ali para ter o licenciamento do IBAMA e, consequentemente, nós estamos com tudo pronto municipal, do processo administrativo interno municipal, nós estamos com tudo pronto, só aguardando o licenciamento para dar ok na obra. Já estamos com empenho, o prefeito já tem esse compromisso. Fizemos uma audiência pública lá na Prainha, entendemos a necessidade de todos. Inclusive hoje eu estava lá com um engenheiro da Secretaria de Obra, o Tomás, fizemos uma inspeção ali, com uma reunião com todos os quiosqueiros, para eu poder tentar trazer um conforto melhor naquela pavimentação da rua, que está bem deteriorada, antes de que a gente tenha essa fase da obra em andamento, não somente a parte da pesca, consequentemente a parte da orla da Prainha. E por incrível que pareça, o órgão licenciador da orla é diferente da parte da pesca.
0: Tá vendo?
1: E talvez a gente tenha maior facilidade na parte da orla do que na parte da pesca. E isso daí também, eu gosto de frisar do comprometimento do prefeito Marcelo Magno, porque ele é um cara que, quando ele costuma pronunciar um vídeo ou falar algo com um morador, dificilmente ele vai deixar de cumprir. E a gente tem trabalhado duro, trabalhado forte, para que a gente faça cumprir todo o objetivo dele em prol da nossa cidade.
0: A Prainha, alô amigos da Prainha, tanta gente querida por lá também. A Prainha, um dos pontos, assim, points, digamos, da Prainha, é a feira municipal, que eu já frequentei bastante, tô sentindo falta, e eu acho que os moradores de Arraial do Cabo também. Como é que é? A quantas anda essa intervenção da Secretaria de Obras na feira municipal?
1: A gente tem certeza, né, absoluta.
0: Vai ficar bonito, secretário?
1: Com certeza, a gente tem certeza que a feira vai ser um encontro, né, cultural, digamos assim, que a gente vai fazer terão várias diversidade, né, de atividade, terá a parte da fruta, terão dois quiosques.
0: Você fala cultura, desculpa lhe interromper, Pedro, vai ter também alguma atração voltada para essa questão, atrativos culturais na feira?
1: Sim, porque a ideia do prefeito é fazer com que tenha um como se fosse um centro de convenção ali na feira.
0: Beleza.
1: Que terão atividades diárias ali. Então vai ser um dia que possa ser que tenha atividade de artesanato, o outro uma apresentação que tem um palco, fizemos um palco bacana.
0: Beleza.
1: Para poder voltar aquelas... A raiz da feira antiga de Arraial do Cabo, de você sair de casa e comer um caldo de cana com pastel e ter vontade de estar em um ambiente propício, agradável. Então isso daí é um compromisso nosso de fazer essa melhoria, essa intervenção. E pensando pelo lado da nossa cidade, eu sou cabista, né, assíduo também. Isso daí faz falta também na minha vida. Foi algo que eu fui meio que obrigado pelo meu pai a todo domingo ir para a feira.
0: É
1: aí,
0: lei, hein?
1: Aí criou uma rotina, um hábito. E eu sinto falta de trazer isso também para meus filhos. Mas logo, logo nós vamos estar com uma feira digna e nós poderemos fazer esse passeio tranquilo lá.
0: Já que você voltou ao passado, eu lembrei da feira municipal quando era ali na Rua do Barcelão. Isso já tem muitos e muitos anos. Depois foi deslocado lá para a Prainha. Ali a gente consegue detalhar um pouquinho desse projeto, secretário, da feira? Quantos boxes? É o pessoal que já estava lá, que vai continuar com o espaço? Bem mais organizado naturalmente, né, Pedro?
1: Sim, com certeza. Eu lá são 34 boxes de frutas. São 9 ou 10 boxes de pescado, são 2 quiosques que terão atendimento lá ao público, parte de restaurante, tem uma parte também de playground infantil, tem uma administração interna ali também bacana, tem uma parte destinada ao palco para poder ter atividade, não somente de música, mas de cultura como um todo. Como eu voltei a falar, é a ideia do prefeito é que tenha uma rotatividade diariamente na feira. Então acho que teremos bastante utilização ali naquela área, que vai abranger um pouco de tudo.
0: Secretário de Obras de Arraial do Cabo, Pedro Cajueiro, aqui conosco. Secretário, quando a gente faz uma obra em casa, na nossa casa, a gente não sabe exatamente quando vai ficar pronta, numa simples obra na nossa casa, seja uma pintura de parede, né? Creio que na Secretaria de Obras não seja diferente. Um pouquinho complicado, arriscado trabalhar com prazos, mas como está esse cronograma em relação a todas essas intervenções, começando pela feira? Uma previsão de entrega?
1: A feira municipal tinha um prazo inicial de 14 meses, né, por se tratar de uma obra bem detalhada. É uma obra que tem um pé direito triplo, assim, com um telhado...
0: Vai ser coberta a feira?
1: É, totalmente coberta. Tem uma parte que é descoberta, né, por causa de questão de ventilação e harmonização do projeto e tudo mais. Mas a gente tem uma estrutura ali muito pesada para poder a gente ter um prazo mais dilatado para poder ter um carinho na execução e não ter problema, né, depois da entrega da obra. É importante que a gente preze também pela qualidade e segurança para poder a gente não acelerar a obra e enfiar os pés pelas mãos. Mas ontem eu estive na obra, fiz um vídeo de atualização da obra. Temos um compromisso também com a empresa que está executando, que é inclusive que é uma empresa de excelência, que está fazendo um excelente trabalho lá. E a gente tem uma promessa que nós vamos enxugar bastante esse cronograma. Acredito aí que entre 10 meses, 9, 10 meses, nós estaremos já entregando a feira.
0: A obra está em andamento nesse momento.
1: Com certeza, nós estamos mais ou menos em 3 meses iniciais do cronograma.
0: Perfeito, perfeito. Em relação a essa pavimentação, essa etapa extensa de pavimentação, distritos e Praia do Pontal, previsão de início?
1: Nós já temos já o recapeamento, né, asfáltico já ativo, certo? Temos também em contrato assinado a parte da Lagoa de Monte Alto, que foi aquela que eu falei, algumas ruas que faltavam intervenção junto com a extensão da orla. E nós temos já 2 processos em licitação, que é o Novo Arraial e o Miguel Couto. São 2 processos que já estão em fase de licitação. E temos 3 que já só estamos esperando terminar o licenciamento ambiental, que é onde nós debatemos aqui durante a entrevista, que é algo que impossibilita acelerar o início de obra. Então a gente tem que ter cuidado e cautela, até porque a gente precisa ter a certeza que assim que der o início na obra, nós iremos concluir a obra. Porque possa ser que nesse pequeno intervalo algo possa estar faltando dentro de um processo interno. É a oposição que reza para chover, são pessoas que estão ali só para poder praticar o mal contra as pessoas bem intencionadas do governo atual. Mas isso daí, deixa que Deus está vendo tudo isso daí e está vendo a nossa dedicação também para que esses licenciamentos estejam ativos e, consequentemente, a gente já dá início de obra em todas elas.
0: Muito bem, esse é o secretário de Obras de Arraial do Cabo, Pedro Cajueiro. Conosco tem duas breves perguntas aqui em relação a calçadas de Arraial do Cabo. É a de atribuição da Secretaria de Obras, as calçadas, segundo o relato da Eliana, algumas calçadas estão com muitos buracos, raízes das árvores levantando aí a calçada. É a Secretaria de Obras que cuida disso, secretário, qual é a sua atenção em relação a isso?
1: Já vou dar uma notícia importante para essa ouvinte, que essa atribuição voltou para a Secretaria de Obras, se eu não me engano, um mês aproximadamente, e nós já estamos fazendo os estudos de todas as raízes de árvore, estamos fazendo os estudos de todos os quarteirões que precisam de intervenção antes que seja feita a pavimentação da calçada, e a gente está incumbido de executar e fazer melhorias de tudo, e trazendo também o conforto para a acessibilidade, que é um comprometimento nosso, da nossa secretaria também.
0: Com certeza, Pedro. E ela ainda pergunta se há algum plano da Secretaria de Obras ou da Prefeitura de Arraial do Cabo, da gestão municipal, para os corredores e escadaria do Beco de Búzios. Se eu não me engano, é no bairro Sítio, né? Já estão aparecendo as britas, de acordo com a nossa ouvinte. Conhece esse trecho exatamente, secretário?
1: Conheço, com certeza. É próximo ali da entrada da rua Vera Cruz, ali perto do cais. O que acontece? Não somente o Beco de Búzios, né? Mas todos os becos e vielas e ruas adjacentes às nossas comunidades terão sim intervenção da Secretaria de Obras. Faremos recomposição de escada, recomposição de guarda-corpo, recomposição de calha de chuva. Onde o concreto está deteriorado, nós faremos a recomposição, e a partir de agora esse será um comprometimento nosso da Secretaria de Obras, e o prefeito Marcelo Magno tem cobrado muito isso a gente, inclusive no domingo, né? Agora troquei uma ideia, segunda-feira, no dia do feriado, o vice-prefeito Diego Silveira, que eu quero mandar um abraço aqui também, tamo junto, meu irmão, fez um vídeo lá na comunidade da Cabocla, ele subiu também algumas vielas dessas, me solicitou as recomposições necessárias, já estamos fazendo os estudos para poder atacar todas essas áreas e trazer novamente conforto e segurança para os nossos moradores de Arraial do Cabo, que é a nossa maior preocupação.
0: Na Cabocla ali tem as áreas de contenção, né? Trechos de requer uma atenção especial da pasta.
1: As contenções nós fizemos já...
0: Já não é mais um problema, né, secretário?
1: Não, nós estamos eliminando muitos pontos de contenção. Nós temos, nos últimos 4 anos do governo Marcelo Magno, nós realizamos umas 10 contenções de grande porte, onde tinham casas em risco. Caramba. E nós estamos continuando. A última dela nós fizemos na Rua Ipanema, agora nós estamos na Copacabana, tem trecho da Leblon que nós fizemos a execução também. Tem outros lugares também, No Pontal da Atalaia, que necessita também, que nós estamos em obra também. Então são vários trechos que nós estamos fazendo os estudos técnicos preliminares para consequentemente fazer a obra. Mas hoje nós já temos 4 contenções ativas dentro do município para poder trazer segurança para os nossos moradores.
0: Esse é Arraial do Cabo, é o secretário de Obras, Pedro Cajueiro, aqui conosco. Muito obrigado, Pedro, pela visita. Sempre bom te receber. É um papo franco, é um papo aberto. Aqui a gente não combina pauta e vai surgindo. Ele é orgânico mesmo. Para a gente finalizar aqui o nosso bate-papo, que o tempo também já está se esgotando, fala um pouquinho como é que está a rotina da Secretaria de Obras, fiscalização de imóveis também, obras. Como é que tem sido o dia a dia na pasta?
1: Leandro, nós estamos dedicando, né, a cada dia para poder tentar fazer um arraial que a gente sonha, um arraial que a gente pensa para os nossos filhos, para os nossos netos. E é um compromisso, né, do nosso prefeito Marcelo Magno, junto com o nosso vice Diego Silveira, da gente poder tentar fazer o máximo possível para os nossos moradores. Isso daí é algo que a nossa rotina, né, nosso dia a dia, faz com que a gente durma pouco, trabalhe mais e esteja mais na rua do que em casa. A gente entender e escutar também a nossa população é importante, porque cada morador de cada localidade sabe aonde de fato o calo aperta. A gente tem trabalhado muito, tem estado muito na rua, tem escutado os moradores, temos levado as demandas também para o prefeito, para o vice-prefeito Diego, e a gente tem tentado organizar tudo da melhor maneira possível e tem tentado entregar um Arraial do Cabo decente para todos nós.
0: Muito obrigado pela presença, meu amigo. A Nilma de Arraial do Cabo, um abraço, Nilma. Ganhou esperança aí quando o amigo falou sobre as calçadas da cidade, né? A preocupação com a acessibilidade. Ela inclusive pergunta se na feira haverá acessibilidade para PCD nesse projeto aí da feira municipal.
1: Com certeza, 100% acessível à Feira Municipal. E é um compromisso nosso, Nilma, pode acreditar e confiar no nosso trabalho, que nós entregaremos o melhor possível.
0: Aquele abraço, secretário Pedro Cajueiro. Mais uma vez, muito obrigado. Sabe que a hora que precisar, estaremos aqui para ele receber. Um abraço a toda a sua equipe, ao Tomás e todo o pessoal que lhe acompanha lá na pasta. Considerações finais. Obrigado pela presença, amigo.
1: Leandro, eu que agradeço. Obrigado por abrir espaço aqui para mostrar o nosso trabalho. Agradecer aí ao prefeito Marcelo Magno pela confiança no nosso trabalho também. Junto com o nosso vice, Diego Silveira, que é incansável pelo bem-estar da nossa cidade também. Quero agradecer a toda a parte da Secretaria de Obra, as pessoas que estão ao meu lado, que estão se dedicando para que a gente faça um arraial mais justo, mais decente, com mais infraestrutura para todos nós.
0: Muito obrigado. É o bate-papo hoje com Pedro Cajueiro, secretário de Obras de Arraial do Cabo. Depois do intervalo tem bronca do ouvinte. O povo é quem sabe, a gente vai pra cima.
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9: Alô!
8: Alô, Dona Maria, minha amiga Dona Maria Vascaína de Figueira. Que alegria da Dona Maria, hein? O Vasco das Copas tá que tá. Alô, Heraldo Viana, um abraço, pessoal. Obrigado pela sintonia, pelo carinho e escuta. Fala, Sérgio!
10: Boa tarde, Leandro França.
8: Boa tarde, Sérgio.
10: Ótima quinta-feira, meu amigo. Tamo junto, hein?
8: Tamo junto, sempre.
10: Valeu, aquele abraço de sempre. Ontem foi ótimo. Fiz uma visita lá na rádio, lá, te dei um abraço. Tamo junto, sempre.
11: Com certeza,
10: Leandro. Valeu, Leandro.
8: É verdade, Vascaíno. Muito bom te ver, rapaz. Um sorrisão, uma simpatia também. Alô, Sérgio dos Santos. Galera aí na oficina dos amigos Jardim Caiçara, ali na Rua Alemanha. Valeu, Sérgio. Um abraço. Obrigado pela visita. Fizemos uma foto, publiquei na internet. Ele trajado com o uniforme oficial dele, que é a camisa do Vasco. E eu ontem tava de tigre, né? Feliz da vida também.
7: Aniversariante.
8: O meu Criciúma, que vai subir, há de subir. Ê, Nete Fernandes, um beijo, Nete, obrigado pela sintonia. Olha, a Nete está desejando feliz aniversário para a filha dela, a Márcia Senos, que hoje completa mais uma primavera. Recebe o nosso carinho, nosso abraço especial, Márcia Senos. Saúde, vitórias e realizações. Parabéns, feliz aniversário!
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8: Gleice, do Porto do Carro, em São Pedro da Aldeia, nesta semana cobrou o restabelecimento de iluminação pública num poste, na rua Antenor Fonseca, ali próximo ao número 168. De acordo com a nossa ouvinte, o trecho está na escuridão já há um tempão, e os moradores pagam caro pela taxa de iluminação pública. O Carlos de São Pedro da Aldeia volta a protestar sobre lixo e entulho acumulados na rua Hermano Soares, no bairro Porto. Já o Danilo, também de São Pedro, do bairro Estação, está pedindo solução para sujeira espalhada pela rua Cincinato Rodrigues de Souza. O Danilo mandou imagens para gente, restos de obra que estão abandonados nessa via. Ele diz que já acionou a prefeitura de São Pedro pedindo a limpeza, mas não teve solução até agora. O
0: nosso ouvinte desabafa. Ele afirma que essa rua até recebeu uma obra recentemente. Mas de nada adianta obras se a rua continua suja, com calçadas irregulares e até falta de iluminação pública. Os casos do Danilo, da Gleice e do Carlos foram repassados à Prefeitura de São Pedro da Aldeia. Agradecemos a atenção. A resposta para os três é a mesma. A Secretaria de Serviços Públicos de São Pedro informa que as três demandas relatadas estão inclusas no cronograma de atendimento da pasta. Além disso, uma equipe vai até o local realizar a fiscalização da situação e adotar as providências necessárias conforme a avaliação técnica. Cabo Frio agora, o Moisés do Peró, aqui em Cabo Frio, ontem pediu restabelecimento de iluminação pública na Rua das Amendoeiras, em frente ao número 44. Segundo o nosso ouvinte, a lâmpada está apagada há um mês, em frente a uma casa com um pé de casuarina. Entramos em contato com a Prefeitura de Cabo Frio e aquela resposta protocolar chegou à nossa produção. A gente agradece a atenção, mas não entende muito a resposta, não. A Prefeitura de Cabo Frio limitou-se a nos informar que é a Concercaf que possui um canal direto para as solicitações, reclamações e acompanhamento dos serviços de falta de iluminação pública, né? É um disque iluminação aqui em Cabo Frio que existe e um aplicativo Cabo Frio Iluminação Pública. Mas o nosso programa Região em Foco se propõe a ser essa ponte entre a população e as autoridades. A gente encaminha os casos para a Prefeitura de Cabo Frio, que prefere burocratizar, prefere direcionar tudo ao disque iluminação pública. Eu espero que a Prefeitura tenha tido pelo menos o bom senso de encaminhar esse caso do Moisés do Peró, porque nós passamos o relato completo à Prefeitura, mas aí tem que entrar pelo disque iluminação pública ou então um aplicativo, enfim. É a resposta da Prefeitura de Cabo Frio e a gente está aqui para cobrar sempre, não para passar pano. Recebemos uma denúncia anônima, direcionada ao 25º Batalhão da Polícia Militar. O relato trata de uma ocorrência no bairro Guarani, aqui em Cabo Frio, onde um policial militar estaria utilizando sua condição funcional para intimidar moradores, comerciantes, trabalhadores e até integrantes de uma comunidade religiosa. A preocupação local é que essas situações estariam ocorrendo de maneira recorrente, provocando medo, insegurança, constrangimento em pessoas que receiam denunciar por se tratar de um agente da própria Polícia Militar. Segundo o relato, o fato de um policial passar a residir em determinado bairro não lhe confere autoridade para impor regras particulares aos demais moradores, intimidar comerciantes ou interferir indevidamente nas atividades de uma igreja. Eventuais reclamações de barulho devem ser tratadas pelos meios legais, com respeito aos direitos de todos e à observância dos procedimentos aplicáveis. Nosso ouvinte, anônimo, solicita que o comando do 25º Batalhão tome ciência formal da denúncia, avalie os fatos e encaminhe o caso à instância competente para apuração imparcial. Ele indica registros de atendimento e boletim de ocorrência, inclusive a possível utilização de arma de fogo. Pois é. Isso é o que tem mais acontecido, né? População armada, cada hora tem um sacando um revólver, daqui a pouco a gente tá num bang-bang, né? Circunstâncias que foram percebidas como intimidatórias e as alegadas tentativas de interferência na vida profissional de um morador. O relato veio detalhado, veio anônimo, claro, a gente poupa a identidade do ouvinte e eu, Leandro França, fui muito bem recepcionado pelo comando do 25º Batalhão da Polícia Militar, essa respeitosa corporação, que a gente agradece a atenção. E o comandante Almeida, um fraterno abraço a ele e a toda a sua equipe, foi muito gentil, muito solícito e me prometeu apurar essa situação com todo o critério devido. Muito obrigado ao comando do 25º Batalhão e muito obrigado ao nosso ouvinte que corajosamente acionou o nosso programa. Estamos aqui para isso e, claro, poupando a identidade dele. Oi, Neuza, bom dia.
4: Bom dia, Leandro. Tudo bem? Aqui é Neuza, bem, de Monte Alto. Estou fazendo uma reclamação. E ontem eu saí, fui no Arraial, né? Resolvi uns problemas. E meu marido também estava na oficina com carro, né? Quando eu cheguei, era meio-dia, eu estava sem luz. Aí, meu marido chegou, ligou para lá, falou com eles, né? E eu estou esperando eles até agora. Aí, deu 24 horas, né? Dizer, até agora eles não apareceram. Quando chegou agora, meu marido ligou para eles, para ver o negócio da luz. E eles deram mais 14 horas. Pô, é sacanagem, né? E o meu vizinho viu eles mexendo no poste. Um poste ontem. Então, eu acho que eles mexeram na minha luz, entendeu? Pô. E até agora eles não vieram ver. Não deram uma solução. Só deram mais 14 horas, pô. Eu tenho um filho cadeirante dentro de casa, acamado. Fiquei sem luz a noite toda, coisa na geladeira e tudo. Pô, é muita sacanagem, né? Pô, minha conta tá tudo em dia. Pô. Um calor desse, eu com um cadeirante acamado dentro de casa e tudo. Pô, sacanagem, né? Estão brincando com a cara da gente, né?
0: É, minha amiga Neuza, não tem meia palavra com a Enel. Eu moro em Arraial do Cabo e o que a Enel faz com os moradores de Arraial do Cabo não tá no gibi. De sábado para domingo eu fiquei 15 horas sem energia elétrica na minha casa e também senti na pele. Por isso que eu compadeço, Neuza, do seu relato, muito justo a sua reclamação. Com um calor desse, a mosquitada tá danada, você não pode ligar um ventilador. E muitas vezes, quando você não tem energia elétrica, você não tem internet. Às vezes você fica incomunicável. Você não tem água, porque não consegue ligar a bomba. Tá com dificuldade também no abastecimento de água em Arraial do Cabo, vários trechos aí com dificuldade. Então tá aí o apelo da minha amiga Neuza, muito justo, Neuza. Ela passou o número de matrícula aqui pra gente. Vamos entrar em contato com a Enel também, cobrando essa providência. Obrigado pela confiança e conte conosco. Tem um relato que chegou aqui pra gente. Olá, bom dia. Podem fazer, por gentileza, uma solicitação ao setor de manutenção em Cabo Frio? São buracos na Rua dos Cravos, bairro Algodoal, em frente ao Hotel Joalpa. O buraco está colocando em risco pedestres, ciclistas, motociclistas e, claro, atrapalhando o trânsito. Recebi uma foto desse buraco, não é um buraco. É uma cratera, é um troço imoral, gigantesco, sinalizado com várias tábuas para que possam evitar acidentes. É uma área de muito turismo, devido à proximidade com a orla, e passa uma péssima imagem sobre Cabo Frio aos turistas. Em frente ao Hotel Joalpa, tem uma cratera gigantesca. O nosso ouvinte mandou foto aqui para a gente e pode contar conosco. Tem agora diversos relatos aqui do meu amigo Anderson. Fala, parceirão, um abraço, obrigado pela sintonia. Os 237 vídeos que ele mandou aqui pra gente. Tá reclamando de um ponto de ônibus cujo abrigo está caindo. Tá reclamando aqui também, deixa eu ver se eu consigo abordar todas. Varreram o lixo para debaixo do tapete, levaram o lixo até ficar escondido atrás dos matos, que tem beirando a rodovia Amaral Peixoto, em quilômetro 111. Tem vazamento de esgoto na Rua 1 com a Rua Amazonas. O esgoto está jorrando até a Rua Minas Gerais, indo também para o córrego que desemboca na Lagoa de Araruama. Eu recebi aqui a imagem do córrego. O Anderson é sempre muito caprichoso. Ele traz a reclamação e traz a imagem para ilustrar o problema. Tem um buraco pós-chuva na Rua Amazonas e na RJ 140, na Rua do Fogo. Tem mato e tem lixo fechando a rua no bairro Jardim Morada da Aldeia. A Rua Amazonas, no bairro Jardim Morada da Aldeia, sofre com abandono. E o nosso amigo Anderson parabeniza a Prefeitura de São Pedro. Parabéns, Prefeitura de São Pedro, pelo aniversário de 29 meses de abandono no bairro Jardim Morada da Aldeia. Com exceção da rua de um amiguinho, no qual foi passada a patrol e jogada uma camada de terra na rua Francisco Vieira, o resto das ruas estão abandonadas. É contigo, Antônio. Manda bronca.
11: Bom dia, Leandro França. Aqui é o Antônio do Vila do Ar.
0: Bom dia.
11: Estou ligando para fazer aqui uma reclamação. Não, é reclamação, é um pedido. Aqui na rua Ernesto de Melo, finalzinho da rua Ernesto de Melo com esquina da rua São Jorge, em frente o número 36 aqui da casa aqui. Tem um poste de luz de eucalipto que está precisando de trocar, porque o pé dele está totalmente
0: Rachado.
11: comido.
0: Tô vendo aqui.
11: Para não acontecer algum imprevisto de cair,
0: Que perigo.
11: daí eu estou mandando essa mensagem para vocês, para ver se
0: Claro.
11: vocês entram em contato com o Enel.
0: Vamos acionar.
11: E vou mandar até a foto aí para vocês
0: Beleza, Antônio.
11: dar uma olhada. Aí.
0: Preocupa a
11: E
0: imagem.
11: fazer esse favorzinho para nós aqui.
0: Com certeza, Antônio. Obrigado. Conte com o nosso programa. Ele mandou fotos aí desse poste. A base dele está rachada. Então, acidentes podem acontecer. A gente espera que não e vamos acionar a Enel. Fábio?
12: Leandro, eu ia pedir ajuda você aí na Rua das Carapé, o esgoto tá entupindo e a caixa da mulher encheu, tá jogando pra casa dos outros, tá jogando pra rua. Então, tô te pedindo aí, fora o buraco que tá onde o caminhão quase passou por cima de um garoto aqui, entendeu? Acho que o caminhão, um ônibus, um carro, sei lá, como tá me contando ali agora. Por isso que eu escutei uma ambulância. É buraco que essa Prolago tá acabando com o município. Então eu tô pedindo ajuda você acionar o serviço público, porque não adianta a gente falar. Só ouve você mesmo. Tá muito perigoso. E aciona o DR para ver o buraco aqui na pedra de Viz Madeira. O buraco muito grande. Vou pintar o buraco de verde e botar F.
0: Muito bem, Fábio.
12: Essa rua aí é a Rua das Carapeba, que sai do lado da Divisa Madeira. Tá uma vergonha,
0: É
12: Leandro.
0: no vinho
12: Aí você
0: inteiro,
12: vai
0: né?
12: lá no final, tem a Rua Antônio Araújo Mendonça. Outra vergonha. O pessoal já não aguenta mais, entendeu? Já não aguenta mais. Cabo Frio vai um buraco, vai lá tapa. Calção Pedradeiro tapa.
0: Aquele abraço, Fábio. Obrigado aí por sua participação sempre. Participação cidadã do Fábio, que será encaminhada também para as autoridades. Fechamos o programa.
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0: Tchau, Toninho, já fui. Ah, um recadinho do Manuel Jesus. Tem um evento hoje em Araruama. É isso, Manuel?
13: Leandro, tudo bem, Manuel Jesus?
0: Tudo
13: Hoje nós
0: bem,
13: temos um
0: Manuel?
13: fórum municipal de saúde,
0: Fórum de
13: na
0: saúde?
13: própria sede do Conselho de Saúde, junto da Secretaria de Saúde de Araruama, atrás da UPA, aqui em Araruama, a partir das 14 horas, tá bom? Alguém quiser a maior informação, pelo telefone 22 988 0385, tá bom?
0: Perfeito.
13: 988-25-0385, com Manuel de Jesus. Falou, meu querido, um
0: Um
13: abraço.
0: abraço, Fórum Municipal de Saúde, hoje então em Araruama. Obrigado, Manuel, pelo comunicado. Pessoal, obrigado pela sintonia e amizade. Linda tarde para todos. Beijos e abraços, até amanhã.
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1: Boa tarde, amigos e ouvintes da Rádio Ondas. Começou mais um Bola Rápida comigo, Mariana Fernandes, trazendo as principais informações sobre Vasco e Fluminense. Vamos começar com o Vasco da Gama. O Cruz Maltino conquistou uma grande vitória sobre o Boca Juniors por 1-0 na Bomboneira, na Argentina, pelo jogo de ida da semifinal da Copa Sul-Americana. O gol da vitória foi marcado por Adson, de cabeça, após cruzamento de Andrés Gomes. Mesmo com a expulsão do colombiano na segunda etapa, o Vasco conseguiu suportar a pressão dos argentinos e saiu de campo com uma vantagem importante. Agora, a equipe volta suas atenções para o confronto decisivo da próxima terça-feira, dia 20, às 9h30 da noite. A partida de volta está prevista para o Maracanã e os ingressos já estão esgotados. O clube, porém, também acompanha os desdobramentos da disputa judicial envolvendo a utilização do estádio. Já o tricolor das Laranjeiras tem um compromisso decisivo nesta quarta-feira diante do Palmeiras pela semifinal da Copa Libertadores da América. A partida de ida acontece às 9h30 da noite no Maracanã e representa uma oportunidade importante para o time carioca buscar vantagem diante da sua torcida. Os confrontos também marcam o reencontro com John Arias, ex-jogador tricolor e campeão da Libertadores pelo clube em 2023, que agora veste a camisa palmeirense. Do lado do adversário, o atacante Vitor Roque está fora da partida por conta de uma lesão no tornozelo direito. O Fluminense chega pressionado após a derrota para o Flamengo no Clássico do último domingo e tenta dar uma resposta ao torcedor, justamente em uma das partidas mais importantes da temporada. E esses foram os destaques de hoje de Vasco e Fluminense. Esse foi mais um Bola Rápida comigo, Mariana Fernandes, aqui na Rádio Ondas.
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0: Fortaleza. Muito obrigado, galera.
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2: Vamos relembrar um sucesso da novela Mico Preto, que foi ao ar em 1990 pela Globo, de autoria de Marcílio Moraes, com 179 capítulos.

0: Rockstar, de Eurasian, foi tema de Astor, interpretado por Marcos Frota, e Amanda, interpretada por Maria Padilha, na novela Mico Preto. 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
3: Boa tarde, amigos e ouvintes da Rádio Ondas. Começou mais um Bola Rápida comigo, Mariana Fernandes, trazendo as principais informações sobre Botafogo e Flamengo. Começando pelo Botafogo, o Alvinegro empatou por 1-1 contra o Curitiba fora de casa na última segunda-feira pelo Campeonato Brasileiro. O time saiu atrás no placar após um gol contra de Marçal, mas conseguiu reagir ainda no primeiro tempo com Danilo, que voltou a ser decisivo para a equipe. Apesar de buscar a virada na etapa final, o Botafogo não conseguiu transformar as oportunidades em gol e ficou com apenas um ponto. Com o resultado, o Glorioso chegou aos 36 pontos e permaneceu na 13ª colocação. Agora, a equipe comandada por Tite busca melhorar o desempenho na reta final da competição e se afastar ainda mais da zona de rebaixamento. Sobre o Flamengo, o rubro-negro vive uma semana decisiva com o

0: Arrascaeta, Danilo e Jorginho. Arrascaeta se recupera de uma cirurgia após fratura no punho, enquanto Danilo também passou por um procedimento cirúrgico, né? Uma cirurgia, depois de sofrer uma fratura na mandíbula no último Fla-Flu. Já Jorginho estará suspenso. Mesmo com as ausências, o Flamengo tenta conquistar um resultado positivo fora de casa para chegar em vantagem no confronto de volta. E no Campeonato Brasileiro, o Flamengo também chega embalado pela vitória por 1-0 sobre o Fluminense no clássico disputado no último domingo no Maracanã, que manteve o rubro-negro na liderança da competição. Agora a equipe divide suas atenções entre a disputa pelo título nacional e a busca por mais um continental. Essas foram as principais informações sobre Botafogo e Flamengo. E esse foi mais um Bola Rápida comigo, Mariana Fernandes, aqui na Rádio Ondas.
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2: Não tem jeito, meu compadre. Vambora. Ela vacilou comigo, nós estamos aí, né? Tudo certo.

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Até às 18h, uma ótima tarde de quarta-feira pra você que tá aqui na programação da sua Rádio Ondas FM e também pela sua Jovem TV. Tá entrando no ar o Panorama. Vamos trazer tudo pra você, vamos contar tudo pra você. Se liga, aumenta o som e vem com a gente. Programa

0: da tarde, são 2 horas de programa comunicando com você, que é sempre muito mais importante pra gente. Uma ótima tarde, uma ótima tarde, uma ótima tarde de quarta-feira, meu povo. Pra você que tá aí em qualquer lugar dessa região dos lagos, muito obrigado pela sua sintonia. Tá entrando no ar o Panorama, desejando a você um restante de semana abençoado, um restante de semana com muita paz, um restante de semana com muita prosperidade em sua mesa, não lhe faltando nada em sua casa. A partir de agora, muita informação. Informação com qualidade, informação com credibilidade, informação de um modo muito diferente. A gente ri da notícia. A gente ri da notícia, é. A nossa tarde nunca é a mesma. A gente tá aqui ligado em tudo. E aqui você fica sempre muito bem informado. Quero mandar um grande abraço pra toda a rapaziada que tá ligada aqui no Panorama. Meu povo que não me abandona. Meu povo que não me trai. A minha galera de Cabo Frio. Arraial do Cabo, Tibúzios, Iguaba, Araruama, São Pedro da Aldeia, Saquarema, Rio das Ostras, em Macaé. Pra você que tá na sua casa, no carro, trabalho, internet com seu smartphone, com seu iPhone, aonde quer que você esteja, receba aí. Receba aí. Receba em nome de Jesus o nosso muito obrigado.
1: Muito obrigado.
0: Obrigado pelo seu carinho. Obrigado pela audiência, obrigado pela paciência, obrigado por permitir que o Panorama entre na sua casa, te faça companhia, tome esse café gostoso com você, fica aí no final de tarde deixando você por dentro de tudo, interaja com você, porque afinal de contas, querido, afinal de contas, você é o nosso maior objetivo. Somos apenas os passageiros dessa nave maluca que se chama Panorama, todos os dias à tarde, trazendo pra você o melhor da informação. E a única coisa que eu peço pra você que tá aí do outro lado é que você aumenta o som, aumenta aí, aumenta aí. Coisa boa de ouvir, né? Pois é, essa aqui é a programação da sua Rádio Ondas, 97,7 para toda a região dos lagos, e segundo a pesquisa, líder de audiência no horário para todo e qualquer lugar dessa região, para você que tá no seu carro de aplicativo, aonde quer que você esteja. Vem com a gente, se liga, tá no ar o Panorama e o resumo das notícias do seu dia.
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0: Ontem tivemos manifestação de um lado, hoje tivemos manifestação do outro. Ontem a turma fez a pé, hoje a turma fez em carreata. Eu vou te contar, pá, o pau tá comendo a cadinoca, cada um puxando pro seu lado. Aqui, um grupinho, né, com 15 pessoas, 30 pessoas, temos 455 mil, aí aqui tem um grupinho também com 15 ou 20 pessoas, temos 525 mil, e a gente só acompanhando de camarote, falando assim, ah lá, rapaz, nem pra poder assistir o jogo do Vasco, né, torcendo lá pro Boca Juniors acertar um chute só no gol, um chutinho só. Cuidado, Luciano! A bola do Boca Juniors chegou aqui agora. Eu vou te contar, hein? Já, já eu conto tudo pra você. Olha, Cabo Frio registra 26 abordagens e apreende caixas de som durante o feriado. Vou trazer os detalhes pra você. Olha, PRF apreendeu mais de 600 frascos do cheirinho da Noló. É... A Polícia Rodoviária Federal apreendeu mais de 600 frascos do cheirinho da Noló. A turma tava vendo a rua de cabeça pra baixo. Eu vou te contar, pá. Tava vendo o urubu dando rasante na... Pegando e levando elefante. O negócio tá... tá alucinógeno que eu vou te contar, hein. Tem mais, hein. Muito além do outubro, crianças têm atividade de esporte, cultura e convivência durante todo o mês de outubro, comemorando o mês das crianças. E por falar em mês das crianças, em Búzios, prefeito Alexandre Martins prometeu a festa das crianças que todo ano faz, né. Só que esse ano teve agora o MPB Búzios. E agora ele destinou então o Dia das Crianças para o dia do aniversário da cidade. Vai ser um festão na Praça Tiaúia. É 12, 13, 14 de outubro. Vai ter festa no município de Búzios pelo seu aniversário. Operação Tapa Buraco avança as ruas e avenidas de diversos bairros do município de Cabo Frio. Doutor Serginho gravou o vídeo, foi lá na Rua da Independência. Quase tomou um café na Casa de Sabedoria. Já já eu trago mais detalhes pra você. você, porque tem notícia. Tem notícia no Panorama.
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0: Municípios da região dos Lagos decretam ponto facultativo na sexta-feira, dia 16, pelo dia do professor. E quem pinta no Panorama, dando aqui o parabéns para o dia do professor? O secretário municipal de educação de Cabo Frio, Alessandro Teixeira, fala sobre o ponto facultativo e fala também a sua mensagem para o dia dos professores. Rodrigo Ramalho, ele é secretário municipal de Búzios da Educação, também pinta no Panorama. Olha só, meu povo, tremores, estrondos, voltam a assustar moradores de Búzios nesta quarta-feira. Eu vou trazer detalhes pra você. Sentiu tremer aí? Sentiu tremer? É a galera do Fluminense que hoje vai pro Maracanã enfrentar o Palmeiras. Olha, Douglas Ruas mobiliza aliados em carreata na cidade de Cabo Frio. Doutora Gabriela saiu do plantão de cardiologia, botou um coraçãozinho pra bater e foi correr junto com a galera ali na carreata do Douglas Ruas. Que beleza, hein? Olha, ato em apoio a Lula reúne manifestantes no centro de Cabo Frio. Brincadeiras, inclusão, afeto marcam celebração pelo Dia das Crianças no município de Iguaba Grande. Tudo isso e muito mais tem notícia pra você aqui no Panorama.
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0: Acidente grave no município de Arraial do Cabo deixa uma mulher morta. Um barraqueiro da Praia do Pontal saiu ferido também numa colisão envolvendo dois carros. A equipe do Corpo de Bombeiros e a equipe da Secretaria de Saúde do município de Arraial do Cabo foram acionados. Eles foram para o local. Já já eu conto mais detalhes pra você. E não é só isso, não. Se liga, meu povo, tem notícia pra você aqui no Panorama.
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0: Festividade do município de Arraial do Cabo vai ter missionários e vai ter bandadom. Isso mesmo. Já já eu conto tudo pra você. Olha, a Prefeitura Municipal de Arraial do Cabo inicia recapeamento asfáltico nos distritos do município cabista. É isso mesmo. Vai ter missionário Shalom. Vai ter bandadom. Na programação da festa de Nossa Senhora dos Remédios, que é nesse final de semana, um mês inteiro de festa no município de Arraial. Olha, a Prefeitura de Cabo Frio intensifica a fiscalização contra vandalismo e irregularidades ambientais. E não é só isso, não. Movimento pela Vida promove atividade no Canto do Forte para pessoas idosas em Cabo Frio. Hoje tem pedal. A galera vai pedalar no Outubro Rosa. É isso mesmo, aqui em Cabo Frio. Alô, Wellington. Alô, galera da Secretaria da Família. Pois é, já já eu conto mais detalhes pra você também sobre essa informação. Vendedor de laranja que salvou criança de afogamento não entrava no mar há 4 anos e enfrentou uma praia de tombo. Deus me colocou ali. Turistas denunciam consumação mínima de até 500 conto na Praia do Forte. De novo! Isso é mais velho do que andar pra frente. Tem mais informação, tem as ocorrências policiais.
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0: Ó, o 25º Batalhão de Polícia Militar fez apreensão de material entorpecente. Além disso também, deixa eu contar pra você aqui no Panorama. Se liga, meu povo, em Búzios. Elemento é preso com drogas no porta-luvas do carro. Foi flagrado pela equipe do 25º. E vou trazer mais detalhes pra você. Procurado estava no cartaz do Disque Denúncia. Foi preso em São Pedro da Aldeia. Já já eu conto pra você. Quando? Agora aqui no Panorama.
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0: Até às 18h, são 2 horas de programa, então aguenta firme, vem com a gente, porque eu tenho muita informação pra você. Mas antes, eu preciso mandar um grande abraço para o meu povo que tá completando mais uma primavera nessa quarta-feira, dia 14. Para tudo, para tudo, para tudo! Hoje é aniversário do meu irmão, né? Arraial do Cabo, vagando, foi aniversário. Alô, galera do IDAC, dá uns parabéns aí para o meu irmão. Manda um pix por minha conta. Parabéns, meu irmão Vaguinho. Tá completando mais uma primavera. Papai do céu te abençoe muito, te dê muita energia, te dê muito discernimento na sua vida, viu? É verdade. Parabéns, meu irmão Wagner Cordovilli. Tá fazendo aniversário lá em Arraial do Cabo. É isso mesmo. Pergunta se ele me chamou para algum churrasco. Não, não me chamou. Sabe por quê? Porque não fez. Porque se tivesse, tinha me chamado. Olha só, quem também tá completando mais uma primavera hoje, tia Chica! Manda um abraço aí pra Dejenani. Dejanani tá fazendo aniversário hoje, é isso mesmo. Um beijo, Dejanani, completando mais uma primavera nesse dia 14 de outubro. Hoje também é aniversário do jornalista Renato Proença. Ele é de São Pedro da Aldeia. Ô, GG, manda abraço para o Renatão. Grande abraço para o Renato Proença, completando mais uma primavera. Um abraço apertado para o George de Souza. Para o Diego Assunção, vai ter bolo, vai ter surpresa na casa da Elizabeth Lacerda, da Cristiane Durães, da Márcia Fernandes Seno, da Cris Pereira, da Valdênia, o nome dela é Valdênia, Valdênia Braga. Quem também está ficando melhor no dia de hoje é a Eliane Deserto, Deserto com Z. Olha, Dora Vasconcelos também completa mais uma primavera hoje. Quem recebe também o nosso abraço? A galera do Benimar. Todo mundo recebendo abraço do Panorama, recebendo abraço da Jovem TV, recebendo abraço da sua Rádio Ondas, amigo. São 35 anos. Começou ontem, não. 35 anos com você. É. Acerte o seu relógio. Agora são 4 horas e 15 minutos. Senhoras e senhores, você não está no multiverso. Você está no universo natural, onde você acordou ontem pela manhã, continua no mesmo multiverso em que nós estamos. Mas apesar disso, o Vasco ganhou o Boca Juniors em La Bombonera. Você deve ter pensado assim, nossa, o meu cachorro mudou de cor, né? Hoje deve ser assim um dia em que, sei lá, o Homem de Ferro não morreu nos Vingadores Ultimato? Hã? Fala pra mim, você deve ter pensado assim, nossa, né, o Brasil deve ser hexacampeão. Não, querido, você continua no mesmo universo em que você estava ontem, mas apesar disso, o Vasco vence o Boca Juniors lá em La Bombonera. Eu vou te contar, hein, rapaz, hoje eu acordei com o Sérgio subindo ali o Morro da Guia de joelho. Sidney Vascaíno de Nilópolis correndo 10 quilômetros de costa. É. Seu, ó, sabedoria hoje. Sabedoria tá sem voz. Sabedoria hoje tá sem voz. Sabedoria, vai ver só. Vai falar aqui, rouquinho. Eduardo Silva. Boa tarde, Eduardo Silva. Ó, o Anderson Silva. A pesquisa hoje eu vou te contar, hein? Doutor Serginho tá arrebentando. Tá homem pra trabalhar. Ei, doutor, é isso aí. Daqui a pouco você vai dormir pra pintar aqui no nosso programa. É o seguinte, meu povo. Nós estamos, todos nós estamos no mesmo local. Apesar do mundo deve estar se acabando. Olha pro céu aí. Vê se apareceu Jesus. Porque eu vou te contar, hein? O negócio tá meio estranho. Só falta hoje o Fluminense golear o Palmeiras, né? E amanhã eu amanhecer de cabelo, né? Porque o negócio tá meio esquisito. Mas a gente segue aqui o nosso mundo. Enquanto isso, eu tenho uma reportagem pra dividir com vocês e fazer a nossa pesquisa do dia. Se liga só, meu, o que eu vou fazer pra você? Olha só, se liga. Pode mudar a vinheta, porque agora mudou o clima. Pode mudar a vinheta. Vambora.
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0: Meu povo, vocês viram o que tá viralizando na internet aí? Um camaradinha lá do Maranhão. Um tiozão, rapaz, tiozão. Ó, tiozão tá malhando. Tá com a barriga desse tamanho, Luciano. Mas é o primeiro gominho que aparece. tá com um gominho só. É, um barrigão assim, ó, de 9 meses. O tiozão tá com a barriguinha assim de 9 meses. Um gominho. Daqui a pouco é só dividir em mais sete, né? Dá 8 gominhos, né? A moda Batman do Lego. Presta atenção aqui que eu vou falar com vocês. Tiozão, rapaz, lá do Maranhão entrou numa furada, rapaz. Esse negócio de internet, inteligência artificial. Tiozão começou a se corresponder com uma inteligência artificial. Alguém fez um vídeo de uma loira bonita e começou a seduzir o tiozão. E mandou recado pro tiozão. Estou querendo que você venha aqui para o interior de Minas Gerais. Estou à procura, essa é minha que ela fez, estou à procura de um homem que tenha coragem de vir morar comigo numa fazenda. Olha só, você vê a loira bonita, a loira, Luciano, a loira bonita. Aí a loira, eu fiquei olhando assim, papai, o cara não tá vendo que uma loira dessa não vai ficar sozinha numa fazenda de jeito nenhum, rapaz? Né? Porque eu vou dizer uma coisa pra você, rapaz. A gente pode ver muita coisa por aí, mas assim, bonita assim, sozinha, morando numa fazenda e chamando os outros. Ah, pelo amor de Deus, tem alguma coisa errada nessa história toda, né? Não pode. Não pode ser. Pois é, o tiozão entrou numa dessa, saiu lá do Maranhão pra ir morar no interior de Minas Gerais pra conhecer a tal da loira, pra morar com ela numa fazenda. Quando chegou lá, você conhece essa mulher? Não, não conheço. Você conhece essa mulher aqui? Uai, ela mora por aqui?

0: cabeça.
1: Um homem de 49 anos saiu de Imperatriz, no Maranhão, com destino a Belo Horizonte, em busca de um amor de internet.
2: Pelo Kawaii, pelo Facebook, né? Então, assim, eu quero mandar uma mensagem pra ela. Se ela chegar essa mensagem pra ela, entrar em contato comigo, que eu tô aqui em Minas Gerais.
3: Olha só, peraí.
4: E aí o Banco Central, Camila, trouxe esse dado.
3: Calma aí, nessa não. Eu tenho outra matéria ainda que é mais completa. É até mais direcionada. Porque você viu aí, o homem saiu de Imperatriz, lá no Maranhão, pra poder encontrar uma mulher. E a mulher é de inteligência artificial. E aí, pois é. Aí chegou lá, o cara não encontrou, claro que não encontrou, a mulher não existe. Botou o recado. E começou a se oferecer. Olha, eu sou muito carinhoso. A cara é um Shrek. Bota aí, Luciano, bota o tema dele aí. Ó, rapaz, a carinha do menino é de dar tristeza. A cara parece uma bola. Pensa num boneco de neve. Pensa num boneco de neve. É ele. É, o menino tava lá querendo namorar. O tiozão, 49 anos. O tiozão também deve estar no atraso danado, né? É. Eu, gordinho, bonito, feliz. Ele dizendo, né? Estou aqui para encontrar o meu novo amor. Pois é. Ó, aí foi o seguinte, o tiozão parou e teve que voltar pro Maranhão. Largou tudo lá, sei lá o que ele fez com a turma lá, deixou dívida, fugiu, não sei. Mas veio atrás de uma inteligência artificial. Olha só, por que eu tô destacando isso? Porque isso não é uma coisa nova. Teve um caso de uma mulher que achou que ia encontrar com Brad Pitt aqui no Brasil, vocês lembram disso? Rapaz, o cara Brad Pitt, rapaz. Pelo amor de Deus, Brad Pitt, rapaz. Veio aqui pro Brasil, né? Pra se encontrar com... Eu não vou nem questionar um negócio desse, né? Cada um com o seu, cada um. Mas eu nem imaginar que o cara vai sair dos Estados Unidos pra vir pro Brasil pra encontrar um amor, né? O cara tá apelando muito. Aí, teve outro caso também de um cara que marcou com a mulher. Quando chegou lá, a mulher não era nada daquilo que aparecia na televisão. Ou melhor, aparecia no celular, né? É a tal do filtro que engana muita gente, né, rapaz? A mulher tinha umas 455 berruguinhas aqui no rosto, mandou o filtro dar uma limpada, o filtro tirou tudo e o cara disse, cadê? Que berrugada é essa aí na cara aí, né? E ela, não sei, pois é, enganou o garoto. Pesquisa do dia no Panorama.
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3: No caso do tiozão que saiu do Maranhão querendo se encontrar com uma mulher, e a mulher era inteligência artificial, vou até mostrar pra Luciano como é que é a mulher. A mulher era da inteligência artificial, Luciano, você vê como é que ela era. Né? O tio... Rapaz, se você vê o tiozão e você vê a mulher, o tiozão fala assim, meu Deus, eu ganhei a loteria, né? Não, loteria, puro, né? Vou pegar logo antes que se arrependa, né? Pelo santo, logo comigo, né? Vou logo lá antes que a face, não quero mais, não. Pois é. Ou é muita inocência ou é azar? Hã? Fala pra mim. É inocência ou é azar? O que você acha? Tiozão saiu do Maranhão para poder se encontrar com uma mulher de inteligência artificial achando que tinha feito tudo na vida. Opa, ganhei na loteria. É muita inocência sair de lá onde ele tá para se encontrar com a mulher que ele nunca viu pessoalmente pela internet para achar que vai, sabe? Agora é a minha vez, né? É muita inocência... Ou é azar? O homem é muito azarado pra cair num golpe desse. Mande um áudio pra mim. 992348786. Aí, Luciano, vou mostrar pra você, só vou deixar sem som pra você poder ver. Aí, ó, essa aqui é a mulher. Ó. Essa é, pô. Aí, Luciano, você viu? Pô, Luciano. É, ó, na pauta tá em casa, hein?
6: Sabe de nada.
3: É, Luciano. Ó o tiozão, Luciano. Ó o tiozão. Ó o tiozão. O tiozão. Ó, pra você que não tá vendo tiozão, eu vou descrever pra você no rádio, né? Imagine um boneco de neve. Pega um lápis, vamos fazer um boneco de neve. Como é que você faz um boneco de neve? Você faz uma bola pra fazer a cabeça e uma bola pra fazer o corpo. É o tiozão! É um retrato falado do tiozão. É, e a loura é de inteligência artificial. Né? Se a loura fosse feia, dizer que era burrice artificial. Mas a loura é bonita, é inteligência artificial. Tiozão saiu do Maranhão para Minas Gerais achando que ia se dar bem. Pesquisa do dia. É muita inocência ou é muito azar? Mande um áudio para mim. O tiozão tava na maldade. Hein, Luciano? Tiozão, vem na maldade, tiozão.

0: Tiozão. Tiozão não veio pra cá à toa. Ele não veio do Maranhão pra aqui, pra Minas Gerais, porque ela chamou pra fazenda. Ai, não vejo a hora de tratar dos porcos. De tirar a bosta da vaca, né? Não, você acha que foi isso? Vamos ser sinceros. Você acha que foi? Tiozão saiu do Maranhão lá pensando lá em cuidar dos cavalos? Encapinar? Não vejo a hora de bater um prego e consertar aquela cerca. Já me vejo arando a terra, né? Empurrando um boi no arado, não é isso? Cuidando das galinhas, né? Acordando 4:30 da manhã pra tirar leite da vaca. Você acha que foi esse o pensamento de tiozão? Tiozão pensou, vou me trancar em casa aí pelo menos uma semana. Depois a gente vê a fazenda, não é isso? Pois é, é muita inocência. Ou é azar, tiozão. Mande um áudio pra mim. 99234.
1: Auxílio pneu careca.
0: Não, isso aí é outra coisa. Esse é um novo recurso. É um novo projeto do homem pra tentar ganhar a eleição. Auxílio pneu careca, auxílio churrasco, auxílio tudo agora. Simbora. Tem notícia pra você aqui no Panorama.
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0: Se liga, meu povo, olha, o vereador Jean-Pierre esteve... Olha, eu tenho feito vários apelos aqui à Prefeitura Municipal de São Pedro da Aldeia. Como a Prefeitura Municipal de São Pedro da Aldeia é uma prefeitura omissa em muitos casos, a gente recorreu ao vereador, presidente da Câmara de Vereadores do município de São Pedro da Aldeia, e falamos com o Jean-Pierre a respeito da situação da RJ, ali da Curva da Morte, ali próximo ao Baixo Grande Vinhateiro, pessoal. Ali bem pertinho do posto Tiradalva. Aquilo tá uma tristeza. A galera vem chegando ali, vendo uma velocidade razoável, quando chega ali naquele trevo ali, que chega ali naquela curva, vai pegar o Wilson Mendes, meu querido, ali eu acho que a turma vai fazer um canteiro que tá cheio de buraco, deve plantar alguma coisa ali, não é possível. Ou então o Fábio tá protegendo aquilo ali junto com o governo do estado pra poder virar, então, dando filhote, os buracos dando filhotinho. Tá tudo se reproduzindo. E Jean-Pierre, vereador do município de São Pedro da Aldeia, foi até o local e fez um apelo. Vamos ouvir aqui no Panorama. Fala aí, vereador.
3: Pessoal, eu tô aqui na altura da Curva da Morte, no bairro Vinhateiro, divisa com o bairro Baixo Grande, e nós temos recebido diversos pedidos aqui relacionados a esse trecho conhecido como Curva da Morte, que está literalmente com diversos buracos. Diversas pessoas têm relatado aqui possíveis acidentes com carros, quebra de suspensão, estouro de pneus aqui devido a esses buracos, e nós estamos acionando a Secretaria de Serviços Públicos, que eu acredito que breve já vai resolver esse problema. Nós tivemos esse problema ali no bairro Porto do Carro, acionamos, e o serviço de tapa-buracos foi feito lá. A Prefeitura tem um contrato com uma determinada empresa que está fazendo esse serviço no município, e nós estamos passando para a Secretaria de Serviços Públicos essa solicitação, esse pedido, que eu acredito que breve já vai estar sendo resolvido.
0: Vamos aguardar então, pessoal, né? Está feito aí o reforço também pelo pedido de Jean-Pierre, nós já estivemos, olha, fizemos vídeo, já reclamamos muito, já pedimos apoio da Prefeitura Municipal de São Pedro da Aldeia. Nós entendemos, GG, a gente sabe, GG, calma, GG, calma, a gente sabe que aquilo ali é governo do estado. Mas quem é que vai ligar pro governo do estado? Sou eu! É a dona Maria que mora em frente, é o dono do depósito de bebida ali da frente ali? Claro que não, vai ser o governo do estado. Ou melhor, vai ser o governo municipal. Eles é que tem que ligar pros caras lá. Eles têm o telefone, os caras têm o telefone deles. É só ligar e mandar mensagem. Pô, arruma aí um asfalto pra nós aí. Então, pra resolver a situação. Ou até mesmo a Prefeitura Municipal de São Pedro, visando a resolver a questão e não ter dor de cabeça, vai lá e resolve com os próprios braços. O prefeito Dr. Serginho fez isso, pô. Na rodovia Amaral Peixoto, tava cheio de buraco. Cheio de buraco! Doutor Serginho mandou a equipe pra lá, e a equipe foi lá e tapou os buracos, alguns buracos, ali da rodovia Amaral Peixoto, lá em Unamar, em Cabo Frio. Vai ficar esperando o governo do estado fazer licitação pra resolver o negócio? Até resolver a licitação, muita gente baixa do buraco, tem prejuízo com o carro, cai de moto, vai parar no hospital, aí depende de remédio, depende de exame, depende de um monte de coisa, e não tem. O pior é que não tem. Né? Aí você pensa tudo, por que que isso aconteceu? Por conta de um bendito buraco que não foi tapado. Por conta de discussão, quem é o dono do buraco? A quem pertence esse buraco? Exatamente. E aí fica essa discussão para lá, discussão para cá. Enquanto isso, o povo vai sofrendo e passando por necessidade. Tem notícia para você aqui no Panorama.
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0: Nesse final de semana tem mais uma vez festa no município de Arraial do Cabo. Olha só, pessoal, festa da padroeira do município cabista. Celebra a fé, tradição com missionário Shalom e banda Dom. Olha, a programação conta com novena, missa, procissão, quermesse, shows gratuitos entre os dias 16 e 18 de outubro na Praia dos Anjos. Arraial do Cabo se prepara para celebrar a festa de Nossa Senhora dos Remédios, padroeira do município, entre os dias 16 e 18 de outubro na Praia dos Anjos, em frente à histórica Igreja de Nossa Senhora dos Remédios. Local marcado pela fé e pela tradição cabista.
1: Ah, tio Edu, mas dia 18 é domingo.
0: É isso mesmo, dia 18 é domingo. Então se liga, meu povo, a festa vai até domingo no município de Arraial do Cabo. Olha, a programação reúne momentos de oração, celebrações religiosas, procissão, quermesse e apresentações musicais reunindo fiéis, moradores e visitantes em uma manifestação religiosa das mais tradicionais da região dos lagos. Se liga então na programação, meu povo, olha só, no dia 16, peraí, deixa eu pegar aqui logo, dia 16, às 9 horas tem banda Missionário Shalom, é isso mesmo. É, começa a novena, aquela coisa toda, Maria, Mãe da Esperança, às 7 horas celebrada a missa e tal. Aí no dia 17 tem Missa Campal às 7 horas da noite, depois tem Dan Oliveira às 9 horas da noite. No domingo, dia 18, dia da padroeira, a programação começa às 10 horas da manhã com missa, às 5 horas tem procissão e às 19h30, é outra missa solene e às 21 horas o encerramento da programação com a banda Dom. A realização é da padroeira, da festa da padroeira, é da paróquia Sagrado Coração de Jesus e Nossa Senhora dos Remédios, com apoio da Prefeitura Municipal de Arraial do Cabo. Tem participação de ouvinte aqui no Panorama.
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0: Tem a participação do nosso povo aqui na pesquisa do dia. Olha, o tiozão saiu de Maranhão, amigo, pensando que ia se dar bem lá no interior de Minas Gerais, mas acabou se dando mal. A mulher com quem ele conversava era uma inteligência artificial. A mulher enganou o bichinho. É, ele veio cheio de sede, mas não encontrou água pra beber. Fala aí, Andinho!
4: Edu, Andinho aqui falando sobre a pesquisa. Rapaz, eu acho que isso aí é um caso, sabe de quê? A necessidade do cara. Entendeu? A necessidade do cara faz o cara ver coisa. Tá doido, rapaz. Tá na cara que isso aí há. Aí o tiozão desse aí, parece que, não sei se quando ele tá indo, parece que ele tá voltando. Quando ele tá voltando, parece que ele tá indo. Parece até aquele boneco do Lego. Não sabe onde começa, onde termina. Aí o cara acha...
0: Ai, papai.
4: Tenha, passa na mente dele, tipo assim... Vai ficar comigo e eu vou me dar de bem.
0: É isso aí.
4: Aí, na vez dele, o chocolate derrete. Entendeu? É, doideira.
0: Na vez dele, o chocolate derrete. Essa é boa. Valeu, Edia. Tu é fera, rapaz. Na vez dele, o chocolate derrete. Eu vou te contar. Ô, Sérgio. Aí o Sérgio botou aqui, ó. É, rapaz, o pedreiro caiu no golpe. Vou te contar. Fala aí, Sérgio.
5: Lidão, boa tarde.
0: Boa tarde, Lidão.
5: Ele tá no desespero,
0: ó. Não é, rapaz. Por isso que
5: ele foi, achou a mulher bonita, não uma é? Loura bonita.
0: Então, rapaz.
5: Achou que ia fazer aquilo, né?
0: É.
5: Uma loura bonita.
0: Uhum. Isso.
5: Aí, meu filho, tomou na cabeça.
0: Uhum.
5: Caiu no golpe.
0: Coitado.
5: Golpe tá aí, cai quem quer.
0: Verdade. Olha, a loura da inteligência artificial.
6: Tá aí, ó. Cai quem quer.
0: Pois é, o homem lá se deu mal no negócio. Eu não vou dizer a você, não. A loura da inteligência artificial é realmente muito bonita. Aqui dentro do estúdio, você tem 50% de chance de encontrar a pessoa que se manifestou. Quando eu mostrei, olha as dicas, né? Olha as dicas da maldade, né? Quando eu mostrei as fotos, alguém aqui dentro do estúdio, que eu não sei quem é, vocês vão ter que adivinhar, fez assim, ó, saiu um, Ana Paula, saiu assim, ó, um, ó, aí disse, ó o quê? Ó o quê? Aí disse, ó, que maldade. Ele falou, ele completou depois, ó, que maldade. É que a gente não edita igual a eleição, não, a gente edita na alma, né? Ó, que maldade, ele falou. Se fosse outro chefe, fala assim, ó. Que é isso, hein? Pois é, agora não, agora Papai do Céu nos salvou. Tem a entrevista no Panorama.
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0: Olha aí, meu povo, deixa eu contar pra você. Atenção por falar em golpe, pessoal. Se liga só, o Detran tá informando uma série de situações que podem acontecer com você e eles querem que você ponha uma coisa na sua cabeça. Detran não manda mensagem cobrando nada a você, mas tem muita gente maldosa querendo tirar dinheiro de qualquer jeito. Ouça aqui no Panorama.
7: Recebeu algum desses e-mails aqui? É golpe. O Detran não envia e-mails de cobrança. Fique atento e se previna.
0: Tá aí, meu povo. O Detran não inventa, não manda e-mail pra ninguém. Ô, produção, a reportagem hoje tá curta, hein? Toma. Deixa eu falar pra você, pessoal. O Panorama para hoje e volta na segunda-feira, tá? Segunda-feira, amanhã é dia do professor e aí já tem ponto facultativo que eu vou dar aqui a informação já pra você. A gente volta na próxima segunda-feira, tá bom, pessoal? É só esse feriadinho prolongado pra gente aí poder descansar também. Então a gente vai descansar esse final de semana e te volta na próxima segunda-feira. Aí a turma tá aqui, mandando pra ele aqui as entrevistas tudo curtinha. Eu vou te contar, hein? Tem notícia pra você aqui no Panorama, tem entrevista no Panorama.
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0: Tem a festa no município de Arraial do Cabo da Padroeira. Vamos ouvir aqui no Panorama.
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0: Tá aí, meu povo, então nesse final de semana tem festa da padroeira do município de Arraial do Cabo. Tem mais entrevista no Panorama.
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0: Se liga, meu povo. Olha, o secretário municipal de educação da cidade de Cabo Frio, Alessandro Teixeira, ele manda mensagem também pelo dia do professor. Mandar um abraço carinhoso. O nosso abraço de mais profundo respeito a todos os professores da região dos lagos, a todos os professores também que nos acompanham através da internet, a todos os professores, seja lá qual for a matéria que você explique, que você ensine, um grande abraço para vocês e olha, parabéns pelo dia de vocês, viu? Grande abraço e tem a mensagem de Alessandro Teixeira aqui no Panorama.
9: Boa tarde, meu amigo Eduardo Silva.
0: Boa tarde, Alessandro. Boa tarde,
9: ouvintes da Rádio Ondas FM. Dizer que é uma alegria, uma satisfação estar novamente aqui nesse programa de grande audiência em toda a região e não só na região, né? Porque a internet hoje nos proporciona a oportunidade, né, de falarmos para o mundo inteiro. E eu sei, meu amigo Eduardo, do seu alcance e, para além disso, também sei da repercussão do seu programa.
0: Obrigado, irmão.
9: E aproveito essa repercussão para desejar a todos os professores um feliz Dia dos Professores. Amanhã, dia 15 de outubro, é o Dia dos Professores. E a gente reconhece a dificuldade que nós temos hoje, né, nessa sociedade, né, de estar em sala de aula, de falar de educação de qualidade, porque a tecnologia tem atravessado as famílias e isso tem trazido para a gente muitos transtornos. Mas eu tenho falado, Eduardo, que a educação é o campo do possível. Né? A gente fala de dificuldade, mas nunca trata da impossibilidade, porque quem trilha na educação trilha em caminhos de possibilidades e oportunidades. Então, eu quero aqui render a nossa homenagem, a nossa gratidão a todo professor, né, por uma entrega constante e diária. E, para além disso, aproveito a oportunidade para dizer que o nosso prefeito, o doutor Serginho, hoje de manhã já informou que será decretado ponto facultativo no dia 16 para todos os profissionais da educação em homenagem ao Dia dos Professores. Então, nós não teremos aula na quinta-feira amanhã, dia 15, por conta dos dias professores, e não teremos aula no dia 16 por conta do decreto, né, do prefeito com ponto facultativo para todos os profissionais da educação. Então aqui nossa gratidão a você, Edu, a toda a sua equipe, a Rádio Ondas FM E também gratidão a todos os profissionais da educação pela excelência do trabalho que vem desenvolvendo ao longo dos anos aqui na rede pública municipal de ensino. E deixo aqui uma fala de esperança, de fé, de convicção, de que conjuntamente a gente vai promover as transformações tão necessárias para a sociedade cabofriense. Porque educação, como eu disse, é o campo do possível. E se a gente vai junto, a possibilidade é muito maior. Forte abraço, irmão, e que Deus abençoe a todos.
0: Valeu, tá aí o secretário municipal de educação do município de Cabo Frio, Alessandro Teixeira, mandando aquela mensagem bacana para todos os professores, parabenizando pelo dia de amanhã e também falando, avisando. Ponto facultativo, meu povo. Sexta-feira ninguém trabalha, hein? Que beleza, hein? Emenda logo quinta, sexta, sábado, domingo, que nem a gente vai fazer aqui no Panorama. Afinal de contas, o Luciano é o nosso professor e ele precisa folgar, né? Isso mesmo. Ele aqui é o professor. Na maioria ele é escravo, mas aqui ele é professor. Lá ele vive sobre escravidão, é. Eu ainda vou comprar a sua casa de alforria, meu amigo. Você vai ver só. Acerte o seu relógio, família Panorama! 20 minutinhos faltando para as 5 horas da tarde de uma quarta-feira linda de céu azul em toda a região dos lagos. E a expectativa de Palmeiras e Fluminense. Hoje tem transmissão aqui na programação da sua Rádio Ondas. Palmeiras e Fluminense hoje. O Fluminense e Palmeiras aqui direto do Maracanã. E olha, pode dar sim, pode dar um Fla-Flu. Rapaz, se o Palmeiras perder hoje, eu não sei para quem eu torço. Eu não sei se torço para o Fluminense, não sei se torço para o Palmeiras. Eu sei que o mundo acaba, porque vai dar Flamengo e alguém desses dois aí. Claro que vai dar. O Flamengo vai perder pro Estudiante, rapaz. Flamengo é professor. Estudiante tem que estudar. É isso mesmo. Não é de estudante? Então vá estudar. Acerte o seu relógio, família Panorama. 19 minutos faltando para as 5. Eu faço um pequeno intervalo comercial e volto já. 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
10: Agora são 4 horas e 47 minutos no Panorama. E tem participação de ouvintes que vem agora. O ouvinte que vai falar agora vem lá dos Estados Unidos de Unamar.
11: A sabedoria de Unamar.
10: Ô, sabedoria! Tiozão caiu, caiu no golpe da Jéssica Fazendeira. Aí eu tava vendo aqui, eu tenho uma matéria mais completa aqui, pessoal. A Jéssica Fazendeira, a inteligência artificial, você manda uma mensagem lá no zap dela, ela responde automaticamente, rapaz. É ela, a inteligência artificial, rapaz. É um computador. É melhor que a gente, responde. Tá melhor que eu mesmo, que responde na hora. Eu demoro quase uma semana pra ver a mensagem aqui no meu WhatsApp. Quando eu vejo, já perdi, né? Tá lá, ó. A fulano marcou você no story. Quando eu vou ver no story, já passou faz quase uma semana. Pois é, essas coisas acontecem. Ela não, ela tá ligada na parada. E aí o tiozão tá lá. O tiozão foi pro hotel, ficou lá. Aí mandou, eu queria mandar mensagem pra Jéssica. Ele disse, seu fulano, a Jéssica é uma inteligência artificial. Como é que alguém fala maldade dessa, hein? Eu sou uma pessoa séria. Que não sei o quê. Agora eu tô sem dinheiro. Se eu pudesse falar com a Jéssica, ainda queria falar com a gente de qualquer jeito ainda. Não entendeu não que é inteligência artificial, mulher. Ô, sabedoria, como é que cai num golpe desse? É azar ou inocência? Manda pra mim aí.
11: Boa tarde, Eduardo Silva, Wagner Vascaíno Namar. Boa tarde, ouvinte Panorama, Eduardo.
10: Fala pra mim.
11: Ô, Fabinho, ó. Serginho, Genô.
10: Ó.
11: Se liga aí.
10: O que foi?
11: Não muito longe, mais breve possível, o Panorama vai ser feito só às quarta-feira, uma vez por semana, do jeito que eu tô vendo as coisas. Pô, todo dia o cara prolonga o fim de semana.
10: Que isso, pai? Faz isso não.
11: Se liga aí, hein? Que isso, reclama aí, pô.
10: Mas... tipo, Jô Soares.
11: Eduardo, tem que pegar esse. Vamos pesquisa, esse tiozão aí, esse tiozão. Canalha.
10: Ô, tiozão.
11: Esse filho de uma vaca.
10: Ô, tiozão.
11: Quer amarrar esse cara num tronco.
10: Caiu numa dessa, hein, tiozão?
11: E arriar madeira nele.
10: Queria arrumar um...
11: Tem que dar de arame pra palha, pra jogar pimenta em cima, que vai ser burro assim, não sei. Pô, não é possível.
10: Queria arrumar um calor no pezinho, né? Não, fala a verdade.
11: Eu não perdoa esse cara, não, pô.
10: É. Tem medo, pô. Não.
11: Sair lá do Maranhão, terra da fome.
10: É, pois é.
11: Também
10: é,
11: o louro oferecendo uma fazenda, o cara tá lá voando.
10: É verdade, sabedoria.
11: Vem a pé.
10: É?
11: Vem a pé.
10: Pela praia.
11: Opa, minha fazenda agora.
10: Pô,
11: aí, pai. É, rapaz.
10: Você tem que dar
11: uma bosta nesse homem. Pela madrugada. Pai. Tá bom, amigo.
10: Tá bom, sabedoria.
11: Bom fim de semana, boa folga pra você.
10: Obrigado.
11: Mas amanhã tem programa?
10: Amanhã?
11: Fala aí.
10: Segunda-feira.
11: Um abraço a todos aí.
10: Valeu,
11: e até a próxima.
10: Valeu, sabedoria. Meu povo, hoje tem pedal em Cabo Frio, pedal rosa. A partir das 7h30 da noite, aqui na Praça de São Cristóvão. A galera vai sair aqui da Praça de São Cristóvão às 7h30 da noite. Quem traz mais detalhe pra gente é o nosso querido Hérito, que já mandou dois áudios pra gente. O Hérito quer responder a pesquisa? Fala aí.
12: Boa tarde, Eduardo. Boa tarde, Panorama.
10: Isso.
12: Sou Hérito do Bike Night. Convite especial para o dia de hoje, hein?
10: Isso.
12: Passeio ciclístico, Outubro Rosa.
10: Isso, garoto. Bacana.
12: Vamos... São especial hoje do Bike Night Cabo Frio, pedal Outubro Rosa. Concentração na Praça de São Cristóvão às 19h30. Vem pedalar com a gente, traga sua família, seu grupo de pedal.
10: Valeu.
12: A campanha é muito importante, né, Eduardo?
10: Show de bola.
12: Prevenção, né? A gente cuidar da nossa saúde e também alertar o amigo, a família e o próximo. Então, agradecer, Eduardo, Panorama aí, sempre o apoio, né? Do incentivo do uso da bicicleta.
10: Tamo junto.
12: E hoje estaremos com o Trielétrico DJ. E vamos até a Praia do Forte, saindo da Praça São Cristóvão, às 19h30, concentração, seguindo para a Praia do Forte, depois Praça Porto Rocha, onde vai ter pessoas que estão se tratando do câncer, né, para dar só uma palavrinha, né, te dar aquele abraço, para fortalecer o coração e voltar para o ponto de partida com muita alegria e felicidade. Então venha pedalar com a gente hoje no Bike Night Cabo Frio, o passeio ciclístico mais alegre do planeta. Valeu, Eduardo.
10: Valeu, grande abraço, Wellington. Hoje às 7h30, galera, saindo da Praça de São Cristóvão, direto pelas ruas do município de Cabo Frio, nesta quarta-feira, é o Pedal Outubro Rosa acontecendo na cidade cabofriense. E por falar em ocupar as ruas da cidade de Cabo Frio, tem notícia pra você aqui no Panorama.
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10: Ontem à noite, apoiadores do presidente Lula fizeram uma manifestação na cidade cabofriense. É isso mesmo, foi um ato da campanha para o segundo turno das eleições presidenciais. A mobilização começou no Jardim Flamboyant, em frente ao UERJ, percorreu o centro da cidade e terminou ali na Praça Porto Rocha. Olha, realizada pelo PT Cabo Frio, com o apoio de outros partidos da cidade, a mobilização reuniu moradores, estudantes e lideranças políticas na região dos lagos. De forma pacífica, os manifestantes iniciaram a caminhada por volta das 6 horas, com bandeiras e palavras de ordem em defesa dos direitos da população e dos serviços públicos. Na praça, por volta das 7 horas, militantes e apoiadores do presidente defenderam a reeleição do presidente Lula. Tem mais informação para você aqui no Panorama.
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10: Olha, o governador eleito do Rio de Janeiro passou hoje pelas ruas do município de Cabo Frio. Cabo Frio amanheceu com uma grande movimentação política nesta quarta-feira. O governador eleito do Rio de Janeiro, Douglas Ruas, está no município, né, e fez uma carreata em apoio a Flávio Bolsonaro, que disputa o segundo turno da eleição presidencial. Por volta das 10h30 da manhã, o ato ocupava as ruas da passagem em direção à Praia do Forte. Ruas participa da mobilização ao lado de apoiadores do prefeito também, doutor Serginho, a deputada estadual eleita, doutora Gabriela. A concentração começou por volta das 8h30 na Praia do Siqueira e seguiu até as 11 horas, antes de continuar por outras cidades também da região. Depois da agenda, continua em São Pedro, onde a carreata está prevista ainda no Poço Fundo e próximo à Figueira Caída. Isso já aconteceu na parte da manhã, né? Tá aí a movimentação política em nossa região. Tem mais notícia para você aqui no Panorama.
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10: Prefeitura de São Pedro da Aldeia cria protocolo contra calor extremo nas escolas. Ó, pessoal, também tem uma reclamação aqui da escola estadual Renato Azevedo. Olha, alunos da escola Renato Azevedo estão dizendo que algumas salas estão até sem energia. Atenção, Secretaria Estadual de Educação. O Colégio Renato Azevedo, alunos da sala 1001 estão reclamando que estão sem energia elétrica. Tô falando sério, lâmpadas não acendem, ventiladores não ligam. E olha, começou a esquentar, hein? E olha, vai chegando o final do ano e a galera precisa realmente de um ventilador para poder estudar com mais conforto. Dará com as altas temperaturas e preocupação e ter atenção a matéria que está sendo divulgada e sendo ensinada pelo professor. As altas temperaturas, os possíveis efeitos do fenômeno El Niño já estão no planejamento da rede municipal, inclusive lá de São Pedro da Aldeia. E para proteger alunos e profissionais da educação, o município estabeleceu um protocolo com medidas preventivas para períodos de calor extremo, estiagem e riscos de queimaduras. Olha, ou melhor, risco de queimadas. O documento será encaminhado às unidades escolares. Na prática, as orientações poderão provocar mudanças na rotina das escolas, como o reforço da hidratação dos alunos, verificação das condições de ventilação das salas de aula e redução de atividades ao ar livre nos horários mais quentes. Pessoal, acho muito importante esse protocolo lá no município de São Pedro da Aldeia, porque, na verdade, olha, o calor, pessoal, ele vai ser bastante alto nesse verão. Aguenta firme aí você, prepara sempre uma garrafa com água gelada dentro de casa, mantenha sempre as crianças hidratadas. Eu já tive caso, inclusive, de desidratação na minha casa. As crianças brincando, ninguém percebe nada, à noite com dor de cabeça, vomitando, quando vai ver, hidratação. Precisava de água, aí tomava água de coco, um soro caseiro, resolvia a questão. Mas era um grande susto, não precisamos passar por isso. Então, preste bem atenção e vamos trazer aqui no Panorama, inclusive, alguns nutricionistas para poder falar também a respeito desta situação. Vamos lá, que eu tenho reclamação aqui no Panorama! Fala comigo, criança.
12: Não é só Cubo da Morte, não, Eduardo. Entrando do lado da divisa Madeira, você vai ver. Na BR, um buracão.
10: Eu vi.
12: Mais à frente, outro buraco.
10: Isso.
12: Mais à frente, esgoto vazando.
10: Isso.
12: Mais à frente, na divisa.
10: Isso.
12: Na Pedra do Sumédio, um buracão.
10: Isso.
12: Poxa.
10: É isso aí. Já serviço completo. Aparecer
12: agora? Uhum. Pelo amor de Deus, né, cara?
10: Agora.
12: Você passa ali todo dia. A divisa de Cabo Frio e São Pedro. Um buracão. Pô, do carro. Pé da loja, porra, também.
10: Olha aí, não é só... isso aí, tem... E pra você que tá com saudade dele, tá achando que ele tinha se convertido, já tem mais de 4 ou 5 mensagens dele aqui, falando a mesma coisa. Já, mais Fabinho aqui no nosso programa, tem Pesquisa do Dia, no Panorama.
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10: Pesquisão, hein? Tiozão saiu lá do Maranhão. Ouça aqui um pedacinho de uma outra matéria falando sobre a mesma questão do tiozão. Tiozão saiu do Maranhão. Olha aqui como é que tiozão foi enganado por uma inteligência artificial. Olha aí a feia da inteligência artificial. O que que fez com o tiozão no Maranhão? Ó, ouça a vozinha dela.
14: Oi, meu lindo. Eu queria tanto você aqui morando comigo na minha fazenda. Quero um homem carinho. Um homem que não tenha medo de morar na roça.
15: Um homem de 49 anos saiu de Imperatriz, no Maranhão, com destino a Belo Horizonte, em busca de um amor de internet.
16: Pelo Kawaii, pelo Facebook, né? Então, assim, eu quero mandar uma mensagem pra ela. Se ela chegar essa mensagem pra ela, entrar em contato comigo, que eu tô aqui em Minas Gerais.
15: Sem cortar o senhor, desculpa, mas essa Jéssica que o senhor tá falando, ela não existe. Ela é de inteligência artificial. O senhor me mostrou o vídeo aqui, a gente viu. E agora só nessa situação, como é que vai fazer? Ela não existe.
16: Diz que isso aí não existe, né? Então, pra que tem um aplicativo desse, né? Isso aí não era nem pra existir, né? Tantas pessoas que me mandam mensagem aí, é muito comentário que recebe aí demais aí.
15: O senhor não desconfiou que era inteligência artificial? O senhor não desconfiou de nada? E o senhor veio aqui?
16: A gente, assim, os outros dizem assim, não, tu não faz isso não, mas a gente tem que, entendeu? Aí, assim, por isso que eu vim, assim, atrás dela, né? Atrás da Jéssica, né? Porque os comentários que ela mandava pra mim aí, então, assim, eu tô aqui, eu sou homem de caráter, sou homem de respeito, não tomo gosto com ninguém, não, sou uma pessoa muito humilde, não gosto do meu negócio direito, não gosto de molecagem, entendeu? Meu negócio é assim.
15: Essas conversas que o senhor fala que ela responde, na verdade, é uma resposta automática. Todo mundo que comenta recebe essa mesma resposta. O senhor não se confiou nada disso. E agora, como é que o senhor tá? O senhor tem que...
10: Tá aí, o tiozão se enrolou, entrou aí numa conversa de inteligência artificial, rapaz, a ponto do tiozão sair de Maranhão pro interior de Minas Gerais, querendo encontrar o amor da vida dele. Tiozão olhou ali a boneca, né, que olhou uma boneca na inteligência artificial na rede, achou que tinha ganho na loteria, rapaz. Falou que ali vale investimento na minha aposentadoria, ele pensou, tiozão, rapaz. Aí tiozão foi ver, a mulher não existe. Agora tiozão tá lá em Minas Gerais, teve que pagar o hotel, tá sem dinheiro já, tá querendo voltar, disse que vendeu tudo lá em Imperatriz, no Espírito, lá em Maranhão. Você vai voltar pra Imperatriz? Eu não gosto de ir lá não. E a vergonha, né, de voltar, né? O Brasil inteiro agora sabe a situação do tiozão. Pesquisa do dia aqui no Panorama, simbora!
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10: A situação do tiozão aqui, isso foi inocência ou foi azar, hein? No final da... Ô, Luciano, um homem com 49 anos, Luciano. Aposentado, já com o tempo probleminha na perna. Ainda manca, bichinho. Né? Ainda manca. Tá lá com seus 165 quilos lá. Pareceu um boneco de neve. Tá lá agora. Não tem mulher. Não tem mais dinheiro. Saiu, deve ter, né? Batido na mesa do bar. Eu vou me dar bem, bom, em cima da mesa. Chega no bar do Chicão, lá turma na sinuca. Pega esse passarinho, seu coleiro aí, joga pra lá. Que... Dá um tapa no coleiro, hein? Manda o curió embora, abre as gaiolas dos bichinhos. Vai embora, vai ser feliz, porque eu também vou ser feliz no interior de Minas Gerais. Você fazendeiro, não vejo a hora, hein? Vou encontrar com o meu amor, amor da minha vida, Jéssica, inteligência artificial. Não tem fazenda. Não tem Jéssica. Fica agora a cidade inteira sabendo o que aconteceu. O homem vende tudo. Não tem nem coragem pra voltar. É inocência ou é azar do tiozão? Mande um áudio pra mim. 99-234-8786. 99-234-8786. Rapaz, isso é um perigo, né, rapaz? Na mão de gente humilde, né? Você percebe que esse tiozão é humilde, rapaz. Tiozão foi levado. Agora, quantas pessoas não são levadas, né? Tem pessoa instruída, aquela senhora que conversando com Brad Pitt. Ah, gente, mandou dinheiro pra Brad Pitt. Eu peço pra mamãe, a mãe não manda pra mim, sabendo que sou eu. A mulher mandou pra Brad Pitt. A gente pede pra Maurinho, a Maurinho não manda pra nós. Ele sabe que a gente tá pedindo, ele não manda. A mulher mandou pra Brad Pitt. Aí tiozão, é muito azar ou é inocência? Mande um áudio pra mim, 99-234-8786, eu quero a sua participação e tem participação aqui no Panorama.
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10: Fala comigo, Tiagão.
18: Boa tarde, meu amigo Eduardo, aqui é o Thiago Martins de Arraial. Amigão, que situação que o companheiro aí se meteu.
10: Rapaz.
18: Mas também não deve ser a menos de um maranhense, né? 73,99% dos votos.
10: Ô, Thiago, pare, hein? Vamos parar, que a turma tá de olho em nós, hein? Vamos parar, hein? Vamos falar de outra coisa que agora não pode falar. Depois a gente fala, depois dia 25 a gente fala tudo que a gente quiser. Agora não, os homens estão monitorando a gente, hein? Já estão cismados com a gente aqui. Já tem um aqui no YouTube que fala, que eu vou ler o recado aqui do YouTube, ó. Recadinho do YouTube. Começou o programa. Aí eu já recebi um recadinho aqui no YouTube. O molho de tomate do Janone já está nas ruas e o macarrão da direita está preocupado. Já mandaram pra mim aqui, ó. Né? Eu não tô falando nada. Tô quietinho na minha, né? Não tô nem aí, nem cutucando ninguém. Tô só trabalhando e trazendo as notícias da nossa região, interagindo com os meus queridos da família Panorama. Não tô nem falando negócio de política. Mas vamos lá. Deixa ele falando pro lado de lá, que a gente gosta até de ver o que tá acontecendo, que é bom manter os inimigos perto, né? De longe a gente pode atirar. É melhor ficar pertinho, que aí é a facada. A gente pode dar facada, dá pra recuperar. Tem participação de ouvinte.
19: Fala, meu amigo Eduander. Ricardinho aqui, taxista do Largo Santo Antônio.
10: Fala aí, Ricardinho. Ricardinho tem Eduander, história, hein?
19: O povo sofrido, Eduander. Já acredita em tudo. Eles acreditaram que o homem ia dar picanha pra ele.
10: Olha, aí tá vindo, vem outro, ó.
19: Mais de 20 anos, acreditando em tudo que o homem fala.
10: Olha,
19: porque hoje ele promete só básico ainda. É. Mais de 20 anos.
10: Perdão.
19: Lamentável, né, coitado? Fiquei com pena do coroa.
10: Pois é, você vê um
19: nível. Forte abraço, meu irmão.
10: Valeu, Ricardinho. E por falar nisso, eu só vou dar uma catucadazinha só por conta do cara que me deu a catucada no YouTube. Vocês viram aí a nova medida do presidente Lula? Olha, isso não foi aprovado não, pessoal. Isso só vai ser aprovado se for a Câmara de Deputados e o Senado, que eu acredito que não vai, né? Ele quer perdoar a dívida do MEI. Eu tava conversando isso hoje com o empresário da cidade de Cabo Frio. Perdoar a dívida do MEI e ainda fazer um depósito para cada MEI de R$5.000. Olha, eu vou dizer uma coisa a você, se isso aí não é crime eleitoral, o que que é no nosso país? Há uma semana da eleição, o cara me lança um programa, olha, eu vou perdoar a sua dívida. Você sabe que eu brinquei com isso em casa? Eu tinha comentado isso com a minha esposa. Eu falei assim, olha, para ganhar a eleição, é capaz de nego propor até perdão de dívida do Serasa. Você não deve mais nada no Serasa. Entendeu? Mas não, o Serasa não pode, que é particular. Mas aí o MEI, ele encontrou um modo. Perdoando a dívida do MEI. Microempreendedor individual, suas dívidas estão perdoadas. Ainda vou te dar R$5.000. Se isso não é crime eleitoral nesse país, o que que é? Explica pra mim o que que é. Porque já teve proposta, já teve aí o aumento do Bolsa Família. O aumento do Bolsa Família. Agora, perdão de dívida do MEI. Deixa eu falar uma coisa pra você. Isso ainda não foi aprovado. Ele assinou porque é uma proposta que ele vai mandar para a Câmara. Isso vai entrar na gaveta da Câmara e sabe lá quantos vai ser votado isso. E tem mais, não tem dinheiro para poder pagar para o MEI, não. E outra pergunta que tem que ser feita nesse país. O que se faz com o microempreendedor individual que pagou todas as taxas certinhas? Que foi honesto. Que cumpriu com o seu dever. Que pagou tudo. E hoje recebe uma notícia de que aquele microempreendedor individual que não pagou, não estou aqui dizendo se foi por maldade ou não, mas não pagou, está sendo premiado. Você que pagou, será que você vai receber de volta tudo o que você pagou? Porque você bancou. Bancou custos do governo. Você pagou porque você pagou seus impostos. Era dever seu você pagar. Você pagou. Agora, aqueles que não cumpriram estão sendo beneficiados, ganhando um prêmio. Aqueles que não pagaram estão ganhando um prêmio. Olha, você não pagou não? Ih, esquece esse negócio. Tá perdoado. Deixa isso pra lá. Já recebemos demais aqui dos outros. Entendeu? Eu tava conversando isso hoje com um empresário. Ele falou assim, esse país nosso, é difícil você dizer o que, que ele realmente é. Se é o país da impunidade, se é o país mal pagador, se você estimula as pessoas a não pagar, porque um dia alguém vai pagar isso pra você. Entendeu? É por isso que chamam de pai. Porque papai que fazia isso, né? É o pai que faz um negócio desse, entendeu? Mas é realmente uma injustiça com aqueles que pagaram a vida inteira certinho. E não estou aqui criticando aqueles que não puderam pagar, que de repente não puderam pagar por uma série de situações que o próprio país ofereceu. Imposto disso, imposto daquilo. Só esse governo trouxe 37 novos impostos para a gente pagar em 4 anos. 37 novos impostos. Prepara o coração depois do dia 25, um monte de subvenção vai ser suspensa, querido. um monte de subvenção. Prepara o coração. Final de ano, ó, fosse você, eu guardava dinheiro aí para poder se organizar. Porque vai ser uma explosão de suspensão de pagamento que você vai ficar doido. Vai ficar doido. E depois dizer assim, ó, eu te disse, não disse? Lembra aquele como é que é? Motocas, como é que é? Lucas e Motocas, né, que falam isso? Era... Eu te disse, não disse? Eu te disse, não disse? Pois é, eu te disse. Pois é, tá aí. Olha, são 5 horas e 7 minutos. Eu vou pro intervalo comercial e volto depois do intervalo. Aqui, ó. Tá aqui, já mandaram aqui, ó. Dudu, quase acreditei nele. Perdoa o MEI, não pago mais. Deixa o cara falar. Não pago mais. É isso aí. Oi, Rose, boa tarde.
20: Boa tarde, Edu Anderson Silva. Boa tarde a todos da Rádio Onda. É Rose da Base. Edu, um beijo no coração.
10: Beijo, uma minha flor. Uma
20: quarta-feira abençoada para todos nós.
10: Obrigado, lindona. Agora são 5 horas e 8 minutos. Esse é o Panorama com o resumo das notícias do seu dia. Depois do intervalo comercial tem mais informações. Informações que vêm de Búzios. Informações que vêm também de Arraial do Cabo e de Cabo Frio. 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

0: 5:15, hoje tem jogão, é isso mesmo, hoje tem Palmeiras e Fluminense, Fluminense e Palmeiras aqui direto do Maracanã, e quem está a caminho do Maracanã é o meu querido amigo Samu. Fala, Samu!
1: Tô vendo.
0: Aê, que beleza! Samu já botou a camisa aqui do Tricolor, tirou uma foto dentro do carro e mandou assim, ó, não volto sem vitória.
1: Não, pode usar, mas não tem que perder não, é só vitória. Abraço, meu querido, fica com Deus.
0: Tá certo, eu falei pra Samu, ó, Samu, já vou guardar a sua foto aqui, vocês são doidos de mandar foto pra mim, eu guardo as fotos todinha aqui pra eu depois usar no inteligência artificial. Caso você vença, fica tudo como está. Agora, se perder, querido, já era, tá na minha mão. Olha, deixa eu mandar um abraço carinhoso aqui para o secretário municipal de mobilidade urbana da cidade de Cabo Frio, Kiko Jorge. Hoje recebemos uma reclamação aqui sobre o quebra-molas ali próximo ao Detran aqui do bairro do Braga em Cabo Frio. O quebra-mola, pessoal, o asfalto é novo, né? O quebra-mola tá sem pintura. Tava sem pintura, né? E aí os veículos passavam ali em alta velocidade. Sinal verde, os caras passavam, o carro voava. Motocicleta, então, quem não conhece, passava realmente um grande sufoco. E às vezes, quem não conhecia, corria o risco de bater na traseira de alguém. Falei com o Kiko Jorge, Kiko ouviu a situação, ouviu a reclamação do ouvinte e tá lá. A equipe lá agora, neste momento, fazendo a pintura do asfalto da Avenida Teixeira e Souza em frente ao Detran, reacendendo ali o sinal ali horizontal, melhor, o sinal horizontal ali do quebra-molas próximo ao Detran, no município de Cabo Frio, aqui no bairro do Braga. Ali o Detran, no bairro do Braga, tem um quebra-molas ali, fica bem em frente ao Mercadão da Construção. Esse quebra-molas está sendo pintado neste momento, não é isso? Fala aí comigo, Diego.
2: Fizeram só o lado de lá. Na frente da loja não fizeram.
0: Vamos fazer não?
2: Porque eles roletam mais é esse aqui da frente da loja.
0: Isso! É porque ele acabou a tinta, né? Eles tinham falado pra mim, o questão de tinta vai fazer. Vamos ver o que vai acontecer. Tem participação de ouvinte aqui no Panorama.
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0: Fala comigo, gente boa.
4: Aí, Edu, boa tarde.
0: Boa tarde.
4: Então, vamos se preparar, né? Quem tem, guarda. Quem não tem, não sei como é que vai fazer.
0: Regina! Ah,
4: você tem razão, mas eu te disse. Aí, vou lembrar o nome do desenho aqui, ó. Carangos e Motoca.
0: Carangos e Motoca.
4: Regina, aqui do Moradora do Bairro Jacaré.
0: Obrigado, Regina.
4: Vou guardar um pouquinho, não tenho muito, mas vou guardar.
0: segura e guarda no cofrinho, porque depois da eleição, eu acho que a história vai dar uma virada no bolso de todo mundo. Tem notícia aqui no Panorama, meu povo.
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0: Pessoal, ontem à noite, infelizmente, tivemos um acidente grave aqui na estrada de Arraial do Cabo. Olha, uma colisão com dois veículos deixou uma pessoa em óbito. Sinara Aparecida Lacerda, de apenas 41 anos, mineira, moradora de Arraial do Cabo, segundo a Polícia Militar. E de acordo com os agentes, estiveram no local. A batida ocorreu na altura do quilômetro 3, próximo ao posto da polícia e ao pórtico também ali da entrada da cidade de Arraial do Cabo. O boletim de ocorrência destacou o condutor de um Polo que se chocou. Peraí, deixa eu ver com a notícia completa aqui. O boletim de ocorrência descreve que o condutor de um Polo se chocou quando seguia sentido Arraial do Cabo, Cabo Frio, com o automóvel Fiat Uno que vinha no sentido contrário. Sinara Aparecida Lacerda, que estava no Uno, morreu no local e, de acordo com a corporação, o condutor do outro carro fez teste de bafômetro e, segundo a perícia, deu negativo. No outro carro, segundo a Secretaria de Saúde, havia uma gestante que foi socorrida, né? Cadê? Aqui. No outro caso, seguindo a Secretaria de Saúde, uma gestante que foi encaminhada ao Hospital Geral de Arraial do Cabo, recebeu atendimento e teve alta médica ainda durante a noite de terça-feira. Ontem mesmo teve alta do hospital. Lamentamos aí o fato. Temos também a informação, né, de crianças também que estão envolvidas nesse acidente, infelizmente um acidente fatal aqui no município de Arraial do Cabo, na entrada da cidade. Tem mais notícia para você aqui no Panorama.
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0: A terra tremeu aqui em Búzios, hein? Segundo relatos da rede social, o barulho assustou moradores em diferentes regiões do bairro. Por volta das 6:30 da manhã, moradores de José Gonçalves, em Búzios, relataram tremores de terra. Até o momento, a origem do caso não foi confirmada, mas movimenta as redes sociais. E de acordo com os relatos, o barulho foi intenso, enquanto o tremor foi brando. O primeiro foi por volta das 6:30 da manhã. Foi bem rápido. rápido, não chegou a causar nenhum dano na estrutura, mas mexeu um pouco. Você sente um pouco o tremor. E até achei que era alguma coisa que estava realizando no andar de baixo da casa, aqui onde eu moro, mas não foi significativo. Uns 15 minutos depois, teve outro. Quem contou isso foi Juan Blanco, ele que é morador daquela região. Outros moradores também afirmaram que primeiro acharam que tratava-se de trovões. É, antes de sentir o tremor, né? Sou morador de José Gonçalves também. Por um momento eu também pensei que fosse um trovão, disse através da rede social. Essa é a segunda ocorrência nesse ano de 2026. A primeira foi em junho. E antes disso, houve relatos também no ano de 2024 de tremores de terra no município de Búzios. Tem participação de ouvintes.

0: Participação de ouvinte aqui no Panorama. Pastor Nivaldo, o tiozão lá de Maranhão, hein? Teve azar ou foi o quê, hein?
1: Oi, Edu.
0: Oi.
1: Boa tarde.
0: Pastor Nivaldo.
1: Aqui é o Pastor Nivaldo.
0: Da Ramiro Mota.
1: Pela rua Ramiro Mota,
0: número 8, isso mesmo, é.
1: Oi, Edu, tava analisando aqui a questão da pesquisa.
0: Olha lá, hein?
1: Eu acho um cara muito bobão.
0: Ah, sim.
1: Entendeu? Ah. Acho ele muito bobão.
0: É, inocente.
1: Eu acho que não é nem azar, né?
0: Foi inocência, né?
1: E tá procurando muito, né?
0: Uhum.
1: Então, acho que... aqui eu vi um assunto no Instagram.
0: Ah.
1: Que a mulher tratou um camarada. Cada voz dele. Ela simpatizou por ele. Mas quando foi na hora do encontro,
0: sim,
1: ela se arrependeu muito, que o cara era muito feio.
0: Era bonito só de voz? Bem
1: engraçado por aqui.
0: É tipo o Eduardo da vida, né?
1: Pô, mas não foi o que você falou, não.
0: Ah.
1: Eu caí, foi no papo, eu não quero você, não. Eu disse, mas não quero eu por quê? Eu não quero. Eu não quero, você é muito feio.
0: Eita!
1: Você disse que você era isso, aquilo, mandou... Ele mandou uma foto que não era dele.
0: Ah, ele é bobo.
1: E quando a mulher se encontrou com ele, não era aquela foto que ele viu, não.
0: Olha,
1: ele mandou
0: aí
1: uma foto muito bonita. E quando a mulher foi ver, ele era outro, né? Então eu acho que não é nada de azarado, é um bobão. Você entendeu?
0: Entendi.
1: Precisa ler mais jornal, precisa ver mais coisa, né? Pra ele aprender.
0: É
1: entrar no dia a dia da vida, tá, Edu?
0: É verdade.
1: Boa tarde pra você.
0: Obrigado. Olha quem mandou. Achou, né? Eu te disse, não disse? Pois é, deixa isso pra lá. Vamos botar dia 25. Olha só, meu povo, deixa eu contar pra você. O secretário municipal de educação do município de Armação dos Búzios também tem mensagem pra você, querido professor, que amanhã é o seu dia. Fala aí, meu querido Rodrigo Ramalho. Fala, Rodrigo.
2: Olá, Eduander. Boa tarde, meu amigo.
0: Boa tarde,
2: boa
0: querido.
2: Boa tarde a todos os ouvintes do programa Panorama. Aqui é o Rodrigo Ramalho, secretário de Educação do município de Armação dos Búzios. Passando aqui, Eduander, para lembrar a toda a nossa comunidade escolar que amanhã, dia 15 de outubro, não haverá aula em nossas unidades escolares em virtude da comemoração do Dia dos Professores.
0: Uhum.
2: Então, Eduander, deixando também um abraço afetuoso para todos os nossos professores, pessoas que têm a missão linda de ensinar, de transmitir conhecimento e que fazem isso com muita maestria. A todos os nossos professores, muito obrigado pela dedicação de vocês, muito obrigado por tudo que vocês fazem por nossa nação. Parabéns a todos vocês, professores. E na sexta-feira, dia 16, teremos aula normalmente, voltamos às nossas atividades.
0: Eita.
2: Com todas as nossas crianças, adolescentes, todos os nossos estudantes em nossa rede municipal de ensino.
0: Tá certo.
2: Um abraço, Eduander.
0: Valeu.
2: Um abraço a todos os ouvintes e, mais uma vez, parabéns a você, professor, que faz a diferença positiva em nossas cidades, em nossos estados e em nosso país. Um abraço.
0: Boa! Tá aí então, meu povo. Olha, não tem ponto facultativo no município de Búzios. Então eu tenho informação pra você aqui no Panorama.
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0: Olha, o Dia do Professor é celebrado nesta quinta-feira, dia 15, em todo o país e, apesar de não ser considerado um feriado nacional, a data garante um dia de folga para o setor educacional e costuma ser estendida com pontos facultativos. Mas alguns municípios já confirmaram a medida. Continua ainda, ainda fica com aquela ansiedade, né? Será que vai? Será que não vai? Agora a Búzios já falou que não vai ter, né? Tá, então aqui, olha, ponto facultativo, cadê? Olha, é o caso de Arraial do Cabo, é o caso de Cabo Frio e é o caso também de São Pedro da Aldeia. Os três municípios confirmaram ponto facultativo, garantindo que o feriado desta quinta seja emendado também com a sexta, dia 16. Nas cidades, as aulas serão então retornadas apenas na segunda-feira, dia 19. Além das três cidades, olha, Araruama, Búzios e Guaba Grande para entender também como ficam as aulas escolares, essa semana não responderam ainda ao site. Então, Búzios, você já sabe que não vai ter. A Secretaria de Educação de Araruama informou que ainda decide

0: se vai decretar o ponto facultativo, mas a princípio a medida não está confirmada. Em Búzios, a prefeitura afirmou que o feriado será mantido apenas na quinta, com aula normalmente na sexta. O Iguaba Grande não respondeu ao site sobre vai ou não vai ter ponto facultativo. Na próxima sexta-feira tem entrevista. Claro que tem entrevista aqui no Panorama.
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0: Outubro Rosa tá aí, muitas ações ainda para orientar e conscientizar as mulheres, principalmente as mulheres, sobre a necessidade da prevenção e do exame ginecológico nesse período para saber e se prevenir a respeito do câncer, né? E tem aqui informações para você da Secretaria da Mulher do município de Búzios. Vamos ouvir.
2: Por isso a importância do autoexame. E você, sabia que o câncer de mama é o que mais mata mulheres no Brasil? Mas quando descoberto no início, as chances de cura aumentam em 95%. O mais importante é conhecer o próprio corpo. Então, fique atenta a estes sinais. O banho é o melhor momento para o autoexame. Fique atenta a algum caroço na sua mama, axila, que possa estar aumentando de tamanho, alterações no seu mamilo, retrações, textura da pele em casca de laranja. São alterações importantes para se investigar e procurar a sua unidade básica de saúde. Essas alterações nem sempre são câncer.

no seu corpo. Acerte o seu relógio, família Panorama. 5 horas 27 minutos. Vou para o intervalo comercial e volto já com mais informações para você. 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Eu vou para o intervalo e volto já. 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
8: Agora são 5 horas e 32 minutos aqui no Panorama, é isso mesmo, com o resumo das notícias do seu dia pela sua Rádio Ondas FM e também pela sua Jovem TV. Tem entrevista no Panorama.

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1: Informações também que vem do município de Iguaba Grande. Você acompanha aqui no nosso programa. Vamos ouvir.
2: Cuidado, proteção, saúde dos animais. Cada vez mais próximos da população de Iguaba Grande. É o Castramóvel avançando pelos bairros da cidade. E dessa vez chegando em Sapiatiba Mirim. Nos próximos dias 19 e 20 de outubro na Praça da Bíblia a partir das 9 horas da manhã.
3: Pessoal, em 3 bairros atendidos, já realizamos mais de 140 castrações. Iremos avançar cada vez mais. Iremos chegar até seu bairro em breve. Este é o trabalho da Secretaria de Proteção Animal e Defesa Civil, cuidando da nossa gente e também dos nossos animais.
4: Muita gratidão por esse trabalho da Prefeitura, porque Iguaba precisava, pela quantidade de cachorros que tinha na rua.
2: Moradores de Sapiatiba Mirim, fiquem ligados e façam o cadastro dos seus animais lá na Secretaria de Proteção Animal e Defesa Civil. E assim você vai conseguir castrar o seu animal e fazer o controle populacional da nossa cidade, além de levar mais saúde para o seu amiguinho. É a Prefeitura Municipal de Iguaba Grande cuidando da nossa gente.
1: É isso, atenção então, rapaziada de Sapiatiba Mirim, o Castramóvel tá chegando, tem mais entrevista aqui no Panorama.
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1: Informações também sobre o mercado de peixe no município de Arraial do Cabo. Quem traz é o secretário
5: hoje,
1: de obras.
5: A atualização de obra é sobre o mercado de peixe e feira municipal. Estamos na fase de desforma de todos os pilares de concreto armado, assim como a impermeabilização também da fundação, que consiste com a impermeabilização dos baldrames. Posteriormente, faremos as escoras de todas as lajes, que consiste na parte dos quiosques, junto também com o mercado de peixe. Logo após essa fase, faremos a concretagem da fundação da parte de frutas. Jéssica, queria te parabenizar pela qualidade da obra. Queria também te fazer uma pergunta, que é um desejo nosso aqui de todos os cabistas. Como que nós estamos com o cronograma da obra? Vamos conseguir entregar o mais rápido possível? Como que nós estamos com o andamento da obra?
6: A gente está com o cronograma adiantado, né? A gente tem a intenção de entregar antes do prazo, de 14 meses, e a gente está trabalhando para isso.
5: E assim, segue a nossa atualização de obra do dia. Valeu!
1: Tá aí, pessoal, o município de Arraial do Cabo também fazendo o mercado de peixe, também a feira no município de Arraial do Cabo, e tem pesquisa do dia aqui no nosso programa.
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1: Tiozão saiu do Maranhão para poder fazer uma vida nova no interior de Minas Gerais.
7: Sonho meu.
1: É, tiozão, cheio de maldade.
7: Sonho meu.
1: Tiozão, louco pra dar um cangote, né? Vai dar aquele cheirinho no cangote da loura, tá? Saiu de lá, se despediu da turma do bar, soltou o colibri, deu um tapa no tizil, vai fora que agora eu vou viver longe dessa terra. Dessa terra de Rio Cinzento, vou pra Minas Gerais, a terra do pão de queijo. Você fazendeiro, é, você fazendeiro. A loira, vem pra cá morar comigo. Bota aqui o áudio da loira aqui, convidando aqui, tiozão aqui, que foi engraçado, né? Olha só, esse aqui não, esse aqui é muito longo. Cadê o mais curtinho aqui da loira, né? Ó a vozinha da loira, inteligência artificial. Ó a loira convidando, ó.
8: Oi, meu lindo. Eu queria tanto você aqui morando comigo na minha
1: fazenda. É, tá, na minha fazenda. É, ele olhou, falou assim, agora... Eu vou pra galera, né? Tiozão vendeu tudo lá em Minas Gerais, lá no Maranhão. Veio pra cá de mala e cuia. Chegou lá, você conhece Jéssica? Quem? Jéssica? Uai, eu nunca vi essa mulher por aqui, não. Viu, não? Não. Hoje é, Chico, você já viu essa mulher por aqui? Não. Aí quando foi ver, Jéssica é inteligência artificial. Não existe. Tiozão gastou dinheiro, ficou em hotel, que negócio todo. Jéssica vem falar comigo, botou recado na rádio. Botou recado na rádio pra ver se, olha, alguém conhece a Jéssica. Estou aqui, pronto, para um novo relacionamento, uma nova vida. Não quer mais voltar pra Imperatriz, não sei por vergonha, não sei o que é. Tá, tiozão veio pra cá de Malicuia achando que ia encontrar um pessoalzinho, né? Vamos ser sinceros, se a tiozão ia sair do Maranhão doido pra enfrentar os porcos. Não vejo a hora de ver aquele chiqueiro, né? Não vejo a hora de... não vejo a hora de bater aquele prego naquela cerca. Cuidar das galinhas, é... Tocar boi, é o meu sonho tocar boi, né? No, é, ficar aqui, comer pão de queijo, isso, tirar leite da vaca, aquele negócio. Você acha que ele saiu de lá pensando nisso? Não. É isso mesmo, se ferrou. Você tem isso ainda? Rapaz, o menino já tá namorando já essa criança aí. Olha só, tiozão saiu de lá. Tiozão, foi inocente ou foi azarado? Manda um áudio pra mim aí. 992348786. 992348786. A pergunta é, o tiozão foi inocente ou foi azarado? Mande um áudio pra mim. É, tiozão, vem pra lá. Vem nas maldades, né? Tem a entrevista no Panorama.
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1: O doutor Serginho mandou um vídeo no ar também aqui no Instagram falando sobre a prisão dos camaradas fumando maconha na Praia do Forte em Cabo Frio. Ouça aí.
7: Vem na cidade mais bonita do mundo pra se divertir. Aí vai ser conduzido pra delegacia e ficar fichado. É pé na areia, caipirinha, água de coco, uma cervejinha. Agora, o cigarro do mal não dá. Na praia você não pode. Você vai ser detectado e vai ser conduzido. Aqui em Cabo Frio você está sendo monitorado para o seu lazer e para a sua segurança. Quem veio aqui para praticar algo errado, reconhecimento facial, vai pegar quem estiver devendo alguma coisa na justiça. Caixa de som é terminantemente proibido aqui na praia. Não venha com a caixinha pequenininha que a gente vai prender a sua caixa. Aqui você pode ouvir o som do mais, de vez em quando vai ouvir esse som do drone. Sobe ele, por favor, sobe ele. De vez em quando você vai ouvir o som do drone passando por você. Nós fizemos faixas de acesso para que as pessoas tenham uma mobilidade boa na praia. Você que é vendedor, se não for de Cabo Frio, você não pode vender aqui, você tem que ter autorização. Aqui é para o trabalhador cabofriense ganhar um dinheiro nesse momento. Até porque a gente tem que organizar a praia. Agora, no mais, gente, vocês têm direito de curtir com a maior alegria a praia mais bonita do mundo. E eu vou mostrar para vocês o que, que o drone faz junto do Pega Ganso. Me acompanha aí. O drone tá lá, mas o monitoramento do Pega Ganso tá aqui. Não só com as imagens do drone, mas também com as imagens do próprio Pega Ganso e do monitoramento de toda a cidade. E aí, meu irmão, tudo bem? E aí, galera? Vocês vão observar aqui, ó. A gente monitora tudo que acontece na praia. Você que tem o hábito de fumar maconha, a praia não é lugar de fumar maconha. Além de você ser conduzido para a delegacia, você vai levar uma multa de mais de R$2.000. Sejam quantos for, a nossa Rogu vai levar você para a delegacia. Então, Cabo Frio tem ordem, tem monitoramento, respeitem as regras da cidade, você vai ter uma excelente convivência, um excelente dia, como a gente está tendo hoje. Bom feriado. Por favor, jogou com maconha e leva para a delegacia. Combinado? Vem na cidade mais bonita.
1: Fechado, tá aí então. O doutor Serginho mandou bem, hein? Mandou o recado e mandou direto. Não tem papo na língua.
9: Certamente que sim.
1: Mandar um abraço para a nossa querida doutora Rafaela, que tá ligada. Doutora Rafaela, eu posso botar o áudio no ar? Eu não costumo ouvir, não, hein? Ah, tá ouvindo a gente. Ah, tá lá no Bibi. Doutora Rafaela Victorino. Olha, um abraço, doutora Rafaela, das mais competentes advogadas de nossa região, também dando aquela moral bacana pra gente na audiência, dentro do Bibi dela. Bibi não, na nave espacial. Aquilo ali é uma nave, né? Tem tanto botão que deve ter botão até de massagem na cadeira, né? Que beleza. Tem participação de ouvinte no Panorama.
0: 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WhatsApp aberto para a população.
1: Ô, Cristian, e o tiozão, hein? Fala pra mim.
10: Grande Eduardo, boa tarde, meu amigo. Boa tarde, Luciano. Boa tarde a toda a audiência aí do Panorama.
1: Fala pra mim.
10: Tiozão foi inocente, né?
1: Foi, não foi?
10: Acredito em Papai Noel, e fada, em gnomo, né?
1: Pois é, rapaz.
10: O mundo que a gente tem, o mundo que a gente tá hoje, irmão, é complicado, né? É muito difícil, né? Uma imagem ali, você não sabe. A gente pede dinheiro por você, pô. Com voz, com imagem, com tudo. O seguro morreu de velho, irmão.
1: Pois é.
10: Tem uma segurança muito grande pra você poder entrar numa dessa, né, irmão?
1: Uhum.
10: Pra mim, o tiozão aí foi inocente, filho. O parente lá do... Que acredita em Papai Noel.
1: É.
10: Mundo sem cabeça. Beleza, meu garoto? Dê um forte abraço aí.
1: Tá certo, tá fácil demais, né, rapaz? Tá fácil.
11: O nome dela é Jéssica.
1: Olha aí, a fazendeira, a Jéssica, rapaz. A Jéssica deixou o tiozão sem rumo. Fala, Sérgio.
12: Tudo, pagou a promessa, né?
1: É. Promessa, garoto. Subiu o morro da guia de joelho, hein?
12: Tudo, boa tarde.
1: Boa tarde.
12: Ele tá no desespero,
1: é.
12: Por isso que ele foi, achou a mulher bonita, uma então, loura bonita.
1: Então,
12: rapaz. Achou que ia fazer aquilo, né?
1: Negócio,
12: uma loura
1: negócio.
12: Bonita.
1: É.
12: Aí, meu filho, tomou na cabeça.
1: É.
12: Caiu no golpe.
1: Tiozão.
12: O golpe tá aí, cai quem quer.
1: Pois é.
12: Tem... É verdade, sabedoria, é verdade mesmo.
1: O que
12: é
1: foi?
12: Isso mesmo, sabedoria.
1: Fala, Thiago, tu mandou aqui um áudio curtinho. Fala aí, Thiago.
9: Tiro do Maranhão, pra Minas Gerais, brincadeira, hein? Que vontade.
1: Rapaz, olha, a gente ri porque não foi com a gente, né? Oi, Rafa. Aquele Rafa mandou áudio pra mim? Ah, não, ela mandou só o vídeo. Beijo, minha flor, acerte o seu relógio. 15 minutos, faltando para as 6, tem mais entrevista no Panorama.
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1: Tem Diego Neves, secretário municipal de esporte do município de Búzios, manda um recado aqui no Panorama.
13: Olá, Eslander, como vão todos os ouvintes da Rádio Onda FM? Quem tá falando aqui é Diego Neves, o seu secretário de esporte da cidade de Armação dos Búzios. Eduander, neste sábado, dia 17, Búzios receberá a 17ª edição da primeira corrida de trail do Brasil.
1: Olha aí.
13: A X-Serran. Passa por diversas praias de nossa cidade, largada às 6 da manhã, no percurso de 42 quilômetros, dividido em 3 etapas. Solo, 42, dupla, 21 e quarteto de 10,5. Eduander, mais uma grande festa, mais um grande evento esportivo que a nossa cidade recebe e oferece. Estão todos convidados. Boa tarde, Eduander.
1: Valeu, Diego Neves, secretário municipal de esportes do município de Búzios. Também pinta aqui, tem mais entrevista no Panorama.
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1: Se liga, meu povo, tem um recado da saúde do município de Cabo Frio.
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1: Tá aí, meu povo, recado também do município de Cabo Frio da Saúde. Agora são 17 horas e 44 minutos. 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Drogarias Bela Farma, eu vou para o intervalo comercial e volto já já.
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3: Ondas! 12 minutinhos, faltando para as 18 horas. Esse é o Panorama e tem notícia para você aqui no nosso programa.
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3: Embora, meu povo, deixe eu contar para você aqui no Panorama, pela sua Rádio Ondas FM e também pela sua Jovem TV. Informações aqui de nossa região. Olha, brincadeiras, inclusão, afeto marcam a celebração do Dia das Crianças na cidade de Iguaba Grande. É isso mesmo. Uma manhã de brincadeiras, descobertas e muito carinho marcou a comemoração antecipada do Dia das Crianças na Associação de Pais Eficientes aqui de Iguaba Grande. A ação realizada pelo Comitê de Voluntariado da Prolagos, reuniu crianças, familiares e colaboradores da concessionária em uma programação preparada para proporcionar momentos de alegria e convivência. Entre as histórias do encontro está a Isadora Duarte, uma menina com deficiência auditiva que participou das atividades com apoio de intérprete de Libras. A programação contou com brincadeiras, painel sensorial, distribuição de pipoca, caixas de bombom e kits com materiais para colorir, além também da presença do Prolaquito, mascote da concessionária. A decoração com balões coloridos ajudou a compor o ambiente preparado por agentes de dignidade, como são chamados os voluntários da Prolagos. Tem mais informação para você aqui no Panorama.
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3: Com o objetivo de preservar áreas ambientalmente protegidas e garantir o ordenamento dos espaços naturais de Cabo Frio pós-feriado nessa semana do saco cheio, a Prefeitura de Cabo Frio intensificou desde sexta-feira as ações de manutenção, reparo e fiscalização das praias e pontos turísticos da cidade. Nas vistorias, agentes da Secretaria Municipal de Meio Ambiente, Clima, Saneamento identificaram atos de vandalismo contra estruturas de sinalização e delimitação de áreas protegidas, veículos estacionados em locais de preservação, além também de outras irregularidades. Na Ilha do Japonês, as equipes encontraram placas quebradas, retiradas ou danificadas, além também de mourões removidos e estruturas de delimitação comprometidas. Os materiais foram recolocados para restabelecer a sinalização e a proteção dos espaços ambientalmente sensíveis. Tem mais informação para você aqui no Panorama.
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3: Olha só, a gente vai ter uma motociata, é isso mesmo. Motociata Outubro Rosa, que vai percorrer as ruas do bairro de Cabo Frio aqui nesse sábado, dia 17. Olha, a conscientização sobre a prevenção do câncer de mama vai ganhar as ruas da cidade neste sábado, dia 17, com a Motociata Outubro Rosa sobre rodas. A concentração será às 9 horas da manhã na base da Patrulha Maria da Penha, na Praça Gentil de Farias, no bairro da Passagem. E o encerramento será na Praia do Siqueira, onde haverá um dia de atividade para reforçar a conscientização sobre o câncer de mama. O trajeto da motociata inclui ruas do centro e do Braga. Durante todo o percurso, equipes da Secretaria Municipal de Mobilidade Urbana e Segurança e Ordem Pública, que vão atuar para orientar o trânsito e garantir a segurança dos participantes, terão também o apoio operacional ao longo do percurso. Ao chegar na Praia do Siqueira, a programação para os participantes contempla uma rápida palestra com um profissional da Oncosol Flash Tattoos. E tem sorteio também de equipes, também de música ao vivo. Olha, a proposta é unir a participação de motociclistas a uma mobilização que amplie o alcance das informações sobre o câncer de mama, do colo de útero, e incentive também as mulheres a manterem os cuidados com a própria saúde. Tem a entrevista no Panorama.
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3: Vambora. É isso, pessoal. Olha, todo sábado tem Se Joga aqui na programação da sua Rádio Ondas. A última informação, doutora Fenella Pinta aqui no Panorama.
7: Pessoal, tudo bem? Doutora Fenella, superintendente do Canil Municipal de Cabo Frio. Hoje eu vou fazer um vídeo para vocês em formato de postagem, que eu vou mostrar para a sociedade todas as baias que nós temos e todos os animais que aqui habitam. Para mostrar para vocês de que realmente nós não temos condições de receber mais animais enquanto esses que estão aqui, que residem aqui, não sejam adotados. Tá certo?
3: Tá aí, pessoal, olha, a informação é essa, está inclusive no Instagram da doutora Fenella. As baias do Canil Municipal estão completamente lotadas, então por isso não há condições neste momento do Canil Municipal receber novos animais. Teremos que realmente tomar uma outra atitude. Precisamos, inclusive, da colaboração daqueles que podem se tornar tutores dos novos animais. 5 horas e 55 minutos. Pessoal, acabou o Panorama. Tô de volta na próxima segunda-feira, tá bom? Olha, que você tenha um excelente feriado. Professor, parabéns pelo seu dia. Papai do Céu abençoe a todos. Tenham todos um final de semana maravilhoso embaixo da mão poderosa do nosso querido Jesus, tá bom? Beijo no coração, bom descanso. Segunda-feira está de volta com o Panorama e o resumo das notícias do seu dia. Valeu, pessoal!

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9: Felipe Araújo, de um jeito um tanto quanto diferente, mais ou menos assim, ó.

0: Quartou, galera! Ótima noite pra você que tá em casa, no carro, no trabalho, pela internet, no aplicativo do Viva Bem, nos sites vivabem.ap, ondasfm.com.br, no nosso Instagram, arroba Viva Bem na Rádio Ondas, onde quer que você esteja.
1: Brasil!
0: Você está muito, muito bem sintonizado, dando boa noite a essa equipe maravilhosa que eu tenho. Primeiro pra ele, meu moreno alto, bonito e sensual.

0: Para tudo, rapaz. Boa noite, Davizinho.
1: Oi, meu chapa.
0: Oh, achou vozeirão, hein? Sim. O boa noite agora vai pra ela, que é casada, recatada e quase do lar.

Fala, Carol! Carolzinha cuidando do príncipe herdeiro Iago. Gente, Iago está impossível, graças a Deus. A criança está andando tudo da vizinho, está correndo. Ele, quer dizer, ele não está mais andando só. Ele está correndo, segurando tudo, puxando tudo. Toma graça, gente. Não está valendo um real, graças a Deus. E o Boa Noite agora vai para ele, que é gato, malhado, gostoso e não está solteiro.

0: Cleiton Jorge, meu sócio, o homem mais gostoso da região dos lagos. 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E falando nela, dando boa noite pra ela, doutora Carol Marangon, boa noite, tá virando sócia já, hein?
1: Pois é, boa noite, Ketri. Vizinho e todos que estão aí escutando aqui o programa Viva Bem, mais uma vez estou aqui presente e obrigada pelo convite.
0: Uhum. E olha só, amanhã é aniversário do maridão, não é isso?
1: Manhã
0: é amanhã
1: maridão,
0: ou depois de amanhã?
1: Outubro é maravilhoso, né?
0: É.
1: Foi meu aniversário, ontem foi dia do fisioterapeuta.
0: Parabéns.
1: Parabéns aos colegas também, físio. E amanhã do meu marido. É. E meu pai também. Meu pai foi dia 11. Então,
0: caramba, assim, só
1: família,
0: festa.
1: É
0: o mês que vocês gastam mais.
1: Meu cunhado.
0: Não é dezembro, é outubro.
1: Outubro, novembro e dezembro. Novembro entre as irmãs, a mãe.
0: Meu Deus do céu, é só festa, só festa. De outubro até dezembro é só festa. Carol, a gente está aqui hoje. Né? A Carol, gente, é fisioterapeuta, terapeuta holística, e ela está aqui para falar sobre um tema muito importante, que é o Outubro Rosa. Carol, a gente está vendo uma série de movimentações, né? Toda vez, todo ano em outubro, nós vemos alguns monumentos que ficam na cor rosa, né? Algumas ações sendo feitas. Eu quero saber o seguinte, você acha que isso é suficiente? Você não acha que só deixam para falar da importância em outubro?
1: Então, foi padronizado, né, alguns movimentos para lembrar de certas prevenções. Então, outubro colocaram como rosa para se falar do câncer de mama. Né, nós temos aí o novembro azul, né, que é para falar, né, da próstata, câncer de próstata do homem. Então, assim, é importante para dar aquele alerta. Só que a prevenção, ela tem que ser o ano inteiro.
0: Uhum.
1: E, assim, muitas pessoas passam no automático, quando vê, já chegou o final do ano, nem percebeu que o ano passou. Então, eu acho que é relevante, sim, esse momento, porque traz o alerta para aqueles esquecidos, né? Poxa, olha, chegou, nossa, não fiz minha prevenção ainda do câncer. Então, eu acho que é super válido, mas não é suficiente. A gente tem que pensar no autocuidado o ano inteiro. Todos os dias, né, que eu falo.
0: E Carol, a gente sabe que quanto mais cedo a mulher descobre a doença, a probabilidade de cura,

0: né? Principalmente essa fase passando o período menstrual, porque nessa fase menstrual se tem muito inchaço, então
1: Às vezes surgem alguns nódulozinhos.
0: Isso, aí pode dar aquela dúvida e se confundir um pouco. Passou a fase menstrual, já teve, né, a perda ali da retenção, não tem mais a retenção do líquido e tal, já está mais normal, aí você consegue conhecer seu corpo. Aí você começa a conhecer. No momento, caso apareça, você vai notar que tem algo diferente. Falou, poxa, isso aqui não estava aqui mês passado, não. E aí é a hora de falar, não, deixa eu procurar ajuda, não espera dar um ano de novo, porque a mulher, o ideal é pelo menos uma vez ao ano fazer a consulta com o ginecologista. Né?
1: É, mas ela não precisa esperar, né?
0: Mas não precisa esperar. Sentiu algo diferente, já marca, já vai tirar a dúvida, porque a prevenção é o melhor.
1: Já tenho pergunta para você. É da Samanta de Búzios. Ela falou... Foi engraçado o que você escreveu, Samanta. Ela falou assim, boa noite, doutora. Eu queria saber se aquela parada que você faz ajuda no câncer. Aquela parada.
0: Aquela parada é
1: aquela
0: ótima.
1: Parada foi ótima. Samanta, beijãozão para você, para toda a galera aí de Manguinhos em Búzios. É terapia neural.
0: Isso, a terapia neural, ela ajuda. Como toda prática integrativa é complementar né, ao tratamento convencional. Então, assim, quem está tratando, precisa tratar, né, com a medicina convencional, o tratamento de câncer, ele é muito sério, ele é eficaz, né, principalmente sendo feito numa fase precoce, e a terapia neural, ela vai dar um suporte para esse tratamento, porque que acontece? Como ela ajuda o seu corpo ao reequilíbrio, então muitos pacientes oncológicos relatam uma melhora dos sintomas, até mesmo do tratamento convencional.
1: Da porque, químio, da rádio.
0: Né, muita gente sabe que a químio causa alguns efeitos colaterais, né? E quem está passando pelo processo de terapia neural, esses sintomas eles são reduzidos na maioria das pessoas, né? É claro que cada caso é um caso. E também tem alguns estudos já relatando uma ajuda, sim, em relação às metástases. É como se ela ajudasse a bloquear essa ação que a célula tem tendência a acontecer. Mas, assim, são estudos que estão em andamento e que relatam, sim, esse retardamento de metástases. Então, tem outros fatores também que, com a procaína, né, que é a ação da terapia neural, ela ajuda em algumas situações realmente com o paciente oncológico também.
1: É, gente, mas assim, é bom falar, quero mandar, Samanta, só lembrando que você não pode, a pessoa que está fazendo o tratamento oncológico, ou qualquer tipo de tratamento, não pode abandonar o tratamento tradicional do jeito que a doutora Carol está falando aqui. A terapia neural é um complemento. Né?
0: E até mesmo, desculpa te interromper, não, mas até mesmo assim, a gente, dependendo da fase que a pessoa está no seu tratamento, isso é conversado até com o médico, né, para poder a gente certificar que aquele momento a gente pode estar introduzindo a terapia neural, porque assim, todo cuidado com o paro, então essa troca entre equipe, né, multidisciplinar, né, com o médico, isso é muito importante também.
1: É, por isso que é feita. Um beijãozão também pro Vidinho Porto, sintonizado com a gente. Fala, flamenguista, beijãozão pro Serjão Vascaíno, sintonizado com a gente. Pra Raquel Marques, beijãozão pra todos vocês. Obrigada pela audiência e pela companhia. Gente, é bom lembrar o seguinte. Quando a gente vai na doutora Carol, por exemplo, né, ela faz uma anamnese na primeira consulta. Então é bom que vocês levem exames, né,
0: isso.
1: Carol? Os exames que vocês fizeram, até para que ela possa ver como que vai ser o trabalho, porque às vezes a terapia neural é ótima e eficaz, mas às vezes você, por exemplo, Samanta, que fez a pergunta, pode ser que precise de outro tipo de terapia, outro tipo de tratamento, e não a terapia neural em si, né?
0: Normalmente a terapia neural ela é boa para tudo.
1: Para tudo.
0: São poucas as contraindicações, mas tem o momento, né, a hora certa, então isso é tudo avaliado dentro de uma sessão. Porque além dela ajudar na questão da doença em si, ela ajuda também na questão emocional, que a maioria dos pacientes, né, que estão passando por esse processo tem os altos e baixos. Né? A gente sabe que é uma doença que dá muito medo nas pessoas, e principalmente quando a pessoa recebe um diagnóstico, né, até ela conhecer qual que é o câncer dela, conhecer qual que é o processo, a terapia neural ela vai ajudar essa tranquilidade também. Como trabalha no sistema nervoso autônomo, que é o nosso parasimpático, que é aquele da calma, respira, tá tudo certo, tá tudo bem. É como se ela falasse isso para a pessoa. Então, ajuda também essa questão emocional, além da parte física, né? Então, assim, é muito, muito boa em todos os casos, mas, igual você falou, cada paciente vai ser avaliado, vai ser, né, feito todo esse processo para ver a indicação correta do procedimento da terapia neural.
1: Eu quero dar uma boa noite a Igor, lá de Guaba Grande, sintonizado com a gente, a Letícia também. Eu acho que ela acabou respondendo uma das suas perguntas, ele mandou duas. Assim, como que a terapia neural pode ajudar no caso de câncer e quais são as contraindicações desse tipo de tratamento?
0: Então,
1: a primeira pergunta, acho que você já respondeu.
0: Como ela vai ajudar tanto na questão emocional, né, como na questão física, de estudos que estão em andamento em relação a ajudar a retardar a metástase, né, que eu já falei. E também aí, qual que é a outra pergunta?
1: As contraindicações.
0: As contraindicações, isso. A contraindicação, a primeira, a pessoa que tem alergia anestésico não pode fazer uso, né, porque é um anestésico que a gente faz a aplicação. E a outra, se a pessoa está em tratamento de trombose. Aí isso também é contraindicado. Agora, fora isso, qualquer idade pode ser feito. Criança, às vezes, não tem muita tolerância, né, à picada. Então, às vezes, não se consegue fazer muito em criança, porque não é dolorido, mas assusta, né? Como é com agulhinhas de insulina, bem pequenas, mas a criança...
1: A cara de Davizinho para você, ó. Tipo assim, olha... Davizinho olhando, tá vendo o medo dele?
0: Tô vendo, mas não precisa ter medo, Davizinho.
1: Eu faço, Davizinho, toda quinta-feira, tranquilo.
0: E assim, é de pessoa para pessoa. Tem pessoa que não sente quase nada, tem gente que sente um pouco mais. Aí depende do limiar de dor que a gente fala, né?
1: E, Carol, você, no seu consultório, você pega muitos casos, já que a gente está falando de Outubro Rosa, você pega muitos casos de pacientes oncológicos que chegam lá desesperados, porque, na verdade, quando você tem um diagnóstico de câncer, você já fica desesperado.
0: Sim,
1: é o normal,
0: sim.
1: A pessoa já ficar preocupada, desesperada, isso é o normal. A pessoa vive aquele choque, né, meu Deus, como é que vai ser agora? Sem contar aquele bombardeio, né, de você vai ter que fazer a quimio, ou a rádio, ou isso, ou aquilo, enfim. Né, você pega muitos casos assim no seu consultório?
0: Não, eu não estou pegando muitos por enquanto, porque é uma coisa assim relativamente nova, apesar que já tem 100 anos, né, de terapia neural, na Europa já é bem utilizado. No Brasil é recente a terapia neural aqui, está chegando agora. Então, o paciente de câncer, muitos ficam preocupados se isso vai ser funcional, se não vai. Então, assim, está sendo, né, tá sendo feito um trabalho para todos os terapeutas neural do Brasil, mostrando o benefício, mostrando... Eu tenho colegas que trabalham exclusivamente com pacientes oncológicos e têm resultados, assim, maravilhosos. Ele fala, não, eu acabei especificando para paciente oncológico e ele trabalha nessa questão. Mais de um também, né, alguns. Eu pego uma diversidade. A pessoa...
1: Com dor crônica.
0: Com dor crônica, pessoas com questões emocionais. Então, assim, eu estou aberta à diversidade, porque eu acho que ela faz bem, é para todo mundo.
1: E assim, como ela falou, gente, a pessoa que tem a pergunta que veio aqui da Letícia, quem já teve trombose,

0: A terapia neural, ela favorece um estímulo da circulação do sangue fluindo melhor. Então, é até indicado.
1: Bom, vamos fazer o seguinte, vamos beber aquela aguinha, vamos de música com a Isa. Meu talismã, ótima noite.

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5: 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Gente, acessa lá no Instagram, Instituto_Namahá, Namahá com H, Instituto_Namahá, Namahá com H. Carol, a gente estava aqui conversando em off, principalmente das perguntas que surgiram, né, em relação... Como estamos falando do Outubro Rosa, lógico que iam surgir perguntas em relação a pacientes oncológicos. E como a gente estava falando aqui em off, as pessoas têm muito medo... Né? Quando recebem um diagnóstico, aquela coisa, elas não procuram, eu acho que é um dos principais, né? Além do oncologista, lógico, mas eu tô falando assim, o tratamento psicológico, né? Terapêutico, as pessoas. Eu não sei, isso é normal acontecer? Você vê isso muito acontecendo com seus colegas que já estão assim? As pessoas têm medo?
6: É, o que eu vejo é uma doença que assusta e. Aí a pessoa, às vezes, fica com medo de fazer alguma coisa complementar e atrapalhar o tratamento convencional. Então, assim, essa informação precisa chegar. Não atrapalha. O tratamento, terapia integrativa, né, como outras, acupuntura, reiki, todas essas terapias vão estar ajudando a sustentar, vai ser um complemento à terapia convencional. Não vai atrapalhar de forma alguma. Vai o quê? Vai ajudar. Então, eu falo assim, a pessoa não precisa ter medo de falar, poxa, se eu fizer uma terapia neural, vai piorar meu câncer. Se eu fizer, né, uma acupuntura, vai acelerar o meu processo de câncer. Nada disso. Isso não existe.
5: Isso é mito.
6: Pelo contrário, vai ajudar, vai auxiliar. Não vai curar. Isso é importante saber. Né, a terapia integrativa, a terapia complementar, ela é complementar. Ela não vai curar. O que vai curar o câncer é o tratamento convencional. Né? É esse que vai. A radioterapia, a quimioterapia, o que o médico oncologista vai estar indicando. Mas a pessoa ela pode ter, simultaneamente, um conforto melhor para ajudar no seu tratamento.
5: É um suporte psicológico muito grande.
6: Psicológico também, igual eu falei na questão física, né? Se tem muitos relatos em relação a melhoras desses sintomas que muitos câncer produzem. Então, assim... É importante a pessoa, se ela tiver a oportunidade de estar fazendo uma terapia complementar, ela poder fazer, porque vai dar uma base para ela enfrentar isso e, se Deus quiser, né, ela poder ter até a cura. E para isso, tem que pegar ajuda com os profissionais que estão aí qualificados para poder ajudar nesse momento, né?
5: Carol, a gente vê que os casos, né, têm aparecido muitos casos de câncer. Não sei se isso foi um boom por conta ainda reflexo da pandemia, porque muitas pessoas ficaram presas. Eu estava conversando isso com outros colegas e eles falaram assim, gente, mas muitas pessoas ficaram presas e na hora de que foi, né, que tudo foi liberado, vamos dizer assim,

0: porque foi parcialmente liberado, depois liberado, a maior preocupação das pessoas era a sobrevivência pós-pandemia. E aí a gente viu assim, muitos casos surgindo, né? Se deve ao fato das pessoas não terem se cuidado com medo de pegar a Covid, você associa isso ou não? Não tem nada a ver?
1: Não, eu acho que assim, o câncer ele tem vários fatores de risco, né? Desde fatores hereditários, quanto estilo de vida, como questão, né? Cigarro, álcool, falta de atividade física, o estresse. Então, a gente está num mundo hoje que muitas coisas estão somando para contribuir para um câncer, né? Desde da alimentação, né? A gente observa que a alimentação não é mais a mesma. Por mais que você fale assim, ah, eu alimento muito saudável. Até nossas comidas saudáveis, muitas estão
0: agrotóxico.
1: Contaminadas, modificadas, e isso faz com que aumente esse fator de risco. Hipertensão, né, a gente percebe também muito aumento de hipertensão, são doenças que têm vindo aumentando devido ao estilo de vida que hoje em dia está se vivendo, né?
0: Esse as pessoas infartando muito jovens.
1: Infarto. Eu acho que está muito relacionado a esse automatismo. E até uma coisa que eu gostaria de falar para as mulheres, né? No caso do Outubro Rosa, né? As mulheres que estão enfrentando. Não se cobrarem muito. A gente entrou numa sociedade que a mulher tem que ser forte. E não tem que ser forte. Você tem que ser o ser humano, com suas fraquezas, com suas limitações, se permitir, né, não dar conta de tudo, porque hoje se fala, a mulher tem que dar conta de tudo, dar conta da casa, do marido, da família, do trabalho, né, precisa estar aí ativa o tempo todo. E o momento dela? E o momento dela poder chorar, o momento dela desacelerar, o momento dela cuidar dela mesma, não cuidar somente dos outros. Isso tudo são fatores que contribuem para um câncer, né? Que é uma doença que a gente sabe que esses fatores realmente acabam acelerando aquela pessoa que tem na constituição, até mesmo na genética, né? E nem sempre quem tem a genética também desenvolve. Isso vai com esses fatores associados, né?
0: Como você falou, é uma série de coisas que podem contribuir positivamente ou negativamente para que isso aconteça, né?
1: Sim.
0: Mas uma coisa que a gente vê também, Carol, e eu vejo assim, e eu te chamei aqui para que você até desse esse norte para as pessoas, é que eu já trabalhei, quero mandar um beijãozaço para todas as amigas da Mama, tá? As meninas que fazem parte das amigas da Mama, aqui de Cabo Frio, a Fátima da Hidro lá em Arraial do Cabo, a Cláudia lá em São Pedro da Aldeia, beijãozaço para todas vocês. E assim, são pessoas que assim, eu convivi e via, inclusive a gente fez uma coletânea com as pessoas contando as histórias, né? Algumas as famílias contando, né? Aquelas que, infelizmente, não conseguiram superar a doença. E outras, as pessoas relatando como conseguiram superar a doença. E, assim, em todos os relatos, a gente, pelo menos a maioria, vamos dizer assim, mais que a maioria, pelo menos uns 80% dos relatos, as pessoas ficavam depressivas.
1: Sim.
0: Né? A primeira coisa, as pessoas não querem incomodar os familiares. As pessoas se sentem como se fosse um incômodo. Eu ouvi a palavra fardo, assim, que isso, gente, nada a ver. E eu acho que não é bem assim que a pessoa tem que encarar. Eu sei que é difícil, mas quando a pessoa fica com esse pensamento, é pior, não é?
1: Claro.
0: É um estado depressivo também.
1: É aquilo que eu acabei de falar. A pessoa está acostumada, a mulher em si, ela tem muito essa tendência, acostumada a tomar conta do outro, a cuidar do outro. Ela não sabe se permitir ser cuidada. Então, na hora que chega nesse momento, é um peso grande, falando, nossa, agora eu vou precisar desse cuidado, porque a pessoa precisa, né? É o que eu gosto de até falar para os familiares. Cuidado com as palavras também. As pessoas querem ajudar, às vezes fica, você precisa ser forte, você vai dar conta. Não, escuta. Deixa a pessoa falar.
0: Não fica
1: falar.
0: Assim, deixa a pessoa ficar assim, deixa a pessoa viver.
1: Deixa a pessoa chorar, entendeu? Deixa a pessoa sentir que ela precisa se expressar, né? Escuta, acolhe escutando. E agora, como eu posso te ajudar, né? Seja para a pessoa aquilo que ela escolher que você seja. entende? Tipo, pergunte como eu posso te ajudar? O que a gente pode fazer para poder te aliviar sua tensão, o seu medo? É, acolher nesse sentido, sem ficar cobrando muito que a pessoa tem que aguentar, tem que segurar. Não é bem assim. Tem que permitir a pessoa chorar também. Tem que permitir a pessoa ter aquele momento de associar o que ela está enfrentando, ela procurar mais ajudas e esclarecimentos sobre o tipo de doença que ela está, o tipo de tratamento, né? Recorrer a recursos que podem complementar esse tratamento e deixar a pessoa, nesse sentido, mais à vontade em relação a poder chorar, né? Pedir ajuda, chorar, a se expressar, né?
0: E assim, eu acho que tem coisas que... Tem momentos da vida que a gente realmente não tem o que dizer, a gente não sabe o que dizer. Uhum. Porque qualquer coisa que você diga, porque não deixa de ser um luto, tudo, né? Quando você perde alguma coisa, você perde... Não adianta você falar assim, nada que você diga vai melhorar aquilo. Uhum. Nada que você diga vai melhorar aquela dor, vai passar aquela dor. Mas eu acho que o fato de você estar ali, eu tipo assim, não, pode falar.
1: Presente.
0: Pode chorar. Uhum. Você não quer falar, mas eu tô aqui, ó, tô te ouvindo. Eu acho que isso... Eu acho, assim, é uma coisa, é um pensamento meu, sabe, Carol? Mas eu acho que isso às vezes ajuda mais do que qualquer outra coisa.
1: A presença, né? A pessoa sentir que ela não tá sozinha.
0: Ó, eu tô aqui.
1: O que você precisar, eu tô aqui. Vamos encarar junto. Vamos enfrentar o que precisar enfrentar. Eu tô aqui pra enfrentar com você. Essas palavras de acolhimento, de mostrar que a pessoa tem alguém por ela, com ela, fica... tranquilo enfrentar qualquer coisa que tenha adiante. Quando você se sente sozinho, como, né, se você sente que você tem que enfrentar sozinha aquilo, que você tem que ser forte, que vai passar, às vezes aquilo pesa.
0: E não é legal.
1: E não é legal.
0: Não é legal. Porque ninguém tem que ser forte o tempo todo. Não, tem dias que você... Eu vi uma charge muito interessante, né? Era assim, a Mulher Maravilha, né? A Mulher Maravilha. Tirando aquela armadura dela, né? E ela toda machucada por baixo da armadura. E ela deitava e assim, a frase embaixo. E tá tudo bem.
1: E tá tudo bem.
0: E tá tudo bem. Porque a gente não precisa ser Mulher Maravilha o tempo todo.
1: Não, não podemos ser. Porque nós não somos. Né? A gente não é super-herói. A gente tem nossos momentos de super-herói. Mas somos seres humanos que precisa... chorar, que precisa ter o seu momento, que precisa falar, agora eu não dou conta, não tô dando conta.
0: Agora eu preciso de ajuda,
1: eu preciso olhar para mim, agora é o momento meu. E isso é necessário. O ser humano precisa disso. E o mundo hoje cobra muito o imediatismo. Tem que dar conta, tem que ser o melhor, tem que ser o primeiro, tem que... Né? Até mesmo a gente, com os filhos, né? Quantos pais não cobram? Você tem que ser o primeiro, você tem que chegar lá, você vai ser o melhor? Não, gente, o que é isso? Tem que ser o melhor? Não, você tem que ser você mesmo, dar conta do que você der conta. E tá tudo certo, e tá tudo ótimo. Não tem que ser o primeiro da turma, não tem que passar no vestibular no primeiro lugar, não. Tudo tem seu tempo, tem o seu momento, e tá tudo certo.
0: E tá tudo bem.
1: E tá tudo bem.
0: Então vamos de música pra dar aquela relaxada. Vanessa Rangel, Palpite. Ótima noite.

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2: Bom, gente, estou aqui com a doutora Carol Marangon. Quero mandar um beijãozaço também para todas as Rose Cats. Beijãozaço, Rose, para você. Beijãozaço também para o Lincoln e toda a galera da VNT Internet. 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
1: Bom, gente, eu tô aqui, doutora Carol Maragão falou assim, ó, não esquece que você tem que me liberar mais cedo hoje, pode deixar.
2: Obrigada.
1: Carol, assim, então no Outubro Rosa, qual a principal dica que você deixa para as nossas ouvintes, para os nossos ouvintes que estão passando por um momento, assim, delicado no momento?
2: Delicado.
1: Delicado. E para quem também tá escutando a gente, precisa aquele puxão de orelha, opa, acorda, vamos lá, cuidar de
2: primeiro,
1: você.
2: Primeiro, delicado para quem tá passando, né, pelo procedimento, ter calma. Ter paciência, encarar os tratamentos que forem, né, direcionados pelos médicos, fazer certinho, pedir ajuda, saber se expressar, né, falar com quem está ao redor, quem está dando o apoio, aceitar esse apoio, né, se permitir também alegrias, não ficar só ali na preocupação do tratamento. Ter pensamentos positivos nessa hora ajuda muito, né? E se sentir algo e precisar, pede ajuda, procura outro profissional, recorre às outras alternativas que a gente tem, né? Na questão, né? Numa terapia integrativa, você vai achar ali um conforto também para auxiliar nesse tratamento. Então, para quem está passando, ter esse cuidado, né? Manter esse cuidado com você mesmo. E para quem não tem, pegar firme na prevenção, não só em outubro, é todos os dias, se observar, se conhecer, qualquer sintoma diferente, não acha que é normal, porque hoje em dia as pessoas andam muito cansadas, muito estresse, e aí começa a ficar num esgotamento que acha que aquele esgotamento é normal. Eu vou dar até um exemplo, eu mesma passei por isso alguns anos atrás, uns 10 anos atrás, eu estava andando muito cansada e eu achando que era normal, o estresse de trabalho, cansada. Quando eu resolvi, né, fazer um meu exame, porque todo ano eu faço, então quando chegou na minha vez de fazer o exame, eu estava com anemia fortíssima. O médico que me pegou falou, como é que você está em pé? Porque meu organismo foi acostumando a ficar naquele processo, ritmo. Naquele ritmo, e eu achando que era normal, e não é normal. Então, gente, não normalize as dores, não normalize o cansaço, previne aquilo que não está legal, procura ajuda e se observe, se permite esse autocuidado diariamente, igual eu gosto de falar aqui, tire aquele tempo para você, faça uma meditação, faça uma respiração, se olhe, se conheça. E a prevenção é a melhor coisa que tem.
1: É o melhor remédio.
2: Melhor remédio, porque você vai se cuidar e se algo vier a acontecer, você vai pegar no inicinho. Entendeu? Então, prevenção. Importante o ano inteiro, não só em outubro.
1: Um ano inteiro. Carol, eu sei que você está com um compromisso marcado, né? Quero te agradecer por mais uma vez participar aqui do Viva Bem com a gente. Dá um abração no... Não, seu marido amanhã.
2: Meu marido amanhã,
1: né? Um beijãozaço. Eu esqueci o nome dele agora.
2: Marco.
1: Marco, beijãozaço pra você, de toda a equipe Viva Bem. Quem mais faz aniversário? Sua mãe?
2: Não, meu pai.
1: Seu
2: pai fez dia 11.
1: Qual o nome do seu pai?
2: Antônio Dias.
1: Seu Antônio Dias, beijãozaço pro senhor também, tá? Olha, sabe o que eu desejo, Carol? Muita saúde para todo mundo. Porque saúde, a gente corre atrás de qualquer coisa.
2: É isso aí. E a saúde depende...
1: Da prevenção.
2: Isso aí.
1: Viu? Minha terapia tá em dia, gente. Carol Maragão Físio lá no Instagram. Carol, obrigada. E pode ficar à vontade aí para fazer suas considerações finais.
2: Então é isso, gente. Vamos olhar com carinho, né? Esse outubro rosa, lembrar que precisa ser novembro, dezembro, janeiro, o ano inteiro. Prevenir é a melhor coisa, pedir ajuda, né? Saber que você não é a Mulher Maravilha, não é o super-homem. Que você pode tirar a capa de vez em quando, né? De vez em quando não, sempre, né? Tirar a capa, se permitir também esse descanso. E é isso, para que se viva bem.
1: Essa é a doutora Carol Marangon, gente. Você encontra também os vídeos dela e todas as dicas no Carol Marangon Físio, Carol Marangon Físio no Instagram. Obrigada, Carol.
2: Obrigada a vocês mais uma vez, né? Por me convidarem e obrigada a todos os ouvintes pela paciência de me escutar. Um beijão a todos.
1: Um beijão. Vou liberar a doutora Carol e vamos agora de Bon Jovi. Ótima noite.

Que musicão com Whitney Houston, gente. Agradecendo aí a sua participação, a sua audiência, seu carinho com a gente. Obrigada, Cleiton. Davizinho, Carol, Laura, galera da Edcom, editora comunicação responsável pela produção do Viva Bem. Obrigada a vocês, internautas e ouvintes do Viva Bem, responsáveis pelo nosso sucesso. Bom, gente, um ótimo restinho de noite e até amanhã, porque ele quer. Fiquem com Phil Collins. Fui!

0: K. Hogenkamp. Agora vamos ficar com o programa A Voz do Brasil. Eu volto às 8 da noite.
1: 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As notícias do governo federal que movimentaram o país no dia de hoje.
2: Olá, boa noite.
3: Boa noite para você que nos acompanha em todo o país.
2: Quarta-feira, 14 de outubro de 2026.
3: Vamos aos destaques do dia.
2: Brasil regulamenta marco legal dos jogos eletrônicos.
3: Ideia é estimular a inovação, a formação profissional e fortalecer a produção brasileira de games.
2: Nova regra traz ainda plataforma pública e gratuita para catalogar, divulgar e promover jogos nacionais. Graziele Bezerra.
4: E para ampliar a formação de profissionais para a indústria de jogos eletrônicos, o Ministério da Educação vai ofertar vagas para cursos de graduação na área de jogos digitais.
3: Outubro Rosa alerta para a prevenção do câncer de mama.
2: Agora, planos de saúde devem cobrir mamografia quando houver indicação clínica, mesmo antes dos 40 anos. Luana Karen.
5: A mamografia é o melhor exame para a detecção precoce do câncer de mama. A partir dos 40 anos, as mulheres devem fazer mamografia anualmente.
3: Micro e pequenas empresas devem ficar atentas aos prazos para escolher o regime tributário de 2027.
2: Quem deseja entrar ou retornar ao Simples Nacional tem até amanhã para solicitar a opção.
3: Ainda tem dúvidas? Vamos falar da mudança e opções para você saber o que é melhor para o seu negócio.
2: Hoje na apresentação da Voz do Brasil, Luciano Seixas e Mariana Jungmann.
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2: Computadores, consoles, celulares, por todos esses meios é possível ter acesso a algum jogo eletrônico.
3: E para desenvolver esses games, que muitas vezes consomem horas da nossa atenção, é preciso juntar muita arte à tecnologia.
2: E todo esse trabalho agora faz parte do marco legal dos jogos eletrônicos, que vai regulamentar o setor.
4: O governo assinou nesta quarta-feira o decreto que regulamenta o marco legal dos jogos eletrônicos no país. A medida amplia o fomento ao setor, incentiva a formação de profissionais e promove os jogos brasileiros dentro e fora do país. O Brasil é o maior mercado latino-americano de games e está em quinto lugar no ranking de população online, com uma estimativa de 105 milhões de jogadores, segundo dados da Abra Games, a Associação Brasileira das Desenvolvedoras de Jogos Digitais Eletrônicos. O presidente da associação, Rodrigo Terra, acredita que a regulamentação vai ampliar o mercado e contribuir com a economia.
6: A pauta de videogame é uma pauta transversal, ela é pauta de cultura, mas ela é pauta de tecnologia, ela é pauta de desenvolvimento econômico e comércio. E é pauta também da fazenda, da receita. Só que agora a gente começa também a jornada, a próxima fase, né? O próximo boss fight é a gente poder categorizar tributariamente, né? Como é que vai ser agora esse setor, que agora ele é reconhecido como um setor único, não só atrelado à tecnologia, como é hoje também.
4: Dados da pesquisa Game Brasil, divulgados neste ano, apontam que cerca de 36% dos que consomem games no Brasil têm entre 14 e 29 anos. Outro recorte mostra que 25 milhões de gamers têm algum tipo de deficiência. Para o criador de conteúdos, Fabrício Ferreira, da Able Gamers Brasil, ONG voltada para a acessibilidade em jogos eletrônicos, a regulamentação e o fomento previstos no decreto vão contribuir para a acessibilidade no setor.
7: A gente fala muito sobre videogames, sobre jogos como um mercado pela questão do dinheiro financeiro, a gente fala muito sobre arte, mas o videogame hoje, ele é uma ferramenta muito forte de socialização. A gente tem uma grande parte da população TCD no Brasil que muitas vezes não pode sair de casa. E os videogames, ele além de ser uma forma de arte, ele também permite que essa pessoa viva experiências que muitas vezes a gente nem dá bola para essas experiências. É algo cotidiano para
4: a
7: gente.
4: A ministra da Cultura, Margareth Menezes, afirma que os jogos eletrônicos deixam de ser considerados apenas softwares e passam a ser vistos como produtos culturais.
8: E essa é uma mudança fundamental porque permite que os jogos brasileiros acessem instrumentos de fomento já consolidados, como a Lei do Audiovisual, a Lei Rouanet, o Fundo Setorial do Audiovisual, além de reconhecer o seu papel na educação, na saúde, na formação de juventudes e na qualificação profissional na geração de emprego e renda.
4: O decreto institui ainda o Game Brasil, plataforma pública e gratuita para catalogar, divulgar e promover jogos brasileiros, indicando onde estão disponíveis. E para ampliar a formação de profissionais para a indústria de jogos eletrônicos, o Ministério da Educação vai ofertar, a partir do ano que vem, 230 vagas para cursos de graduação na área de jogos digitais em 5 universidades federais nas 5 regiões do país. Reportagem Graziele Bezerra.
3: Em 2027, a reforma tributária entra numa nova fase.
2: É quando as microempresas e as empresas de pequeno porte começam a recolher a contribuição sobre bens e serviços, CBS, e o imposto sobre bens e serviços, IBS.
3: Entre os prazos estabelecidos, um vence amanhã, dia 15 de outubro. É quando os empresários devem informar se desejam permanecer ou optar pelo Simples Nacional, o atual sistema para o recolhimento de tributos.
2: Para explicar melhor essas mudanças, a gente conversa agora com o repórter Nazi Brum. Boa noite, Nazi.
9: Olá, boa noite, Mariana, Luciano, e boa noite, ouvintes da Voz do Brasil. Pois é, a reforma tributária deve ser concluída em 2033, mas a partir de 2027, as microempresas e empresas de pequeno porte começam a recolher o IBS e o CBS, que vão substituir 5 impostos: PIS, COFINS, IPI, ICMS e ISS. O primeiro passo para isso é que essas empresas optem até amanhã pelo Simples Nacional, um sistema que já existe, que facilita o pagamento de impostos. Após isso, as empresas que estiverem no Simples Nacional vão optar se desejam pagar o IBS e o CBS dentro do Simples ou de forma separada. E essa opção deve ser feita até o dia 30 de outubro.
3: Agora, isso quer dizer então, Nazi, que as empresas, as microempresas e as empresas de pequeno porte vão poder pagar esses dois impostos de duas formas diferentes?
9: Exatamente, Mariana. E o coordenador de tributos sobre a renda, patrimônio e opções financeiras da Receita Federal, Gustavo Salton, falou um pouco sobre essas mudanças.
10: Simples Nacional, ele não acabou, ele continua sendo um regime fundamental para as micro e pequenas empresas. A grande novidade da reforma tributária é que o empresário passa a decidir se prefere manter o IBS e a CBS dentro do DAS ou se prefere no regime regular de débitos e créditos. Então, estamos nesse período agora super importante de opções e decisões de todo mundo, né? Para que todos consigam fazer as suas decisões que melhor podem fruir desse novo mundo tributário que a gente vai ter agora.
9: Olha, o empresário que optar pagar o IBS e CBS fora do Simples Nacional estará aderindo automaticamente ao Simples Nacional Híbrido e o pagamento será feito dentro do regime regular. Sobre esse assunto, a gente tem aqui a dúvida de um ouvinte. Vamos ouvir.
11: Olá, boa noite. O meu nome é Iraneia Rego. Eu trabalho no ramo de moda, eu vendo roupa. E eu queria fazer uma pergunta. Quem já é do Simples e possui algum termo de exclusão, precisa fazer a opção novamente?
9: Pois é, quem vai responder é o coordenador da Receita Federal, Gustavo Salton.
10: Precisa sanar eventual problema que teve com o Simples Nacional e possui agora até 15 de outubro para fazer novamente essa opção para o ano que vem, após ter sanado eventual situação que ficou impeditiva para o regime.
9: O Gustavo Salton também vai responder a uma dúvida da Sandra Júlia. Ela é dona de um salão de beleza, trabalha direto com o consumidor e também com outras empresas. E ela quer saber qual sistema é mais vantajoso para pagar os novos tributos.
12: Eu estou meio perdida se eu fico só no Simples Nacional ou e se compensa para mim mudar para outro sistema ou ficar só no Simples ou ter os dois, eu não sei.
10: Geralmente, as empresas que tratam diretamente com o consumidor final, elas vão fruir melhor do simples puro, que a gente chama, né? No entanto, é necessário verificar o caso concreto, quem são os seus fornecedores, parceiros e clientes, para ter certeza a respeito do que vale mais a pena. Então, muito importante aí cada um fazer a sua conta, né? Tem uma conta individual aí de cada empresa que é importante cada um estar atento.
9: Então, Mariela Luciano, para resumir, microempresas e empresas de pequeno porte têm até amanhã para optar pelo Simples Nacional e até o dia 30 de outubro para decidir se pagam os novos tributos dentro desse sistema ou pelo método convencional.
13: Nazi, e se após fazer a opção o empresário mudar de ideia, ele pode desistir?
9: Pode sim, Luciano. O sistema vai abrir um prazo específico de 3 de novembro a 20 de dezembro de 2026 para que qualquer pessoa desista da opção feita, tanto para o Simples Nacional quanto para o sistema híbrido. E o contribuinte pode tirar todas as dúvidas sobre esse processo na Receita Federal. Basta ter uma conta na plataforma gov.br e entrar em servicos.receitafederal.gov.br. Mariana, Luciano.
3: Obrigada, Nazi Brum, pelas informações ao vivo aqui na Voz do Brasil.
13: Quer saber quanto sua rede de ensino tem previsto para investir na educação?
3: O painel de financiamento do novo PAR foi atualizado e agora também traz informações sobre os repasses do Fundeb, o Fundo de Manutenção e Desenvolvimento da Educação Básica e de Valorização dos Profissionais da Educação. Feitos esses repasses feitos nos últimos 12 meses.
13: Pela plataforma é possível consultar os recursos previstos para cada rede, acompanhar receitas e despesas da educação básica e verificar os saldos de programas.
14: Você sabia que é possível consultar informações do Fundeb de forma rápida e prática? O Ministério da Educação acabou de atualizar o painel de financiamento do novo Plano de Ações Articuladas, o novo PAR. Agora é possível acompanhar pela plataforma os valores previstos para cada rede de ensino, considerando fontes como o Fundeb, o Fundo de Manutenção e Desenvolvimento da Educação Básica e de Valorização dos Profissionais da Educação, o Salário Educação e as receitas vinculadas ao mínimo constitucional destinado à manutenção e ao desenvolvimento do ensino. Com a última atualização, o novo PAR apresenta informações da Secretaria do Tesouro Nacional sobre os repasses do Fundeb efetivados nos últimos 12 meses. Além disso, a ferramenta também permite acompanhar a evolução das receitas e das despesas relacionadas à educação básica, bem como dos saldos acumulados de programas. O novo PAR reúne dados das principais fontes de financiamento da educação básica por meio de gráficos e tabelas e permite ainda que gestores educacionais, pesquisadores e cidadãos consultem os recursos destinados às redes de ensino e acompanhem a evolução das receitas ao longo do tempo. Todos esses dados podem ser consultados no painel de financiamento do novo Plano de Ações Articuladas, o novo PAR, disponível em novopar.mec.gov.br. Locução, Júlio César de Oliveira. Reportagem, Daniel Duarte.
3: O ministro do Meio Ambiente e Mudança do Clima, João Paulo Capobianco, retornou hoje a Manaus para acompanhar ações de combate aos incêndios florestais no Amazonas.
13: Após sobrevoar as áreas atingidas pelo fogo e reunir-se com autoridades locais, ele falou sobre a situação no estado e os próximos passos.
15: Podemos comemorar que ainda temos uma situação grave, muito grave ainda, muita fumaça, mas houve uma redução nos eventos de queimadas e incêndios, portanto nós temos um movimento positivo e há um indicativo de redução de novos focos. O novo passo agora é a investigação criminal. Nós vamos iniciar uma ação forte de investigação para identificar quem está operando esse conjunto enorme de incêndios e verificar se há uma organização por trás disso e vamos punir aqueles que forem identificados de forma exemplar para que não fique na região uma sensação de impunidade.
3: As ações são realizadas de forma integrada entre órgãos federais, estaduais e municipais para reduzir os impactos ambientais e proteger a população.
13: 330 brigadistas já foram mobilizados para atuar em apoio às equipes do IBAMA, do ICMBio e de outros órgãos federais.
3: Usar a força do futebol para combater a violência contra a mulher.
13: Com esse objetivo foi lançada a campanha Papo de Homem. No futebol, a violência não entra em campo.
16: Em dias de jogos de futebol, os casos de violência contra as mulheres aumentam 27%. Para enfrentar esse problema, o governo federal e a CBF, Confederação Brasileira de Futebol, lançaram a campanha Papo de Homem. No futebol, a violência não entra em campo. A iniciativa convoca a participação de torcedores e jogadores. No vídeo da campanha, estão reunidos jogadores presentes na convocação mais recente da seleção brasileira, como Vini Júnior.
17: No futebol, a violência não entra em campo.
16: E Rayan.
18: Violência contra as mulheres não tem desculpa.
16: A peça foi exibida durante um amistoso entre Brasil e Argentina essa semana em Recife. A proposta da campanha é utilizar a força do futebol para conscientizar o público masculino quanto à prevenção e ao enfrentamento à violência contra mulheres. Foi o que disse o ministro do esporte, Paulo Henrique Cordeiro.
19: São homens, são atletas, são jogadores da seleção brasileira que estão falando de um prisma, estão falando de um lugar de homem. Porque a questão da violência contra a mulher não é um problema sobre as mulheres, mas é um problema sobre os homens. E o homem falando sobre isso impacta, eu tenho certeza, muito mais e pode contribuir decisivamente para que esse estado de coisa possa ser extinto de toda a nossa sociedade.
16: A mensagem também é para quem acha que bebida e raiva justificam uma agressão, alerta o torcedor Marco Polo.
20: De campo, cada um responde por seus atos, fora dele também.
16: A campanha também marca o lançamento do Plano Nacional do Legado Social e Esportivo da Copa do Mundo Feminina FIFA 2027, que estabelece 4 eixos para ampliar a participação de mulheres no futebol. Vale lembrar que mulheres em situação de violência podem buscar orientação e realizar denúncias pelo Ligue 180. Em caso de emergência, devem ligar para o 190 da Polícia Militar. Reportagem Pablo Mundim.
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3: Estamos no Outubro Rosa, mês de prevenção e conscientização sobre o câncer de mama.
13: E mulheres, fiquem de olho, os planos de saúde são obrigados a cobrir o exame de mamografia, mesmo em mulheres com menos de 40 anos.
3: A medida vale para os casos em que há indicação clínica para o exame.
13: O exame também é oferecido no SUS.
25: Ao tocar os seios, a geóloga e produtora audiovisual Laila Milani sentiu algo diferente. Ela procurou o médico e o diagnóstico foi de um nódulo benigno que precisava ser acompanhado. 6 meses depois, ao retornar para exames, descobriu que o nódulo havia evoluído para câncer de mama. Laila tinha 38 anos e nunca havia feito uma mamografia.
26: Eu não recebi, né, nenhuma informação que abordasse esse assunto, no sentido de que a mamografia feita antes, né, poderia adiantar o meu caso, né, antecipar um diagnóstico, por exemplo.
25: Desde o começo do mês, os planos de saúde não podem mais negar a cobertura de mamografia digital para mulheres com menos de 40 anos que tenham indicação médica para a realização do exame. A mudança foi aprovada pela Agência Nacional de Saúde. Antes, os planos tinham obrigação de cobrir o exame somente para pacientes entre 40 e 69 anos. O presidente da ANS, Wajid Amul, destacou a importância da medida.
0: A partir de agora, deve ser considerada a necessidade clínica de cada paciente. O diagnóstico precoce salva vidas. Quanto mais cedo a doença é identificada, mais chances de sucesso no tratamento e de melhores resultados para os pacientes.
25: De acordo com o presidente da Sociedade Brasileira de Mastologia, Guilherme Novita, a mamografia é o melhor exame para detecção precoce do câncer de mama. Segundo ele, a partir dos 40 anos, as mulheres devem fazer mamografia anualmente. Ele explica em quais casos a mamografia antes dos 40 anos é recomendada.
1: Existem pacientes que por questões de risco, geralmente história familiar de câncer de mama ou ovário, ou história pessoal de câncer de mama ou lesões pré-cancerígenas, ou história de mutação genética, elas precisam fazer mamografia antes dos 40 anos.
25: Nas últimas décadas, o câncer de mama se manteve como o tipo de câncer mais frequente entre as brasileiras, com exceção do câncer de pele não melanoma. Segundo o Ministério da Saúde, hoje a taxa estimada é de 66 novos casos.
3: Saúde apresenta campanha com orientações sobre acesso a consultas e
13: pelo Sistema Único de Saúde.
4: A dona de casa, Vanusa da Conceição, moradora da Ceilândia, no Distrito Federal, conta que o filho, de 14 anos, deslocou o joelho enquanto jogava futebol e foi levado a uma unidade básica de saúde. Após o atendimento de emergência, ela conta como foi o processo para que o filho fizesse a ressonância e outros.

0: especializado, é o que explica o diretor do Ministério da Saúde, Rodrigo Oliveira.
1: A gente tem duas grandes portas de entrada. Uma porta de entrada são as UPAs e os grandes hospitais de emergência, e também você pode buscar a unidade básica de saúde. É possível em vários locais, através do meu SUS digital, através do WhatsApp ou de outros aplicativos, você buscar atendimento.
0: Os pacientes do Sistema Único de Saúde têm diferentes possibilidades de atendimento. Para uma consulta, por exemplo, teleconsultas e telediagnósticos. A população também pode ser encaminhada para o atendimento nas carretas de saúde, unidades móveis que oferecem serviços especializados em diferentes regiões do país. Essas unidades atendem prioritariamente onde há menor oferta de serviços especializados. Rodrigo Oliveira explica como os pacientes podem ser atendidos nas carretas.
1: Em geral, um paciente que busca uma unidade básica de saúde precisa de uma consulta especializada ou de um exame especializado, como tomografia, ele entra numa fila do município, da região ou do estado. A carreta, quando chega nessa região, ela se conecta a essa fila e faz essa fila andar mais rápido.
0: Outra opção de atendimento especializado pelo SUS é o encaminhamento de pacientes para hospitais privados e filantrópicos. Reportagem Cleide Lopes.
2: Foram as notícias do governo federal.
3: Uma realização da Secretaria de Comunicação Social da Presidência da República.
2: Com produção da empresa Brasil de Comunicação.
3: Fique agora com o Minuto do TCU. Em seguida, as notícias do Poder Judiciário e do Congresso Nacional. Boa noite.
2: Boa noite, até amanhã.
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5: 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Você vai ouvir agora notícias do Poder Judiciário.
7: STF decide afastar a inclusão das perdas inflacionárias na correção monetária dos depósitos judiciais.
8: STM realiza seminário sobre a Justiça Militar e o Tribunal Penal Internacional.
7: Para o STJ, planos de saúde não são obrigados a custear medicamentos à base de canabidiol para tratamento domiciliar.
8: Boa noite, eu sou Marcela Luiz.
7: E eu sou Walter Lima.
8: O Supremo Tribunal Federal decidiu hoje afastar a inclusão dos expurgos inflacionários na correção monetária dos depósitos judiciais.
7: A corte entendeu que a atualização monetária deve observar índices previstos na legislação.
9: Marta Ferreira. A discussão era para definir se os depósitos de ações judiciais da época dos planos econômicos Bresser, Verão, Collor 1 e 2 têm direito à mesma correção monetária aplicada à caderneta de poupança, chamada de expurgos inflacionários. Esses expurgos correspondem às diferenças de atualização decorrentes de períodos em que os índices utilizados para corrigir valores financeiros não acompanharam integralmente a inflação. No final, prevaleceu o entendimento de que a atualização dos valores deve observar os índices previstos na legislação, sem a incorporação de diferenças decorrentes dos planos econômicos.
8: O Superior Tribunal Militar realiza entre hoje e amanhã em Brasília o seminário Justiça Militar e o Tribunal

0: Penal Internacional, o TPI.
1: O evento reúne especialistas para discutir temas relacionados à atuação do Tribunal Penal Internacional. Marcelo Della Libera.
2: O Tribunal Penal Internacional julga pessoas acusadas de genocídios, crimes contra a humanidade, crimes de guerra e crimes de agressão. O Prêmio Nobel da Paz este ano foi para a jurista Navi Pillay, que já integrou o TPI. A presidente do Superior Tribunal Militar, ministra Maria Elizabeth Teixeira Rocha, avalia com otimismo o trabalho do TPI ao longo de mais de 20 anos de existência.
3: Eu avalio com muito otimismo, porque o Tribunal Penal Internacional foi criado exatamente para que não houvesse a repetição dos tribunais que foram formados para julgar os delitos da Segunda Guerra Mundial. E isso eu acho que é extremamente promissor e garantista, porque dá ao mundo e à sociedade das nações, né, uma estabilidade jurídica para se dizer, né, em conflitos, aquilo que se pode e aquilo que não se pode fazer. Porque até uma guerra, que é o horror e a barbárie, tem de haver regras.
2: Entre hoje e amanhã, o STM promove o seminário Justiça Militar e o Tribunal Penal Internacional, Desafios e Perspectivas da Implementação Jurídica do TPI no Brasil. O evento conta com a transmissão ao vivo pelo canal oficial do Tribunal no YouTube.
0: Plano de saúde não é obrigado a custear medicamentos à base de canabidiol para uso domiciliar sem previsão legal ou contratual de cobertura.
1: A conclusão é do STJ. Fátima Uchoa.
4: A exceção à regra é nos casos expressamente previstos em leis ou normativos específicos. Assim, a mera autorização excepcional de importação concedida pela Anvisa não impõe ao plano de saúde a cobertura obrigatória de tratamento domiciliar com canabidiol. Esse julgamento na segunda sessão, sob o regime da relevância da questão federal, ocorreu em sessão virtual e é definitivo no âmbito do STJ, pois os ministros reafirmaram jurisprudência consolidada na corte. A decisão passa a valer para processos semelhantes em todo o país. Vale destacar que essa é a primeira vez que o STJ usou a técnica de reafirmação sob o regime da relevância da questão federal.
0: Dois dias de debate sobre sustentabilidade na Justiça do Trabalho.
1: Magistrados, servidores e especialistas vão discutir soluções para uma justiça trabalhista sustentável. Rafael Silva.
5: Entre os assuntos, eles vão falar sobre mudanças climáticas, gestão de resíduos sólidos, descarbonização e a inclusão socioprodutiva de catadores. Também estão em pauta as estratégias para a criação de planos de contingência socioambiental, além da apresentação de projetos desenvolvidos pelos próprios tribunais, o que ajuda a compartilhar boas práticas entre as unidades. O debate reforça o papel das instituições públicas diante do desafio global de atingir o carbono zero.
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0: Uma boa noite.
1: E até amanhã.
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8: Eu sou Paula Groba.
9: E eu sou Humberto Pinheiro.
8: E estes são os destaques de hoje do Jornal do Senado, que começa agora.
9: Senado vota fim da escala 6-1 em primeiro e segundo turno ainda hoje, segundo o presidente Davi Alcolumbre.
8: PEC da Segurança avança no Senado com maior integração e fim da saidinha para membros de facções.
9: Projeto garante às mulheres opção de viajar ao lado de outra passageira sem custo extra.
8: Boa noite.
9: Boa noite.
8: A PEC da Segurança Pública avançou no Senado e segue para votação em plenário. A proposta busca reforçar o combate ao crime organizado com ação direta do governo federal e maior integração entre as forças de segurança da União, dos estados e dos municípios.
9: O texto também prevê penas mais rigorosas para integrantes de facções criminosas, inclui o Sistema Único de Segurança Pública na Constituição e permite a criação de polícias municipais para o policiamento ostensivo e comunitário. Igualitário. A PEC foi concluída hoje na Comissão de Constituição e Justiça. Repórter Bruno Lourenço.
10: A Comissão de Constituição e Justiça aprovou a inclusão, no texto constitucional, do Sistema Único de Segurança Pública. A proposta de emenda à Constituição padroniza diretrizes nacionais e permite a criação de polícias para a guarda comunitária e ostensiva pelas prefeituras. O relator, senador Rogério Carvalho, do PT de Sergipe, acredita que a grande inovação da PEC é colocar a União como agente atuante e corresponsável no enfrentamento direto ao crime organizado, em cooperação articulada com as polícias estaduais e locais.
11: Agora nós teremos o governo federal como integrante do Sistema Único de Segurança Pública e podendo agir conjuntamente e tendo responsabilidade no combate aos criminosos e no combate ao crime organizado em todo o país, de forma articulada, integrada, Polícia Civil, Polícia Militar.
10: Além da cooperação federativa, o texto prevê fontes de financiamento protegidas contra contingenciamentos orçamentários. Com a aprovação na CCJ, a PEC da Segurança Pública segue agora para análise do plenário do Senado, onde precisará passar por dois turnos de votação antes de poder seguir para a promulgação.
8: O senador Espiridião Amin, do PP de Santa Catarina, afirmou que a PEC da Segurança Pública merece atenção especial do governo e do Congresso Nacional. Ele defendeu que a proposta seja analisada ainda nesta legislatura pelos senadores.
9: Na avaliação de Amin, o aperfeiçoamento da proposta vai ajudar a garantir melhores condições de segurança à população brasileira.
12: Que eu creio que deverá merecer de nós, ainda nesta legislatura, a urgência e o aperfeiçoamento necessário.
8: E mulheres poderão ter o direito de escolher viajar ao lado de outra mulher em aviões e ônibus sem pagar nada a mais por isso.
9: É o que prevê um projeto que está na pauta da Comissão de Fiscalização e Controle e Defesa do Consumidor do Senado. A proposta garante essa opção no momento da compra da passagem. Repórter Pedro Pincer.
13: A Comissão de Transparência, Fiscalização e Controle está pronta para votar um projeto de lei que garante às mulheres que viajam sozinhas o direito de optar no ato da compra da passagem em transportes coletivos por assentos ao lado de outras mulheres. O texto já foi aprovado na Comissão de Direitos Humanos. O objetivo é evitar situações de violência durante o trajeto e limitar as situações de vulnerabilidade, além de consolidar o compromisso do Estado com a promoção de políticas de proteção às mulheres em todos os espaços. A autora do projeto, senadora Daniela Ribeiro, do Progressistas da Paraíba, destacou que o assento ao lado de outra mulher não terá custo extra para a passageira nem para as empresas.
14: Essa iniciativa ela visa prevenir casos de assédio e a gente sabe também que previne violência, proporcionando muito mais tranquilidade durante os deslocamentos. Comprovadamente, a vulnerabilidade das mulheres no transporte coletivo é uma realidade.
13: Se aprovada na comissão, a proposta só vai ao plenário caso seja apresentado recurso com esse objetivo.
8: Evitar erros médicos que podem custar a vida de crianças é o objetivo de um projeto que está na pauta da Comissão de Assuntos Sociais do Senado.
9: A proposta busca reforçar a segurança no atendimento infantil e prevenir tragédias como a do menino Benício, que morreu em Manaus após receber uma dose letal de adrenalina. A repórter Raíssa Abreu tem os detalhes.
15: O projeto do senador Eduardo Braga, do MDB do Amazonas, determina que os serviços de atendimento pediátrico tenham sempre um médico especialista. Também estão previstas regras para que os pais ou responsáveis pela criança recebam informações claras sobre seu estado de saúde e apoio psicossocial.
16: Para que um profissional não cometa erros e equívocos, como aconteceu recentemente no meu estado, com o garoto Benício, que ao chegar em um hospital supostamente de excelência no meu estado e ao ser atendido numa ambulatório, imagine Vossa Excelência que um profissional da saúde injetou adrenalina na veia de uma criança, o que levou, obviamente, a óbito esta criança.
15: A proposta recebeu o voto favorável da relatora, senadora Damaris Alves, do Republicanos do Distrito Federal. se aprovada na Comissão de Assuntos Sociais, a proposta segue direto para a Câmara dos Deputados.
8: E a senadora Zenaide Maia, do PSD do Rio Grande do Norte, fez um apelo à paz e aos responsáveis para que vacinem as crianças. Médica, ela alertou para o risco de doenças como o sarampo voltarem a circular, com a possibilidade de complicações graves e até a morte.
9: A senadora destacou que vacinar é um ato de proteção à saúde infantil e que a imunização não deve ser uma questão política, mas uma responsabilidade de todos.
17: Vacinem os seus filhos. Não é possível que a gente continue vendo crianças voltando a ter sarampo. Sarampo é uma doença extremamente grave. Pode matar e pode também deixar sequelas pro resto da vida.
8: Senadores estão reunidos no plenário para discutir a proposta de emenda à Constituição que acaba com a escala 6x1. O texto prevê reduzir a jornada semanal de 44 para 40 horas, sem diminuição dos salários.
9: Segundo o presidente do Senado, Davi Alcolumbre, a votação da PEC em dois turnos está prevista para hoje. O repórter Alexandre Campos traz mais informações.
18: Além de reduzir a jornada sem diminuir salário, a PEC prevê dois dias de folga semanal, sendo um deles preferencialmente aos domingos. Essas regras valerão para os terceirizados que prestam serviços para a administração pública direta e indireta da União, dos estados, do Distrito Federal e dos municípios. No entanto, não serão aplicáveis para os trabalhadores da iniciativa privada que tiverem diploma de curso superior e que receberem um salário maior que 2,5 vezes o teto da Previdência Social, salvo se o empregador, por vontade própria, decidir o contrário. A mudança será gradual. 2 meses depois de sua promulgação, o tempo de trabalho por semana passará de 44 para 42 horas semanais. Um ano depois da implementação dessa primeira etapa, a jornada vai diminuir para 40 horas. Líder do governo, a senadora Tereza Leitão, do PT de Pernambuco, afirmou que a redução da jornada é uma luta histórica dos brasileiros, construída nas fábricas, comércios, nos serviços, ruas, escolas e até nas redes sociais.
19: Estamos escrevendo este capítulo ao lado de cada trabalhador que acorda antes do sol nascer, de cada mãe e de cada pai que querem acompanhar o crescimento de seus filhos, de quem deseja estudar, cuidar da saúde, encontrar os amigos, estar com a família, descansar, de quem quer simplesmente recuperar o direito de ser dono de parte maior do seu próprio tempo e fazer dele o que quiser.
18: Representante do PL de Santa Catarina, o senador Jorge Seife reconheceu que, por ser um apelo dos trabalhadores, é favorável à redução da jornada. No entanto, ele defende correções futuras no texto, como a desoneração da folha de pagamentos para aliviar o bolso dos empregadores ou até mesmo a flexibilização das relações de trabalho.
20: Então, essa PEC, ela atende, em parte, o anseio da população, que é trabalhar 5 dias por semana, mas daqui a pouco, com ela operacionalizada, o funcionário vai chegar para o patrão fala assim, olha, eu quero trabalhar um pouco mais, não vai poder. Olha, eu quero fazer mais hora extra porque eu troquei de carro, eu comprei uma geladeira, não vai poder. Então essa PEC é um pouco engessada, mas vamos discutir isso lá na frente. E no ano que vem, se necessitar de melhoras, se necessitar de ajustes, nós vamos fazê-los sem prejudicar a população.
18: Para aqueles empregados sujeitos a regimes diferenciados, como aeronautas, o texto permite que acordo ou convenção de trabalho defina diferentemente a distribuição do tempo de prestação de serviço e o descanso semanal remunerado, assegurados os direitos da PEC.
9: Com edição de Paulo Groba e trabalhos técnicos de Eliseu Caires, o Jornal do Senado fica por aqui. Acompanhe agora as notícias da Câmara dos Deputados. Boa noite.
8: Boa noite e até amanhã.
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22: Comissão debate integração das universidades com o setor produtivo.
23: Deputados criam plano de atenção no SUS às pessoas com epilepsia.
22: Projeto isenta de ICMS a aquisição de próteses mamárias de silicone.
23: Boa noite. Projeto aprovado retira ICMS das próteses mamárias de silicone. Confira os detalhes com Silvia Munhato.
2: A Comissão de Defesa dos Direitos da Mulher aprovou o projeto que concede a isenção do ICMS nas operações de compra de próteses mamárias de silicone destinadas à reconstrução mamária de mulheres que realizaram mastectomia total ou parcial. A relatora na comissão, deputada Érica Hilton, do PSOL de São Paulo, ressaltou que o custo das próteses é alto.
3: Sabendo que a prótese mamária é essencial para a reconstrução da saúde emocional e abalada pelo tratamento do câncer, o projeto facilita os avanços nas etapas do processo de cura definitivo da doença, na medida em que o acesso à prótese mamária será menor ou menos oneroso para aquelas que mais necessitam.
2: Pelo texto, a isenção será concedida mediante a apresentação de laudo médico emitido por profissional especializado, atestando a realização da mastectomia, a necessidade do uso de prótese mamária de silicone e a recomendação para a reconstrução. A isenção do ICMS se aplicará tanto para compras realizadas diretamente pelas pacientes, quanto por intermédio de hospitais, clínicas ou centros de reabilitação. O benefício valerá para procedimentos realizados pelo Sistema Único de Saúde, por seguradoras de saúde privadas ou por planos de saúde. A proposta que tira o ICMS das próteses mamárias de silicone será analisada agora pelas comissões de saúde, finanças e tributação e Constituição e Justiça. Para virar lei, precisa ser aprovada pela Câmara e pelo Senado. Da Rádio Câmara de Brasília, Silvia Munhato.
21: Homenagem. Dr. Zacarias Calil, do MDB de Goiás, celebra o Dia do Médico em 18 de outubro, destacando a importância da profissão no cuidado com a vida. Ele ressalta que, além do conhecimento científico e da atualização constante, a medicina exige empatia e compromisso com os pacientes.
4: Dr. Zacarias Calil defende a valorização dos profissionais de saúde, com melhores condições de trabalho e atendimento digno à população. Ele agradece aos colegas de profissão pela dedicação e reforça a importância de manter o compromisso com a saúde e o bem-estar dos brasileiros.
21: Saúde. A Câmara analisa medidas para facilitar o atendimento à pessoa com doença renal, incluindo a diminuição da distância entre a residência do paciente e o local da diálise. O repórter Luiz Cláudio Canuto tem as informações.
5: O Brasil tem mais de 150 mil pessoas que fazem diálise, segundo a Sociedade Brasileira de Nefrologia. A demanda pelo tratamento vem crescendo e a hemodiálise é a modalidade predominante. Na Câmara dos Deputados, um projeto visa facilitar o atendimento à pessoa com doença renal crônica por meio da redução da barreira de distância entre o paciente e o atendimento. O texto, já aprovado pela Comissão de Saúde, estabelece que o atendimento ao paciente com doença renal crônica observará as diretrizes de regionalização, hierarquização e integralidade da assistência nos termos da lei e das normas do SUS. Os serviços de saúde poderiam, sempre que clinicamente indicados, dar prioridade a terapias que diminuam a necessidade de deslocamento do paciente, inclusive mediante utilização da diálise peritoneal domiciliar. A diálise peritoneal é um tratamento de substituição da função renal que limpa o sangue usando o peritônio como filtro natural. O peritônio é o revestimento interno do abdômen. A comissão aprovou a redação proposta pela relatora, deputada Silvia Cristina, do PP de Rondônia. O texto original, do deputado Eduardo da Fonte, do PP de Pernambuco, estabelecia que a clínica de hemodiálise deveria estar no máximo a 50 quilômetros do domicílio do paciente, mas a relatora acha que a fixação de uma distância máxima uniforme é incompatível com a organização regionalizada e hierarquizada do SUS.
24: A gente vê a importância, claro que deveria estar perto, mas a gente não vê orçamento público que dê para faça essas clínicas a cada 50 quilômetros. Então, nós fizemos uma emenda e, graças a Deus, foi aprovada para que cada paciente com indicação, nós levássemos a diálise peritoneal, que é em casa, onde o paciente ele tem a oportunidade de fazer esse acompanhamento, né? E que, na verdade, é muito dolorido, mas em casa, no seu ambiente, que nós temos a certeza que teríamos um resultado ainda melhor.
5: O projeto estabelece que o poder público pode estimular o uso de telesaúde e de monitoramento remoto para acompanhamento clínico de pacientes em terapia renal substitutiva, mas as ações previstas não devem criar despesas obrigatórias ou impor novos encargos administrativos à União. A proposta, que busca facilitar o atendimento à pessoa com doença renal, ainda vai ser votada pelas comissões de Finanças e Tributação e de Constituição e Justiça. Para virar lei, precisa ser aprovada pela Câmara e pelo Senado. Da Rádio Câmara Câmara de Brasília, Luiz Cláudio Canuto.
0: Economia.
4: Welter, do PT do Paraná, defende investimentos em habitação popular, saúde e educação. Ele menciona programas como Minha Casa Minha Vida, o financiamento da produção agrícola, o atendimento pelo SAMU e a ampliação das escolas em tempo integral.
1: Welter ressalta a importância de fortalecer a economia e ampliar as oportunidades para os trabalhadores. Na avaliação dele, os avanços sociais dependem da continuidade dos investimentos públicos e de iniciativas que promovam a distribuição de renda e a qualidade de vida da população.
0: Trabalho.
4: Paulão, do PT de Alagoas, ressalta a importância da mobilização dos trabalhadores e da sociedade para a aprovação do fim da escala 6x1. Ele também critica grupos políticos que apenas agora, às vésperas do segundo turno, dizem ser favoráveis à matéria.
1: Segundo Paulão, a aparente mudança de postura não afasta as ameaças aos direitos trabalhistas. Ele aponta riscos em uma possível reforma constitucional que, em sua opinião, é articulada por grandes banqueiros e alerta a população para que se mantenha atenta.
4: Tadeu Venâncio, do PT do Paraná, critica a mudança de posicionamento de representantes da extrema-direita sobre o fim da escala 6x1. Ele acredita que a modificação seja uma resposta ao temor das mobilizações populares e não uma revisão real de posicionamento.
1: Tadeu Venere questiona os argumentos sobre custos para pequenos negócios e a negociação individual de jornada de trabalho e rechaça também as posições contrárias a medidas sociais, como a anistia de dívidas e a votação de projeto contra a misoginia no Congresso Nacional.
0: Desenvolvimento Regional.
4: Denise Pessoa, do PT do Rio Grande do Sul, agradece o apoio recebido na eleição e se compromete em continuar seu trabalho em prol da saúde e educação e na busca de parcerias com o governo federal para custear a reconstrução no estado.
1: Ao fazer um balanço do mandato atual, Denise Pessoa menciona o campus da UFRGS, um novo aeroporto, o Instituto Federal em Gramado e o curso de medicina da Universidade Federal do Pampa, em Bagé, como principais vitórias. Ela continuará atuando em defesa do SUS e de pautas climáticas.
0: Transportes.
4: Bebeto, do PP do Rio de Janeiro, diz que a mobilidade urbana é uma das prioridades do seu mandato e cobra avanços em obras viárias na Baixada Fluminense. Entre as demandas, segundo ele, estão a construção de uma ligação entre a linha vermelha e a pista expressa da rodovia Presidente Dutra.
1: Bebeto também cobra a continuidade das obras de revitalização da ferrovia da Baixada Fluminense, incluindo a implantação de uma ciclovia entre São João do Meriti e Nova Iguaçu. Ele ainda destaca a importância da duplicação da Serra das Araras para a segurança e a fluidez do tráfego.
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0: Comissões.
4: A Câmara dos Deputados debate uma melhor integração entre universidades federais e setor produtivo. A repórter Agui Pontes tem os detalhes de uma proposta aprovada.
7: A Comissão de Ciência, Tecnologia e Inovação da Câmara dos Deputados aprovou um projeto que busca ampliar a cooperação entre universidades públicas e o setor produtivo. Segundo o autor da proposta, deputado Duda Ramos, do Podemos de Roraima, isso será feito com a criação de um Programa Nacional de Integração Universidade-Indústria. O objetivo é principalmente simplificar as relações entre o ambiente acadêmico e os setores produtivos. Segundo o relator deputado Júlio César Ribeiro, do Republicanos do Distrito Federal, a relação entre empresa e universidades é truncada e pouco funcional.
11: A proposta cria um ambiente muito mais favorável para a integração. Hoje, muitas parcerias deixam de acontecer por causa das burocracias, da insegurança jurídica e da dificuldade de aproximação entre universidades e empresas.
7: Além de intermediar essa relação, a proposta também prevê a criação de metas nacionais. Seriam metas como o número de parcerias firmadas, o volume de recursos captados em projetos, os registros de propriedade intelectual, de tecnologias somadas ao setor e outras formas de exercer impacto regional, social e econômico no setor produtivo. A governança política do Programa Nacional de Integração Universidade e Indústria seria feita em esfera federal. A proposta vai passar pelas comissões de Educação e de Constituição e Justiça. Da Rádio Câmara, de Brasília, Agui Pontes.
0: Educação.
10: Flávio Nogueira, do PT do Piauí, ressalta a importância dos investimentos em educação para ampliar as oportunidades da população. Ele cita a expansão das universidades e dos institutos federais como exemplo de política pública voltada à população mais pobre.
12: Flávio Nogueira considera que o acesso ao ensino superior e à formação técnica devem ser prioridade do poder público. Para o legislador, a oferta de educação gratuita contribui para reduzir as desigualdades sociais, especialmente entre os brasileiros que mais precisam do apoio do Estado.
0: Esporte.
10: A Câmara aprovou a proposta que obriga clubes esportivos a manterem profissionais idôneos e capacitados em alojamentos. A repórter Paula Bittar acompanhou a votação.
13: A Comissão de Constituição e Justiça da Câmara aprovou uma proposta que obriga os clubes esportivos a manterem em período integral nos alojamentos um corpo de profissionais idôneos e capacitados para assistir os jovens atletas em formação. De acordo com o texto aprovado, considera-se idônea a pessoa que trabalha honestamente com observância do dever de cuidado, que cumpre as regras estabelecidas por seus superiores, ou seja, fazendo sempre tudo com muito zelo e responsabilidade. O texto determina que o clube que descumprir a regra da presença de profissionais em período integral nos alojamentos poderá ter o contrato com o atleta em formação cancelado e também poderá ser punido com multa de até R$50 mil, que será dobrada em caso de reincidência. O contrato também poderá ser cancelado se o clube não atender os requisitos de alojamento, alimentação, segurança e higiene adequados. Outra proposta aprovada pela CCJ torna obrigatório a presença de um profissional de educação física em entidades formadoras de atletas e escolinhas de esportes. Tanto essa quanto a que obriga os clubes esportivos a manterem em período integral nos alojamentos um corpo de profissionais idôneos e capacitados para assistir os jovens atletas em formação, seguem agora para o Senado. Da Rádio Câmara, de Brasília, Paula Bittar.
0: Eleições.
23: Charles Fernandes, do PSD da Bahia, defende uma reforma política com mandatos de 5 anos e o fim da reeleição para cargos de presidente, governadores e prefeitos. Em sua visão, a medida reduz gastos eleitorais e permite mais foco na gestão pública.
10: O deputado quer também a adoção do voto distrital para aproximar os deputados da população e anuncia que vai se esforçar para aprovar a pauta a partir de 2027.
12: Jogo para depois,
10: na opinião
12: sim.
10: De Charles Fernandes, o debate é urgente diante da proximidade das eleições municipais de 2028.
23: General Girão, do PL do Rio Grande do Norte, aponta aumento na intolerância política entre os brasileiros. Congressista defende o respeito às diferenças de opinião no parlamento, alertando para o risco de declarações que possam estimular a violência contra adversários políticos.
10: General Girão relata que seu gabinete no Rio Grande do Norte foi alvo de pichações e adesivos de caráter político. O parlamentar informa que solicitou a análise de imagens de segurança para identificar os responsáveis e que registrou um boletim de ocorrência sobre o fato.
23: Lucas Redecker, do PSD do Rio Grande do Sul, agradece aos eleitores pela renovação do mandato e faz críticas à condução da economia pelo governo federal. Ele questiona o custo de vida e afirma que os preços elevados no supermercado pesam no orçamento das famílias brasileiras.
10: Lucas Redecker também defende a apuração de suspeitas envolvendo integrantes do judiciário e cobra que possíveis irregularidades sejam investigadas. Ele afirma que pretende manter o tema em debate com foco na responsabilização de autoridades e no combate à impunidade.
0: Relações Exteriores.
14: Alice Portugal, do PCdoB da Bahia, defende a soberania nacional diante do que considera uma ameaça de interferência estrangeira nas decisões do Brasil. Ela alerta para o risco de exploração das riquezas minerais por empresas de outros países, sem que os interesses brasileiros sejam priorizados.
15: Alice Portugal critica a possibilidade de acordos que ampliem o controle internacional sobre recursos estratégicos do país. Ela afirma que a proteção do patrimônio nacional e dos direitos da população são fundamentais para que o Brasil preserve sua autonomia.
16: Segurança Pública.
14: Gilmar Machado, do PT de Minas Gerais, comemora o avanço da PEC da Segurança Pública no Senado. O deputado ressalta que a proposta fortalece o combate ao crime organizado ao ampliar a integração entre as forças policiais de todo o país.
15: Gilmar Machado destaca que o texto inclui o Sistema Único de Segurança Pública na Constituição, além de permitir a criação de polícias municipais. A proposta também estabelece mecanismos de financiamento para o setor com o objetivo de ampliar os recursos contra a criminalidade.
16: Votação.
14: Plenário da Câmara aprova projeto que institui um programa de atenção integral no Sistema Único de Saúde às pessoas com epilepsia. O repórter Antônio Vital tem as informações.
17: A Câmara dos Deputados aprovou o projeto que cria um programa nacional de atenção integral às pessoas com epilepsia no Sistema Único de Saúde, o SUS. O objetivo do programa é combater o preconceito e proporcionar atendimento integral às pessoas com epilepsia, de modo a reduzir as manifestações clínicas da doença e a ocorrência de sequelas. O projeto apresentado pelo deputado Rui Carneiro, do Podemos da Paraíba, foi modificado pela relatora, deputada Laura Carneiro, do PSD do Rio de Janeiro. O texto aprovado anteriormente pela Comissão de Saúde da Câmara garantia, entre outras coisas, atendimento multiprofissional e especializado, assistência farmacêutica, acesso ao tratamento indicado, inclusive cirúrgico, leitos para internação em enfermarias e UTI, além de acompanhamento especializado à gestante antes e depois do parto. O texto aprovado prevê acesso da pessoa com epilepsia aos serviços de atenção primária, especializada e hospitalar, bem como acesso aos medicamentos incorporados pelo SUS e aos procedimentos terapêuticos e cirúrgicos indicados clinicamente e disponibilizados pelo Sistema Único de Saúde. Prevê ainda ações educativas para divulgar informações e orientações sobre a doença e o treinamento de profissionais da educação e dos transportes públicos para conhecer e reconhecer os sinais de crise epilética e sobre como agir em casos desse tipo. O acordo que resultou na aprovação da proposta, com o apoio do governo, também retirou do texto o artigo que previa horário de serviço especial para trabalhadores em fase de tratamento. A relatora Laura Carneiro explicou que as alterações priorizam a estrutura já existente do SUS, sem criar privilégios.
19: Trata-se de alterações meritórias, porque priorizam a utilização das estruturas já existentes no SUS, que se encontram em permanente evolução, e baseiam-se na razoabilidade ao proteger os direitos das pessoas com epilepsia, sem criar privilégios indevidos. Dessa forma, são mantidos os avanços do cuidado integral à saúde desse grupo de pessoas, sem comprometer a igualdade e a justiça social.
17: O projeto que cria o Programa Nacional de Atenção Integral às Pessoas com Epilepsia no SUS agora será analisado pelo Senado. Da Rádio Câmara de Brasília, com informações de Daniele Lessa, Antônio Vital.
16: Últimas notícias.
15: Os deputados iniciaram no final da tarde a análise do projeto do governo federal que aumenta o teto de receita do microempreendedor individual. O texto define um reajuste progressivo do teto da receita bruta anual para enquadramento como MEI para R$ 110 mil em 2027 e R$ 140 mil em 2028.
14: O projeto

0: noite, Maracanã! Estádio jornalista Mário Filho, noite de decisão. Semifinal da Copa Libertadores da América. Fluminense e Palmeiras fazem os primeiros dos 180, os primeiros 90, dos 180 minutos que definirão quem estará em Montevidéu. O Fluminense é o bicampeonato. Aqui no Maracanã em 2008, o time bateu na trave em 2023. Essa história foi exorcizada e o Fluminense conquistou a América pela primeira vez na história. O Palmeiras, bicampeão recentemente em 2021, campeão também lá em 99, tricampeão da América. Segue o sonho do Tetra. No ano passado o time bateu na trave contra o Flamengo lá no Estádio Monumental de Lima, no Peru. E agora quer fazer diferente, quer mudar essa história para fazer bonito pro torcedor ligado com a gente aqui na nossa transmissão. Certamente vai ser um grande duelo, certamente vai ser um grande jogo. Então prepare aí o seu coração. Você ligado com a gente na Litoral News, na Ondas, prepare o seu coração, porque hoje eu tenho certeza que será uma noite daquelas para ficar marcada na história, na memória, no coração de torcedores tricolores, de torcedores palestrinos. Você que se liga com a gente, teremos certamente um grande duelo aqui no estádio do Maracanã para a galera que se liga, para o torcedor que vai participando com a gente. Eu sou o Marcelo Marinho, estou ao lado do Lucas Moll, do Cuca Labareda, do Sidão, do Patrick Alegre, para que a gente possa levar todas as emoções, todas as informações dessa noite histórica aqui no estádio do Maracanã, pra galera que vai se ligando, pro torcedor que vai participando conosco. Tem um jogo do Fluminense ao vivo, tem um jogo do Palmeiras ao vivo, e é claro, aqui você fica por dentro de todas as emoções desse grande duelo. Tô mandando um alô pra toda a galera ligaram com a gente. Miguel tá por aqui, a Luiz, o Roberto, é a galera direto de Campo Norte, em Goiás, galera de Salvador, toda a galera participando com a gente. Meu querido amigo Gustavo tá aqui também participando conosco nessa noite especial aqui no Maracanã. Uma tarde muito quente, aliás, no Rio de Janeiro. A noite um pouquinho também tá mais quente nessa primavera carioca. E é claro, a gente vai deixar o torcedor por dentro de todas as informações. As escalações em instantes serão confirmadas pelo pessoal da Comebol, e é claro, a gente vai destacar as escalações da equipe do Fluminense e do Palmeiras para o torcedor ligado com a gente aqui na nossa transmissão. 8 horas e 23 minutos, tem Fluminense em campo, tem Palmeiras em campo. Nessa noite especial de Copa Libertadores da América, todos os ingressos estão esgotados aqui no estádio do Maracanã. Não há mais vendas para essa noite. Expectativa de um público na casa dos 70 mil torcedores aqui no estádio do Maracanã. Expectativa de casa cheia. Galera do Palmeiras também lotará o setor visitante ali na Norte Superior aqui do estádio do Maracanã. E certamente teremos uma grande festa. Gramado parece muito bom. É o terceiro jogo desse novo gramado, estádio do Maracanã. A gente sabe que tem uma questão da grama e sendo compactada, enfim, o número de jogos vai ajudando para que o gramado ele fique melhor para o desempenho do Fluminense e do Palmeiras dentro do gramado. Teremos o Fluminense Santos aqui no estádio do Maracanã no próximo domingo. Teremos Vasco e Boca Juniors, provavelmente na terça-feira aqui no estádio do Maracanã. E na próxima quinta-feira, o duelo entre Flamengo e Estudiantes. Então a semifinal, ela vai partir daí. Um dos classificados, Fluminense ou Palmeiras. O outro, ou Flamengo ou Estudiantes. Podemos ter Fla-Flu, podemos ter uma reedição de Flamengo e Palmeiras, podemos ter um Brasil e Argentina na final da Copa Libertadores da América. 8 horas e 4 minutos. 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Já desde cedo na Litoral News, também no Sonzão da Ondas. A partir de agora, galera se ligando no Sonzão da Manchete, direto do Maracanã. Falamos ao vivo para Fluminense, Palmeiras, Palmeiras e Fluminense. Duelo decisivo na Copa Libertadores da América. Noite promete. E é claro, nós falamos ao vivo com 8 e 4 da noite aqui direto, jornalista Mário Filho. É a luta pela glória eterna, é o sonho das galeras do Fusão, da galera do Perdão, nesse primeiro duelo. Amanhã, direto lá de La Plata, no Estádio Uno, o Explosão da galera Sidney Marinho vai contar todas as emoções de Flamengo e Estudiantes de La Plata. Cobertura completa ao vivo, direto do estádio, para o torcedor ligado com a gente. Vamos à expectativa do Lucas Moll, também com as informações do Flusão, para o torcedor que vai se ligando conosco nessa noite especial, Lucas. Semifinal de Copa Libertadores, o Brasil parando para acompanhar esse grande jogo. Boa noite, Lucas Moll.
1: Marinho, boa noite a toda a galera que acompanha a gente ao vivo aqui na nossa transmissão por essa semifinal da Copa Libertadores da América aqui no estádio do Maracanã. Jogo de ida entre Fluminense versus a equipe do Palmeiras. Jogo que inaugura essa semifinal. Como você mesmo falou, Marcelo, dia de amanhã teremos Flamengo versus Estudiantes, melhor, Estudiantes versus Flamengo na Argentina, mas talvez o duelo mais impactante nessa Copa Libertadores, o duelo que todo o Brasil, todo o continente sul-americano vai parar para assistir, é justamente esse confronto entre a equipe do Fluminense e do Palmeiras. Muitos da gente já tinha falado no final de semana, no duelo do Fla-Flu, como o Fluminense já vinha demonstrando ser essa terceira força do futebol nacional. É claro, Flamengo e Palmeiras conquistando muitos títulos, o Palmeiras com duas Libertadores, mas o Fluminense ali desde antes da temporada de 23, já em 2022, já vinha conquistado o Campeonato Carioca, por exemplo, já vinha em disputa em alto nível, por exemplo, participando da Copa Libertadores de 2021 e parando naquelas quartas de finais, que foi muito dolorosa até hoje para os torcedores tricolor, porque se conseguisse a classificação, se passasse da equipe do Barcelona de Guayaquil naquela temporada de 2021, faria um Fla-Flu naquela semifinal de Copa Libertadores, e a final seria justamente contra a equipe do Palmeiras, e o Verdão acabou vencendo aquela competição por 2-1 na prorrogação, e justamente em Montevidéu, onde será a final da Copa Libertadores deste ano, no estádio Centenário. Então o Fluminense é uma equipe que já vem demonstrando esse caráter, essa questão de ser uma equipe cascuda, já há alguns anos no futebol nacional, desde a temporada de 2021, e o Palmeiras é aquela questão que já foge um pouco do que a gente pode dizer, até encurtar, já que o Palmeiras já vem demonstrando resultados há muito tempo com o trabalho do técnico Abel Ferreira. Mas trazendo expectativa, eu vou começar dizendo numa prévia da escalação, já sai. A gente tem que lembrar que em competições da Conmebol, a escalação sai um pouquinho antes, então antes das 8h30 a gente já deve ter a escalação da equipe do Fluminense e também, é claro, do Palmeiras. Mas a prévia, Marcelo, é de Fábio, Guga, Thiago Silva, Milan, Guilherme Arana. Meio campo com Nonato, Martinelli, Ganso, trio de ataque formado por Canóbio, Savarino e Hulk. Existem algumas dúvidas na escalação, talvez o René possa ganhar a vaga do Arana, ele que está voltando de lesão, o próprio Hércules ali voltando no meio campo. É uma disputa forte no meio campo, é uma das maiores indecisões do técnico Marcão, se começa com o Nonato ou com o Hércules, e ali no ataque o Kevin Serra talvez também possa receber uma oportunidade, uma briga ali na titularidade contra o Canóbio ou até contra o Savarino. Então são três dúvidas, ali na lateral esquerda, na parte de volante e na ponta do gramado, no lado do campo. De resto, nenhuma dúvida, Guga, Thiago Silva, Milan, Fábio, Martinelli, Ganso, Hulk são peças carimbadas nesse time titular comandado pelo técnico Marcão, que aliás não conta para o jogo de hoje Alisson, Matheus Reis e Jamar Cano. Esses três atletas estão na famosa transição, né? Saindo da fisioterapia, já fazendo trabalho dentro do gramado. E o Fluminense não conta, provavelmente, até o final da temporada. Muito difícil de voltar. Se o Fluminense for campeão da Copa Libertadores, lá um possível confronto em Mundial Interclubes contra as equipes mundo afora, talvez possa ter o John Kennedy. Mas é uma possibilidade muito remota. O JK teve aquela lesão no joelho, depois teve um problema mais grave ainda por conta de uma bactéria ali na região do joelho, onde ele mesmo teve a lesão após a cirurgia. Então até por isso é um desfalque que o Fluminense vai ter por muito tempo, mas resto é o Marcão, que vai contar com aquela equipe base que ele foi construindo nos últimos meses, nas últimas semanas, a partir ali do duelo nas oitavas finais contra a equipe do Independente Rivadavia. Marcelo.
0: Beleza, já a escalação vai ser confirmada, a gente vai trazer tudo para o torcedor ligado com a gente, tanto a equipe do Fluminense, tanto a equipe do Palmeiras aqui no estádio do Maracanã. O torcedor já vai chegando. A gente, claro, sempre conta com o like da galera, torcedor ligado com a gente no Sonzão da Manchete, no torcedor ligado com a gente no Sonzão da Onde, galera toda participa. que vai sintonizando aqui na nossa transmissão para instantes a bola rolar aqui no estádio do Maracanã para essa noite Copa Libertadores da América. Uma noite especial, coloca frente a frente a equipe do Fluminense e a equipe do Palmeiras. E o Palmeiras, hein, Lucas, o que dá para esperar desse time do Palmeiras hoje, do técnico Abel Ferreira dentro do gramado? O Palmeiras vem muito empolgado, né, pela clássica, pela grande vitória contra a equipe do Corinthians no final de semana, hein, Lucas?
1: É, exatamente, Marcelo. O Palmeiras, que após essa data FIFA teve dois jogos e duas vitórias, após esse período de parada, grande data FIFA de um pouco mais de 18, 17 dias, quase 3 semanas que o futebol brasileiro ficou parado, e desde essa volta foram 2 jogos disputados e o Palmeiras conseguiu 2 vitórias, uma contra a equipe do Bahia, jogando no Bank Park, e também no Bank Park nesse último final de semana, no domingo, mas especificamente venceu a equipe do Corinthians pelo placar de 4-1. Então, após esse período de data FIFA, o time do Palmeiras conseguiu um pouco mais de duas semanas de descanso, vinha numa batida muito forte de estar nessas 3 competições, uma das poucas equipes que está nessas 3 competições, ao lado de Vasco e de Atlético Mineiro. O Palmeiras tem até um atenuante por estar disputando o título do Campeonato Brasileiro, então justamente por conta disso, joga essas 3 competições no nível muito alto. Então, o Abel Ferreira queria muito essa pausa da data FIFA para conseguir trabalhar com seus jogadores, dar descanso para alguns atletas, recuperar os jogadores que estavam no departamento médico, e voltou num bom momento, voltou com 2 vitórias. A equipe do Bahia, Marcelo, é o 5º colocado do brasileiro. O Bahia, aliás, que antes da parada da Copa do Mundo não tinha nenhuma derrota depois da Copa do Mundo. Só foi perder seu primeiro jogo após a Copa do Mundo de Seleções, agora contra a equipe do Palmeiras. Então, o time comandado pelo Rogério Ceni estava vivendo um bom momento. E o Palmeiras foi lá, conseguiu vencer por 1-0 num jogo controlado, de certa forma. Depois, no final de semana, venceu por goleada o seu maior rival dentro de casa por 4-1, e poderia ter vencido de 5. O Paulinho perdeu o pênalti, foi um jogo que o Palmeiras foi muito superior que o Timão. Então, como todo, vem num bom momento, talvez é uma injeção de moral, uma injeção dessa parte física, já que o Palmeiras conseguiu se recuperar após muitas semanas de muitas partidas. Então, vem um momento crescente do time comandado pelo técnico Abel Ferreira, que hoje, Marcelo, tem como possível escalação do time titular Carlos Miguel, Giai, Murilo, Gustavo Gomes, Barbosa e Piquerez. Então, uma linha de 5. Meio campo com Lucas Evangelista, Andrés Pereira, Marlon Freitas. E o ataque formado com Flaco Lopes e John Arias. Detalhe para os desfalques: Palmeiras não conta com Jefté, suspenso preventivamente por conta de uma questão de doping. O Vitor Roque também, que no início dessa semana, Marcelo, segunda-feira, foi detectado uma lesão, uma entorse no tornozelo direito do atleta. Então, o Palmeiras não vai ter o seu centroavante para esses próximos jogos. Tem essa expectativa de talvez ele retornar, ter um retorno muito rápido, mas que está fora do jogo de hoje. E o outro desfalque também é o próprio técnico Abel Ferreira, por conta de uma punição que a Conmebol aplicou em cima do treinador. Hoje, quem vai comandar a equipe na beira do gramado vai ser o João Martins. Mas resta, o Palmeiras conta praticamente com a sua força titular, com exceção ali do próprio Vitor Roque, e quem vai fazer essa parte da frente junto com o Flaco Lopes. Flaco Lopes, obviamente, sendo um centroavante hoje, ao invés de ser o segundo atacante. E ali o João Arias se junta um pouquinho mais perto do próprio Flaco Lopes.
0: Sidão, que era a tua expectativa? 8 horas e 13 minutos. Clima sensacional no estádio do Maracanã, final. É noite Copa Libertadores. Hoje, o primeiro jogo da semifinal entre Fluminense e Palmeiras. Amanhã, Flamengo Estudiante, em La Plata. E semana que vem, no Nubank Park, Palmeiras e Flu. E aqui no Maracanã, um duelo entre a equipe do Flamengo e do Estudiante. Expectativa grande, né, Sidão, por esses jogos de semifinal da Libertadores da América. Boa noite, Sidão.
2: É isso, Marcelo. Boa noite para você. Uma noite especial para toda a galera que se liga aqui com a equipe líder de audiência no futebol em todo o Brasil. E começamos hoje as semifinais da Copa Libertadores da América, e tenho certeza que serão 4 duelos de altíssimo nível, 4 duelos de altíssima qualidade. A gente está falando de 3 brasileiros presentes dentro dessa semifinal da Copa Libertadores contra uma equipe argentina. A gente pode ter mais uma vez uma final brasileira dentro da Copa Libertadores da América. Para isso acontecer, amanhã em La Plata o Flamengo tem que sair, né, com bom resultado, ou então no jogo da volta neste mesmo estádio do Maracanã, conseguir a sua classificação para a final da Copa Libertadores. Porque daqui, neste duelo entre Fluminense e Palmeiras, sairá um brasileiro, né? Temos dois brasileiros se enfrentando, é um clássico do nosso futebol, então teremos um brasileiro já garantido na final da Copa Libertadores, vai ser disputada lá no dia 28 de novembro, no Estádio Centenário de Montevidéu, no Uruguai, onde tenho certeza, torcedores de Palmeiras, torcedores de Fluminense, os próprios torcedores do Flamengo querem demais estar presentes para acompanhar essa final e quem sabe levantar um título. O Palmeiras pode ser tetracampeão da glória eterna, o Fluminense pode levantar o seu bicampeonato, e são duas equipes que levantaram a Copa Libertadores da América há pouquíssimo tempo, né? O Palmeiras levantou nesse mesmo estádio do Maracanã na temporada 2020, no Estádio Centenário, que vai ser a final desse ano, levantou em 2021, e o Fluminense nesse mesmo Maracanã levantou em 2023. Então dá pra dizer que o Maracanã é um palco que está muito na história do Fluminense, até porque é onde o Fluminense manda os seus compromissos e a casa do time de guerreiros, mas o Maracanã também está na história do Palmeiras, e são duas equipes entre pouquíssimas equipes que já conseguiram levantar a Copa Libertadores da América no estádio, o jornalista Mário Filho jogando no estádio do Maracanã. Então a certeza é um grande duelo, é um grande jogo, são duas grandes equipes. Eu até comentava com o Lucas, com o Explosão, durante a transmissão do Fla-Flu do último domingo, que hoje se a gente tira as duas principais equipes que vêm protagonizando a disputa do futebol brasileiro e do futebol sul-americano nas últimas temporadas, essas são Palmeiras e Flamengo, o Fluminense hoje, dentro desta temporada, é a principal força que pode

0: concorrer com essas equipes. E isso não é só por força de elenco, isso não é só por força do bom trabalho que o técnico Marcão vem fazendo. Isso está muito relacionado também à produção na temporada. Você pega o Fluminense do Campeonato Brasileiro. É uma equipe que tinha a terceira colocação na última rodada, acabou perdendo para o Flamengo com esse resultado. A equipe tricolor perdeu posições dentro do campeonato, mas mesmo assim se mantém numa parte alta, se mantém numa parte de briga pela vaga direta numa fase de grupos da Copa Libertadores da América. E a Copa Libertadores, que para mim é a principal competição de uma temporada, né? Da mesma forma que na Europa os clubes europeus eles olham com carinho especial, olham com maior, né, afeto para a Copa dos Campeões, a UEFA Champions League. No nosso continente sul-americano é a mesma coisa. A Libertadores sempre será a competição mais importante. A Libertadores sempre será a menina dos olhos, assim podemos dizer, para o torcedor de Flamengo, de Fluminense, de Palmeiras, os torcedores também de outras equipes que sonham em levantar uma Copa Libertadores. É a glória eterna, é a grande obsessão de uma temporada. E os três times chegam até aqui ao lado dos Estudiantes. Por isso eu digo que sim, hoje o Fluminense é essa principal força que pode duelar, pode lutar com Flamengo e Palmeiras. Não creio nessa questão de briga pelo título brasileiro. Esse título brasileiro está muito, né, restringido à dupla Flamengo e Palmeiras, mas na Copa Libertadores da América, que é a grande prioridade do Fluminense na temporada, o Flusão tem sim uma grande oportunidade. É até difícil a gente falar quem é o favorito, né? Se eu tivesse que colocar um favorito, estaria meio em cima do muro, mas acho que para esse primeiro jogo é o Fluminense, pelo fato de jogar em casa, a boa sequência que a equipe vem vivendo sob o comando do técnico Marcão, e visando um segundo jogo, temos que ver até a condição que o Fluminense vai conseguir levar para o jogo da volta semana que vem lá no Nubank Park em São Paulo, mas se o Fluminense hoje vence por 2 gols de diferença, o Fluminense vai como favoritaço para o jogo da volta. Agora, o Palmeiras é o time que, né, está notabilizado nas últimas temporadas por ser um time de muitas viradas também, né, de ser uma equipe que tem conseguido impor esse grande ritmo dentro dos últimos momentos, vide inclusive a última semifinal de Copa Libertadores que o Palmeiras disputou, quando a equipe foi virar uma situação, tinha perdido na altitude para a LDU pelo placar de 3-0, conseguiu virar para 4-0 no estádio, naquela ocasião ainda com o nome antigo, né, o Allianz Parque. Conseguiu virar, conseguiu fazer o seu resultado e chegou à final da Copa Libertadores do ano passado em Lima, no Peru, acabou perdendo para a equipe do Flamengo. Então a verdade é, dos 4 semifinalistas, eu acredito que todos eles têm condição de título, mas eu coloco os 3 brasileiros num patamar acima. Não excluo o Estudiantes, mas acho que os brasileiros estão num patamar acima. Ah, se o Estudiantes passar pelo Flamengo como favorito na final, para mim não. Para mim não, claro que vai ter um mérito muito grande ter eliminado um Flamengo, mas não chegaria como favorito. Favorito será um time brasileiro e acho que, né, todas as possibilidades de uma final brasileira são possibilidades que colocam grandes rivalidades frente a frente, né? Porque você pode ter um clássico Fla-Flu, que para mim, se acontecer um clássico Fla-Flu na final da Copa Libertadores da América, será o maior clássico Fla-Flu da história das duas equipes. E se acontecer um Flamengo e Palmeiras, vai ser o desempate. Porque o Palmeiras levantou em 2021 em cima do Flamengo lá em Montevidéu. Ano passado, em 2025, o Flamengo conseguiu dar o troco, assim podemos dizer, para cima do Palmeiras na final da Copa Libertadores. E aí seria um desempate. Mas é muito difícil a gente já afirmar aqui quem é o grande favorito, porque, novamente, vou dizer, Marcelo, é um jogo muito equilibrado. E acho que dentro desse jogo muito equilibrado vai fazer muita diferença. Um detalhe, principalmente, de uma linha defensiva segura e a eficiência na parte ofensiva. Quem conseguir ter mais segurança defensiva e mais eficiência na parte de ataque tende a ter a sua classificação. Tem toda uma questão do jogo de hoje ser um gramado natural, o jogo da volta numa grama sintética. O Fluminense vem de um bom resultado contra a equipe do Palmeiras dentro daquele jogo que foi a estreia do Marcão. E com o mando tricolor, o Marcão tem 100% de aproveitamento aqui no Maracanã, até perdeu o jogo para o Flamengo, foi a única vez que o Marcão perdeu como treinador do Fluminense aqui no Maraca, mas ele estava como visitante, né? Mesmo que seja um clássico com torcida dividida, o Fluminense na tabela do Campeonato Brasileiro, na rodada do último domingo, estava como visitante da Copa, da disputa do Campeonato Brasileiro. Então esse retrospecto é muito positivo para o técnico Marcão, e o Marcão está reencontrando a equipe que o enfrentou na sua estreia ainda como técnico interino do Flusão, e naquela ocasião ele conseguiu vencer pelo placar de 3-2.
1: pelo lado do Palmeiras.

0: possível final. É, eu queria te ouvir sobre esses duelos semifinais também. Você acha que há algum favorito desses dois duelos para chegar à grande decisão? Três brasileiros, um argentino. Como é que você está vendo esse organograma da semifinal? Acho que ele é da semifinal da Copa Libertadores da América, Lucas Mauro.
1: Olhando para amanhã entre Flamengo e Estudiantes, obviamente dá para apontar um favoritismo maior no lado do Flamengo. Estudiantes é uma equipe que, na minha visão, caiu de crescimento comparado do ano passado para esse ano. Ano passado, quando o Flamengo enfrentou o Estudiantes na Copa Libertadores nas quartas de finais, acho que era uma equipe mais competitiva. Até o técnico era o Eduardo Domingues, que hoje está no Galo. Era um time mais completo ofensivamente também na defesa. Não é todo, talvez tenha sido a equipe de toda do futebol sul-americano que mais deu trabalho para aquele Flamengo. Flamengo do Felipe Luiz, levou a partida para as penalidades, enfim, Flamengo passou ali no suor no estádio Uno. Hoje eu acho que o Estudiantes é pior comparado com o próprio Estudiantes do ano passado, e o Flamengo de hoje, não sei se é pior do que do ano passado ou melhor, acho que é um nível muito parecido, por mais que as características de equipe tenham ficado bem diferentes entre o Flamengo do Jardim e o Flamengo do Felipe Luiz, mas olhando no todo da temporada, Flamengo acho que dá pra apontar assim um favoritismo por parte nesse confronto no dia de amanhã contra o Estudiantes. Falei primeiro desse confronto porque entre Fluminense e Palmeiras, aí eu acho que é completamente diferente, Marcelo. Acho que é um duelo muito mais nivelado, muito mais equilibrado. Eu acho que é bem 50-50, e se for pra apontar algum favoritismo, se for pra sair em cima do muro, apontaria hoje um 51-49 pro Fluminense, pelo menos na minha visão. Acho que o Fluminense vem no momento melhor e até entendimento de jogo por parte dos jogadores da equipe do Fluminense. E eu acho que tem uma questão fundamental, por mais que o momento do calendário ajude é bom para o Palmeiras nesse confronto contra o Fluminense, porque como veio da data FIFA, as duas equipes estão descansadas, muito tempo que os técnicos tiveram para trabalhar, o Palmeiras não vai ter aquela fadiga de sequência de Brasileirão e de Copa do Brasil. Mas pelo fato do Fluminense só ter a Libertadores, de só olhar para a Libertadores, de ter poupado no final de semana olhando para o confronto de hoje, eu acho que isso ajuda mais até no foco dos atletas, nessa parte física também. O Fluminense talvez seja até um pouco mais obrigado a poupar e rodar o seu time, não só por ter menos elenco na questão técnica com o Palmeiras, mas também pelos seus principais jogadores serem atletas que não conseguem mais jogar quarta e domingo. Thiago Silva, o Fábio joga todas, né? Mas é um jogador muito experiente, o próprio Hulk, enfim, são atletas que vão ter essa dificuldade de jogar quarta e domingo de uma forma constante. Não é à toa que poupou maior parte do seu time no duelo contra a equipe do Flamengo no último domingo. Então, acho que isso é também uma questão que o Fluminense está tentando rodar um pouco mais o seu elenco e visando a partida de hoje. Não acho que o Palmeiras também esteja super desgastado, porque, como eu falei anteriormente, veio de uma data FIFA, mas isso pesa um pouco, um clássico, ter jogado com o seu time titular. Então, acho que isso pesa um pouquinho. Como falei, para mim, se fosse para apontar algum tipo de favoritismo, seria no lado do Fluminense, mas assim, algo bem de leve mesmo, só para sair em cima do muro. Porque qualquer tipo de resultado, se for uma vitória do Palmeiras e o Palmeiras classificar, se o Palmeiras vencer aqui no Maracanã, não vai ser nenhuma surpresa. Como se o Fluminense vencer aqui no Maracanã, também nenhuma surpresa. E semana seguinte, semana que vem, se for inverter qualquer tipo de vitória, também acho que não seria nenhuma surpresa. Eu acho que a surpresa do confronto seria a qualquer tipo de goleada, qualquer tipo de vantagem muito grande de um adversário em cima do outro. Eu vejo esse confronto, Marcelo, óbvio que de questão de característica de jogo, de perfil da partida, vai ser diferente. Mas eu vejo em termos de favoritismo e de equilíbrio, muito parecido como foi Flamengo e Cruzeiro nas oitavas da Copa Libertadores. Que aí sim, foi um confronto muito equilibrado. Dentro daqueles 180 minutos que foram jogados no Mineirão e aqui no Maracanã, só teve um tempo que foi realmente destoante. O primeiro tempo aqui no Maracanã entre Flamengo e Cruzeiro foi uma surra do Flamengo em cima do Cruzeiro. Poderia ter construído um placar de 2, 3 logo no primeiro tempo. Mas o primeiro tempo, o segundo no Mineirão e o segundo tempo aqui no Maracanã, foi uma partida muito, muito pegada entre as duas equipes, extremamente equilibrada, que poderia ter caído no colo de qualquer equipe em qualquer momento. E que o jogo lá no Mineirão, os dois goleiros foram muito bem. Eu acho que no Mineirão o Flamengo até foi um pouquinho melhor, mas nada muito absurdo. E o segundo tempo aqui no Maracanã, eu acho que o Cruzeiro foi até um pouquinho melhor que a equipe do Flamengo. O que destoou mesmo foi o primeiro tempo enorme que o Flamengo fez em cima do Cruzeiro. Mas em termos de equilíbrio, eu acho que esse confronto entre Fluminense e Palmeiras se configura de uma forma parecida com o que foi Flamengo e Cruzeiro. E até se pode apontar algumas semelhanças, como por exemplo, assim como o Cruzeiro vem crescendo

0: para ser essa terceira força do futebol nacional, eu acho que o Fluminense talvez se encaixe um pouco mais nisso. É óbvio que com a diferença que o Fluminense já ganhou. O Fluminense é campeão da Libertadores de 23, campeão da Recopa em 24, bicampeão carioca em 22 e 23. O Cruzeiro ainda vem se construindo na questão de taças, mas que no Campeonato Brasileiro, desde o ano passado, já vem conseguindo demonstrar que é uma equipe que vem competir para os próximos anos. E no outro lado, dá para fazer essa comparação de Flamengo e Palmeiras já serem essas duas equipes que têm sido a potência no futebol sul-americano nos últimos anos. Então, assim como teve Flamengo e Cruzeiro nas oitavas finais e no placar, foi um confronto muito equilibrado, 1-1 no Mineirão e 2-1 no Maracanã. Eu também acho que pode ser algo parecido como isso. Não necessariamente 1-1 aqui hoje e 2-1 semana que vem no Bank Park. Mas não seria nada, nenhuma surpresa.
1: Tão, tão bem jogado quanto foram aqueles jogos ou você imagina um aspecto tático acho um pouco diferente?
0: Eu acho que o aspecto tático aí sim tá essa questão da diferença bem alta, Marcelo. Enquanto Cruzeiro e Flamengo tinham uma característica de serem duas equipes que se expõem um pouco mais, de entrar um pouco mais no jogo, de dois técnicos até de característica diferente. O Leonardo Jardim traz nas suas equipes, não é à toa. O Flamengo tem uma média de gols de mais de 2 gols por jogo. O Arthur Jorge, a gente viu isso já no Botafogo e no Cruzeiro, também é uma equipe que gosta de se expor. Então, como um todo, eu acho que tem esse perfil do confronto bem diferente. Fluminense e Palmeiras são duas equipes que tentam correr menos riscos. Eu acho que o Fluminense corre até mais riscos que a equipe do Palmeiras. E a gente viu isso na Libertadores, né? O Fluminense nessa Libertadores, Marcelo, é uma equipe que corre muitos riscos. Foi uma fase de grupos extremamente suada. O Fluminense passou assim, na garra, sofreu gols quase todos os jogos. É bom pegar isso. O Fluminense nessa Copa Libertadores tem sido uma equipe frágil defensivamente. Até pegar todos os jogos aqui do Fluminense, desde 2026 na estreia contra o Laguara, foi 0-0. Mas a partir desse confronto pra frente, Marcelo, o Fluminense sofreu gols em quase todos os jogos da Libertadores. Sofreu 2 contra o Rivadavia aqui no Maracanã, sofreu 2 contra o Bolívar na altitude, sofreu 1 na Argentina para o Rivadavia, sofreu 1 contra o Bolívar aqui no Maracanã. E na última rodada também sofreu gol contra o Laguaira. Aí não mata-mata, empata aqui por 0-0 contra o Rivadavia. Na Argentina empata por 1-1. Aqui no Maracanã vence por 2-0 o Platense e perde por 2-1 na Argentina. Então, dos 6 confrontos da fase de grupos, mais 4 confrontos do mata-mata, então 10 jogos de Copa Libertadores, Marcelo, o Fluminense só não sofreu gols em 2. Então, de 10 jogos, o Fluminense sofreu gols em 8 partidas e não sofreu em 2 apenas. Então, é uma equipe que, no geral, tenta não correr risco, mas que nessa Copa Libertadores tem tido essa dificuldade defensiva. Mas, é claro, eu acho que tem a questão da agora, de ter a volta do Thiago Silva, tem uma zaga, acho que protege mais de Thiago Silva e Milan. Eu acho que isso conta bastante. O Palmeiras, do Abel, a gente já tinha visto isso, por exemplo, na final da Libertadores do ano passado e até na trajetória de como a equipe do Palmeiras se constrói na Libertadores, de ser uma equipe que não corre tantos riscos, principalmente quando o jogo de ida é fora da sua casa, porque sabe que dentro de casa tem uma fortaleza absurda que normalmente conta muito com o apoio da torcida para uma pressão, para conseguir construir uma narrativa de que é uma equipe que consegue vir de baixo para conseguir se reerguer. Foi assim ano passado contra a equipe da LDU naquela virada espetacular, mas que num todo acho que é um perfil de jogo bem diferente comparado com Flamengo e Cruzeiro. Vão ser equipes que acho que vão tender menos a correr risco, e eu acho que isso pode até prejudicar jogadores de ataque que precisam de campo, precisam de companheiros para tabelar no ataque e que tem dificuldade para jogar sozinho, que é o caso do Flaco Lopes e o caso do Hulk. São jogadores que, é claro, tem um bom chute de fora da área, tem demonstrado terem uma bola parada, no caso do Hulk e do Flaco Lopes, mas que não são jogadores que são autossustentáveis, que do nada vão tirar uma bola e driblar todo mundo. Talvez essa característica esteja, por exemplo, no lado do Palmeiras, no John Arias, que até tô curioso, todo mundo tá curioso de como vai ser essa recepção aqui no Maracanã. E no lado do Fluminense, acho que o jogador que é mais autossustentável nessa parte do ataque, pode até ser um pouco diferente essa resposta, mas seja o Martinelli, que é um jogador que no Fla-Flu, na minha visão, fez uma excelente partida e que em termos de saída de bola, o Fluminense traz essa característica de, na minha opinião, hoje, talvez tenha a melhor saída de bola do futebol brasileiro, porque é uma equipe que praticamente não tenta bola longa, sempre sai por baixo, com troca de passe, com o Martinelli sendo o homem que abate mais perto da zaga e que mesmo vindo dois marcadores para cima dele, ele tem tido essa facilidade para tirar e clarear o campo de ataque para que o Fluminense tenha campo para correr. Então o Martinelli tem sido talvez o principal jogador para iniciar essa jogada de ataque, Marcelo.
1: Bom, vamos lá, porque com 8 horas e 32 minutos... as equipes já estão definidas, os times já estão escalados para esse jogo de hoje. Como é que vem, Lucas? É a equipe do Fluminense, do técnico Marcão, para esse duelo aqui no estádio do Maracanã, Lucas Moll.
0: Já está definido e escalada a equipe do Fluminense. Marcelo, goleiro, Fábio, camisa de número 1. O Guga, na lateral direita, 23. A zaga com o Thiago Silva, capitão, 3. Ao lado dele, o Milan, 29. Fechando a linha defensiva, Guilherme Arana, 13. Meio campo formado com Martinelli, 8. Nonato, 16. Paulo Henrique Ganso, com a 10. Trio de ataque tem pela direita, Canob, 17. Na esquerda, Jefferson Savarino, 11. E no comando de ataque, o Hulk. O incrível Hulk veste a 7. No banco de reservas, o técnico Marcão tem o goleiro Marcelo Pitaluga, 27. Os jogadores de linha, Samuel Xavier, 2. René, 6. Castilho, 19. Rigor Rabelo, 21. Solteudo, 30. Lúcia Costa, 32. Wesley Natan, 34. Hércules, 35. Gêmeos, 44. Kevin Serra, 90. Otávio, número 94, Marcelo.
1: Beleza, já definido, portanto, escalado o time do Fluminense para essa partida de hoje, dentro daquilo que era esperado pelo técnico Marcão, né? Dentro daquilo que a gente já projetava. O Cuca e o Palmeiras, hein? Como é que vem o time do Abel Ferreira, que hoje será representado à beira do gramado pelo técnico João Martins, Cuca?
2: Olha, Marcelão, mediante aquilo que nós falávamos no nosso pré-jogo, é aquilo mesmo que nós estávamos trazendo como a prévia. O técnico hoje, o João Martins, o Abel Ferreira, está suspenso, vem com o Carlos Miguel, número 1. O goleirão aí que trouxe o Palmeiras a essa decisão, defendendo o pênalti contra a equipe da LDU. Vem com três zagueiros, vem com o Barbosa com a número 2, Murilo com a número 26 e o capitão Gustavo Gomes com a 15. Na ala direita vem com o Giai, com a moral lá em cima, fez 2 gols contra a equipe do Corinthians, é o camisa de número 4. E pela ala esquerda, 22 é o Piquerez. O Palmeiras vem com 3 volantes. 8 com Andréas Pereira, 30 para Lucas Evangelista e 17 Marlon Freitas. No ataque, 11 John Arias e ele, Flaco Lopes, com o número 42. No banco, tem 14 para Lomba, 3 Fux, 7 Felipe Anderson, 10 Paulinho, 12 para Kelvin, 18 Maurício, 19 Sosa, 32 para Emiliano Martínez, 39 Heitor, 48 Larson, 50 Luiz Pacheco e 56 o Arthur. Hoje o técnico é o João Martins, o Marcelo.
1: Arbitragem será do Facundo Telho, então lembra os times titulares: Fábio, Guga, Thiago Silva, Milan, Arana, Martinelli, Nonato, Ganso, Canóbio, Savarino e Hulk. Do lado Palmeiras, Carlos Miguel, Giai, Murilo, Gustavo Gomes, Barbosa, Piquerez, Marlon, Andreas, Lucas Evangelista, John Arias e Flaco Lopes. São times, Cidão, já definidos, já escalados, as equipes já postas na pedra pelos treinadores. Do lado da experiência de Abel Ferreira, do outro não dá para dizer que o Marcão não é experiente, né? Ele já viveu vários momentos com a equipe do Fluminense, ele é campeão da América com a equipe do Fluminense como auxiliar da casa. É um cara que sabe o que é viver, sabe respirar essa atmosfera tricolor, hein, Cirão?
3: E os dois já passaram por experiências de levantarem a glória eterna. Claro que o Marcão, como auxiliar da casa, naquela temporada de 2023, ele estava trabalhando junto ao técnico Fernando Diniz, que ainda tinha o Eduardo Barros como seu auxiliar principal, mas o Marcão fazia parte daquela comissão técnica da equipe tricolor. E o Abel Ferreira, bicampeão da Copa Libertadores, logo na temporada que ele chega, ele levanta a glória eterna em 2020, na temporada seguinte, 2021, conseguiu um bicampeonato consecutivo da Copa Libertadores, coisa para poucos, hein? Poucas equipes, né, na história da Copa Libertadores conseguiram levantar 2 taças um ano logo depois do outro. E existe uma grande expectativa até para a gente ver como vai ser esse duelo da beira do campo, né? Tudo bem que hoje o Abel Ferreira não está à disposição, está cumprindo suspensão, mas são as ideias do Abel, que estão colocadas dentro do gramado. João Martins, ele é um representante do Abel Ferreira na beira do campo. E se a gente fala de uma experiência de um lado, do outro lado existe um trabalho muito bem feito pelo Marcão, que ainda está dando os seus primeiros passos, mas a verdade é que ele já tem um aproveitamento muito qualificado. O aproveitamento do Marcão é de cerca de 2 pontos conquistados a cada jogo, a cada compromisso. Então, de 3 ele conquista 2. É uma grande média. E no Maracanã, como mandante, 100% de aproveitamento para o Marcão até aqui. E aí fica a grande pergunta. Essa questão do treinador pode fazer a diferença dentro do jogo de hoje? O Marcão, talvez, sem a experiência de ser o comandante da equipe. Mas ninguém duvida que o Marcão é muito capacitado. Muito se fala, inclusive, né, que o Marcão não vai seguir para o ano que vem, que ele tem um plano de ser auxiliado do Thiago Silva, mas eu duvido que se o Marcão for campeão da Copa Libertadores, o Fluminense não vai querer manter o Marcão para a próxima temporada. Até surgiu uma informação, vinda lá dos amigos da ESPN Brasil, que o Clarence Seedorf, que acertou com a equipe do Corinthians, ele tinha um acerto com o Fluminense para treinar a equipe a partir do ano que vem, a partir do ano de 2027. É a informação que veio da ESPN, que o Seedorf mesmo, né, através da sua assessoria, tinha falado que já estava acertado com uma equipe do futebol brasileiro visando a temporada de 2027. Agora, essa ideia de ser auxiliado Thiago Silva, se o Marcão ganha a Libertadores, meus amigos, o Marcão tem que continuar, não faz o menor sentido você tirar um treinador que pode ganhar uma Copa Libertadores da América, né, que seria o atual campeão da Copa Libertadores da América. E se a gente fala de um trabalho muito curto do Marcão até aqui, existe um contraste com o trabalho que é o mais longevo do futebol brasileiro. A gente pode até confirmar a informação, mas se não me engano também é o trabalho mais longevo do continente sul-americano. Porque se a gente pega aí as principais equipes, pelo menos a nível de principais equipes, né? Pega as principais equipes do Brasil, da Argentina, do Equador, do Uruguai, enfim, das outras partes do nosso continente, creio eu que o Abel seja hoje o treinador mais longevo, não somente do futebol brasileiro, mas de todo o futebol sul-americano. E aí fica a grande pergunta, Lucas, essa questão do treinador de fato faz a diferença? Muita gente fala que para ser campeão o treinador tem que saber mexer na equipe, o treinador tem que saber ler o jogo da melhor maneira, tem que saber a hora de mexer, não pode ter medo na beira do gramado. E nessa comparação de Abel Ferreira com um trabalho muito longevo, experientíssimo, bicampeão de Libertadores, com o Marcão, que está chegando agora, né, ele até jogou já 2 fases da Copa Libertadores como treinador, o segundo jogo contra o Rivadavia já era ali no comando, os jogos contra o Platense já era o Marcão também no comando, aliás, na Libertadores o Marcão tem 1 vitória, 1 empate e 1 derrota, né, porque empatou com o Rivadavia, passou nos pênaltis, venceu o Platense aqui no Maracanã, depois perdeu para a equipe do Platense jogando fora de casa, mas conseguiu a sua classificação. Ele estava naquela comissão de 2023 que foi campeã da Copa Libertadores da América com a equipe do Fluminense. Essa questão do treinador de fato faz a diferença para um duelo tão decisivo como esse de semifinal de Glória Eterna de Copa Libertadores, e como você vê também esse contraste entre um Abel Ferreira muito experiente contra o Marcão, que tem muita qualidade, mas que está começando agora o seu trabalho frente à equipe do time de guerreiros, Lucas Moll.
0: É, tá começando agora o técnico do Palmeiras, do Fluminense, o Marcão, no caso, o Marcelo, é, Sidão. Só que é bom colocar que o Marcão já é auxiliado do Fluminense há muito tempo. O Marcão é auxiliado ali desde 2020, que a gente pode dizer mais ou menos, desde 2019, no caso. Então já teve vários trabalhos que ele entrava no lugar do Oswaldo Oliveira, que ele entrava na reposição, por exemplo, do Roger Machado, do próprio Fernando Diniz. Enfim, ele estava no Mano Menezes. Enfim, vários momentos quando técnicos saíram, era o Marcão ali que assumia. E que bebeu de fontes diferentes, de Fernando Diniz e de por exemplo, o Mano Menezes, que são 2 treinadores com ideia de jogo, com forma de lidar com o elenco, com gestão de vestiário, na forma de se colocar dentro de campo, de entrevistas, completamente diferente. Então, o Marcão também vive o Fluminense há muito tempo, assim como o Abel Ferreira vive o Palmeiras há muito tempo, óbvio que de forma diferente, mas não é como se o Marcão fosse um novato. Até todo mundo está discutindo isso, principalmente São Paulo, a contratação do Clarence Seedorf no Corinthians. O Seedorf está aí sim, caindo como se fosse uma peça nova que não conhece absolutamente nada do Timão. O Marcão não, o Marcão, mesmo tendo 12 jogos com a equipe do Fluminense desde que ele assumiu, ele conhece muito tempo o clube. Jogou no Tricolor das Laranjeiras, é auxiliar já há muitos anos, já foi e já comandou o clube em retas finais de temporada mais de uma vez. Então, Sidão, não é como se fosse uma novidade, não é como se fosse a primeira vez. Sem falar do fato que ele até já jogou com o jogador, já jogou, por exemplo, com o Thiago Silva, que tem sido uma peça fundamental nessa equipe do Fluminense. Também, não só na gestão do vestiário por ser o capitão da equipe, mas também ser um cara que, depois da aposentadoria, já até anunciou várias vezes, que quer ser treinador, que quer trabalhar com tática, que quer trabalhar comandando alguma equipe. Então o Thiago também tem ajudado nessa questão de arrumar o time taticamente, em estruturas, em dinâmicas defensivas e de ataque. A gente viu isso já no ano passado, lá na Copa do Mundo de Clubes, no momento que o Renato foi ajeitar a equipe no Fluminense. O próprio Thiago Silva estava ali falando e dando instruções para os jogadores e chegando num comum acordo com o próprio Renato Portaluppi. O Marcão esse, aliás, Cidão, que era auxiliar do próprio Renato no ano passado, estava até no banco de reservas durante o ano passado. Então não é como se fosse uma novidade. Óbvio que impacta, porque o Abel Ferreira é um treinador que conhece esse elenco não só como se fosse a própria palma da mão, mas é um técnico que tem um domínio completo. Eu acho que dá pra... Eu vou até fazer uma comparação que talvez o torcedor... quero ver se o torcedor que acha dela. Até como a seleção da Argentina olha pro Lionel Messi, eu acho que é a forma que os jogadores do Palmeiras olham para o Abel Ferreira. É um segmento inacreditável dos jogadores acreditarem em tudo que o técnico propõe. Se o Abel pedir pro time defender de um jeito, os jogadores vão lá e vão seguir dessa forma. E não só seguir, mas entregar a alma por aquilo. E a gente vê o crescimento de alguns atletas até dessa forma, como por exemplo o GI, como tem crescido nessa temporada na equipe do Palmeiras em questão de ser um jogador muito, muito aplicado. Eu acho que a questão principal do trabalho do Abel nesses últimos 2 anos, que mudou muito do início do trabalho dele até os dias atuais, é como transformar uma equipe que antes era muito competitiva, de muitos atletas que eram daquele jogo mais mecanizado, de atletas que eram mais esforçados, para um time com mais qualidade técnica, qualidade individual. Então pegar um Paulinho, que não joga tanto mais um Paulinho, um John Arias, um Vitor Roque, agora um Flaco Lopes, um Andrés Pereira, o Alan que saiu, mas enfim, muitos jogadores talentosos. Como conseguir ter esse equilíbrio de um time operário para um time talentoso? Eu acho que tem sido a maior tônica do trabalho do Abel, justamente essa questão, de um time talvez ficar ter um pouco mais de encantamento e destacar esses jogadores que individualmente são mais qualificados, em detrimento de um time que sempre jogou um futebol um pouco mais pragmático, se a gente pode colocar desse jeito. Acho que tem sido o maior dilema do trabalho do Abel nesses últimos anos, mas que ele consegue manter essa competitividade muito alta justamente pelo fator mental de ser uma equipe que acredita muito no seu técnico e pela forma que o time joga. Apesar de ter muita crítica e divisão na torcida do Palmeiras, muita crítica na imprensa, enfim, de ter muitos questionamentos em cima do treinador, o Palmeiras, ele não muda a forma que se joga no meio da temporada. Não existe questionamento ou até qualquer tipo de ruptura. Isso tem um prós e um contras. O contra pode ser como foi no ano passado. O Palmeiras apostou tanto nesse modelo de jogo que acabou não levando nenhuma taça, apesar de sim ter chegado numa final e ter sido vice do Campeonato Brasileiro. O pró é de você se manter competitivo todo ano, como tem sido o Palmeiras do Abel Ferreira. São questões diferentes. Eu acho que o que o Fluminense pode contar com isso não é só o do Marcão, que conhece muito o clube, mas é um fato novo. O fato novo em troca de técnico é algo que sempre aconteceu no futebol brasileiro e que muitas vezes ajudou. E o caso do Fluminense é um exemplo, Sidão. O Fluminense foi lá, tirou o Zubeldía, contratou o Marcão. Jogo seguinte, aqui no Maracanã, Fluminense-Palmeiras. Fluminense venceu, jogando um pouquinho melhor. Foi um jogo bem equilibrado, mas Fluminense foi melhor no jogo. E na partida seguinte, conseguiu a classificação na Copa Libertadores contra a equipe do Rivadavia. Então esse fato novo, misturado com o fato velho, que é o caso do Marcão, também ele tem se destacado na equipe do Fluminense. Eu acho que isso corrobora um pouco o que eu já tinha falado antes, Sidão, de ser um confronto muito equilibrado por perfis bem diferentes ali no comando técnico do Fluminense. O Marcão, com aquela liderança que ouve mais os jogadores, de ser um cara velho dentro do clube, por também já ter jogado nele, de ouvir muitas lideranças do vestiário, enquanto no lado do Palmeiras, ser uma comissão técnica de mão de ferro, de controlar muito o vestiário e de ser talvez o principal peça. Eu acho que quando a gente for falar de Palmeiras nos últimos anos, de 2020 a 2026, a gente vai falar Palmeiras do Abel Ferreira. Não vai ter nenhum jogador para colocar na frente, se não for o Abel o primeiro nome a ser pensado nessa era dos últimos 5, 6 anos, Marcelo.
3: E eu gostei muito dessa comparação que você fez, né, colocando o Abel Ferreira para os jogadores do Palmeiras como mestre, né, era visto pelos jogadores da Argentina. E a grande referência, né, o cara que eles sempre vão buscar. E aí no caso do Abel, não é o cara dentro do gramado, né, o cara na beira do campo, o cara do conselho, o cara que vai ter as melhores orientações dentro do treino. E até pegando essa referência com o clima de Libertadores, a Argentina... o Lionel Scaloni, querendo ou não, ele pode ser comparado com o Marcão. Ou melhor, o Marcão pode ser comparado com o Lionel Scaloni. Porque o Scaloni, antes daquela Copa América de 2021, ele estava nas divisões de base da Argentina. E aí ele assume a seleção da Argentina vindo num processo muito difícil. Ainda não tinha comandado nenhum clube do futebol mundial, nem da Argentina, nem do mundo. E ele já ganhou uma oportunidade como técnico interino da Argentina. Começou aí bem, foi efetivado. Olha o resultado aí. O cara tem duas Copas América, tem uma Copa do Mundo em 2022 e tem um vice-campeonato de Copa do Mundo na última ocasião neste ano de 2026. O Marcão, ele conhece muito de Fluminense, assim como o Scaloni, já conhecia muito da seleção da Argentina. E é um cara que agora pode chegar e com pouquíssimo tempo de trabalho, já pode, no trabalho dele, ser campeão da Copa Libertadores neste ano de 2026. Agora, Cuca, olhando para o Abel Ferreira, se a gente olha para a última Copa Libertadores da América 2021, o Palmeiras tinha levantado em 20 e depois levantou também na temporada de 21. Se a gente olha para o último campeonato brasileiro, temporada de 23, tinha levantado em 22 também o Brasileirão, técnico Abel Ferreira. E na Copa do Brasil, o Abel que levantou lá em 2020. O Abel, ele está num caminho para tentar se tornar o primeiro treinador e aí levar o Palmeiras também a ser a primeira equipe na história do futebol brasileiro a levantar as três taças mais importantes em uma única temporada. Isso é Copa Libertadores, a competição de hoje, Copa do Brasil, onde o Palmeiras também virá ao Rio de Janeiro para jogar contra a equipe do Vasco da Gama, e Campeonato Brasileiro, onde o Palmeiras também joga contra uma equipe do Rio de Janeiro. Ainda terá um duelo, inclusive, na antepenúltima rodada, mas nos pontos corridos é mais ali na tabela, que é contra o Flamengo. Então o Palmeiras está vivendo, né, um campeonato carioca, assim podemos dizer, nessas rivalidades das três competições, mas querendo ou não, existe uma pressão em cima do Abel para não somente chegar para tentar a conquista, mas para conquistar alguma coisa, porque o Abel naquela temporada de 24, ele perdeu pro Flamengo na Copa do Brasil nas oitavas, pro Botafogo na Copa Libertadores da América nas oitavas. Caiu muito cedo. Ali talvez tenha sido o maior momento de pressão para cima do Abel Ferreira. Uma temporada do ano passado onde o Palmeiras não levantou nenhuma taça dentro da sua história. E querendo ou não, o Abel ele está conseguindo dar essa confiança para o torcedor, mas queria te entender um pouco melhor como você está vendo o torcedor do Palmeiras nesse momento junto ao Abel Ferreira, a visão do torcedor palestrino para com o Abel. Se por algum acaso tem uma taça Bié, é fora Abel, se por acaso Palmeiras não conseguir ter uma boa execução contra o Flu, contra o Vasco, perder também a sua disputa do Campeonato Brasileiro para o Flamengo, como fica essa questão do Abel Ferreira? E se você acredita que essa questão de uma pressão para voltar a ser campeão de uma grande competição de fato existe dentro do Palmeiras? A Leila, por exemplo, nunca levantou uma Copa Libertadores. Ela está muito pressionada devido a toda essa questão que envolve o enteado dela, o Lamáquia, né, que querendo ou não também envolve a Leila, o seu esposo, o senhor Lamáquia, na compra do Vasco da Gama. O torcedor do Palmeiras está um pouco irritado com essa situação, um pouco é até, né, de maneira um pouco menor do que é o estresse do Palmeiras neste momento. E ainda existe uma questão que envolve um Palmeiras que tem uma pressão para tentar levantar a tríplice coroa. Diga, Marcelo.
1: Olha o recado. Em áreas já mostra que a pressão vai ser enorme aqui no estádio do Maracanã em relação ao torcedor da equipe do Fluminense botar essa pressão no Arias. Vamos ver, né, como é que ele vai reagir a isso, porque, ó, faltando 39 minutos para a bola rolar, o Arias batendo bola ali já recebeu esse cartão de visita. E vamos combinar, né, o torcedor do Fluminense hoje está inspirado, cara. O torcedor canta forte, canta alto, tem muita gente para entrar ainda aqui no estádio do Maracanã, mas o torcedor do Fluminense vai fazendo uma festa muito bonita. A gente falava sobre isso ainda há pouco, né? Como o Arias sentiu essa pressão naquele jogo do Campeonato Brasileiro, em Cuca?
2: Olha, vamos ver o que, que ele pode sentir em relação na hora que a bola rolar. Era algo já meio que óbvio e esperado que essa recepção da torcida do Fluminense, mandando ele tomar caju, mandando ele, né, ir para aquele lugar, ele já sabia isso. Então, assim, não é nenhuma novidade que o torcedor do Fluminense está muito chateado com ele. A grande questão é na hora que a bola rolar. A vaia, a pressão, né, o ofender ele, na hora do jogo. Se ele não sentir isso, dá para dizer que o Palmeiras terá um poder de fogo. E eu acho que muito se passa o poder de fogo do Palmeiras nessa pressão do John Arias também, porque é um atleta de velocidade, é um atleta de profundidade e é o cara que quebra as linhas. Sendo esse cara que quebra a linha, sendo esse cara de profundidade, ele pode ser sim essa válvula de escape para o Palmeiras. Nesse caso, falávamos também um pouco mais cedo, eu acho que a primeira impressão e a primeira questão, quando você enfrenta o seu ex-clube, você tem essa pressão de ser xingado, vaiado. Eu acho que é aquele primeiro reencontro. E esse primeiro reencontro realmente balança. Mas ele já sabendo de como foi aquele jogo do Campeonato Brasileiro, sabendo como que a torcida do Fluminense reagiu com ele, eu acho e eu tenho a perspectiva que nesse jogo ele não vai sofrer tanto. Ele não vai pesar tanto. E aí também tem, ô Marcelo, e você ligado aqui com a gente direto do Maracanã, existe a questão do ex-atleta marcar o gol contra a equipe que ele atuou e ele comemorar ou não? Eu acho que esse John Arias vai tomar isso daqui e lá, eu acho que isso pode motivar. Tem atletas que se motivam com isso, e se ele balançar a rede, pode sair para comemorar, pode sair fazendo a festa. Sabendo que do outro lado, lógico, que é um Maracanã lotado, com base de mais de 60 mil torcedores, tem 4 mil torcedores palmeirenses que já estão cantando, fazendo o seu papel, fazendo a sua parte, e que vai dar também esse apoio ao John Arias. Muito se dá também a titularidade dele hoje pela lesão do Vitor Roque. Vitor Roque sofreu uma lesão no último final de semana e ele acabou aí ficando de fora do jogo de hoje. Vamos ver se no próximo final de semana o Palmeiras enfrenta o Furacão fora de casa e aí tem o jogo da volta no Nubank Park daqui uma semana. Vamos ver se o Vitor Roque vai estar bom. Em contrapartida, eu acho que essa lesão do Vitor Roque e a titularidade do John Arias pode o motivar. O motivar a balançar a rede. E aí eu quero também fazer uma outra pergunta. Ele teve todas essas vaias sendo ofendido. Se ele balançar a rede, comemora ou não? Eu acho que ele vai comemorar. Vai fazer a festa. E aí também o Lucas Moll ressalta algo. O Fluminense é um time que está tomando gol em quase todos os jogos. E o ataque do Palmeiras está bem qualificado. É. Vejo que nessa questão o Palmeiras também tem esse benefício aqui no estádio do Maracanã. Mas já vai se criando uma atmosfera ainda maior. As equipes já em aquecimento. E com certeza o jogo de hoje, esse começo, esses 10, 15 primeiros minutos, eu vejo o Fluminense se atirando mais, buscando mais o jogo. E o Palmeiras, se souber controlar, e com certeza é uma equipe bem trabalhada. E aí eu quero também ressaltar uma outra questão. Por mais que o técnico Abel Ferreira é o comandante, toda a sua comissão técnica fala a mesma língua que ele. Tudo é trabalhado em conjunto. hoje, João Martins está no banco, mas com certeza ele é aquele cara com muita qualidade e tudo que ele faz é com a ciência do técnico Abel Ferreira. Ô Marcelão.
1: O Abel é um cara que tem a confiança do elenco, a confiança dos jogadores. É um cara importantíssimo aí para a representação da equipe do Palmeiras dentro do gramado. E hoje não estará à beira do campo, mas ele sabe muito bem como conduzir as coisas ao lado da equipe do Palmeiras dentro do gramado. E é claro que é um treinador gabaritado para tomar as melhores decisões do lado da equipe do Palmeiras. Queira ou não queira, pesa, né, o Cuca, de alguma maneira, a experiência do Abel nesse momento, né? Ele já viu de tudo em noite de Copa Libertadores da América, hein, Cuca? É um cara que sabe o caminho para a glória eterna, hein, Cuca?
2: Com certeza, ele é um cara experiente, é um cara que realmente sabe trabalhar com a sua equipe, e ele estando no banco de reserva, eu acho que uma das imagens que ficaram mais marcadas do técnico Abel Ferreira em relação a Libertadores foi na Libertadores de 21, onde o Palmeiras empata com o Atlético Mineiro jogando na sua casa. O Hulk vai bater um pênalti, bate na trave, ele erra o pênalti, 0-0 na casa do Alviverde. O Palmeiras viaja para jogar em Minas, o Mineirão lotado, a torcida do Atlético fazendo aquela pressão. E por sinal, o Palmeiras estava jogando e tinha vantagem daquela questão do gol fora. O Palmeiras toma um gol, poderia se desesperar. Uma imagem que marca é o Abel Ferreira olha para o seu time, pede calma e coloca os dois dedos na cabeça. Cabeça fria, cabeça fria. E aí se vem, né? Cabeça fria, coração quente. E isso o Palmeiras soube trabalhar o nervosismo, o placar adverso, e o Dudu empata o jogo. E ali o Palmeiras com o gol fora tem a vantagem e acaba indo para a decisão da Libertadores. Então, essa questão do Abel, por mais que ele é explosivo, por mais que ele é nervoso, por mais que ele tenha esse temperamento dele muito forte, mas na hora que a coisa pega, que o grupo que está fechado e muito fechado com ele, olha para ele e sabe aquilo que ele quer. Eu também quero ressaltar, ô Marcelo, uma outra questão. Existem os líderes dentro do grupo do Palmeiras. Gustavo Gomes é um pela sua experiência. O próprio Piquerez, que é um dos mais antigos do elenco também. Mas eu quero ressaltar, no momento que a torcida do Palmeiras canta mais alto aqui no Maracanã, eu quero ressaltar a importância também de Marlon Freitas. Ele que começou no banco no último final de semana, estava no banco contra a equipe do Corinthians, mas grande parte do jogo ele estava em pé no banco, orientando Lucas Evangelista, orientando o próprio Andreas Pereira, e teve momentos do jogo que ele ajudava a comandar a equipe. Então ele é um líder também. Nada se compara à liderança do técnico, mas na hora que o bicho pega, na hora que a torcida toda canta. E eu também, batendo papo com um ex-atleta, que hoje é comentarista, Fernando Prass, em um evento que eu fui com ele, e ali na brincadeira ele era o técnico, e eu perguntei pra ele: Prass, na hora do jogo, você prefere ter na beira do campo um técnico nervoso ou calmo? Aí ele me respondeu da seguinte forma: das duas formas, ok, mas 80% do que os técnicos gritam na beira do campo, a gente não entende nada lá dentro, porque é um barulho absurdo e muitas vezes o líder dentro de campo é aquele cara que consegue comandar isso. Por isso que eu repito, Gustavo Gomes, Marlon Freitas são duas válvulas de liderança dentro do Palmeiras.
1: 8h58, só o detalhe, a escalação do Palmeiras está sendo anunciado. Vai ser anunciado agora o nome do Arias, ó. Vamos ouvir. Arias, anunciado. Olha, vai a cachapante para John Arias aqui no estádio do Maracanã. 9h01, aqui no Maracanã, no Sonzão da Manchete. Já, já, a gente volta. gente segue aqui na Litoral News da ontem, levando todas as emoções para o torcedor ligado com a gente.
2: Judas.
1: Olha o grito de Judas para Jonares. Ele vai ter dificuldade para conviver com isso hoje dentro do gramado. É um Fluminense, a gente fala, claro, desse elenco do Fluminense, desse elenco do Palmeiras experimentado, mas é um Fluminense que também, né, experimentado, Thiago Silva, Hulk, Martinelli, Fábio, campeões da América, pela equipe do Fluminense. O Guga é um time que tem qualidade dentro do gramado, sabe como jogar as noites Libertadores. A escalação do Flu está sendo anunciada, é impressionante. A festa que faz a torcida tricolor aqui no estádio do Maracanã. Ainda tem muita gente para chegar.